0: ao desenrola adimplentes.
1: A ideia é dar um alívio no orçamento dessas famílias que poderão refinanciar seus contratos pagando juros menores de no máximo 1,99% ao mês.
0: O novo desenrola foi lançado nesta segunda-feira e os interessados já podem aderir ao programa.
2: Organizar as contas, pagar menos juros e evitar que novas dívidas comprometam o orçamento das famílias. É o objetivo das novas medidas anunciadas pelo governo do Brasil para ampliar o acesso ao crédito e incentivar quem mantém os pagamentos em dia. O desenrola adimplentes, lançado nesta segunda-feira pelo presidente Lula, amplia o alcance do programa que já ajudou mais de 7,5 milhões de famílias na reorganização financeira. Agora, o foco passa a ser quem trabalha na informalidade e mantém as contas em dia, mas enfrenta juros elevados no crédito pessoal. A proposta permite substituir empréstimos mais caros por financiamentos com juros de até 1,99% ao mês, reduzindo o peso das parcelas no orçamento e prevenindo o endividamento, destaca o ministro da Fazenda, Dário Dorigan.
3: Esse trabalhador, ele vai poder se reorganizar do ponto de vista financeiro. Ele vai poder, inclusive, se ele quiser tomar crédito dentro desse mesmo patamar, a 1,99% ao mês, tomar um volume de crédito a mais, desde que a prestação total não passe de 90% do que ele tinha antes.
2: Poderão aderir trabalhadores informais que tenham operações de crédito pessoal de até R$15 mil, com pelo menos 4 parcelas pagas e no máximo 90 dias de atraso. A ideia é substituir juros de até 12% por juros no máximo de 1,99% ao mês, explica o ministro Dorigan.
3: A situação atual do trabalhador informal, que paga taxa de juros de 6% a 12% ao mês, nós estamos dizendo, nós vamos te dar uma nova linha para você extinguir essa taxa de juros e essas condições que hoje você é submetido.
2: O pacote também amplia o uso do FGTS como garantia no crédito consignado privado. A utilização é opcional e vai permitir ao trabalhador formal contratar empréstimos com juros limitados a 1,99% ao mês, reduzindo o custo do crédito e ampliando o acesso a condições mais vantajosas. Segundo o governo, as medidas fortalecem a política de reorganização financeira das famílias brasileiras. A estimativa do Tesouro é aportar cerca de 4 bilhões de reais para atender o novo programa. Reportagem Pablo Mundim.
1: Os participantes do programa ficam com o CPF bloqueado para apostar em jogos online, as chamadas bets, por um período de 6 meses.
0: As informações sobre o desenrola estão no portal gov.br ou nos bancos oficiais Caixa Econômica e Banco do Brasil.
1: E dentro do programa Desenrola Adimplentes, o governo do Brasil desenvolveu também uma linha de crédito voltada para beneficiários do FIES.
0: Com a novidade, quem mantém as parcelas em dia agora tem um incentivo para abrir ou expandir o próprio negócio com juros mais baixos.
4: O programa FIES Empreendedor é destinado a profissionais graduados que desejam abrir ou expandir seu próprio negócio, contando com linhas de crédito mais acessíveis. Podem aderir aqueles que pagaram em dia as últimas 36 parcelas do programa, sem histórico de renegociação no período. No caso de pessoa física, com limite de financiamento de até R$80 mil e prazo máximo de pagamento de 60 meses, incluindo até 6 meses de carência. Para pessoa jurídica, com limite de financiamento de até R$180 mil e prazo máximo de pagamento de 96 meses, incluindo até 6 meses de carência. Em uma simulação de empréstimo de R$80 mil em 5 anos, por exemplo, o custo total cai de R$143 mil para R$106 mil, caso o beneficiário seja um estudante do FIES com as contas em dia. Nesse caso, a economia final supera os R$37 mil. Segundo o ministro da Fazenda, Dario Dorigan, o programa é um estímulo à adimplência.
3: Se ele seguir pagando em dia, ele vai ter uma linha de crédito que vai ser a menor linha de crédito com a menor taxa de juros que nós temos para o empreendedorismo no país.
4: Ainda de acordo com o ministro Dario Dorigan, com taxas de juros de 0,87% ao mês, o programa tem uma das melhores linhas de crédito que cabem no bolso de quem está começando começando a empreender.
3: O adimplente que seguir pagando em dia vai ter pelo menos 37 mil de benefício, e é para esse estudante que está querendo deslanchar no seu primeiro negócio que nós estamos abrindo essa linha, dando um estímulo ao bom pagador do FIES.
4: Para o ministro da Educação, Leonardo Barchini, a linha de crédito dará igualdade de condições aos egressos do ensino superior.
5: Com essa linha de crédito, nós vamos conseguir dar oportunidade a esse jovem para que ele possa de fato empreender. Vão dar um retorno para a sociedade igual os jovens do ProUni, do FIES, do Reúne, da expansão, da lei de cotas.
4: O governo do Brasil estima que em um universo de 500 mil beneficiários adimplentes, exista um público potencial imediato entre 50 mil e 125 mil pessoas. Uma parcela expressiva desse grupo já possui CNPJ ativo, o que demonstra uma demanda real por capital de giro para alavancar seus negócios. Reportagem Graziele Bezerra.
1: E o presidente Lula enviou hoje ao Congresso Nacional projeto de lei complementar que aumenta de forma progressiva o teto de faturamento do MEI, o microempreendedor individual.
0: A meta é chegar a R$140 mil até 2028 e permitir a contratação de 2 empregados.
1: Atualmente o teto é de R$81 mil por ano. A medida pode beneficiar 13 milhões de microempreendedores individuais registrados.
0: Com o aumento, o governo quer fortalecer os pequenos negócios e incentivar a geração de empregos. Quem comentou foi o presidente Lula.
6: Muito dinheiro na mão de poucos significa pobreza. E quando a gente manda um projeto de lei desse dizendo que pouco dinheiro na mão de muitos é uma distribuição de oportunidade de riqueza. Portanto, eu acho que o Congresso Nacional vai fazer um esforço muito grande, se Deus quiser, e volta a isso o mais rápido possível para que a gente possa favorecer aquelas pessoas que mais precisam de crédito.
1: O ministro do Empreendedorismo, da Microempresa e da Empresa de Pequeno Porte, Paulo Pereira, destacou as medidas para estimular o MEI.
7: Vou dizer que é um momento histórico, né, para os microempreendedores individuais do Brasil, quase 10 anos sem aumento, de modo que é uma medida que tem um impacto muito grande, presidente, e que se insere num conjunto de medidas que o senhor tem feito para os empreendedores. Então, em primeiro lugar, as linhas de crédito, que o senhor agora está trabalhando, presidente, para que a gente lance um grande parcelamento para os MEIs, para que eles possam regularizar a sua situação, quer dizer, esses 3 milhões que são MEIs e que hoje tem alguma situação de inadimplência, vão poder regularizar a sua situação, e uma série de outras medidas, como a expansão do Contrata Mais Brasil, a linha de crédito que foi apresentada hoje no Desenrola Empreendedores. Então, só para dizer, um dia histórico, mas inserido num conjunto de esforços do senhor pelos empreendedores brasileiros.
0: Para ajudar a conter a alta do preço do petróleo, o governo abriu crédito extraordinário de R$550 milhões para apoiar a importação do diesel.
1: A Agência Nacional do Petróleo, Gás Natural e Biocombustíveis será responsável pelo repasse aos produtores.
8: O governo do Brasil abriu um crédito extraordinário de R$550 milhões para apoiar a importação de óleo diesel de uso rodoviário. A medida publicada nesta segunda-feira, 29, destina os recursos ao Ministério de Minas e Energia para viabilizar uma política de subvenção operada pela Agência Nacional de Petróleo, Gás Natural e Biocombustíveis, ANP. A iniciativa tem caráter emergencial e temporário e busca reduzir os efeitos da alta dos preços internacionais do petróleo sobre a economia brasileira. A medida foi criada após o aumento da instabilidade no mercado global, provocado pelo agravamento do conflito geopolítico no Oriente Médio. A ANP será responsável pelo repasse da subvenção aos importadores de diesel, com critérios baseados no volume comercializado e na diferença entre o preço de referência e o valor definido para o produto. Como a despesa não estava prevista no orçamento de 2026, o governo precisou abrir o crédito extraordinário para garantir a execução da política. A medida atende os critérios de urgência e imprevisibilidade previstos na Constituição. Claudimário Carvalho, para a Voz do Brasil.
0: Em julho, a bandeira tarifária de energia seguirá amarela, indicando a cobrança de taxa adicional sobre as contas de luz no mês.
1: O anúncio foi feito pela Agência Nacional de Energia Elétrica, ANEEL.
0: Com isso, os consumidores vão pagar um adicional de R$ 1,88 para cada 100 kWh consumidos.
1: A bandeira tarifária está amarela desde abril, em razão das condições menos favoráveis para a geração de energia no país.
0: Em períodos secos, quando a produção das usinas hidrelétricas fica prejudicada e é necessário acionar as termoelétricas, a bandeira pode ficar amarela ou vermelha, patamar 1 ou 2.
1: Isso porque a geração por usinas térmicas é mais cara, daí a necessidade da taxa adicional sobre o consumo de energia.
0: O pagamento do segundo lote do imposto de renda será feito amanhã, terça-feira.
1: É a maior restituição da história em relação ao número de contribuintes contemplados. Serão beneficiadas mais de 9.500.000 pessoas.
9: São 16 bilhões de reais em créditos para 9.585.797 contribuintes. O valor é o mesmo do lote pago anteriormente, o primeiro lote de restituição do imposto de renda 2026, em 29 de maio deste ano. Segundo a Receita, os valores devidos da maior parte dos declarantes serão quitados já nos dois primeiros lotes de 2026. Esses pagamentos deverão alcançar cerca de 80% do total estimado de restituições do ano. Se somarmos os dois primeiros lotes do ano, serão contemplados 18.300.000 contribuintes, com um valor total de 32 bilhões de reais em restituições. A antecipação dos créditos se deu após processamento de milhões de declarações em pouco tempo, beneficiando tanto os contribuintes com prioridade legal quanto aqueles que aderiram às soluções digitais, como a declaração pré-preenchida e o recebimento da restituição via Pix. O crédito bancário será realizado ao longo desta terça-feira. Cerca de 4,5 bilhões de reais serão destinados a contribuintes com prioridade legal, como idosos acima de 80 anos, idosos entre 60 e 79 anos, pessoas com deficiência física, mental ou moléstia grave e contribuintes cuja maior fonte de renda seja o magistério. Para saber se a restituição está disponível, basta acessar gov.br/Receita Federal, clicar em Meu Imposto de Renda e depois em Consultar Minha Restituição. O pagamento é feito somente na conta do titular da declaração. Daniele Popov para a Voz do Brasil.
0: Equipes de resgate brasileiras já estão na Venezuela apoiando o país.
1: A Venezuela foi atingida por terremotos na última quarta-feira, deixando mais de 1.700 mortos.
10: Equipes brasileiras chegaram neste sábado e já atuam principalmente no município de Vargas, no estado de La Guaira, uma das regiões mais afetadas pelos terremotos. Até agora, foram enviados 4 voos da Força Aérea Brasileira, que levaram mais de 1 tonelada de medicamentos e insumos para atendimento de emergência, um hospital de campanha que já está montado, purificadores de água e equipes de bombeiros, com equipamentos e materiais específicos para ações de apoio a desastres, além de cães farejadores. O porta-voz do Corpo de Bombeiros de Minas Gerais, primeiro-tenente Henrique Barcelos, explica como o trabalho dessas equipes está sendo feito.
11: As ações serão concentradas em áreas com edificações colapsadas, onde as equipes vão realizar buscas técnicas, resgate, localização de vítimas, atendimento pré-hospitalar e integração com as autoridades locais por meio dos organismos internacionais.
10: Os terremotos de magnitude 7,2 e 7,5, seguidos de cerca de 20 réplicas, provocaram desabamentos na capital Caracas e outras cidades venezuelanas. As equipes brasileiras também vão trabalhar no reforço a telecomunicações com representantes da Anatel e no transporte e apoio aos desalojados. Reportagem Raquel Mariano.
0: Modernidade nas unidades de terapia intensiva, salvando a vida de mais pacientes.
1: O Ministério da Saúde inaugurou a primeira UTI inteligente do SUS no Rio de Janeiro.
0: Entre as novidades, monitoramento mais sofisticado dos pacientes e uso da inteligência artificial para reunir dados e acelerar a tomada de decisões.
1: A iniciativa faz parte do Agora Tem Especialistas.
12: Um passo importante rumo à medicina do futuro. A primeira UTI inteligente do SUS foi inaugurada no Hospital Universitário Clemente Fraga Filho, da Universidade Federal do Rio de Janeiro. A novidade utiliza tecnologias de monitoramento contínuo e inteligência artificial para acompanhar em tempo real a evolução dos pacientes. O sistema reúne automaticamente informações dos monitores, identifica sinais precoces de agravamento e auxilia as equipes médicas na tomada de decisões. Segundo o ministro da Saúde, Alexandre Padilha, a expectativa é aumentar as chances de recuperação dos pacientes.
13: Se observa mais precocemente sinais de piora ou os sinais de melhora, então com isso você faz a ação, a medicação, a mudança de conduta mais rápido, com isso você salva esse paciente, ele sai mais rápido da UTI, ele saindo mais rápido da UTI, gira mais o leito da UTI, você pode trazer outros pacientes da UTI, com isso vai reduzindo o tempo de quem está esperando para a UTI e salva vidas dentro da UTI.
12: A iniciativa faz parte da criação da Rede Nacional de UTIs Inteligentes, que recebeu mais de 180 milhões de reais em investimentos. Nesta primeira etapa, serão 10 leitos inteligentes em 7 hospitais de referência, espalhados pelo país. Depois, o projeto será ampliado para 280 leitos em 14 UTIs. A entrega faz parte do programa Agora Tem Especialistas do Ministério da Saúde, que busca ampliar e qualificar a assistência no SUS. Em pouco mais de um ano, o programa bateu recorde de cirurgias eletivas, quase 15 milhões de procedimentos. O governo federal também tem levado atendimento móvel por meio de carretas, que oferecem exames e atendimento em diversas especialidades, como ressaltou o ministro da Saúde, Alexandre Padilha.
14: Mais de 2.800 municípios brasileiros já tiveram atendimento dessas carretas. Nós vamos chegar a 150 dessas carretas até o final do ano, e 81% dos atendimentos são das mulheres, porque a saúde da mulher é prioridade absoluta e as carretas têm ajudado muito na saúde da mulher.
12: A estratégia também foi responsável pela inclusão de mais de 1,5 milhão de especialistas no atendimento à rede pública do país. Reportagem Luana Karen.
0: E o Ministério da Saúde incluiu mais uma estratégia para ampliar o acesso a cuidados especializados no Sistema Único de Saúde.
1: A partir de agora, a infectologia foi incluída no programa Agora Tem Especialistas e faz parte da oferta de cuidados integrados.
0: A iniciativa tem como objetivo fortalecer a atenção a pessoas vivendo com HIV e ou com AIDS, que demandam avaliação diagnóstica e acompanhamento integrado.
1: Já fazem parte do programa 6 especialidades, são elas: cardiologia, ginecologia, oftalmologia, oncologia, ortopedia e otorrinolaringologia.
0: Os cuidados integram um conjunto de procedimentos que vão desde consultas, exames e tecnologias de cuidado à condução de agravos específicos de rápida resolução.
1: Amanhã, dia 30 de junho, é o último dia da campanha de vacinação contra o HPV.
0: Mesmo após essa data, a vacina vai continuar disponível para imunização de grupos prioritários.
1: A vacina protege contra o papiloma vírus humano, responsável por diversos tipos de câncer.
15: O papiloma vírus humano, HPV, é a infecção sexualmente transmissível mais comum no mundo. A vacina é segura e fundamental na prevenção de diversos tipos de câncer, como os de colo do útero, vulva, pênis, garganta e pescoço. A advogada Marici Valeta conta que não quer ver o filho correr riscos e o levou para vacinar contra o HPV aos 10 anos de idade.
16: Primeiro que é uma coisa perigosa, né? Que pode levar a outras doenças bastante perigosas. Além da proteção individual, acho que a gente tem que ter em mente esse efeito coletivo, né? Que é de você interromper um pouco esse ciclo.
15: A vacina deve ser tomada antes do início da vida sexual. Ela faz parte da rotina do calendário nacional para crianças e adolescentes de 9 a 14 anos, que têm direito ao imunizante de graça. Outros grupos também têm esse direito: pessoas vivendo com HIV, pacientes oncológicos, pessoas transplantadas, usuários de profilaxia para o HIV e vítimas de violência sexual. Éder Gatti, diretor do Departamento do Programa Nacional de Imunizações do Ministério da Saúde, fala sobre a importância dessa imunização.
17: Quando a gente fala de vacinação, a gente está falando de evitar câncer. Casos que teriam um custo enorme no tratamento, e câncer, ele é de alta complexidade. Então, a pessoa, quando ela se vacina, ela está contribuindo com a sua proteção e seu bem-estar, mas também ela está dando uma grande contribuição a toda a sociedade brasileira fazendo ali uma proteção ao Sistema Único de Saúde, garantindo que ele fique mais acessível para outras patologias e outras pessoas.
15: Até amanhã, 30 de junho, quem tem entre 15 e 19 anos também pode se vacinar de graça contra o HPV. Após esse prazo da campanha, o imunizante deve ser adquirido em clínicas particulares. Mas a vacinação gratuita continuará disponível para os grupos prioritários. Reportagem Nazi Brum.
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0: Oportunidades. Estudantes indígenas e quilombolas agora têm reserva de vagas para estágios nos órgãos públicos federais.
1: 3% serão destinados aos indígenas e 2% aos quilombolas. As regras já garantem reserva para estudantes negros e para pessoas com deficiência.
19: Para acessar as vagas disponíveis nas cotas, é preciso se autodeclarar como pertencente a algum desses grupos. Isso é feito durante o preenchimento da inscrição. A diretora de planejamento da Força de Trabalho do Ministério da Gestão, Maria Aparecida Chagas, fala do impacto da iniciativa.
20: É uma forma, né, da administração pública contribuir para a trajetória formativa dessas pessoas, para auxiliar essas pessoas no mundo do trabalho, para auxiliar essas pessoas a entenderem quais são os códigos, a forma de atuação, que é o trabalho.
19: Marcelo Barbosa, da representação estudantil da Coordenação Nacional de Articulação das Comunidades Negras Rurais Quilombolas, argumenta que ter melhores chances de acessar o estágio é fundamental para esses estudantes.
21: Nós vemos uma realidade em que os estudantes precisam sair dos seus territórios para irem para a cidade para fazerem a universidade. E esse auxílio financeiro das bolsas vai ajudar na permanência desses estudantes.
19: Braulina, do povo Baniuá, faz doutorado na Universidade de Brasília e comemorou a reserva de vagas em estágios como uma oportunidade de melhoria profissional para parentes de todas as etnias indígenas.
22: Para que a gente tenha mais parentes qualificados na sua área e que tenham parentes com experiência no estágio e em outros lugares. É o primeiro passo de muito sonho que vem e estamos muito felizes.
19: Cerca de 16 mil estudantes fazem estágios na administração pública federal. As oportunidades são para nível médio, ensino técnico, graduação e pós-graduação. Cada órgão divulga os estágios que oferece e tem até o início de setembro deste ano para se adaptar às novas regras de reserva de vagas. Reportagem Carlos Oliveira.
0: Jovens que completam 18 anos em 2026 têm até amanhã, dia 30, para fazer o alistamento militar obrigatório.
1: Quem perder o prazo poderá pagar multa e enfrentar restrições, como impedimento para tirar passaporte, assumir cargo público e participar de concursos.
0: A expectativa é que mais de 1 milhão de jovens participem do processo em todo o país.
1: O procedimento pode ser feito pela internet, no site alistamento.eb.mil.br ou em uma junta do Serviço Militar.
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1: Fique agora com as notícias do Poder Judiciário e do Congresso Nacional. Boa noite.
0: Uma boa noite, até amanhã.
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25: Supremo Tribunal Federal lança edital para receber proposta sobre a modernização do sistema de justiça. STJ decide que é ilegal a busca na casa do suspeito de um crime baseada apenas no relato de outros réus. Ministério Público Eleitoral aciona governador do Amapá por promoção pessoal na fachada da Secretaria de Educação. Boa noite, eu sou o Arthur Filho. O Supremo Tribunal Federal lançou o edital para receber propostas sobre a modernização do sistema de justiça. Os interessados podem enviar manifestações institucionais sem caráter pessoal, que deverão ser apresentadas por meio de formulário eletrônico até 15 de agosto. Fernanda Porto.
2: As contribuições serão analisadas pelo Grupo de Estudos para a Modernização do Sistema de Justiça, instituído pelo presidente do Supremo Tribunal Federal, o ministro Edson Fachin. As sugestões deverão tratar de temas como simplificação processual, redução da litigiosidade, transformação digital, governança da inteligência artificial, modernização das carreiras e da gestão judiciária, fortalecimento da integridade institucional, transparência pública, proteção dos direitos fundamentais e promoção de maior estabilidade jurídica para o desenvolvimento econômico e social do país. O edital completo pode ser acessado no portal stf.jus.br.
25: Polícia não pode entrar em casa de pessoa suspeita de um crime apenas porque outros suspeitos a acusaram. Para o STJ, esse tipo de informação por si só não é suficiente para justificar a entrada no imóvel. Fátima Uchoa.
3: Um homem foi acusado de tráfico de drogas e condenado juntamente com outras duas pessoas. Pela denúncia durante a abordagem policial, os outros dois réus o apontaram como fornecedor das drogas. Também informaram o endereço dele aos agentes que foram ao local para realizar o flagrante. O Tribunal de Justiça de Goiás considerou a busca domiciliar legítima, mas a quinta turma do STJ reconheceu a ilegalidade dessa busca e das provas obtidas e com isso absolveu o réu. Segundo o relator ministro Ribeiro Dantas, o ingresso dos policiais no imóvel deveria ter sido precedido de justa causa que amparasse o flagrante, de mandado judicial ou de consentimento comprovado do morador.
25: Ouvir a população para melhorar os serviços prestados. Esse é o papel da consulta pública realizada pela Justiça do Trabalho. Foram mais de 2.400 participações registradas. Mila Amaral.
4: A pesquisa aconteceu de 25 de maio a 5 de junho em todo o país e ouviu as opiniões e sugestões da população de fóruns e de tribunais trabalhistas. Entre as principais demandas, reduzir processos pendentes e julgar processos com mais de 2 anos foram sugeridos na pesquisa. Além disso, 15% dos participantes concordam que a Justiça do Trabalho deve incentivar a conciliação como forma de resolver conflitos trabalhistas. Os dados coletados também vão servir como base para definir as metas nacionais do Judiciário Trabalhista para 2027.
25: Ministério Público Eleitoral aciona governador do Amapá por promoção pessoal na fachada da Secretaria de Educação. O órgão pede a retirada imediata dos banners com agradecimentos ao gestor sob pena de aplicação de multa diária de R$50 mil. Vanessa Pereira.
5: Na ação apresentada para a Justiça Eleitoral, o MP aponta a prática de propaganda eleitoral antecipada para o governador Clécio Luiz. De acordo com a apuração, foram espalhados 7 banners com mensagens de agradecimento ao político dentro do prédio da Secretaria de Estado de Educação, em Macapá. A instalação da publicidade no prédio público viola o princípio da impessoalidade, já que não possui caráter educativo nem de orientação social. Além da retirada imediata das peças sob pena de multa diária de R$50 mil, o MP eleitoral pede também que a justiça reconheça a ilegalidade das condutas.
25: 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A você, uma ótima noite.
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0: Machado.
1: Eu sou Paula Groba.
2: E eu sou Ricardo Nakaoka.
1: E estes são os destaques de hoje do Jornal do Senado, que começa agora.
2: Após aprovação do Congresso, Receita Federal divulga a primeira lista de devedores contumazes.
1: Senadora quer esclarecimentos sobre impactos da crise do BRB e do Banco Master.
2: Senado analisa estatuto para garantir direitos da população em situação de rua.
1: Boa noite.
2: Boa noite.
1: Nem todo contribuinte com dívidas é considerado devedor contumaz. Essa classificação vale para empresas que acumulam débitos tributários de forma recorrente e como estratégia de negócio.
2: A Receita Federal divulgou a primeira lista com esses contribuintes, prevista no Código de Defesa do Contribuinte, aprovado pelo Senado no início do ano. O primeiro setor a ter os nomes publicados foi o de fumo e tabaco. Mais detalhes com o repórter Douglas Castilho.
3: A lei define como devedor contumaz aquele que acumula dívidas tributárias de forma reiterada, sem justificativa e em valores relevantes. O objetivo é combater a inadimplência estruturada, que é quando as empresas utilizam as chamadas técnicas de planejamento tributário agressivo para burlar o fisco sem violar os regulamentos mais severos, reduzir a concorrência desleal, já que as empresas devedoras conseguem praticar preços mais baixos no mercado, e aumentar a transparência fiscal. Quando da aprovação do projeto que deu origem à lei, o relator senador Efraim Filho, do PL da Paraíba, fez questão de ressaltar que não é qualquer prática que se encaixa no conceito de dívida contumaz, definido de forma bastante objetiva.
4: Separar a contumácia da inadimplência, ou seja, o devedor contumaz é quem faz da sonegação seu modelo de negócio. Jamais uma empresa que está no mercado formal, que gera empregos, que paga também seus impostos, por ter um momento de crise, um período de inadimplência periódico, temporário, ela não se enquadrará de nenhuma forma nesse conceito de contumaz.
3: O senador Isauci Lucas, do PL do Distrito Federal, relembrou que a publicação da lista é apenas uma das medidas dentro do que se chama Código de Defesa do Contribuinte.
5: Além da questão do devedor contumaz, ele de fato inclui no sentido de respeitar a expectativa dos contribuintes, reduzir realmente a litigiosidade, usando inclusive formas alternativas de resolução de conflitos, facilitar o cumprimento das obrigações, reprimir a evasão, fraude, etc. Presumir de boa fé do contribuinte.
3: Antes de incluir qualquer empresa na lista, a Receita deve fazer notificação prévia e conceder 30 dias para regularização ou defesa. Segundo a entidade, novas listas deverão ser apresentadas em julho.
1: O senador astronauta Marcos Pontes, do PL de São Paulo, defendeu investimentos em ciência, tecnologia e infraestrutura para fortalecer a capacidade do Brasil de desenvolver vacinas e responder a futuras emergências sanitárias. Segundo ele, o país precisa adotar uma cultura de prevenção, com um orçamento contínuo para pesquisa, formação de profissionais e manutenção de estruturas estratégicas para reduzir a dependência de outros países em situações de crise. O financiamento da produção de vacinas nacionais foi tema de uma audiência pública na Comissão de Ciência e Tecnologia.
2: O parlamentar também defendeu o acesso da população a informações científicas de qualidade sobre vacinação. Na opinião dele, ninguém deve ser obrigado a se vacinar, mas o conhecimento é fundamental para que as pessoas tomem decisões conscientes e contribuam para a proteção coletiva em momentos de emergência sanitária.
6: Vejo muitas ideias erradas com relação à vacina. Se me perguntar assim, você é a favor a obrigar as pessoas a tomar vacina? Não, sou a favor de obrigar ninguém a nada. Existem efeitos colaterais? Existem. Então tem que ser muito claro com relação a isso. Mostrar quais são os efeitos colaterais e a pessoa decide se toma ou não aquela vacina. E eu acredito que uma informação bem feita de ciência para as pessoas vão decidir pelo correto, que é tomar a vacina.
1: E a lei que ampliou as ações de combate ao mosquito transmissor da dengue, zika e chikungunya completa 10 anos.
2: Sancionada em junho de 2016, a norma autorizou medidas como mutirões de limpeza, campanhas educativas e visitas a imóveis. A proposta foi debatida e aprovada pelo Senado durante uma das maiores crises sanitárias da década. A reportagem é de Yasmin Rodrigues.
7: Em vigor desde 27 de junho de 2016, a lei que ampliou as ações de combate ao mosquito transmissor da dengue, zika e chikungunya completa 10 anos. Com participação dos senadores, o texto foi debatido em meio à emergência sanitária provocada pelo avanço dessas doenças. Na votação da proposta, o senador Humberto Costa, do PT de Pernambuco, que atuou como relator da medida, destacou a importância de fortalecer a vigilância.
0: Sem dúvida, esse é o problema de saúde pública mais crítico, não somente do Brasil, mas hoje em termos mundiais. Então, acho que deve ser um esforço de toda a sociedade nesse momento. Eu que já tive a oportunidade de ser ministro da Saúde, que tem um projeto de lei com esse mesmo conteúdo, eu creio que é uma decisão correta. Como acho também que o Congresso estará inteiramente aberto e suscetível a garantir os recursos orçamentários necessários para que o combate ao Aedes aegypti se faça da melhor maneira possível.
7: A legislação autorizou a União, estados e municípios a adotarem medidas excepcionais e também trouxe mudanças importantes no amparo social às famílias afetadas pelo surto de Zika. 10 anos depois, a legislação segue como base para ações emergenciais de vigilância em saúde e é considerada um marco na resposta institucional à crise sanitária de 2016.
1: O secretário de Economia do Distrito Federal deve ser convidado a explicar na Comissão de Assuntos Econômicos os impactos da crise envolvendo o BRB e o Banco Master.
2: O pedido é da senadora Damares Alves, que quer esclarecimentos sobre as garantias oferecidas pelo GDF e os possíveis reflexos nas contas públicas. Repórter Marcela Cunha.

0: Nós temos que ouvir o secretário de Economia do DF.
1: O requerimento cita dúvidas sobre garantias oferecidas pelo governo local, uso de ativos públicos, compromissos assumidos pelo GDF e possíveis reflexos fiscais, orçamentários e patrimoniais do acordo homologado pelo Supremo Tribunal Federal. Damares quer saber se a operação pode afetar a capacidade de investimento do Distrito Federal, a execução de políticas públicas, concursos, nomeações e as contas das próximas administrações.
2: O Ministério da Saúde criou uma política nacional para adaptar o atendimento do SUS à realidade da população em situação de rua.
3: O tema também é acompanhado pelo Senado, que analisa um projeto para criar o Estatuto da População em Situação de Rua. Repórter Henrique Nascimento.
4: O SUS terá novas diretrizes para atender pessoas em situação de rua. O Ministério da Saúde instituiu uma política nacional para ampliar o acesso dessa população à atenção básica. Para quem vive essa realidade, o acesso ao cuidado pode fazer diferença no momento em que vínculos familiares, emprego e moradia já foram perdidos. Rogério Barba passou anos em situação de rua e hoje ajuda no acolhimento de outras pessoas em Brasília.
5: E aí eu me envolvi com o álcool. Eu conheci o crack em 1989. E o crack fez, apesar de eu não ter parentes, eu tinha muitos amigos bons. Só que o crack fez, e o álcool fez eu perder os vínculos.
4: O tema também é discutido no Senado. Um projeto quer criar o Estatuto da População em Situação de Rua e prevê direitos básicos como acesso à alimentação gratuita, água potável, itens de higiene e banheiros públicos. Autor da proposta, o senador Randolfe Rodrigues, do PT do Amapá, defende que o poder público atue tanto no acolhimento quanto no combate à violência contra quem vive nas ruas.
6: O poder público tem que tomar as medidas necessárias para dar guarida e para acolher as pessoas de rua e, ao mesmo tempo, criminalizar aqueles que detestam pobres, aqueles que ofendem e atacam os pobres.
4: O projeto que cria o Estatuto da População em Situação de Rua está em análise na Comissão de Constituição e Justiça.
3: Com edição de Paula Groba e trabalhos técnicos de João Lira, o Jornal do Senado fica por aqui. Acompanhe agora as notícias da Câmara dos Deputados. Boa noite.
2: Boa noite e até amanhã.
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8: Comissão aprova novas regras para blindagem de teto solar de veículos.
9: Deputados determinam a apresentação de antecedente criminal de noivos.
8: Proposta autoriza auxílio para contenção de agressor de mulher em voo.
9: Projeto em análise define ações integradas para evitar quedas de idosos.
8: Boa noite. Avança na Câmara projeto que cria uma política integrada para prevenir quedas de pessoas idosas. Quem tem as informações é a repórter Sofia Peçanha.
10: As quedas estão entre as 10 condições de saúde que mais levam à incapacidade funcional, segundo o estudo longitudinal da saúde dos idosos brasileiros. Visando a saúde e o bem-estar da pessoa idosa, a Comissão de Saúde aprovou o projeto que cria a Política Nacional de Prevenção de Quedas entre Pessoas Idosas. O principal objetivo é reduzir o número de quedas, suas consequências físicas, psicológicas e emocionais, além de promover o envelhecimento ativo e saudável da população idosa. Um dos autores da proposta, o deputado Luiz Couto, do PT da Paraíba, salientou que atualmente o Brasil não possui uma política nacional voltada para a prevenção de quedas. E com isso, a nova política visa atender essa demanda, proporcionando diretrizes e cooperação intersetorial nas áreas de saúde, assistência social, urbanismo e transporte, por exemplo. O projeto propõe ações amplas, como programas de exercícios físicos específicos que fortalecem o equilíbrio e a mobilidade, melhorias na infraestrutura urbana e nos ambientes residenciais, campanhas educativas sobre a importância da prevenção de quedas e a capacitação de profissionais de saúde e cuidadores. O deputado Alan Garcês, do PP do Maranhão, relator na comissão, ressaltou que a proposta não apenas reforça uma questão de saúde pública no Brasil e no mundo, mas também reduz os impactos financeiros para o sistema de saúde.
11: Pois se trata de inovação legislativa necessária e essencial para as pessoas idosas. Além do mais, medidas preventivas de saúde sempre economizam recursos financeiros ao Estado, pois ao evitar a queda haverá

0: certamente redução dos gastos de recursos públicos com cirurgias e procedimentos médicos invasivos.
1: Agora, o projeto que cria a Política Nacional de Prevenção de Quedas entre Pessoas Idosas será analisado pelas Comissões de Finanças e Tributação e Constituição e Justiça. Da Rádio Câmara de Brasília, Sofia Peçanha.
2: Previdência.
3: Câmara analisa a proposta de aposentadoria para policial com invalidez permanente. O repórter José Carlos Oliveira nos conta mais detalhes.
4: A Câmara dos Deputados analisa o projeto de lei que define casos específicos de invalidez permanente que deverão garantir a aposentadoria ou pagamento de seguro a profissionais de segurança pública que sofrerem acidentes em serviço. Entre as hipóteses que impedem o exercício da atividade estão cegueira, paraplegia, tetraplegia e amputação de braço ou perna. A aposentadoria ou seguro seriam válidos para policiais federais, civis, militares e penais, bombeiros militares e guardas municipais. A proposta partiu do deputado Bibo Nunes, do PL do Rio Grande do Sul, e foi aprovada na Comissão de Relações Exteriores, onde o relator, deputado Sargento Faur, do Paraná, incluiu os policiais legislativos entre os beneficiados. A intenção, segundo Faur, é proteger todos os operadores da segurança pública.
5: Importante para dar uma segurança jurídico-financeira para policiais, operadores de segurança pública, né, que arriscam diariamente suas vidas em acompanhamentos táticos, em confrontos, e eles precisam de uma segurança tanto para o policial que sofrer sequelas graves, como principalmente para familiares, né, que porventura perdem os seus entes aí em confronto.
4: A proposta de casos específicos para a aposentadoria de policial com invalidez permanente ainda será analisada nas comissões de segurança pública, de previdência, de finanças e tributação e de Constituição e Justiça. Da Rádio Câmara de Brasília, José Carlos Oliveira.
2: Segurança Pública.
3: Câmara aprova que a ANAC requisite auxílio para deter agressor de mulher durante voo. A repórter Mônica Tati explica a proposta.
6: A ANAC, a Agência Nacional de Aviação Civil, poderá ser autorizada a requisitar força policial para deter agressor de mulher em aviões. O projeto foi aprovado em todas as comissões da Câmara e está sendo apreciado agora pelo Senado Federal. A legislação já prevê que a ANAC adote medidas necessárias para a segurança de pessoas e bens no transporte aéreo. No entanto, a proposta amplia as competências legais da agência no caso específico de agressão contra as mulheres. A relatora na Comissão de Viação e Transportes, a deputada Rosana Valle, do PL de São Paulo, explica que a proposta é importante para garantir mais clareza à lei e permitir que situações de assédio não se tornem mais graves.
7: Dentro de um avião não há para onde a vítima ir. É um ambiente fechado, um ambiente com alta vulnerabilidade. Portanto, o projeto garante uma resposta rápida, um respaldo legal para conter qualquer situação de violência, especialmente contra as mulheres. E por que destacar a proteção da mulher? Porque casos de assédio e agressão em transporte público, por exemplo, ainda acontecem de maneira costumeira e uma posição de vulnerabilidade para a mulher.
6: Rosana Valle acrescenta que o projeto não cria novas punições, mas garante a intervenção rápida, a proteção da vítima e a segurança dos passageiros e da tripulação. O projeto que autoriza a ANAC a requisitar força policial para deter agressor de mulher em aviões aguarda a votação no Senado. Se for aprovado, segue para a sanção presidencial. Da Rádio Câmara de Brasília, Mônica Tati.
2: Meio Ambiente.
3: Comissões da Câmara analisam projeto que obriga unidades de conservação a garantirem o acesso a idosos, pessoas com deficiência ou com mobilidade reduzida. Quem traz os detalhes é a repórter Júlia Lopes.
8: Com o objetivo de facilitar o acesso a todos em unidades de conservação da natureza, como parques e florestas nacionais, a Comissão de Meio Ambiente e Desenvolvimento Sustentável da Câmara dos Deputados aprovou o projeto que obriga esses espaços a adotarem medidas de acessibilidade para pessoas com deficiência, com mobilidade reduzida ou idosos. Entre as medidas previstas estão a instalação de rampas, corrimão, trilhas adaptadas, sinalização adequada, transporte interno e também a formação de pessoal capacitado. O texto também determina a criação do plano de acessibilidade, que deverá ser elaborado pelo órgão gestor da unidade de conservação com a especificação das estruturas e adaptações a serem implementadas, os prazos de instalação e a identificação de eventuais incompatibilidades entre o plano de manejo e a implementação das medidas de acessibilidade e inclusão. O relator da proposta, deputado Chico Alencar, do PSOL do Rio de Janeiro, defendeu que o projeto se adequa à realidade das unidades de conservação e explicou como se dará a sua implementação.
9: Estabelecendo, inclusive, um prazo de 180 dias para essa adequação dessas unidades à presença, participação dessas pessoas que tenham essas limitações. É interessante que a gente estabeleceu também etapas para essa implementação, a fim de que a lei desça do papel para a vida real, seja de fato efetivada.
8: Atualmente, segundo o Instituto Chico Mendes de Conservação da Biodiversidade, órgão responsável por fiscalizar e gerir as unidades de conservação federais, o Parque Nacional da Chapada dos Veadeiros, o Parque Nacional da Tijuca, o Parque Nacional Marinho de Fernando de Noronha e o Parque Nacional do Iguaçu são alguns dos locais que já contam com adaptações para receber visitantes com mobilidade reduzida. A exclusão ou limitação de acesso a esses ambientes compromete não apenas a Lei Brasileira de Inclusão da Pessoa com Deficiência, como também contraria a função socioambiental dos espaços naturais. O novo texto introduziu a terminologia usada pela legislação ambiental e de acessibilidade e segue agora para análise na Comissão de Finanças e Tributação. Da Rádio Câmara de Brasília, Júlia Lopes.
10: Comissões. Câmara analisa projetos para restringir fogos de artifício e exigir informação de ruído nas embalagens. A repórter Daniela Lessa nos conta como estão as propostas.
11: Alguns estados e municípios já regulamentaram o uso de fogos de artifício. No estado de São Paulo, uma lei de 2021 proibiu a queima, a soltura e o comércio de fogos de estampido. Já na cidade do Rio de Janeiro, a Câmara Municipal também aprovou norma que restringe fogos com poluição sonora acima de um limite de decibéis. No Congresso, existem vários projetos de lei em tramitação para criar uma regra federal. Na Câmara, um dos textos mais avançados é uma proposta que reúne uma série de projetos e está pronta para entrar na pauta da Comissão de Constituição e Justiça. A ideia central é impedir fogos de grande estampido, como resume o relator, deputado Valdemar Oliveira, do Avante de Pernambuco.
12: Ele não quer proibir os fogos de artifício, apenas aqueles de grande estampido que causem mal, né, que façam uma grande poluição sonora, principalmente aos autistas, aos idosos, aos enfermos, às crianças, às gestantes.
11: Outro projeto quer obrigar que embalagens e, quando possível, que os próprios artefatos informem o nível de ruído em decibéis. Hoje a proposta aguarda aparecer na Comissão de Indústria, Comércio e Serviços. E o autor, deputado Bruno Gunning, do Podemos de São Paulo, argumenta que a padronização pode dar mais eficácia às regras.
13: Hoje está regionalizado, né? Alguns estados evoluíram, outros não nesse tema, e o que a gente quer é que o Brasil como um todo entenda o quanto fogos de estampido ele é prejudicial para os animais, e isso acaba significando mortes, acidentes. Tem registros de animais que, por total desespero com fogos de estampido, provocaram acidentes fatais de trânsito.
11: Enquanto para muitos os fogos de artifício fazem parte da tradição de festas populares, viradas de ano e comemorações esportivas, para outras pessoas o barulho pode causar sofrimento, estresse e até acidentes, especialmente entre crianças, idosos, pessoas com autismo e animais. O debate sobre como equilibrar celebração e bem-estar tem ganhado espaço entre os parlamentares. Da Rádio Câmara de Brasília, Daniele Lessa.
10: Transportes.
3: Comissão aprova regras para blindagem de teto solar de veículos. Saiba mais informações na reportagem de Maria Neves.
14: A Comissão de Segurança Pública da Câmara dos Deputados aprovou o projeto do deputado Flávio Nogueira, do PT do Piauí, que estabelece regras para blindagem de tetos solares em veículos. Pelo texto, a blindagem deve ocorrer obrigatoriamente com uma peça única e fixa. O teto não poderá ter mecanismo de abertura ou deslizamento. O objetivo da medida é evitar pontos de vulnerabilidade na estrutura do automóvel. O nível de proteção balística do teto também deverá ser o mesmo das outras partes do veículo. Como explica o relator, deputado general Pazuello, do PL do Rio de Janeiro, a proposta ainda exige a troca dos vidros do veículo sempre que houver danos na blindagem.
15: Uma das coisas do projeto é proibir a reutilização a partir apenas da parte da recuperação estética dos vidros. Não é mais blindado, perde o grau de blindagem. A outra é com relação à normatização da blindagem do teto solar. Então, o teto solar às vezes não vem blindado e às vezes fazem uma blindagem com diferença de capacidade de proteção. Essa norma, ela garante que o teto solar blindado deva seguir a mesma blindagem do restante da viatura e que, por orientações técnicas, esse teto seja fixo, não seja móvel. Tenha lá a luminosidade, tenha a transparência, mas ele é fixo.
14: O texto aprovado também autoriza a blindagem parcial de veículos, tanto para uso particular quanto oficial. Essa modalidade permite proteger apenas partes da carroceria ou dos vidros e pode ter custo menor. Nesse caso, o documento do carro deverá informar quais partes estão protegidas. A blindagem de veículos no Brasil é controlada principalmente pelo Exército. Dentre as normas de segurança previstas, está a exigência de que o nível de proteção balística seja uniforme em todas as partes do automóvel. O Código de Trânsito Brasileiro, por sua vez, determina que, no caso de blindagem, o poder público não pode exigir documento ou autorização adicional para registro ou licenciamento no órgão de trânsito. Antes da Comissão de Segurança Pública, o projeto foi rejeitado na Comissão de Viação e Transportes. Agora ele segue para a Comissão de Constituição e Justiça e ainda terá de ser votado pelo plenário. Da Rádio Câmara de Brasília, Maria Neves.
2: Desenvolvimento Regional.
10: Comissão aprova projeto que cria estruturas municipais para ajuda em desastres. A reportagem é de Luiz Cláudio Canuto.
16: A Comissão de Integração Nacional e Desenvolvimento Regional aprovou o projeto de lei que estabelece a criação pelos municípios de estruturas específicas para lidar com situações de emergência e desastres. Pela proposta, os centros de operações seriam implementados com apoio do Estado e conforme o grau de risco de cada localidade. O texto aprovado é a versão do relator, deputado Benes Leocádio, do União do Rio Grande do Norte, ao projeto do deputado Júlio Lopes, do PP do Rio de Janeiro, que foi apresentado em 2024. O deputado acredita que a medida reduz as consequências na vida das famílias.
17: A grande maioria dos municípios do país já tem suas comissões de defesa civil, já tem suas estruturas nas suas diversas secretarias e estrutura de políticas públicas em cada território local, mas essa intenção do centro de operações de cidade é reunir nessa estrutura todas as condições que já disponham em cada município e aí sirva de instrumento para agilizar junto aos demais órgãos, a Comissão de Defesa Civil Nacional, dentro do Ministério da Integração, a questão da burocracia existente no tocante à decretação de estado de calamidade pública para facilitar a liberação de recursos, e eu acho que esse centro de operações facilita muito mais como um arregimentador de soluções que venham realmente dar resposta com a maior brevidade possível.
16: Desde 2012, motivado por enchentes e secas na primeira década do século XXI, o então governo Lula sancionou uma lei com a Política Nacional de Proteção e Defesa Civil. Segundo o texto, os municípios deveriam coordenar as ações com estados e a União. Os municípios deveriam articular, além das ações, o levantamento da identificação dos riscos de desastres nas regiões geográficas e grandes bacias hidrográficas do país. Esses levantamentos, que originariam os planos, deveriam estar prontos nos primeiros 18 meses após a publicação da lei e atualizados a cada 3 anos. O relator do projeto aprovado na Câmara propôs que a instalação e a manutenção dos centros de operação sejam realizados com apoio dos estados e orientados conforme o nível de risco de cada município. A proposta ainda vai ser analisada pela Comissão de Constituição e Justiça antes de seguir para o Senado. Da Rádio Câmara de Brasília, Luiz Cláudio Canuto.
2: Justiça.
3: Aprova obrigação para noivos apresentarem antecedentes criminais. A repórter Silvia Munhato tem mais detalhes.
18: A Comissão de Constituição e Justiça da Câmara aprovou o projeto que inclui a certidão de antecedentes criminais e a certidão judicial civil e criminal como documentos obrigatórios na habilitação para o casamento. O relator, deputado Capitão Alberto Neto, do PL do Amazonas, explicou que a existência de antecedentes não vai impedir o casamento, mas diz que é importante para a mulher ter mais informações diante do total de feminicídios no país.
19: Imagina, se ele tem um passado de violência contra a mulher, a mulher vai decidir se vai querer casar ou não, sabendo daquela informação. Não vai impedir, mas vai ser obrigatório ele apresentar esses documentos, assim como ele apresenta na hora do concurso público, ele vai apresentar também na hora de casar.
18: O texto aprovado prevê que ambos os noivos deverão ter ciência do conteúdo das certidões. O projeto que prevê a apresentação de certidão de antecedentes criminais e a certidão judicial civil e criminal na habilitação para casamentos deve seguir agora para o Senado. Da Rádio Câmara de Brasília, Silvio Minhato.
10: Termina agora o Jornal Câmara dos Deputados, produzido pela Rádio Câmara, com trabalhos técnicos de Wellington Teles e a apresentação de Luciana Vieira e Val Monteiro. Boa noite.
3: Boa noite. Você fica agora com as notícias do Tribunal de Contas da União.
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20: O Tribunal de Contas da União avaliou o programa Agora Tem Especialistas, do Ministério da Saúde. A iniciativa busca ampliar o acesso da população a consultas, exames e cirurgias com especialistas pelo SUS, o Sistema Único de Saúde. O principal ponto analisado foi a estrutura para reduzir a espera por consultas, exames e outros atendimentos. A auditoria apontou que falta integração e eficiência nos sistemas de tecnologia que deveriam gerenciar as filas e os recursos da política. Em 2025, o programa não conseguiu manter o desempenho dos anos anteriores na realização de cirurgias. Uma das razões é a falta de monitoramento, que impede que as informações sejam acompanhadas de forma adequada. O tribunal fez recomendações ao Ministério da Saúde para aprimorar a gestão do programa. 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
2: 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Boa noite.

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3: Em nome do Pai e do Filho e do Espírito Santo. Amém. Creio em Deus Pai, Todo-Poderoso, Criador do céu e da terra, e em Jesus Cristo, seu único Filho, nosso Senhor, que foi concebido pelo poder do Espírito Santo, nasceu da Virgem Maria, padeceu sob Pôncio Pilatos, foi crucificado, morto e sepultado, desceu à mansão dos mortos, ressuscitou ao terceiro dia, subiu aos céus, está sentado à direita de Deus Pai Todo-Poderoso, de onde há de vir a julgar os vivos e os mortos. Creio no Espírito Santo, na Santa Igreja Católica, na comunhão dos santos, na remissão dos pecados, na ressurreição da carne e na vida eterna. Amém. Pai nosso, que estais nos céus, santificado seja o vosso nome, venha a nós o vosso reino. Seja feita a vossa vontade, assim na terra como no céu. O pão nosso de cada dia nos dai hoje, perdoai as nossas ofensas, assim como nós perdoamos a quem nos tem ofendido. E não nos deixeis cair em tentação, mas livrai-nos do mal. Amém. A primeira Ave Maria, em honra a Deus Pai. Ave Maria, cheia de graça, o Senhor é convosco, bendita sois vós entre as mulheres, e bendito é o fruto do vosso ventre, Jesus. Santa Maria, Mãe de Deus, rogai por nós, pecadores, agora e na hora de nossa morte. Amém. A segunda Ave Maria, em honra a Deus Filho. Ave Maria, cheia de graça, o Senhor é convosco, bendita sois vós entre as mulheres, e bendito é o fruto do vosso ventre, Jesus. Santa Maria, Mãe de Deus, rogai por nós, pecadores, agora e na hora de nossa morte. Amém. A terceira Ave Maria, em honra ao Espírito Santo. Ave Maria, cheia de graça, o Senhor é convosco, bendita sois vós entre as mulheres, e bendito é o fruto do vosso ventre, Jesus. Santa Maria, Mãe de Deus, rogai por nós, pecadores, agora e na hora de nossa morte. Amém. Glória ao Pai, ao Filho e ao Espírito Santo, como era no princípio, agora e sempre. Amém. Primeiro mistério gozoso, nós queremos contemplar a anunciação do anjo à Virgem Maria. O anjo chega àquela menina de 14, 15 anos e lhe anuncia: você vai ser mãe de Jesus, você vai ser mãe do Salvador. Gente, o céu esperava aquele sim, o céu estava ansioso por aquele sim. Aquela mulher daria luz ao Salvador. Se a primeira mulher deu a luz ao pecado, se a primeira mulher deu a luz às trevas, esta daria a luz ao mundo. Mas ela precisava dizer seu sim, e ela disse sim. Rezemos juntos. Pai nosso, que estais nos céus, santificado seja o vosso nome, venha a nós o vosso reino, seja feita a vossa vontade, assim na terra como no céu. O pão nosso de cada dia nos dai hoje, perdoai as nossas ofensas, assim como nós perdoamos a quem nos tem ofendido. E não nos deixeis cair em tentação, mas livrai-nos do mal. Amém. Ave Maria, cheia de graça, o Senhor é convosco. Bendita sois vós entre as mulheres, e bendito é o fruto do vosso ventre, Jesus. Santa Maria, Mãe de Deus, rogai por nós, pecadores, agora e na hora de nossa morte. Amém. Ave Maria, cheia de graça, o Senhor é convosco. Bendita sois vós entre as mulheres, e bendito é o fruto do vosso ventre, Jesus. Santa Maria, Mãe de Deus, rogai por nós, pecadores, agora e na hora de nossa morte. Amém. Ave Maria, cheia de graça, o Senhor é convosco. Bendita sois vós entre as mulheres, e bendito é o fruto do vosso ventre, Jesus. Santa Maria, Mãe de Deus, rogai por nós, pecadores, agora e na hora de nossa morte. Amém. Ave Maria, cheia de graça, o Senhor é convosco. Bendita sois vós entre as mulheres, e bendito é o fruto do vosso ventre, Jesus. Santa Maria, Mãe de Deus, rogai por nós, pecadores, agora e na hora de nossa morte. Amém. Ave Maria, cheia de graça, o Senhor é convosco. Bendita sois vós entre as mulheres, e bendito é o fruto do vosso ventre, Jesus. Santa Maria, Mãe de Deus, rogai por nós, pecadores, agora e na hora de nossa morte. Amém. Ave Maria, cheia de graça, o Senhor é convosco. Bendita sois vós entre as mulheres, e bendito é o fruto do vosso ventre, Jesus. Santa Maria, Mãe de Deus, rogai por nós, pecadores, agora e na hora de nossa morte. Amém. Ave Maria, cheia de graça, o Senhor é convosco. Bendita sois vós entre as mulheres, e bendito é o fruto do vosso ventre, Jesus. Santa Maria, Mãe de Deus, rogai por nós, pecadores, agora e na hora de nossa morte. Amém. Ave Maria, cheia de graça, o Senhor é convosco. Bendita sois vós entre as mulheres, e bendito é o fruto do vosso ventre, Jesus. Santa Maria, Mãe de Deus, rogai por nós, pecadores, agora e na hora de nossa morte. Amém. Ave Maria, cheia de graça, o Senhor é convosco. Bendita sois vós entre as mulheres, e bendito é o fruto do vosso ventre, Jesus. Santa Maria, Mãe de Deus, rogai por nós, pecadores, agora e na hora de nossa morte. Amém. Ave Maria, cheia de graça, o Senhor é convosco. Bendita sois vós entre as mulheres, e bendito é o fruto do vosso ventre, Jesus. Santa Maria, Mãe de Deus, rogai por nós, pecadores, agora e na hora de nossa morte. Amém. Glória ao Pai, ao Filho e ao Espírito Santo, como era no princípio, agora e sempre. Amém. Ó meu Jesus, livrai-me do fogo do inferno, levai as almas todas para o céu e socorrei principalmente as que mais precisarem da vossa misericórdia. Nossa Senhora do Carmo, rogai por nós. Santa Teresinha do Menino Jesus, rogai por nós. Segundo mistério gozoso, nós queremos contemplar a visitação de Nossa Senhora à sua prima Santa Isabel. Que bonito, quando Nossa Senhora descobre que a sua prima está grávida por um milagre de Deus e quer correr logo para ajudar a sua prima. Nossa Senhora é generosa, Nossa Senhora é caridosa e quer prestar um serviço e sai correndo imediatamente para ajudar sua prima Isabel. Quando Isabel vê Nossa Senhora, o seu ventre pula de alegria. João Batista, que já está lá dentro, pula de alegria ao se encontrar com o Salvador da humanidade. E Isabel diz: bendita és tu entre as mulheres, e bendito é o fruto que nasceu do teu ventre. Meditemos juntos esse grande mistério de nossa fé. Pai nosso, que estais nos céus, santificado seja o vosso nome. Venha a nós o vosso reino, seja feita a vossa vontade, assim na terra como no céu. O pão nosso de cada dia nos dai hoje, perdoai as nossas ofensas, assim como nós perdoamos a quem nos tem ofendido. E não nos deixeis cair em tentação, mas livrai-nos do mal. Amém. Ave Maria, cheia de graça, o Senhor é convosco, bendita sois vós entre as mulheres, e bendito é o fruto do vosso ventre, Jesus. Santa Maria, Mãe de Deus, rogai por nós, pecadores, agora e na hora de nossa morte. Amém. Ave Maria, cheia de graça, o Senhor é convosco. Bendita sois vós entre as mulheres, e bendito é o fruto do vosso ventre, Jesus. Santa Maria, Mãe de Deus, rogai por nós, pecadores, agora e na hora de nossa morte. Amém. Ave Maria, cheia de graça, o Senhor é convosco. Bendita sois vós entre as mulheres, e bendito é o fruto do vosso ventre, Jesus. Santa Maria, Mãe de Deus, rogai por nós, pecadores, agora e na hora de nossa morte. Amém. Ave Maria, cheia de graça, o Senhor é convosco, bendita sois vós entre as mulheres, e bendito é o fruto do vosso ventre, Jesus. Santa Maria, Mãe de Deus, rogai por nós, pecadores, agora e na hora de nossa morte. Amém. Ave Maria, cheia de graça, o Senhor é convosco. Bendita sois vós entre as mulheres, e bendito é o fruto do vosso ventre, Jesus. Santa Maria, Mãe de Deus, rogai por nós, pecadores, agora e na hora de nossa morte. Amém. Ave Maria, cheia de graça, o Senhor é convosco. Bendita sois vós entre as mulheres, e bendito é o fruto do vosso ventre, Jesus. Santa Maria, Mãe de Deus, rogai por nós, pecadores, agora e na hora de nossa morte. Amém. Ave Maria, cheia de graça, o Senhor é convosco. Bendita sois vós entre as mulheres, e bendito é o fruto do vosso ventre, Jesus. Santa Maria, Mãe de Deus, rogai por nós, pecadores, agora e na hora de nossa morte. Amém. Ave Maria, cheia de graça, o Senhor é convosco. Bendita sois vós entre as mulheres, e bendito é o fruto do vosso ventre, Jesus. Santa Maria, Mãe de Deus, rogai por nós, pecadores, agora e na hora de nossa morte. Amém. Ave Maria, cheia de graça, o Senhor é convosco. Bendita sois vós entre as mulheres, e bendito é o fruto do vosso ventre, Jesus. Santa Maria, Mãe de Deus, rogai por nós, pecadores, agora e na hora de nossa morte. Amém. Ave Maria, cheia de graça, o Senhor é convosco. Bendita sois vós entre as mulheres, e bendito é o fruto do vosso ventre, Jesus. Santa Maria, Mãe de Deus, rogai por nós, pecadores, agora e na hora de nossa morte. Amém. Glória ao Pai, ao Filho e ao Espírito Santo, como era no princípio, agora e sempre. Amém. Ó meu Jesus, perdoai-me, livrai-me do fogo do inferno, levai as almas todas para o céu e socorrei principalmente as que mais precisarem da vossa misericórdia. Nossa Senhora do Carmo, rogai por nós. Padre Pio, rogai por nós. Terceiro mistério gozoso. Nós queremos contemplar o nascimento do menino Jesus. Gente, que coisa linda! A luz brilhou, Jesus nasceu. O mundo que vivia nas trevas viu uma grande luz. Veja, o primeiro homem nos levou ao pecado. O primeiro homem nos levou à perdição. Agora está nascendo o segundo Adão, Jesus Cristo, o Salvador da humanidade. Ele vai salvar os homens dos seus pecados. Que alegria! Meditemos com alegria este mistério. Pai nosso, que estais nos céus, santificado seja o vosso nome. Venha a nós o vosso reino, seja feita a vossa vontade, assim na terra como no céu. O pão nosso de cada dia nos dai hoje. Perdoai as nossas ofensas, assim como nós perdoamos a quem nos tem ofendido. E não nos deixeis cair em tentação, mas livrai-nos do mal. Amém. Ave Maria, cheia de graça, o Senhor é convosco, bendita sois vós entre as mulheres. E bendito é o fruto do vosso ventre, Jesus. Santa Maria, Mãe de Deus, rogai por nós, pecadores, agora e na hora de nossa morte. Amém. Ave Maria, cheia de graça, o Senhor é convosco. Bendita sois vós entre as mulheres, e bendito é o fruto do vosso ventre, Jesus. Santa Maria, Mãe de Deus, rogai por nós, pecadores, agora e na hora de nossa morte. Amém. Ave Maria, cheia de graça, o Senhor é convosco. Bendita sois vós entre as mulheres, e bendito é o fruto do vosso ventre, Jesus. Santa Maria, Mãe de Deus, rogai por nós, pecadores, agora e na hora de nossa morte. Amém. Ave Maria, cheia de graça, o Senhor é convosco. Bendita sois vós entre as mulheres, e bendito é o fruto do vosso ventre, Jesus. Santa Maria, Mãe de Deus, rogai por nós, pecadores, agora e na hora de nossa morte. Amém. Ave Maria, cheia de graça, o Senhor é convosco. Bendita sois vós entre as mulheres, e bendito é o fruto do vosso ventre, Jesus. Santa Maria, Mãe de Deus, rogai por nós, pecadores, agora e na hora de nossa morte. Amém. Ave Maria, cheia de graça, o Senhor é convosco. Bendita sois vós entre as mulheres, e bendito é o fruto do vosso ventre, Jesus. Santa Maria, Mãe de Deus, rogai por nós, pecadores, agora e na hora de nossa morte. Amém. Ave Maria, cheia de graça, o Senhor é convosco. Bendita sois vós entre as mulheres, e bendito é o fruto do vosso ventre, Jesus. Santa Maria, Mãe de Deus, rogai por nós, pecadores, agora e na hora de nossa morte. Amém. Ave Maria, cheia de graça, o Senhor é convosco. Bendita sois vós entre as mulheres, e bendito é o fruto do vosso ventre, Jesus. Santa Maria, Mãe de Deus, rogai por nós, pecadores, agora e na hora de nossa morte. Amém. Ave Maria, cheia de graça, o Senhor é convosco. Bendita sois vós entre as mulheres, e bendito é o fruto do vosso ventre, Jesus. Santa Maria, Mãe de Deus, rogai por nós, pecadores, agora e na hora de nossa morte. Amém. Ave Maria, cheia de graça, o Senhor é convosco. Bendita sois vós entre as mulheres, e bendito é o fruto do vosso ventre, Jesus. Santa Maria, Mãe de Deus, rogai por nós, pecadores, agora e na hora de nossa morte. Amém. Glória ao Pai, ao Filho e ao Espírito Santo, como era no princípio, agora e sempre. Amém. Ó meu Jesus, perdoai-me, livrai-me do fogo do inferno, levai as almas todas para o céu e socorrei principalmente as que mais precisarem da vossa misericórdia. Nossa Senhora do Carmo, rogai por nós. São Francisco de Assis, rogai por nós. Nós queremos contemplar a apresentação do menino Jesus no templo. Que maravilha! Nossa Senhora, seguindo as leis da época, leva Jesus para ser apresentado. E para a surpresa dela, ela recebe profecias de Simeão. Este menino será causa de soerguimento para muitos, mas de queda para outros. Ou seja, quem crer em Jesus será salvo, quem não crer nele será condenado. E ao mesmo tempo ela recebe uma profecia, uma espada de dor vai transpassar sua alma, se referindo a toda dor que Nossa Senhora iria viver, principalmente na paixão do seu filho. Rezemos. Pai nosso, que estais nos céus, santificado seja o vosso nome. Venha a nós o vosso reino, seja feita a vossa vontade, assim na terra como no céu. O pão nosso de cada dia nos dai hoje, perdoai as nossas ofensas, assim como nós perdoamos a quem nos tem ofendido, e não nos deixeis cair em tentação, mas livrai-nos do mal. Amém. Ave Maria, cheia de graça, o Senhor é convosco, bendita sois vós entre as mulheres, e bendito é o fruto do vosso ventre, Jesus. Santa Maria, Mãe de Deus, rogai por nós, pecadores, agora e na hora de nossa morte. Amém. Ave Maria, cheia de graça, o Senhor é convosco. Bendita sois vós entre as mulheres, e bendito é o fruto do vosso ventre, Jesus. Santa Maria, Mãe de Deus, rogai por nós, pecadores, agora e na hora de nossa morte. Amém. Ave Maria, cheia de graça, o Senhor é convosco. Bendita sois vós entre as mulheres, e bendito é o fruto do vosso ventre, Jesus. Santa Maria, Mãe de Deus, rogai por nós, pecadores, agora e na hora de nossa morte. Amém. Ave Maria, cheia de graça, o Senhor é convosco. Bendita sois vós entre as mulheres, e bendito é o fruto do vosso ventre, Jesus. Santa Maria, Mãe de Deus, rogai por nós, pecadores, agora e na hora de nossa morte. Amém. Ave Maria, cheia de graça, o Senhor é convosco. Bendita sois vós entre as mulheres, e bendito é o fruto do vosso ventre, Jesus. Santa Maria, Mãe de Deus, rogai por nós, pecadores, agora e na hora de nossa morte. Amém. Ave Maria, cheia de graça, o Senhor é convosco. Bendita sois vós entre as mulheres, e bendito é o fruto do vosso ventre, Jesus. Santa Maria, Mãe de Deus, rogai por nós, pecadores, agora e na hora de nossa morte. Amém. Ave Maria, cheia de graça, o Senhor é convosco. Bendita sois vós entre as mulheres, e bendito é o fruto do vosso ventre, Jesus. Santa Maria, Mãe de Deus, rogai por nós, pecadores, agora e na hora de nossa morte. Amém. Ave Maria, cheia de graça, o Senhor é convosco. Bendita sois vós entre as mulheres, e bendito é o fruto do vosso ventre, Jesus. Santa Maria, Mãe de Deus, rogai por nós, pecadores, agora e na hora de nossa morte. Amém. Ave Maria, cheia de graça, o Senhor é convosco. Bendita sois vós entre as mulheres, e bendito é o fruto do vosso ventre, Jesus. Santa Maria, Mãe de Deus, rogai por nós, pecadores, agora e na hora de nossa morte. Amém. Ave Maria, cheia de graça, o Senhor é convosco. Bendita sois vós entre as mulheres, e bendito é o fruto do vosso ventre, Jesus. Santa Maria, Mãe de Deus, rogai por nós, pecadores, agora e na hora de nossa morte. Amém. Glória ao Pai, ao Filho e ao Espírito Santo, como era no princípio, agora e sempre. Amém. Ó meu Jesus, perdoai, livrai-me do fogo do inferno, levai as almas todas para o céu e socorrei principalmente as que mais precisarem da vossa misericórdia. Nossa Senhora do Carmo, rogai por nós. Santa Teresa de Jesus, rogai por nós. Quinto e último mistério gozoso, nós queremos contemplar a perda e o encontro do menino Jesus no templo. Jesus se perde de Nossa Senhora e fica 3 dias perdido, e Nossa Senhora um pouco preocupada com toda essa situação. Mas quando encontra ele, Jesus diz algo que chama a atenção: eu vim aqui para fazer a vontade do meu Pai. E a Bíblia diz que Nossa Senhora, em vez de brigar com o menino, Nossa Senhora fica em silêncio e guarda todas essas coisas no coração. Ela sabe que o filho não é dela. Ela vai entendendo que o filho veio para uma missão. E ela, desde então, desde cedo, aprende a despojar-se. Aprende a dar esse menino para a salvação da humanidade. Meditemos juntos esse mistério e que nós tenhamos a coragem de também nós fazermos a vontade de Deus na nossa vida. Pai nosso, que estais nos céus, santificado seja o vosso nome, venha a nós o vosso reino, seja feita a vossa vontade, assim na terra como no céu. O pão nosso de cada dia nos dai hoje, perdoai as nossas ofensas, assim como nós perdoamos a quem nos tem ofendido. E não nos deixeis cair em tentação, mas livrai-nos do mal. Amém. Ave Maria, cheia de graça, o Senhor é convosco, bendita sois vós entre as mulheres, e bendito é o fruto do vosso ventre, Jesus. Santa Maria, Mãe de Deus, rogai por nós, pecadores, agora e na hora de nossa morte. Amém. Ave Maria, cheia de graça, o Senhor é convosco, bendita sois vós entre as mulheres, e bendito é o fruto do vosso ventre, Jesus. Santa Maria, Mãe de Deus, rogai por nós, pecadores, agora e na hora de nossa morte. Amém. Ave Maria, cheia de graça, o Senhor é convosco, bendita sois vós entre as mulheres, e bendito é o fruto do vosso ventre, Jesus. Santa Maria, Mãe de Deus, rogai por nós, pecadores, agora e na hora de nossa morte. Amém. Ave Maria, cheia de graça, o Senhor é convosco, bendita sois vós entre as mulheres, e bendito é o fruto do vosso ventre, Jesus. Santa Maria, Mãe de Deus, rogai por nós, pecadores, agora e na hora de nossa morte. Amém. Ave Maria, cheia de graça, o Senhor é convosco. Bendita sois vós entre as mulheres, e bendito é o fruto do vosso ventre, Jesus. Santa Maria, Mãe de Deus, rogai por nós, pecadores, agora e na hora de nossa morte. Amém. Ave Maria, cheia de graça, o Senhor é convosco. Bendita sois vós entre as mulheres, e bendito é o fruto do vosso ventre, Jesus. Santa Maria, Mãe de Deus, rogai por nós, pecadores, agora e na hora de nossa morte. Amém. Ave Maria, cheia de graça, o Senhor é convosco. Bendita sois vós entre as mulheres, e bendito é o fruto do vosso ventre, Jesus. Santa Maria, Mãe de Deus, rogai por nós, pecadores, agora e na hora de nossa morte. Amém. Ave Maria, cheia de graça, o Senhor é convosco. Bendita sois vós entre as mulheres, e bendito é o fruto do vosso ventre, Jesus. Santa Maria, Mãe de Deus, rogai por nós, pecadores, agora e na hora de nossa morte. Amém. Ave Maria, cheia de graça, o Senhor é convosco. Bendita sois vós entre as mulheres, e bendito é o fruto do vosso ventre, Jesus. Santa Maria, Mãe de Deus, rogai por nós, pecadores, agora e na hora de nossa morte. Amém. Ave Maria, cheia de graça, o Senhor é convosco. Bendita sois vós entre as mulheres, e bendito é o fruto do vosso ventre, Jesus. Santa Maria, Mãe de Deus, rogai por nós, pecadores, agora e na hora de nossa morte. Amém. Glória ao Pai, ao Filho e ao Espírito Santo, como era no princípio, agora e sempre. Amém. Ó meu Jesus, perdoai-me e livrai-me do fogo do inferno. Levai as almas todas para o céu e socorrei principalmente as que mais precisarem da vossa misericórdia. Nossa Senhora do Carmo, rogai por nós. São Padre Pio, rogai por nós. Salve Rainha, Mãe de Misericórdia, vida, doçura e esperança nossa salve. A vós bradamos os degredados filhos de Eva, a vós suspirando, gemendo, chorando neste vale de lágrimas. Eis, pois, advogada nossa, esses vossos olhos, misericordiosa nos ouvir. E depois deste desterro, mostrai-nos, Jesus. Bendito é o fruto do teu ventre, ó clemente, ó piedosa, ó doce sempre Virgem Maria. Rogai por nós, Santa Mãe de Deus, para que sejamos dignos das promessas de Cristo. Amém. Foi uma alegria imensa rezar com você este terço. Que Deus te abençoe. Em nome do Pai, e do Filho, e do Espírito Santo. Amém.
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0: Eis o nosso tudo e não nos falta nada. Amém.
1: Glória a Deus.
2: Obrigado, Jesus.
1: Obrigado, Senhor.
0: Obrigado, Senhor.
1: Eu te amo.
0: Nós te amamos, Jesus.

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3: Senhor, no silêncio deste dia que amanhece, venho pedir-te saúde, força, paz e sabedoria. Quero olhar hoje o mundo com os olhos cheios de amor, ser paciente, compreensivo, manso e prudente. Quero ver teus filhos além das aparências como tu mesmo os vês, e assim não ver senão o bem em cada um. Deixa meus ouvidos a toda calúnia. Guarda minha língua de toda maldade. Que só de bênçãos se encha o meu espírito. Que eu seja tão bondoso e alegre que todos quantos se achegarem a mim sintam tua presença. Reveste-me, Senhor, com tua beleza. E que no decurso desse dia eu te revele a todos.
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5: Muito bom dia, meu amigo, muito bom dia, minha amiga. Que bom, estamos começando a nossa segunda-feira. É verdade. E o que você me conta hoje? Hoje é dia 29. E dia 29 é dia de São Pedro, embora a igreja já seja ontem. É dia de São Paulo, é dia da secretária, é dia do pescador. Uma saudação especial a todos os pescadores. Temos aí a nossa região, né? Que sobrevive da pesca. E ainda bem que este ano deu muitas saídas, né? Claro, existe uma cota também, porque também assim, se a gente vai pescando até que sem nenhuma nenhum período de defeso, vai acontecer o que? Daqui a pouco somos, vamos ter água e não teremos peixes. Então, e quando existe uma cota, também existe uma forma de se estabelecer, né? Que estabelecer que para o próximo ano haja novamente essa possibilidade da pesca. Então, eu sei que nem sempre tudo isso é compreendido, mas então ou quem precisa trabalhar na pesca vai também depois buscar uma outra alternativa para poder levar adiante, né, a sua missão.

abraço, fico feliz de começar a nossa manhã, Deus te abençoe, saúde, força, coragem, vida, alegria e muita disposição para você, para sua família, para toda a comunidade, é verdade, né? Nada melhor que a gente começar o dia, né? Com essa disposição, você que está pelas estradas, você que está em casa, você que está dormindo ainda, ah, maravilha, descansar um pouquinho mais, né? Depois de um sábado bastante agito, domingo, alguns passeios, encontros, visitas, reuniões, tivemos na nossa Jaguaruna ontem, dia das confissões, os nossos catequizandos de Crisma, enfim, são momentos belíssimos, momentos maravilhosos, né? Que nós vamos aí, nós vamos sempre fazendo. Então, procuremos sempre de uma forma ou de outra contribuir para que a nossa vida e junto à nossa vida, a vida de tantas outras pessoas sejam vidas abençoadas, felizes,

Um grande abraço. Fico feliz em começar a nossa manhã. Deus te abençoe. Saúde, força, coragem, vida, alegria. Muita disposição, é verdade. Você já houve algum momento em que você acordou meio cansado, meio indisposto? Pode até ter acontecido, mas hoje você com certeza está acordando com muita disposição. É, olha só. E é importante que acordemos com disposição, com alegria, com determinação, com vontade sempre de fazer o bem. Um grande abraço, Deus te abençoe, saúde, força, coragem, fé, esperança. Então, como estava falando ainda há pouco, falamos ontem também todas as celebrações, o dia de São Pedro e São Paulo. Lembramos, sobretudo, São Pedro, o pescador, e São Paulo, o missionário. Pedro, o primeiro papa, apesar de ter negado a Jesus 3 vezes, foi sempre o entusiasta pelo Cristo e pela sua missão. Foi também aquele que aprendeu a servir e não ser servido, apesar de ter se entregue de uma forma absoluta, deixando barcos, redes, família, para seguir a Jesus. É o exemplo do apóstolo, da fidelidade, da dedicação e do amor.

Um grande abraço. Fico feliz de começar a nossa manhã. Deus te abençoe. Saúde, força, coragem. Mas hoje também é dia de São Paulo. São Paulo, ele entra em cena por ocasião da morte do diácono Estevão. Daí por diante, podemos acompanhá-lo passo a passo em suas viagens de evangelização e também pelos Atos dos Apóstolos e pelas 14 epístolas, 14 cartas dirigidas às comunidades cristãs de outrora. É impossível resumir tudo que São Paulo foi, e sempre será. E nesta manhã convido você que está aí, já está acordado, está levantando, já levantou, já está dirigindo, passou a noite no trabalho, passou a noite pelas estradas, olha, eu sempre penso assim, quem será que está, né, dirigindo este carro, esse caminhão, esse Scania, esse ônibus, né? Quanto tempo faz que essa pessoa está longe da sua família? E quantas vezes a gente vê que são meses e meses que a pessoa está, não porque ela quer estar longe da família, porque ela necessita, como diversos pais caminhoneiros já me disseram, padre, nós temos que trabalhar agora, que ainda somos bem novos, bem jovens, né? Para a gente depois poder ficar mais perto da família, né? Curtir um pouco mais depois os filhos, curtir depois um pouco mais a esposa. Não é fácil para nós, a saudade muitas vezes arrebenta o coração, mas a gente faz de tudo para que a família possa ter algo especial, como saúde, educação, o pão, o vestuário, também sempre uma casa e podendo melhorá-la. É tão bom assim quando tudo isso acontece. Que Deus abençoe todos os nossos motoristas.

0: nesta manhã vamos rezar. Vamos rezar. Pai nosso que estais no céu, santificado seja o vosso nome. Venha o vosso reino, seja feita a vossa vontade, assim na terra como no céu. O pão nosso em cada dia nos dai hoje. Perdoai as nossas ofensas, assim como nós perdoamos a quem nos tem ofendido. E não nos deixeis cair em tentação, mas livrai-nos do mal. Amém. Ave Maria, cheia de graça, o Senhor é convosco. Bendito sois vós entre as mulheres, e bendito é o fruto do vosso ventre, Jesus. Santa Maria, Mãe de Deus, rogai por nós, pecadores, agora e na hora de nossa morte. Amém. E que a bênção de Deus Todo-Poderoso desça e permaneça, Pai e Filho e Espírito Santo. Amém. Na sequência, as primeiras notícias e depois, a boa música.
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1: Olá, meus amigos, muito bom dia. Agora 7:03, chegando com mais uma edição do Show do Rádio, um show de informações aqui na Super Tubá, nesta manhã de segunda-feira, hoje, 29 de junho de 2026, é dia de São Pedro e São Paulo, dia internacional dos trópicos, dia nacional da aviação de segurança pública do Brasil, dia do Papa, dia do pescador, dia do dublador, dia do telefonista, dia do pescador amador, dia do engenheiro de petróleo e dia mundial da esclerodermia. Show do Rádio tem a apresentação de Bruno Vandresen. Participam do programa Giovanni Martins, Gabriel Rodrigues, Lucas Marques e Ramon Silveira. Os trabalhos técnicos de Everton Luiz, as gravações de Lucas Marcos de Carvalho e a direção geral do padre Rafael Uliano.
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1: Pois bem, meus amigos, estamos no inverno, nublado, tempo em Tubarão, 15 graus e a temperatura, umidade relativa do ar em 81%. Vamos juntos, são 2:30 de muitas informações para você. Nos acompanhe pelo 104.9, através também da live no YouTube, além de acompanhar pelo aplicativo RádiosNet. 7:05 agora, vamos aos destaques do programa. Aqui no Show do Rádio, uma entrevista ao vivo com o prefeito de Jaguaruna, Laerte Silva. Em pauta, o assoreamento da Barra do Camacho, atualizações sobre as obras da Jabuticabeira e Iapa da Baleia Franca. Coordenador de operações da SC Dragagem, Otávio, fala sobre a empresa que ganhou a licitação para a obra do Rio da Madre. Os trabalhos já se concentram nas proximidades da Ponte do Andrino. Dia A de campanha do Agasalho mobiliza a comunidade e supera expectativas. Em São Lutero, a audiência pública reuniu o setor produtivo e pesquisadores para debater, futuro do plástico. Transporte coletivo passa a cobrar tarifa em Tubarão a partir de hoje. Dinheiro também será aceito, mas por um curto período. Daniel Machado, gestor de trânsito, irá explicar. Secretaria de Saúde alerta para vacinação contra a influenza durante o inverno. Governador Jorginho Melo estará amanhã em Bituba, onde anunciará pacote de investimentos para o município. Semana de Educação para o Trânsito encerra com mais de 3.000 estudantes atendidos em Braço do Norte. Ainda as informações do setor policial do fim de semana. Eu mantenho contato agora com Ramon Silveira, ele traz o seu destaque. Ramon, bom dia.
3: Muito bom dia, Bruno. É hoje, Brasil e Japão, às 14:00, o primeiro mata-mata. É a fase 16avos de final. Vamos saber o palpite da torcida brasileira aqui em Tubarão, às 20:30, no Repórter Tubá.
1: Ok, mantenho contato agora com Gabriel Rodrigues, também trazendo seu destaque. Gabriel, bom dia.
4: Bom dia. A imprudência provoca a ocorrência ferroviária na última semana em Tubarão. Engenheiro em segurança da Ferrovia Tereza Cristina alerta sobre acidentes e pede atenção de motoristas e motociclistas.
1: Contato com Giovanni Martins, também com seu destaque. Giovanni, bom dia.
5: Bom dia, SAMU alerta para prevenção a quedas após mais de 7.000 atendimentos este ano. Prefeitura de Tubarão altera horário de expediente em dia de jogo da seleção brasileira na Copa do Mundo.
1: Contato agora com Lucas Marques, também trazendo seu destaque. Diga aí, Lucas, bom dia.
6: Bom dia. Governo de Santa Catarina lança edital de concessão da zona de processamento de exportação de Imbituba.
1: Ok, no programa ainda o quadro Papo Reto com Haroldo Silva Oldura. Um show de informações para você. O Show do Rádio está só começando.
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1: Bom, iniciando aqui com o Jornal Diário do Sul. Programa Alunos conhecem de perto o trabalho da Câmara de Tubarão. Estudantes do município visitaram o local através da ação Visitas Guiadas. Flagrante, homem é preso ao andar com arma pelas ruas. Morador de Jaguaruna foi flagrado durante rondas da Polícia Militar com uma espingarda. Setor defende reciclagem em vez do banimento do plástico. Em audiência, a indústria alertou para impactos de projetos que restringem o material. Na região, acidentes e mortes são registrados. Uma mulher morreu após colisão de moto em Jaguaruna. Tubarão, escola recebe melhorias no telhado. Corcel, nova edição do Cops Day, é sucesso. Nem a chuva segurou o leão. Sob temporal, o Ercílio Luz atropelou o Fluminense na Série B do Catarinense. Em partida realizada ontem à tarde em casa, o Leão venceu o visitante por 4-2 e é o novo líder da competição. São destaques, então, do Jornal Diário do Sul. Vamos com o Diário Catarinense agora. Santa Catarina tem 5,7 mil internações por síndromes respiratórias agudas graves e entra em alerta por avanço dos vírus, diz Fiocruz. Familiares testemunharam queda de avião com 11 mortos na França. 50 bombeiros atenderam ocorrência. Ronickson Pimentel fez prova para entrar na polícia no dia da morte de Eloá. Ainda a cadeirante é encontrada abandonada em casa com fezes, urina e mais de 20 animais vivos e mortos em Santa Catarina. Alerta de 3 horas, veja onde Santa Catarina pode ter granizo, vento e chuva intensa, segundo a Defesa Civil. Estava gelada. Bebê de 1 ano é encontrada por motoboy após percorrer 130 metros sozinha. Caso chocou polícia. Ainda

0: aqui do jornal Folha Regional. Polícia Militar flagra homem andando de moto com espingarda e munições em Jaguaruna. PM prende mulher com mandado de prisão por estupro de vulnerável em Tubarão. Segundo o COPS Day, da Corcel incentiva cooperativismo e reúne famílias em Tubarão. Carreata de carros de boi movimenta festa e resgata tradição em Tubarão. A audiência discute futuro da indústria do plástico, que movimenta cerca de 60 mil empregos no sul de Santa Catarina. Estes são destaques, então, do Folha Regional. Principais jornais que já estão circulando pelo país, iniciando pelo Folha de São Paulo. Famílias lideram busca de corpos na Venezuela e se revoltam com o Estado. No Estado de São Paulo, cenário externo de juro alto põe pressão sobre ajuste fiscal. No Globo, escombros e dor. Venezuela conta seus mortos sem recursos para lidar com a tragédia. No Correio Brasiliense, Desenrola vai premiar quem é bom pagador. E no Zero Hora, em nova escalada, Irã ataca aliados dos Estados Unidos e ameaça travar negociações. E no Notícias do Dia, governo aciona PGR após fala de Lula em Santa Catarina.
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0: Ok, agora 7:13, primeiro assunto aqui do Show do Rádio, em relação ao transporte público, né? O transporte coletivo aqui em Tubarão, todos sabem, né? Até o último sábado ele aconteceu aqui em Tubarão de forma gratuita, tarifa zero, porque a empresa tá fazendo um mutirão de cadastramento, de credenciamento, né? E emissão de novos cartões para a utilização a partir de hoje, tá? Então a tarifa zero, ela era até sábado e agora, a partir de hoje, ela inicia com a cobrança, né? O valor da tarifa de R$5. E agora a gente tem a participação, o Everton Luiz, do Daniel Machado, né? Ele que é o gestor de trânsito, explicando, né, como vai funcionar, inclusive com uma novidade, mas só por um curto momento, um curto período. Porque, de repente, pessoas não conseguiram fazer o seu cadastramento, não conseguiram fazer a emissão do seu cartão e necessitam de utilização do transporte coletivo aqui em Tubarão. Nesse primeiro momento, por um tempo curto, vai ser aceito dinheiro também, tá? Mas o Daniel explica direitinho a você, ouvinte do Show do Rádio. Daniel, bom dia.
2: Bom dia, Bruno, tudo certo? Então, nesse primeiro momento, né, como a gente entende que algumas pessoas não conseguiram realizar o cadastramento, né, ali fazer a emissão do cartão, então, nesse período, né, hoje, a partir de hoje, está sendo cobrado a passagem. Quem tem cartão com crédito pode usar, né, deverá usar para acessar o transporte coletivo, e quem não conseguiu fazer, a empresa vai dar um período aí de umas 2-3 semanas para que a pessoa faça o cartão, e nesse prazo, nesse período, né, ela pode utilizar o transporte público coletivo usando dinheiro, né? O que que a empresa também pediu, né? Um pouquinho de questão de bom senso. Como não tem cobrador, apenas motorista, então eles pedem que leve um dinheiro trocado, né? Ou R$5, R$10, no máximo ali R$20 para facilitar o troco. Lembrando que a tarifa pública, né, a tarifa do ônibus é R$5. Então, quem não conseguiu fazer o cartão e precisa usar o transporte coletivo, leve R$5 por viagem, né? Então, se ela vai trabalhar e depois volta para casa, leva no mínimo R$10, né? Pode levar, como te falei, 15, 20, mas não é um valor muito vultuoso, né? Uma nota de 100, por exemplo, porque isso pode dificultar o troco, pode demorar, né? Porque a partir do momento que o motorista tem que parar o veículo, né? A pessoa entrar e ele dá o troco, pode demorar um pouquinho mais a passagem, o itinerário, né? A viagem.
0: Ok, tá aí, então, explicando em detalhes como vai funcionar o transporte coletivo aqui em Tubarão. Então segue essa orientação para você que já foi até o Facilita, fez o seu cadastramento, já tem o seu cartão, você que tem saldo aí no cartão também, a partir de hoje você não, você deve, aliás, fazer a utilização desse cartão, então, no transporte coletivo aqui em Tubarão, no caso de quem não conseguiu ainda fazer o cadastramento, e aí

0: emissão do cartão neste momento, por um período curto. É bom ressaltar que será aceito dinheiro. Então, o valor da tarifa é R$5,00, vai fazer ida e volta, então já leva R$10,00, né? Leva trocadinho, leva o valor exato da tarifa, se tu conseguires, ou então notas pequenas, né? No máximo aí R$20,00, evitando notas altas, R$50,00, R$100,00, para facilitar, visto que não tem cobrador no ônibus, né? A cobrança será feita, então, pelo motorista. Em demorando ali, já pensou? Todo mundo no ônibus levando dinheiro e notas altas, né? Então vai demorar muito mais a viagem, vai atrapalhar a todos, né? Então, essas são as orientações. Destacando também que a empresa, ela segue efetivando o cadastramento e a emissão de cartões, né? Foi feita uma força-tarefa no sábado, na semana passada toda, o movimento foi intenso no Facilita, e no sábado foi feito também uma força-tarefa, a movimentação também foi intensa, mas não quer dizer que a empresa não esteja mais lá efetivando esse trabalho. Está sim. Ainda você pode ir até o Facilita para fazer o cadastramento e emissão do seu cartão, certo? Destacando que hoje, por conta do jogo da seleção brasileira, o horário do Facilita é um pouco diferenciado, tá? Iniciou há instantes atrás, às 7 horas, e segue até 1 hora da tarde. A empresa fica mais ou menos por volta aí de uns 15 dias ainda, tá? Então você vai ter aí mais 2 semanas, pelo menos, para fazer o seu cadastramento e a emissão do seu cartão para utilizar no transporte coletivo aqui em Tubarão. São 7:18. O governador do estado, Jorginho Melo, e o prefeito de Imbituba, Michel Nunes, estão convidando então para o lançamento de pacote de investimentos do governo do estado para o município de Imbituba. Nesse mesmo ato, né? Que será amanhã, acontecerá então, serão realizados também inaugurações e lançamentos de ordens de serviço de obras no porto de Imbituba. Vai ser amanhã então, às 15h30, na prefeitura de Imbituba. Bom, 7:18, a prefeitura de Tubarão realizou na última sexta-feira o dia A de arrecadação da campanha do agasalho 2026. A ação aconteceu em frente à sede da Secretaria de Assistência Social, Mulher e Família, no centro da cidade, foi dedicada exclusivamente ao recebimento de doações de roupas e itens de inverno. Durante todo o dia, moradores entregaram as contribuições a pé e também de carro. O prefeito Sorato, o vice-prefeito Denis, a primeira-dama Grazi, além de secretários municipais, vereadores, participaram da mobilização e também fizeram doações. Todo o material arrecadado será encaminhado aos Centros de Referência de Assistência Social, os CRAS, e aos CREAS, também responsáveis pela distribuição às famílias cadastradas e em situação de vulnerabilidade no município. A secretária Heloísa Cabral destacou que o frio chegou mais cedo neste ano e reforçou o pedido para que a população doe roupas, cobertores e outros itens de inverno que não estejam mais sendo utilizados para ajudar quem passa por dificuldades. A campanha do agasalho continua durante todo o inverno, né? Não é porque teve o dia A de arrecadação no último sábado que não precisa mais efetivar uma doação. As doações podem ser entregues no centro administrativo da prefeitura, também na Secretaria de Assistência Social, na Secretaria Municipal de Saúde, na Fundação Municipal de Educação, além de mercados, papelarias, lojas, parceiras, enfim, tem vários pontos de coleta aqui em Tubarão que são os seguintes: os mercados Menegás, Depiere, Moniari e Super. Também na Livraria e Papelaria Marielle, Catarinense Papelaria e Presentes, Nande Decorações e Casa Nande, Lojão Vitória, também Noilda Cabeleireira, Centros de Educação Infantil da Proet, Santa Teresa e Santo Afonso, e também todos os Rotarys do município. Então dá uma olhadinha aí com mais atenção pro teu guarda-roupa, né? Vê o que tu tens aí de roupinhas quentes, né? Necessita-se de roupas masculinas, femininas, para criançada também, e claro, cobertores. Que você tiver aí que esteja em boas condições de uso ainda, que você não esteja utilizando, por que não efetivar a doação e entregar nesses vários pontos de coleta que temos aqui em Tubarão? Tu vai ajudar muito. São 7:21 agora. Imprudência provoca ocorrência ferroviária na última semana em Tubarão. O engenheiro em segurança da Ferrovia Tereza Cristina alerta sobre acidentes e pede atenção de motoristas e também de motociclistas. A reportagem é de Gabriel Rodrigues.
1: Na linha comigo, o André Guarese, ele que é engenheiro de segurança da Ferrovia Tereza Cristina. Vamos falar sobre uma pauta muito importante, sobre uma ocorrência ferroviária que aconteceu na última sexta-feira, dia 26, aqui em Tubarão, onde uma moto acabou se aproximando da passagem de nível, né? E acabou tendo um momento de imprudência, esse motociclista, com o trem ou o transporte ferroviário. André, seja bem-vindo aqui ao programa, a reportagem da Rádio Tubá. Explica pra gente o que aconteceu, mais ou menos, sobre essa situação. Acabou dando algum acidente mais grave, a pessoa ficou ferida. Como é que foi essa ocorrência e como é que vocês receberam a informação também?
2: Agradecemos aí a oportunidade de esclarecer e passar algumas informações sobre a Ferrovia Tereza Cristina, né? De um tema tão relevante. Então, por volta das 6 da manhã da sexta-feira, né? O nosso trem havia cruzado a passagem de nível ali no bairro Congonhas, onde um motociclista, né, não visualizou ali o trem vindo a bater em um dos nossos vagões. O trem passou ali, toda a sinalização funcionou normalmente e mais da metade da composição já tinha passado quando houve essa colisão por parte desse motociclista num vagão nosso, né? Então, todos os procedimentos foram realizados, foi feita uma comunicação, os bombeiros estiveram no local e conduziram esse motociclista até o hospital para verificar se houve a gravidade ou não, já que houve essa colisão por parte do motociclista em um dos nossos vagões.
1: Certo, foi em um cruzamento ali, rodo ferroviário, com a rua Rui Barbosa, no bairro Congonhas, aqui em Tubarão. Cruzamento já bem conhecido, né? No quilômetro 53 mais 165, acho que é assim que se pronuncia, assim que se fala?
2: Isso. Então foi ali, nessa passagem de nível, onde a gente teve, infelizmente, essa colisão por uma imprudência desse condutor, né? Que o próprio Código de Trânsito estabelece, né? Que os veículos que andam sobre os trilhos têm a preferência. Então, antes de transpor a linha férrea, tem que ter a prudência de parar, olhar e escutar, né? Uhum. Então, pelo que a gente pôde estar apurando as informações, ele não teve esse cuidado e acabou colidindo em nosso vagão.
1: Certo. A ferrovia também, ela reforça da passagem em nível, né? Ela possui sinalização luminosa e sonora. Essa passagem eu não me recordo, eu sei de algumas outras passagens aqui na cidade. Tem várias pessoas acabam também falando com a rádio sobre situações envolvendo essas passagens, que algumas, onde moram, em suas localidades, faltam cancelas. Elas acabam reclamando de cancelas, que daí às vezes realmente o motorista acaba não respeitando a sinalização do trem, ou enfim, talvez até um ciclista ou um pedestre, e eles acabam ficando preocupados sobre a falta de cancelas. Nessa passagem em nível, lá no bairro Congonhas, tem cancelas ou não tem cancelas?
2: Não. É bom esclarecer para a população que todas as passagens em níveis que nós temos, então só para o pessoal entender um pouquinho, nós passamos por 14 municípios. Nesses 14 municípios, nós temos 184 passagens em nível. Existem normas que estabelecem qual tipo de sinalização devem ter em cada uma dessas passagens, que é determinado pela quantidade de trens que passam ali, volume de tráfego e mais umas outras características que determinam o tipo de sinalização. Então, todas as nossas 184 passagens de nível foi feito todos os cálculos e determina o tipo de sinalização que é recomendada para aquele tipo de passagem de nível. Vamos falando ali daquela do bairro Congonhas, então a gente tem uma sinalização ativa, que é o que é recomendado pela norma. Hoje, na nossa malha, não existe cancelas, e sim sinalização com sinal sonoro e luminoso.
1: Perfeito. O sinal sonoro, ele emite, é como se fosse um tipo de buzina, ou como é que é? Um alarme?
2: É uma campainha. Então tem uma campainha que vai quando o trem está se aproximando da passagem nível, tem um procedimento, né? Todos os nossos maquinistas passam por um treinamento periódico, que tem que fazer algumas ações, vamos dizer assim. Então, ao aproximar, tem uma placa de PN APIT, que fica em torno de 100 metros, que ele já vai apitando e avisando os condutores que estão se aproximando da passagem nível, que o trem está chegando.
1: Sim.
2: E a partir daí, na aproximação, toca esse sinal luminoso, uhum, e esse sinal sonoro. Então, enquanto o trem está passando ali, esse sinal luminoso e sonoro está ativo. A partir do momento que o trem vai se afastando, o sinal é desligado. Então, tem um sistema ali de temporização que, uhum, que deixa por mais um tempinho e depois esse sinal é desligado. Então, nessas passagens aí tem esse tipo de sistema de sinalização.
1: Certo, André, a gente ainda fala sobre esses acidentes. De vez em quando a gente tem informações de que eles costumam acontecer em Tubarão, na região, né? Não são costumeiros, é claro, de 10 acidentes que às vezes acontecem no Brasil, um às vezes é em Tubarão, por exemplo. Tivemos aí recentemente também uma outra ocorrência, acho que talvez há ano passado, né? Tivemos uma outra ocorrência desse tipo, mas acho que seria, se eu não me engano, envolvendo um carro, né? E foi em Capivari de Baixo ali, não era um trem, não era bem um trem, mas era aquele trem de passagem de um vagão pro outro, né? Não seria uma máquina
2: isso,
1: grande,
2: trem de,
1: né?
2: Não, na verdade é um trem de turismo, né? Que é o Museu Ferroviário faz esses passeios e nós tivemos uma colisão. Nós, às vezes as pessoas não têm uma noção de quantos veículos cruzam as nossas passagens em nível, né? Então a gente tem um contador de fluxo que vai lá e verifica quantos. Então imagine 184 passagens em nível, são milhares de veículos que cruzam diariamente as nossas passagens em nível. Trazendo um dado aqui, por exemplo, nessa passagem em nível ali a gente tem em torno de 4 mil cruzamentos por dia. Essa passagem de nível ali que a gente está falando. Então a gente tem várias pessoas que se deslocam para ir trabalhar de manhã, volta meio-dia, então a gente está falando de várias vezes que ocorrem esses cruzamentos. E aí a gente faz esses cálculos para nós termos noção e fazer uma correlação com a quantidade de acidentes que nós temos. Então, para ter noção, a gente passa aí em 14 municípios, milhares de veículos que cruzam e a gente não tem uma recorrência de acidentes, mas não é um volume grande. Por isso que a gente faz várias campanhas. Então, no ano passado, nós tivemos em torno de 13 colisões em toda a nossa malha durante o ano inteiro. Então, a gente reforça, então, para os condutores rodoviários ter essa atenção. A gente faz as campanhas. Ano passado a gente fez um simulado com colisão que a gente vem fazendo nas campanhas da Semana Nacional do Trânsito. A gente participa no Maio Amarelo, nós vamos nas escolas conversar com as crianças da importância de manter a faixa de segurança ali em 6,5 metros, não brincar nos trilhos. Então a gente faz uma campanha constante, mas mesmo assim a gente tem algumas ocorrências como essa que a gente teve hoje, né? Por uma imprudência de um condutor que não respeitou a sinalização.
1: André, para encerrar a nossa entrevista, qual que é a principal dificuldade que a ferrovia, os engenheiros, mas principalmente a Ferrovia Teresa Cristina, ela tem em alertar sobre esses problemas? Às vezes há motoristas que acabam, olha, eu acho que vai dar tempo de passar e vai acelerando e acaba não conseguindo passar e aí tem a colisão. Qual é o problema ou a principal dificuldade que vocês enfrentam na hora de passar alguma orientação para alguns motoristas imprudentes?
2: O que a gente vê aí de que o que mais tem da nossa percepção ocorrido, que a gente tem assim os quase acidentes, é muito uso do celular. As pessoas ficam no celular e não prestam atenção no que está acontecendo ao seu redor. Isso é uma das coisas que a gente vem percebendo, assim, essa falta de atenção por causa do uso do celular. E uma outra que tu falou é a pressa. O trem, para ter uma noção, leva em torno de 1 minuto e 20 para fazer um cruzamento total, 1 minuto e 40 numa passagem nível, um trem padrão nosso. Então, às vezes, eles, por deixar de esperar aquele um minutinho, colocam a própria vida em risco. Então, por isso, a importância de ter a consciência. A gente trabalha bastante na conscientização junto a esses condutores rodoviários, junto aos pedestres, que respeite a sinalização. Um minutinho esperando pode evitar uma grande catástrofe, né? Então é o que a gente sempre trabalha junto às comunidades aí de orientação.
1: Perfeito, então conversei com o André Guarese, engenheiro de segurança da Ferrovia Teresa Cristina, uma pauta muito importante, segurança em âmbito ferroviário, onde tivemos na última sexta-feira, dia 26, então, uma imprudência do trânsito, né? Uma motocicleta atravessando aí e batendo no vagão, né? Como o André mencionou, sendo certamente, né? Talvez ele tentou se apressar um pouco mais, mas não conseguiu e acabou colidindo contra o vagão. A Ferrovia, é claro, prestou apoio na ocorrência, como sempre presta, né, André? Isso é de praxe, né? Sempre vocês realizam o apoio junto aos bombeiros ou ao SAMU para que, claro, né, mantenha o motociclista ou o motorista que sofreu um acidente junto também do maquinista são e salvo, né?
2: Sim, sim, a gente sempre presta apoio, a gente tem um dos nossos procedimentos operacionais que a gente vem treina, a gente faz simulados para quando houver uma ocorrência a gente prestar todas as ações necessárias para minimizar os impactos.
1: Perfeito, André, muito obrigado por atender a Rádio Tubá. A gente deseja que essa pessoa, esse motociclista, se recupere rapidamente. E claro, quando tivermos mais informações sobre a ferrovia, a gente volta a entrar em contato.
2: Certo, nós agradecemos aí a oportunidade e sempre lembrando, né? Antes de transpor a linha férrea, pare, olhe, escute. Obrigado.
0: Acontece quando tu tá num semáforo também, né, Everton Luiz? Tá lá aberto. Daqui a pouco vai no amarelo, que é atenção, diminua, né? E muita gente interpreta errado. E acelera que dá tempo, né? Onde acontecem os acidentes. Então, muita gente quando vê também esse sinal sonoro e luminoso que tem aí nas passagens de nível da ferrovia aqui em Tubarão e outras cidades também, acelera para dar tempo, né? E nessa manobra perigosa, né? Pode acontecer e acontecem os acidentes. Então, toda a atenção aí redobrada por parte de você, motorista. Bom, 7h33 agora, a busca por soluções para reduzir a poluição causada pelo plástico sem comprometer empregos e atividade econômica foi tema de uma audiência pública da Comissão de Assuntos Econômicos do Senado realizada em São Lugero. O encontro reuniu representantes da indústria, pesquisadores, trabalhadores da reciclagem, gestores públicos e parlamentares para discutir alternativas voltadas ao uso mais sustentável do plástico. Entre os principais pontos debatidos estiveram a ampliação da reciclagem, o fortalecimento da economia circular, investimentos em pesquisa e inovação e ações de educação ambiental. Participantes defenderam que o plástico continua sendo importante para diversos setores, mas que o descarte inadequado e a baixa reutilização dos resíduos precisam ser enfrentados com políticas públicas e responsabilidade compartilhada. Autor da iniciativa, o senador Esperidião Amin, afirmou que a audiência teve como objetivo identificar os principais desafios e apresentar soluções práticas para reduzir os impactos ambientais causados pelo plástico. O parlamentar também destacou a importância dos trabalhadores da reciclagem e defendeu medidas para fortalecer a inclusão social e valorizar a atuação dos catadores. Durante o encontro, foi apresentado o projeto Defesa Circular, que será implantado em Orleans. A iniciativa prevê a criação de uma central de triagem e de uma usina de valorização de rejeitos, com foco na ampliação da reciclagem e no fortalecimento da economia circular. O prefeito de Orleans, Fernando Cruzeta, ressaltou que a viabilidade econômica é fundamental para garantir o sucesso do projeto. Representantes da indústria defenderam que eventuais mudanças na legislação levem em conta os impactos econômicos e sociais, especialmente no sul catarinense, onde o setor plástico tem forte participação na geração de empregos. O diretor executivo do Sindicato das Indústrias Plásticas do Sul Catarinense, o Elias Caetano, afirmou que o segmento enfrenta desinformação e destacou a importância da atividade para a economia regional. O presidente da Associação Brasileira da Indústria do Plástico, Paulo Teixeira, também manifestou preocupação com a insegurança gerada pelas propostas em discussão, afirmando que as incertezas podem afetar investimentos e a economia. Pesquisadores alertaram para os impactos ambientais do descarte inadequado dos resíduos plásticos, principalmente nos oceanos. O coordenador do Instituto Oceanográfico, agora foi, da USP e da Cátedra Unesco para a Sustentabilidade do Oceano, Alexander Turra, destacou que a poluição já provoca prejuízos e atividades, a atividades como a aquicultura em Santa Catarina, em razão da perda da qualidade da água do mar. Outro destaque da audiência foi o reconhecimento do trabalho desenvolvido pelos catadores e pelas cooperativas de reciclagem. O presidente da Federação dos Catadores e Catadoras de Materiais Recicláveis do Estado, Dorival Rodrigues dos Santos, informou que cerca de 30 mil catadores atuam no Estado, sendo a maioria mulheres, e reforçou a importância social e também ambiental da categoria. Agora, 7:37.
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0: Vamos então com as informações do setor policial do fim de semana. Iniciando com cumprimento de mandado de prisão no centro em Capivari de Baixo, na sexta-feira, às 7:30 da manhã. A Polícia Militar realizou um cumprimento de mandado de prisão no centro em Capivari de Baixo, após receber informações da agência de inteligência sobre a localização de um homem de 50 anos com ordem judicial ativa em seu desfavor. A guarnição realizou a abordagem e confirmou a identidade do suspeito, bem como a existência do mandado de prisão decorrente de condenação transitada em julgado pelo crime de estupro de vulnerável previsto no artigo 217-A do Código Penal, expedido pela 6ª Vara Criminal de Aracaju, do Tribunal de Justiça de Sergipe, com pena de 14 anos de reclusão a ser cumprida em regime fechado. Diante dos fatos, foi dado cumprimento à determinação judicial, sendo o homem cientificado dos seus direitos e posteriormente conduzido ao estabelecimento prisional para os procedimentos cabíveis. Encontro de cadáver, morte acidental em Barbacena Laguna. Na sexta-feira, às 10:23 da manhã, a Polícia Militar foi acionada via Copom às 10:23 desta sexta-feira para atendimento à ocorrência de encontro de cadáver no bairro Barbacena, em Laguna. No local, um homem não identificado foi encontrado sem sinais vitais no interior de uma vala com água em área de mata. Conforme relato de uma testemunha, a vítima havia sido vista na região no dia anterior e, ao retornar no local na manhã de sexta, foi localizada já em óbito. A Polícia Civil e a Polícia Científica foram acionadas, compareceram ao local e realizaram os procedimentos periciais e de investigação necessários para apurar as circunstâncias da morte e confirmar a identidade da vítima. A ocorrência foi registrada pela Polícia Militar por meio de comunicação de ocorrência policial. Furto no bairro Maitá de Cima, aqui em Tubarão, também na sexta-feira, às 11:22 da manhã. A Polícia Militar foi acionada para atendimento de ocorrência de furto a estabelecimento comercial, um supermercado atacadista no bairro Maitá de Cima, em Tubarão. No local, funcionários do estabelecimento relataram que o indivíduo do sexo masculino de 18 anos foi flagrado pelas equipes de prevenção, ocultando uma garrafa de bebida entre suas vestes após realizar o pagamento de outros produtos no caixa. O objeto avaliado em R$ 141,99 foi recuperado ainda no local antes que deixasse o estabelecimento. Diante dos fatos, o envolvido foi conduzido pela Polícia Militar à Central de Flagrantes para os procedimentos cabíveis. Gente, o posse ilegal de arma de fogo com sinal identificador suprimido ou adulterado em Jaguaruna, às 3h49 da tarde de sexta-feira. A Polícia Militar realizava rondas preventivas no bairro Carioca, em Jaguaruna, quando visualizou um homem de 51 anos transitando em uma motocicleta, portando ostensivamente uma arma de fogo longa, uma espingarda calibre .12. Durante a abordagem, os policiais constataram que a arma possuía o sinal identificador suprimido, além de localizar munições em posse do abordado. Diante do flagrante, o homem recebeu voz de prisão e foi conduzido à Delegacia de Polícia Civil, juntamente com o armamento e as munições apreendidas para os procedimentos cabíveis. Durante a fiscalização, também foi constatada irregularidade administrativa relacionada ao veículo utilizado pelo envolvido, sendo adotadas as medidas de trânsito pertinentes e realizada a remoção ao pátio conveniado. Tráfico de drogas, bairro Guaiúba, Imbituba, na sexta-feira às 5h50 da tarde. A Polícia Militar, após informações sobre a possível prática de tráfico de drogas no bairro Guaiúba, em Imbituba, realizou monitoramento do local e abordou um homem de 35 anos que havia acabado de deixar a residência investigada, sendo localizada com ele uma porção de cocaína. Na sequência, os policiais realizaram abordagem no imóvel, onde foram detidos um homem de 44 anos e outro de 19, suspeitos de envolvimento com a comercialização de drogas. Durante as buscas, foram apreendidas porções de cocaína, maconha e comprimidos de êxtase, além de dinheiro em espécie, aparelhos celulares e materiais utilizados para o fracionamento e acondicionamento das drogas. O homem de 19 anos resistiu à abordagem, sendo necessária a utilização da força para sua contenção. Os envolvidos receberam voz de prisão e foram encaminhados para o atendimento médico e posteriormente conduzidos à central de plantão policial para os procedimentos cabíveis. Em razão da presença de 4 crianças na casa e do material ilícito estar ao alcance delas, o conselho tutelar foi acionado para acompanhamento da situação. Cumprimento de mandado de prisão, bairro São Bernardo, aqui em Tubarão, no sábado, às 13h41. A Polícia Militar recebeu informações que uma mulher de 58 anos possuía mandado de prisão ativo pelo crime de estupro de vulnerável e estaria na região do bairro São Bernardo, em Tubarão. Durante rondas, ela foi localizada em via pública, abordada e teve a identidade confirmada. Diante da confirmação do mandado, a mulher recebeu voz de prisão e foi conduzida à unidade prisional feminina. Tráfico de drogas, bairro Passagem, aqui em Tubarão, sábado às 16h51. A Polícia Militar abordou 2 homens de 22 e 59 anos após uma guarnição visualizar uma movimentação suspeita relacionada ao tráfico de drogas. Durante a abordagem, o homem de 22 anos dispensou 2 pedras de crack ao solo e, em buscas nas proximidades, foram localizadas mais 20 pedras da mesma droga, já fracionadas, totalizando 4.4 gramas de crack, além de R$ 55. Diante da situação de flagrante, o homem de 22 anos recebeu voz de prisão e foi conduzido à central de plantão policial, juntamente com outro envolvido e o material apreendido. Uma motocicleta também foi removida ao pátio conveniado para por medidas administrativas de trânsito. Cumprimento de mandado de prisão, bairro Arroio, em Imbituba, sábado às 17h20. A Polícia Militar, durante patrulhamento ostensivo no bairro Arroio, em Imbituba, abordou um homem de 49 anos. Após consulta aos sistemas de segurança pública, foi constatado que ele possuía mandado de prisão ativo pelo crime de furto qualificado. Diante da confirmação da ordem judicial, o homem recebeu voz de prisão e foi conduzido à unidade prisional avançada de Imbituba. Tráfico de drogas, bairro Maitá de Cima, aqui em Tubarão, sábado às 7:07 da noite. A polícia militar, durante rondas no bairro Maitá de Cima, em Tubarão, visualizou uma motocicleta com irregularidade no escapamento e tentou realizar abordagem do condutor. Ao perceber a presença da guarnição, o homem de 29 anos tentou fugir, mas foi alcançado e abordado. Durante a busca pessoal, foram encontrados 10 gramas de cocaína, 52,5 gramas de maconha, embaladas e prontas para venda. Diante dos fatos, o homem foi encaminhado à delegacia de polícia civil, juntamente com as drogas, um aparelho celular e a motocicleta apreendida. Posse de drogas, bairro Roça Grande, em Imbituba, ontem às 3:15 da tarde. A polícia militar, durante patrulhamento no bairro Roça Grande, em Imbituba, abordou um homem de 27 anos em atitude suspeita e, durante a busca pessoal, localizaram com ele aproximadamente 2 gramas de substância análoga à cocaína. O homem informou que a droga seria destinada ao seu uso pessoal. Diante dos fatos, foi lavrado um termo circunstanciado, comprometendo-se o envolvido a comparecer em audiência no Juizado Especial Criminal, sendo a substância apreendida encaminhada para os procedimentos cabíveis. Entregar direção de veículo a pessoa não habilitada, bairro Deon, aqui em Tubarão, ontem à tarde, às 3:20. A polícia militar realizou abordagem de um adolescente que conduzia uma motocicleta no bairro Deon, em Tubarão, e constatou que ele não possuía habilitação para dirigir. Durante a ocorrência, compareceu ao local uma mulher de 37 anos, responsável legal pelo adolescente. Diante dos fatos, foi lavrado um termo circunstanciado em desfavor da responsável pelo crime de permitir, confiar ou entregar direção de veículo automotor à pessoa não habilitada, sendo a motocicleta removida por infração de trânsito e adotadas as demais providências cabíveis. Ameaça, dano, desacato, desobediência e resistência, bairro Maitá, aqui em Tubarão, ontem às 8:50 da noite. A polícia militar foi acionada via Copom para atender uma ocorrência envolvendo um homem de 60 anos que estaria causando risco em via pública ao atear fogo em objetos e apresentava comportamento alterado no bairro Maitá, em Tubarão. No local, o homem passou a proferir ofensas contra os policiais militares e desobedeceu às ordens legais, oferecendo resistência à abordagem. Durante o atendimento, foi constatado ainda que o envolvido teria danificado um equipamento de monitoramento e ameaçado um homem de 46 anos e uma mulher de 36. Diante dos fatos, foi lavrado o termo circunstanciado pelos crimes de ameaça, dano, difamação, desacato, desobediência e resistência, sendo o autor encaminhado para atendimento médico e posteriormente adotadas as providências legais cabíveis. Uma mulher de 54 anos morreu em um grave acidente de trânsito no início da noite de sexta-feira na SC-100, próximo ao acesso à estrada da Jaboticabeira, em Jaguaruna. Ela conduzia uma motocicleta Honda CG Fan com placas de Maruí, que colidiu contra um automóvel Fiesta com placas de Tubarão. Os bombeiros voluntários foram acionados e encontraram a motociclista já sem os sinais vitais. O condutor do automóvel, um homem de 47 anos, apresentava ferimentos leves. O caroneiro, de 22 anos, apresentava sangramento nasal e suspeita de fratura em membro superior direito. As vítimas com ferimentos foram conduzidas ao Hospital de Caridade de Jaguaruna para avaliação médica. O SAMU de Morro da Fumaça também foi acionado. A Polícia Militar Rodoviária fez o controle do trânsito. Foram estas as informações do setor policial do fim de semana aqui no Show do Rádio.
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0: Ok, agora 7:51, intervalo, e eu volto na sequência então com mais informações.
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0: Ok, de volta agora às 7:57. Vamos à previsão previsão do tempo, né, com Daniel Panobianco.
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6: 7 Catarina teve instabilidade nas últimas 24 horas em decorrência da propagação de uma área de baixa pressão atmosférica. Em municípios do setor oeste, pancadas de chuva totalizaram nas últimas 24 horas mais de 50 milímetros, além de queda de granizo, especialmente na microrregião de Dionísio Cerqueira. Para este início de semana, a instabilidade prevalece sobre o território catarinense. Pode chover a qualquer hora do dia e por isso as temperaturas seguem mais amenas. Novas áreas de baixa pressão devem se formar nas próximas 24 e 48 horas entre o Paraguai e o Nordeste da Argentina, migrando aqui para o território catarinense. Na quarta-feira, dia 1º de julho, uma nova frente fria vai chegar à nossa região, potencializando as instabilidades e criando um cenário para pancadas mais acumulativas de chuva, além de rajadas intensas do quadrante sul. Simulações numéricas indicam que até o final desta semana haverá ingresso de uma nova massa de ar polar e por isso retornam as condições para a formação de geada. Em alguns pontos entre o oeste, meio oeste e planalto sul catarinense, valores negativos são previstos até o próximo sábado, dia 4. Temperatura máxima hoje em torno de 18 graus, mínima na próxima madrugada de até 13 graus em águas mornas, Anitápolis, Araranguá, Armazém, Braço do Norte e Tubarão. Daniel Panobianco, da agência PD Radar, com exclusividade para Tubá FM.
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0: Ok, 7:59 agora, a Prefeitura de Tubarão altera horário de expediente em dia de jogo da seleção brasileira na Copa do Mundo. Detalhes com Giovanni Martins.
7: A Prefeitura de Tubarão vai alterar o horário de funcionamento das repartições públicas municipais nesta segunda-feira, dia 29, em razão do jogo da seleção brasileira na Copa do Mundo, conforme estabelece o decreto número 9.349 de 2026. A partida contra o Japão, válida pela fase de 16avos de final, está marcada para as 14h. Com isso, o expediente nas repartições municipais será das 7 da manhã à 1 hora da tarde. A medida também se aplica aos servidores com jornada de 8 horas diárias. Na área da saúde, o atendimento seguirá o mesmo horário em todos os setores, com exceção da policlínica, que vai funcionar em 2 períodos, das 7 à 1 da tarde e das 5 da tarde às 10 horas da noite. Já o serviço de telemedicina permanece em funcionamento 24 horas por dia. A Fundação Municipal de Educação informou que as unidades escolares e os centros de educação infantil vão funcionar normalmente sem alterações. Os servidores administrativos da pasta atuarão das 7 da manhã à 1 hora da tarde, exceto em situações específicas em que a organização interna ou necessidade do serviço exija manutenção do horário regular. O Facilita Tubarão também seguirá o decreto e atenderá apenas no período da manhã, das 7 à 1 hora da tarde. Os serviços essenciais, como a ambulâncias, manutenção de semáforos, polícia municipal, defesa civil e vigilância não terão o funcionamento alterado. Quanto às agências bancárias, como o Brasil jogará daqui a pouco às 14h, a Federação Brasileira de Agências Bancárias já confirmou que as agências estarão atendendo das 9h ao meio-dia. Quem também já confirmou seu horário de funcionamento nesta segunda-feira é a Celesc, que informa que em razão do expediente especial adotado pelo governo do estado durante os jogos da seleção brasileira, as lojas comerciais de atendimento ao público funcionarão somente no período da manhã desta segunda-feira. No período da tarde, o atendimento presencial estará suspenso. Repórter Giovanni Martins.
0: Ok, valeu Giovanni Martins, 8h01 agora, governo de Santa Catarina lança edital de concessão da ZPE de Imbituba, detalhes com Lucas Marques.
8: O governo de Santa Catarina publicou na última semana o edital de licitação da ZPE de Imbituba. A empresa que vencer o processo será responsável pela construção, operação, exploração e gestão da zona de processamento de exportação pelo prazo de 35 anos. A previsão é de que o projeto receba investimentos exclusivamente do setor privado na ordem de R$66 milhões neste período. A ZPE de Imbituba foi criada em 1994, mas sem operação efetiva. A retomada do processo ocorreu na atual gestão para concretizar o projeto, como ressalta o secretário de Estado de Portos, Aeroportos e Ferrovias, Ivan Amaral.
9: Comenta-se na região há mais de 30 anos sobre esta ZPE. Numa iniciativa do governador Jorginho Melo e do ex-secretário e ex-senador Beto Martins, está se materializando neste governo a ZPE de Imbituba. Foi uma ação conjunta da SPAF, Secretaria de Portos, Aeroportos e Ferrovias, Secretaria da Fazenda e Invest SC. A ZPE de Imbituba, junto com o Porto de Imbituba, ela vai dinamizar a economia local, por consequência, vai gerar mais empregos. Foi lançado hoje o edital, agora vai ter um processo de roadshows e em novembro vai se abrir, então, os envelopes para conhecer a vencedora do certame.
8: Agora, o estado vai promover um roadshow para apresentar o projeto a interessados, buscando ampliar a divulgação e o alcance do maior número de investidores possível. O projeto da ZPE de Imbituba prevê uma plataforma industrial com 190 lotes, com uma área alfandegada própria, que tem potencial logístico para empresas dos setores automotivo, de eletrônicos, produtos mecânicos, produtos elétricos, química, cerâmica, agroindústria, têxtil, móveis e tecnologia. A ZPE é próxima ao Porto de Imbituba, possibilitando integração e facilidade para exportação. Reportagem Lucas Marques.
0: Ok, valeu Lucas. 8h04, intervalo. Na sequência, o Ramon Silveira chega com as informações do trânsito, tem entrevista, né? Com o prefeito de Jaguaruna, o Laerte Silva. Vamos estar falando aqui, repercutindo ainda a questão da Barra do Camacho, está assoreando, trazendo aí preocupação a pescadores de Jaguaruna e a toda a região também, né? Por conta das previsões meteorológicas preocupantes aí por conta do El Niño, né? Então, Barra do Camacho, vamos falar sobre Jabuticabeira, Apa da Baleia Franca, assuntos de bastante relevância nesse momento. Daqui a pouco, então, entrevista com o prefeito de Jaguaruna, Laerte Silva, eu volto já.
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0: Ok, de volta agora 8h08.
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0: Contato com Ramon Silveira e as informações do trânsito. Ramon, bom dia. Estamos com problemas técnicos aqui, o Everton Luiz, daqui não deu certo não, então vamos, né? Uma nova tentativa, agora sim o Ramon chegando com as informações do trânsito.
13: Vamos lá, Bruno, com as informações do trânsito. Nesse momento, o trânsito leve na rodovia Ageu da Silva Medeiros em Tubarão. Trânsito parado perto da rodovia Ivani Freta Moreira, na Marginal, acesso norte. Trânsito também está parado na rua Padre Nóbrega. Trânsito, neste momento, intenso com filas da rua São João, bairro São João, parado no viaduto do São João com barrotes. Parado na deputada Ulisses Pedro de Caldas, muito movimento. Trânsito movimentado na José Alberto Nunes, em Tubarão. Trânsito também movimentado, parado agora na Silvio Canin, proximidades da ponte do Morrotes. Trânsito intenso na rodovia Genésio de Souza Goulart, estrada Geral da Madre. Parado na Andrino Sales Borges. Tem buraco na José Acácio Moreira, ali próximo à ponte do Morrotes. Buraco na rua São João. Tem vias interditadas para obras. Interditada a rua dos Ferroviários Oficinas. Interditada José Evaristo Fogaça. Interditada para obras a rua Rio Branco em Tubarão. Interditada Padre Geraldo Spetman em Tubarão, parte dela. Falei de trânsito, volto com você aí, Bruno.
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0: Ok, valeu, Ramon, obrigado pelas informações, né, as informações do trânsito aqui em Tubarão, sempre, não complicado, né, mas um pouquinho mais intenso agora, horário de pico, todo mundo se dirigindo aí ao seu local de trabalho, para as escolas, já o povo já vai um pouco mais cedo, né? Mas as informações então aí com Ramon Silveira, e agora eu vou dar um pulinho lá em Jaguaruna, né? Conforme anunciado aqui, converso agora com o prefeito Laerte Silva. Algumas pautas, né, bastante relevantes, né? Ultimamente temos falado bastante sobre a Barra do Camacho, assoreando novamente, trazendo uma preocupação para Jaguaruna e para toda a região, em Jaboticabeira, Apa da Baleia Franca, enfim, assuntos de bastante relevância e de interesse da comunidade regional, digamos assim. Prefeito, muito bom dia, tudo bem?
14: Opa, muito bom dia. Primeiramente, agradecer pelo convite, hein? Estar participando com vocês no programa. E um bom dia a todos os ouvintes aí da Rádio Tubá, né?
0: Pois é, prefeito. Então, o primeiro assunto, né? A gente tem falado bastante desde a semana passada sobre a Barra do Camacho. Imagens aéreas, né? Todo mundo viu aí, ela já está ficando bastante assoreada, traz bastante preocupação. Teve reunião na última semana na ACIT sobre esse tema, enfim, tentando buscar soluções, né, para resolver esse problema, até porque a gente tem previsões meteorológicas preocupantes, né, de chuvas intensas por conta do El Niño, né? Que a prefeitura de Jaguaruna tem tentado fazer, né? Tá agindo de que forma para tentar também resolver esse problema, prefeito?
14: Então, Bruno, primeiramente, nós quando iniciamos lá no 2021, a gente já tinha essa problemática, né? Tava 100% assoreado, a gente conseguiu na época fazer o enroncamento e o desassoreamento através de um convênio com o governo do estado, né? E dali para cá a gente conseguiu ter essa e manter essa vitalidade da própria Barra do Camacho. Então, nós íamos trabalhando para poder fazer e construir uma licença ambiental para o município, né? E a gente já fez esse protocolo agora no IMA, a gente conseguiu suprir todas as etapas e todos os pedidos de estudo, complementação de documentação, uma enorme calhamaço de documentos que foram direcionados ao IMA, para a gente poder conseguir essa licença. A gente está trabalhando e também em conjunto com o UNESC, também está fazendo a licença para nós e também vai fazer um projeto que seria da ponte até a lagoa para a gente poder fazer e ter um quantitativo de dimensão do que seria necessário para fazer a retirada da areia ali e fazer um novo desacionamento. Tendo esse projeto em mão, a gente já está tentando articular aqui uma reunião com a Defesa Civil do Estado, aproveitando a oportunidade que a gente está tendo agora esses avisos, né, do El Niño, que pode acontecer a partir do mês de setembro e outubro, para quem sabe até lá a gente consiga estar fazendo um serviço de manutenção, né, de uma redragagem naquela região, principalmente na boca da lagoa ali, né?
0: Uhum. O senhor acabou de citar ali a questão da licença ambiental. Então, em não tendo isso, né, não seria permitido nenhum tipo de intervenção, porque eu lembro, né, tinha aquela draga que foi cedida pela Cidades, que ficou um bom tempo, ela foi apodrecendo ao tempo, infelizmente não foi utilizada. Não foi justamente por isso, por não ter uma licença ambiental?
14: Não, na verdade ela até foi utilizada, só que infelizmente como o mecanismo dela por muito tempo foi jogado, não foi cuidado, não foi zelado, a gente não conseguiu fazer com que ela funcionasse com o seu potencial e nos trouxesse, né, com um trabalho que gerasse um certo retorno. Então, tinha muito mais prejuízo com mecânica do que uma efetividade na sua execução operacional. Por isso que foi devolvida a SIDASC. Né? Uhum. Então, e naquele momento a gente estava também trabalhando, né, para poder fazer essa licença ambiental. Para que serve essa licença ambiental? Uma licença ambiental que é para a gente poder manter um trabalho que seja permanente, né, no canal da Barra do Camacho, e que a gente, no futuro próximo, que a gente não fique dependendo de terceiros, né, porque as pessoas, as entidades, alguns agentes políticos, né, eles só se lembram da Barra do Camacho quando alguma coisa está prestes a acontecer. Né, geralmente, sempre essa dor de cabeça, né, esse trabalho, essa demanda, fica para o município de Jaguaruna, né? E muitos eles conseguem utilizar desse palanque aí para poder querer se sobressair. Nós, como estamos aqui na ponta, trabalhando sempre para poder tentar achar uma forma que seja definitiva. E qual seria a forma definitiva? Nós temos a licença ambiental, nós temos um equipamento que seja do município, teremos, né, um operador que fique ali fazendo esse trabalho que seja um trabalho que seja rotineiro, né, para a gente poder manter, né, esse calado dessa Barra do Camacho aí com vitalidade. Há 4 meses atrás, a empresa Confer teve retirando um pouco de material ali onde ela tem o direito minerário, tirou quase 50 mil metros cúbicos de material, aonde conseguimos, né, com essa ação também dar uma ajuda para que o canal se mantenha, ou que se mantenha aberto, né.
0: Uhum. Tá, então hoje já tem a licença ambiental, prefeito, é isso?
14: Não, a licença ambiental não foi protocolada, não, ela foi protocolada no IMA, o IMA está fazendo a avaliação de todas as documentações e os estudos que foram feitos pelo UNESC. Eu acho que nos próximos meses aí a gente já tem essa licença em mão.
0: Uhum. Perfeito. Em relação à compra de um equipamento, né? Como todos sabem, essa abertura, reabertura da Barra do Camacho se deu lá em 2022, na época do governador Moisés, aí no investimento, se não me engano, na casa de 10 milhões, e todos saberiam já naquele momento que deveria ter um trabalho constante, né, para manter a barra, o canal da Barra desassoreado e não vir a fechar novamente. Bom, nesse período todo, né, o senhor falou, né, estamos buscando a licença ambiental, estamos em vias de conseguir. Mas, no mesmo momento, não se buscou, de repente, há um recurso, de repente, estadual para compra de um equipamento? Seria um equipamento muito caro para fazer aquele trabalho ali, prefeito?
14: Então, Bruno, na verdade, esse equipamento gera em torno de 1.200.000 até 2 milhões de reais, né? A gente vem conversando nos bastidores aí com deputados, tanto estadual, federal. A gente não chegou a fazer esse pedido efetivo ao governo do estado, até porque a gente não tinha, né? Como te falei para ti, essa licença ambiental que precisa para depois, dali adiante, a gente começar a trabalhar. Então, quando a gente tiver a licença ambiental em mãos, que a gente poder de fato estar fazendo um trabalho ali, mesmo que seja através de um processo licitatório agora, de a gente conseguir viabilizar uma verba através da Defesa Civil, quando a gente o fizer, a gente pode estar ainda atrás do estado, tentando conseguir viabilizar recursos para a gente estar comprando esse equipamento, que eu acredito e tenho essa convicção que seria de fato a melhor oportunidade para a gente poder manter, né, esse trabalho, seja um trabalho diário, para a gente poder manter a vitalidade da Barra do Camacho.
0: Uhum. O ideal já não seria iniciar os trâmites, os pedidos aí, um recurso estadual nesse momento, visto que pode demorar também. Estamos aí num ano eleitoral que vai travar tudo, né? De repente não seria legal iniciar já um movimento nesse sentido?
14: Sim. Na verdade, agora o que vai ser feito? A gente vai ter uma reunião com a Defesa Civil, está para marcar uma data aí nas próximas semanas, para a gente pedir um recurso, para a gente conseguir fazer um processo licitatório e fazer um desassoreamento entre a ponte e a boca da lagoa, né? E aí depois a gente se começa uma segunda tratativa, né, com os agentes públicos, principalmente os deputados estaduais e federais, para a gente viabilizar recursos, para a gente estar comprando e adquirindo esse equipamento, quem sabe esse ano e o ano que vem a gente conseguindo estar utilizando dele.
0: Só para, de repente, tranquilizar os cidadãos, né? Eu faz um bom tempo que eu não passo pela Barra do Camacho, como eu disse, vi só as imagens aéreas ali na boca da lagoa, onde tem bastante areia acumulada, né? Do jeito que está hoje, né? Numa situação de uma chuva muito intensa, né? Que todos sabem, né? Que as águas da bacia hidrográfica do Rio Tubarão vão em direção aí à lagoa, enfim, desembocam no mar aí pela Barra do Camacho.

0: essa necessidade de ter escoamento dessas águas, né? Eu entendo que tem que se fazer um trabalho ali, é obrigado fazer isso meio que emergencial para a gente poder ajudar e, quando for preciso, a gente ter como dar vazante, né? Por mais que a gente também tenha a barra da laguna que ajude nessa vazão dessas águas do Rio Tubarão, a gente precisa, né, manter essa vitalidade ali da Barra do Camacho para também ajudar não só os municípios de Tubarão, mas também Jaguaruna e Sangão, que precisam desse escoamento dessas águas através da Barra do Camacho.
1: O senhor acha interessante esse movimento, essa reunião que foi feita na semana passada? O senhor não esteve, né? Acho que tinha um outro compromisso, enfim, alguém da prefeitura esteve nessa reunião na quinta-feira?
0: Na verdade, não é que não estive, na verdade, não é que não estive, é que a gente não foi convidado, né? Eu acho interessante que.
1: Não houve o convite, então.
0: Não, eu acho interessante que teve um debate, uma discussão, né, de uma área que é dentro do município de Jaguaruna, provocada por um outro município, onde ninguém sequer foi comunicado, ninguém sequer veio fazer uma conversa antes para entender qual é o caminho que o município está tomando, o que o município vai fazer, o que o município precisa de ajuda para as coisas acontecerem. Às vezes eu até fico meio que pensativo nesse sentido, que algumas pessoas se atravessam em temas que não sei se querem gerar uma certa polêmica ou se querem sobressair politicamente. Não dá para entender o porquê que acontece esse tipo de coisa, e sempre acontece isso só com Jaguaruna, né? Parece que Jaguaruna é uma terra sem dono e sem lei, né? E às vezes as pessoas, elas querem agir de uma forma que não havia e que não há necessidade, né? Então, vou te falar bem a verdade, que eu fiquei até surpreso, né, dessa reunião, e infelizmente, né, o município não teve a efetividade da participação. Então, a gente entende que é uma demanda nossa, nós vamos correr atrás da forma que a gente vai correr, como sempre correu. Toda a vida ficou para o município fazer esse trabalho. Todo mundo fala que é uma briga regional, que é uma briga que temos que se unir para poder resolver, que é algo que a gente tem que ter a coletividade para poder fazer a coisa acontecer. Mas quando tudo não dá certo, é o município de Jaguaruna que tem que fazer. É o município de Jaguaruna que tem que tomar conta. Então, a gente está acostumado com isso. Então, isso é a nossa obrigação, e a gente vai fazer como sempre fez.
1: Perfeito. O ouvinte participando aqui, vamos ver o nome dele, o Sargento Tonelli, manda um recado. Diz o seguinte: também estamos preocupados com o assoreamento dos vales de escoamento das águas da chuva para o mar no Balneário Figueirinha. Situação ainda mais preocupante nos valos localizados no fundo do balneário, em frente aos escombros de areia que estão com fluxo de água comprometido. A manutenção e a desobstrução desses canais são fundamentais para garantir o correto escoamento das águas pluviais, reduzindo o risco de alagamentos e preservando a segurança da comunidade e o meio ambiente. Prefeito, que daria para dizer em relação a este problema lá? Não tem esse trabalho de manutenção nos valos ali?
0: Sim, tem. Nós estamos fazendo todas as limpezas, né, dos valos em várias localidades. Nós estamos dando uma prioridade para os rios, né, que são o rio na região central. Agora estamos fazendo a limpeza do rio Capitão, lá na região sul. Já fizemos uma limpeza de vários córregos e valos na região. Agora estamos indo para a região litorânea, que seria Figueirinha, Paraíso, Rio Grande do Sul. Tivemos a semana passada nas do Sul, fazendo uma parte também de um valo que corta o entorno do balneário, como também na Figueirinha e no Paraíso são existentes. E a gente quer fazer essas manutenções aí, deixar todas elas finalizadas nesse mês de julho, para que, quando haver a necessidade e precisar para ter o escoamento, a gente conseguir ter essas valas, esses córregos 100% limpos.
1: Perfeito. Agora 8:24, trocando de assunto aqui, prefeito, até inclusive algumas pessoas já questionando, eu sempre questiono ao senhor também, de como estão as obras. Na verdade, não tem obra nesse momento, né? Mas a estrada da Jabuticabeira, né? Em que pé estamos, enfim, quando que as intervenções serão retomadas, quando, enfim, teremos aquela via totalmente pavimentada, prefeito?
0: Então, Bruno, na verdade, esse é um desejo de todo mundo, né? Não só de vocês, mas de nós também, porque falta apenas 7% da via ali para poder finalizar. Como é uma obra que é complexa, ela precisou passar por vários estudos técnicos aí, e a gente tem um parecer técnico para poder conseguir dar.

0: continuidade. A gente teve um bate-papo com o secretário de Infraestrutura do Estado. A gente não conseguiu ter um retorno se a gente vai conseguir viabilizar o restante dos valores para poder fazer o que de fato os técnicos nos apresentaram, né, que foi um valor acima de 3 milhões de reais, que eu não concordo, muito dinheiro para pouco trecho para ser executado. Então a gente está nessas tratativas para poder viabilizar esse recurso e a gente executar aquilo que os técnicos nos apresentaram para poder finalizar. Então, tem um caminho longo a se percorrer ali ainda para a gente poder entregar, né, 100% essa obra para a sociedade. A gente conseguiu agora, junto com a Sergal, em parceria, a Sergal, a cooperativa, fez a rede baixa, instalamos a iluminação em todo o trajeto da rodovia, está 100% iluminado. Então são ações que a gente vem fazendo para poder trazer um pouco mais de qualidade ali para aqueles que utilizam essa rodovia tão importante que liga Jaguaruna ao município de Tubarão, né?
1: Não, em relação à iluminação, de fato, ficou muito bom, era bastante escuro aquela região ali, agora é 100% iluminada. Então, o problema hoje seria então esse valor que o senhor julga ser exagerado para essa intervenção acontecer. Então, se tivesse esse dinheiro, esse recurso, 3 milhões, né? Essa obra já seria retomada, seria isso?
0: Isso seria retomada. E outra, com o aval da Secretaria de Infraestrutura do Estado, né? Se aquilo que a gente fez, se os estudos técnicos que foram responsáveis nos mostrando o que era obrigado ser feito para que a obra pudesse andar, e os engenheiros responsáveis da Secretaria do Estado nos dessem o aval, não pode fazer, que de fato isso a gente entende que vai resolver a situação, e isso é o melhor caminho. A gente tendo esse aval do Estado, a gente toca adiante, finaliza e acaba, né, com essa dor de cabeça.
1: E que intervenção é essa, prefeito? O que vai ser feito ali, segundo os estudos?
0: Então, na verdade, era retirada daquela base, subbase, né? Tem uns, eu não sei falar tecnicamente aqui, né? Seria reforçado o leito, colocado uns drenante para poder tirar toda aquela água que tem na parte mais mole e compactando com o material, para quando tivesse essa área que hoje faz com que a base tenha esse sedimento, compactasse, aí tu vinha colocando o material novamente, depois colocaria a base sob base e assim tu finalizaria com a pavimentação asfáltica, né?
1: Em retomando, acho que é um trabalho rápido de ser feito, até porque é um trecho bastante curto, né?
0: Na verdade, o trabalho mais difícil aí seria, e tu conseguir, né, tirar toda essa retirada dessa água aonde está ali o trecho do pavimento, para que ficasse compactado e conseguisse finalizar com a base, né, para poder colocar o pavimento asfáltico. Então, eu acredito que seja um trabalho aí de 6 a 8 meses, né?
1: Nossa, 6 a 8 meses ainda? Bom, pela complexidade desse trabalho, então, essa via deverá ser fechada totalmente ou ainda fica aberto para o tráfego?
0: Ela deveria ser fechada totalmente para poder fazer esse trabalho, né? Conforme os técnicos disseram para nós, né?
1: Então, acho que não é nem viável e recomendável, pelo tempo de obra, que ela comece este ano, até por conta da alta temporada, né?
0: Não. Para esse ano, infelizmente, a gente não consegue dar continuidade nela, né? Até porque, como eu falei, primeiramente, essa parte chata e burocrática que a gente tem que passar por todos os órgãos do Estado para ter ali o aval e a gente poder executar. E a gente, eu acredito que a gente não vai conseguir colocar no mesmo contrato que a gente tem com a empresa que executou o restante, a gente vai ter que fazer uma nova licitação, então provavelmente é algo que a gente não consegue finalizar esse ano.
1: Perfeito. Enquanto isso, trabalhos de manutenção desses trechos estão sendo realizados, com que frequência?
0: Sim, toda semana a gente passa os equipamentos de moto niveladora, coloca material que a gente precisa, então a gente vem cuidando desse trecho que a gente precisa entender. A gente entende que é uma rodovia necessária para a população que frequenta nossos balneários e para os jaguaruenses que trabalham em Tubarão. Né?
1: Perfeito. Prefeito, saindo da Jabuticabeira, entra na SC100, depois pega a estrada ali do Laranjal, para ir em direção a Figueirinha, Dunas do Sul, Balneário Paraíso, sai lá no Arroio Corrente, enfim, uma via importante também. Vocês fazem um trabalho de legal ali de manutenção, a via sempre está em boas condições, mas a informação que chegou, né, para mim de um cidadão é que já haveria um recurso assegurado para pavimentação dessa via. Isso de fato é verdade? Tem alguma previsão de pavimentação da estrada do Laranjal, não?
0: Sim, sim, Bruno. Na verdade, a gente protocolou, né, estado do Laranjal no programa Estrada Boa Rural, né, do governo do estado, né, onde são 10 milhões de reais, 5 milhões de reais são aporte do governo do estado e outros 5 milhões de reais são aporte do município de Jaguaruna. Então, a gente já executou o projeto, já protocolou no estado, tivemos uma devolutiva porque o estado pediu que nós fizéssemos dois trevos alemães, um no Morretes, né, sentido ali o Balneário Corrente, e outro trevo alemão lá na SC100, sentido a Garopaba do Sul. Então a gente teve que refazer essas duas cabeceiras ali com esses trevos alemães. A gente finalizou, vamos protocolar para o estado para a gente ter a aprovação da Secretaria de Infraestrutura e depois a gente receber os valores e a gente conseguir firmar, né, o convênio e depois licitar a obra e executar ela através desse programa Estrada Boa Rural.
1: Uhum, perfeito. Prefeito Laerte, para a gente finalizar a nossa entrevista aqui, o assunto mais importante que impacta a mais pessoas aí, não só em Jaguaruna, como em todo o nosso litoral sul aqui, a questão da APA da Baleia Franca, né? Faz um bom tempo aí que eu não tenho nenhuma atualização de como está essa situação. Algum avanço em relação a essa grande luta que temos pela frente?
0: Então, Bruno, na verdade essa é uma batalha que de fato a gente já vem ao longo dos anos aí passando por ela aí com a força de muitas pessoas envolvidas, né? Desde a Associação de Moradores, agentes públicos, né? Principalmente a deputada Giovana de Sá, que vem batalhando, ao senador Espiridão Amin, que é onde a gente coloca as maiores esperanças, né, que eles consigam fazer com que esse projeto de lei passe pela Câmara e pelo Senado e a gente consiga mudar essa linha, né, que de fato traria para nós resolveria isso para nós com um pouco mais de efetividade, né? Então, a gente tem uma audiência agora no Ministério Público Federal nas próximas semanas, a gente vai levar uma proposta para eles de algo que a gente entende que a gente pode construir nos próximos anos, construindo, né, algumas áreas que sejam parques ambientais para a gente dar como compensação para aquilo que eles entendem que de fato que foi danificado através de alguns loteamentos. Então a gente vem trabalhando nesse sentido para a gente poder tentar achar um consenso, né, e a gente conseguir resolver essa situação que é da APA da Baleia Franca, né, que a gente consiga fazer o reúbe acontecer, né, que temos um projeto piloto que seria no Campos Verdes e também no Farol, Santa Marta. A gente já fez, já entregou a nossa parte ao ICMBio, o ICMBio fez uma devolutiva e pediu mais complementações, e então a gente vem trabalhando nessas frentes que a gente entende que alguma delas aí a gente vai conseguir resolver essas situações daqueles que têm as suas residências aqui no nosso litoral. Uhum. Para simplificar, seria o projeto de lei através de expedir a mim da deputada Giovanna de Sá, né, que era a mudança do traçado da linha da Baleia Franca.
1: Isso é fundamental. Passo, né?
0: Isso, o REURB, e o terceiro passo, quem sabe a gente construir alguma coisa que seja através de um TAC, de um compromisso, né, entre município, Ministério Público e ICMBio.
1: Uhum. Expectativa é boa em relação a essa pauta?
0: Olha, é uma caminhada cansativa, né, porque às vezes não depende só da gente, depende de muita gente, e não é fácil lidar, né, com essas situações, porque tem momento que tu é obrigado a respirar fundo e recuar, porque se tu for falar e for dizer o que tu pensa, às vezes tu pode estar ofendendo algum nicho de pessoas que podem botar tudo aquilo que tu espera para um município melhor dentro de uma gaveta e fazer a coisa não andar. Então a gente é obrigado a manter a maior frieza possível para a gente poder tentar solucionar isso aí.
1: Beleza, prefeito. Fora os assuntos que conversamos aqui, algo de importante a ser dito em relação a Jaguaruna nesse momento. A gente vai ter, se eu não me engano, agora em julho também, a festa da Tainha, né?
0: Isso. Na verdade é em agosto, né?
1: É agosto?
0: Isso. Acho que até me fugiu aqui a data, para ser bem sincero. Uhum. Mas depois eu posso estar retificando contigo se acaso eu errei aqui no mês, né? Mas vai ter a festa aí, na Bandeira Recorrente, né? Uma festa essa que é a programação em conjunto entre município e associação de moradores, né? Então, ela vem cada ano crescendo, vem evoluindo, cada vez muito mais visitantes vem participando, e a gente valorizando o nosso balneário, valorizando o nosso pescador e o nosso pescado, então mantendo a tradição dessa festa tão importante aí, que é construída entre o município e a associação de moradores.
1: Uhum. Perfeito, conversei então com o prefeito de Jaguaruna, Laerte Silva. Prefeito, muito obrigado aí pela entrevista, pela sua disponibilidade, né? Assuntos bastante relevantes, Sapa da Baleia Franca, Barra do Camacho, Jaboticabeira, enfim, muito obrigado e um grande abraço ao senhor e uma boa semana de trabalho.
0: Opa, eu que agradeço, Bruno, para ti também, uma ótima semana de trabalho, que a gente consiga sempre estar resolvendo o maior número de situações possíveis aí. Um abraço.
1: Ok, um abraço. Bom, são 8h36 agora, eu vou em intervalo comercial, na sequência tem um repórter do bar.
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1: Ok, de volta agora, 8h39.
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1: Acionando novamente ele, Ramon Silveira. O Ramon Silveira foi às ruas para saber o palpite da galera em relação ao jogo do Brasil hoje, iniciando a fase de mata-mata, a fase 16avos de final. Brasil e Japão hoje às 14h. Que a galera tá achando? Será que tem otimismo, pessimismo? Como é que a galera tá achando que vai acontecer hoje, então, no Jogo do Brasil, hein, Ramon Silveira? Diga aí.
5: Ok, Bruno, ouvintes, nós estamos aqui no Centro Tubarão, mais propriamente nos camelôs, né, da antiga rodoviária. Saber o seguinte, não tem como não falar do jogo desta segunda-feira, às 14h, entre Brasil e Japão, né? Então, a gente vai saber aqui o palpite das pessoas. Olá, bom dia, tudo bem?
6: Tudo bem.
5: E aí, o palpite pro jogo desta segunda-feira, Brasil e Japão?
6: 2-1 Brasil.
5: 2-1 Brasil. E você?
7: 3-1 Brasil.
5: 3-1 Brasil. Quem é que vai fazer os gols?
7: Vini Júnior e... Vamos dar um voto no Neymar, né?
5: Ah, então vai dar um voto no Neymar. E a sua opinião, quem é que vai fazer os dois gols, se é 2-1?
6: Vini Júnior e Matheus Cunha.
5: Olha aí, Vini Júnior e Matheus Cunha, né? Aqui é a opinião do nosso ouvinte. Aqui tem mais, né? Tem mais gente aqui que ia falar, mas assim, não vou dar minha opinião porque eu não sei. Não sei o que vai ser aí da partida hoje. E aí, seu palpite, Brasil e Japão, né? Qual é o resultado, né, dessa segunda-feira?
8: Eu acho que vai ser 2-1 pro Brasil.
5: 2-1 pro Brasil?
8: 2-1 pro Brasil.
5: Quem faz os gols?
8: Acho que Vinícius Júnior e Hendrick.
5: Vini Júnior e Hendrick. Olá, tudo bem? Seu nome?
9: Karina.
5: Karina, e aí, Brasil e Japão nesta segunda, 14h? Quem é que vai vencer, né? Tomara que seja o Brasil, claro.
9: A gente espera que seja o Brasil, né? Seja empate ou 1-1 ou 2-0, 2-1.
5: Não, se der empate, vai pra prorrogação. E aí, se der empate de novo, vai pra pênalti. É o mata-mata. Então, o Brasil tem que ganhar, né?
9: Tem que ganhar pra nós chegar na final, né?
5: Então tá certo. Vini Júnior faz o gol? Faz um, pelo menos?
9: Provavelmente que faz, né? Ele tá fazendo em todas as jogadas, né? Uhum. E o que entrar de certo, o Neymar ou o Andrew, né? O próximo.
5: Então tá certo, né? Vamos, o pessoal aí tá botando fé, né? Nos jogadores da seleção, no Vini Júnior principalmente, tem o Hendrick, né? Vamos saber aqui, né? Aqui a opinião do jovem aqui. O jogo dessa segunda, Brasil e Japão, né? Qual é o resultado? Vamos ver.
10: 2-1.
5: 2-1 para quem?
10: Brasil.
5: 2-1 pro Brasil. 2-1 pro Brasil. Quem é que faz os gols? A sua opinião. Difícil. Vini Júnior?
10: E o outro não sei.
5: Tá certo. Vini Júnior, então, vamos saber aqui desse senhor aqui. né? Bom dia.
10: Bom dia, bom dia.
5: E aí, qual é o resultado dessa segunda-feira, Brasilzão?
10: Com certeza que igual de nós ver aqui é amarelo.
5: O sangue corre é Brasil, é Brasil. Então tá, você quer o palpite?
10: É 2-1 pro Brasil.
5: 2-1 pro Brasil, gols de quem?
10: É do Vinícius.
5: Do Vini Júnior?
10: É do Vinícius, Vinícius Júnior.
5: Dois gols dele. Olha, ele tá jogando bem, né?
10: Tá, muito bem. Deus abençoe ele.
5: É, tá certo. Obrigado. O nome do senhor?
10: Brasil também.
5: O nome do senhor?
10: José Luiz.
5: Seu José Luiz, obrigado então, né? Aqui é um amigo aqui, palpite no jogo dessa segunda-feira, Brasil e Japão.
11: 2-0.
5: 2-0 pro Brasil, quem faz os gols?
11: Vinícius Júnior.
5: Tá certo, 2 do Vini Júnior.
11: 2 do Vini Júnior.
5: Então tá bom, obrigado. Vamos lá, né? Aí o pessoal tá comprando aqui, né? E a gente saber o palpite dessa galera, saber o palpite aí do jogo do Brasil desta segunda-feira, Brasil e Japão. O seu palpite para o jogo dessa segunda, né? Quem é que pode dizer aqui? O palpite dessa segunda-feira, meu amigo. Quem é que, né? Brasil e Japão. Seu palpite?
12: 3-1.
5: 3-1 pro Brasil. Quem faz os gols?
12: Vinícius Júnior, Endrick e Neymar.
5: Muito bem. Mandou bem aí. Vinícius Júnior, Endrick e Neymar. Na opinião aqui do nosso ouvinte, vai ser 3-1. O Brasil nessa segunda-feira. Amigo, quem é que, Brasil e Japão, quem é que, qual é o resultado, palpite?
12: O Brasil.
5: É, 1-0?
12: 2-0.
5: 2-0, quem é que faz os gols?
12: Vinícius Júnior.
5: Tá certo, 2 do Vini Júnior, olha aí, 2 do Vini Júnior, né? Vini Júnior tá com tudo, a rapaziada tá botando fé no Vini Júnior, segunda-feira, né? É, nesta segunda-feira, 2 da tarde, Vini Júnior na opinião da maioria, vai fazer 2 gols. Então é isso aí, né? Vamos torcer, é o mata-mata. Se empatar, vai para prorrogação, se empatar, vai para pênaltis. Volto com você aí no estúdio, Bruno.
1: É, valeu, Ramon Silveira. Só não entrevistou mais gente porque cansou, né? Temos que fazer uma substituição, né? Aproveitando que o tema é futebol, o Ramon Silveira e entra Bruno Vandresen agora. Ô Ramon, legal, cara, trabalho bem, bem legal aí, na barraquinha da rodoviária ali, pessoal, dando seus pitacos, os seus palpites, a galera tá otimista, e o meu palpite aqui para esse jogo seria 3-1, destaque aí pra atuação mais uma vez do Vini Júnior. Tem que ter otimismo, a seleção tá dando margem pra gente acreditar nesse crescimento, nessa possibilidade de conquistarmos o hexacampeonato. 4-2? 4-2 pra quem? Pro Japão? Pro Brasil? Palpite do Everton Luiz, 4-2. Bom, tomara que ganhe. Ganhando de 0.5-0 já tá bom, né? Bom, o Ramon Silveira retornando aqui, viu como ele é rápido? Coordenador de operações da SC Dragagem, Otávio, fala sobre a empresa que ganhou a licitação para a obra do Rio da Madre. No final da semana passada, né, os trabalhos já estavam concentrados ali nas proximidades da ponte do Andrino. O trabalho está evoluindo de forma bastante rápida. Você acompanha, inclusive, com imagens na live no YouTube. Diga aí, Ramon.
13: Ok, ouvintes da Rádio Tubar, estou aqui com o coordenador de operações da SC Dragagem Soluções e Infraestrutura, empresa responsável aqui, que ganhou a licitação de 1.400.000 para limpar aqui o Rio Seco da Madre, né? A máquina anfíbia já está aqui na ponte do Andrino. Otávio vai explicar esta situação. Olá, Otávio, tudo bem?
14: Oi, boa tarde a todos.
13: Bem, já estamos aqui, né? Hoje, sexta-feira, eu fiz essa gravação, sexta-feira, dia 26 de junho, fiz essa gravação à tarde aqui com o Otávio. Explica aí, Otávio.
14: Pois bem, desde o início até agora dá mais ou menos uns 5 quilômetros, né, de trabalho praticamente já concluído. As dificuldades que nós estamos encontrando são muitas árvores, né, caídas ao longo do rio, devido ao tempo, né, devido ao tempo que o rio não é limpo. Então estamos encontrando bastante dificuldade, e também um rio que não tem correnteza, né? Então isso não ajuda que os aguapés venham saindo ao longo da limpeza. E a gente está aqui próximo à ponte do Andrino tentando fazer o desassoreamento para ver se o rio adquirir a correnteza de novo.
13: Então, nós estamos tendo dificuldade aí devido mais assim aos aguapés, Otávio?
14: Isso, é a quantidade de árvores caídas, né? Hoje, de manhã, nós tivemos que cortar árvores com motosserra, porque a máquina não conseguia passar. né? E essas árvores também, elas assoreiam o rio e elas acabam trancando a correnteza e fazendo que os aguapés cada vez mais nascem.
13: Eu também aqui os aguapés, né? Como tem aguapés, tem muito lixo, lamentavelmente, né? O ser humano não tem essa consciência, muito lixo, pneu, né? Geladeira, móveis, é um absurdo, né, Otá?
14: Exatamente, também tem é um rio que tem bastante pontes, né? Então as pontes são baixas, e as próprias pontes também ajudam a represar o rio e favorecendo o nascimento desses aguapés.
13: Tá, como é que vai ser agora, hoje, sexta-feira, dia 26 de junho, vocês estão aqui na Ponte do Andrino, eram para estar mais lá adiante, antes da Ponte do Andrino, aqui, próximo, na Ponte do Andrino, todo mundo conhece, né? Aí, devido aos aguapés, as árvores, etc., vocês adiantaram aqui para, né, liberar, tentar desaguar, liberar essa água.
14: Isso, exatamente. A gente adianta um pedaço, faz os desassoreamentos, obstrui o rio, né, e vem empurrando a água pé para frente e retirando todos os entulhos que a gente vai encontrando ao longo do rio.
13: A gente observa que, como está acontecendo a obra, vocês acham que vão conseguir em 3 meses mesmo ou vai mais um pouquinho? Porque o prazo é 6 meses.
14: Sim, o prazo inicial do edital seria 6 meses, porém a gente está com 2 equipamentos, né, que é equipamentos de ponta, né, última geração. Para ter uma ideia, só existem 2 equipamentos desse em operação no estado de Santa Catarina hoje. Então esse é um equipamento próprio para esse tipo de operação e isso facilita e agiliza bastante a obra, né? A nossa pretensão é terminar em 3 meses, né, devido ao edital previa um equipamento só, nós estamos com tudo em dobro, com 2 operadores, 2 equipamentos, então isso...
13: tem 2 máquinas?
14: Tem 2 máquinas. Tem uma antes dessa aqui também em operação lá no rio. Então as máquinas trabalham em conjunto, né? Uma vem empurrando o aguapé e outra vem tirando o aguapé do leito do rio. Então, com essa mobilização de 2 máquinas, a gente tá com a equipe dobrada, então isso aí reduz o nosso tempo de operação para 3 meses.
13: É o Otávio do quê?
14: Otávio Moraes.
13: Otávio Moraes, né? Você que é a sua função mesmo?
14: Coordenador de operações.
13: Coordenador de operações da SC Dragagem, muito obrigado pela entrevista.
14: Obrigado, eu que agradeço.
13: Ok, Otávio Moraes conosco aqui, e aqui também tem, né, os populares, né? O pessoal tá tudo aqui parado na ponte do Andrino, observando a obra, né? O pessoal tá observando a obra, a máquina trabalhar, e tá sendo realmente um convite, tá sendo, né, um bom espetáculo aqui pro pessoal que tá conferindo, que há muitos anos, aliás, né? Há muitos e muitos anos não via essa obra acontecer. Uma máquina como essa, de jeito maneira, afunda, né, Otávio?
14: Não afunda, é uma máquina própria para trabalhos dentro d'água. Ela tem toda uma, na esteira dela possui boias, né, que facilita a flutuação dela e é exatamente o equipamento certo para esse tipo de operação.
13: Se tiver no mar também ela consegue?
14: Consegue flutuar também.
13: Apenas as boias?
14: As boias, No lugar das esteiras dela são boias, né? Isso faz com que a máquina permaneça flutuando em todo ao longo do rio.
13: E claro, mantenha, é uma segurança aí pro, né, operador.
14: Sim, claro.
13: Obrigado. Ok, trabalho em reportagem, repórter Tubá, 104.9 FM.
1: Ok, valeu, Ramon Silveira. Passei ontem por essa obra, né? E como é bom ver a água do rio, né, Odura? A gente passava ali, né? Quem não mora na região, olha pro lado, pensa que nem tem rio ali, né? Porque a vegetação, ela cobriu totalmente. A gente sabe que tem o rio ali, mas não via. E agora a gente tá vendo a água, tá andando bastante rápido, então essa projeção aí de a obra ser findada em até 3 meses, com certeza vai se concretizar, a não ser que mude, tem a questão do clima também, acho que chuva de repente atrapalha um pouco os trabalhos, né? Vamos ver, tá indo rápido, tá bem célere essa obra de limpeza, então, de recuperação, de revitalização do Rio da Madre. 8h52, intervalo, e eu volto na sequência.
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1: Ok, de volta. Agora 8:55. Já já o papo reto com Dura. Agora o Giovanni Martins chegando. O SAMU Santa Catarina alerta para prevenção a quedas após mais de 7.000 atendimentos neste ano. Diga aí, Giovanni.
16: A sociedade comemora o aumento da longevidade em todo o mundo, com a inversão da pirâmide etária, mostrando mais pessoas acima de 60 anos e menos crianças e adolescentes. No entanto, somente acrescentar anos de vida não garante um envelhecimento saudável, lembram médicos. Segundo médicos, cerca de 28 a 35% das pessoas com mais de 65 anos sofrem quedas anualmente e entre indivíduos acima de 70 anos, a proporção atinge 42%. O risco é progressivo e diretamente proporcional ao envelhecimento fragilizado. No dia 24 de junho é comemorado o Dia Mundial de Prevenção de Quedas, um problema de saúde pública em todo o mundo, tendo em vista que a queda é um divisor de águas na vida do idoso, impactando na saúde física e mental da pessoa e muitas vezes da família. Além da questão muscular, médicos listam outros fatores que podem determinar uma queda, como a ingestão excessiva de álcool, o tabagismo, que pode trazer condições circulatórias, a baixa visão e audição, uso de medicamentos que podem trazer interações e sonolência, além de fatores extremos, como a arquitetura da moradia e as condições dos passeios por onde a pessoa circula. Além da consequência grave de uma fratura, de uma convulsão cerebral, por exemplo, vem o medo de cair novamente, o que acaba levando o idoso ao isolamento, evitando sair de casa. Muitos têm receio ou vergonha de usar um apoio como uma bengala ou um andador para caminhar, o que mostra a importância de prevenir a ocorrência das quedas. Pessoas idosas que vivem em instituições de longa permanência caem com maior frequência do que as que vivem na comunidade. Aproximadamente 30 a 50% das pessoas que vivem institucionalizadas sofrem quedas a cada ano e 40% delas experimentam quedas recorrentes. As quedas e os ferimentos subsequentes são importantes problemas de saúde pública que muitas vezes requerem atenção médica. Elas respondem por 20 a 30% dos ferimentos leves e são causa subjacente de 10 a 15% de todas as consultas aos serviços de emergência. Mais de 50% das hospitalizações relacionadas a ferimentos ocorridas entre as pessoas com mais de 65 anos de idade têm essa causa. O SAMU de Santa Catarina atendeu mais de 7.300 ocorrências envolvendo quedas de pessoas de janeiro a maio deste ano. O maior número de atendimentos foi registrado na Grande Florianópolis, com mais de 1.600 atendimentos, sul do estado com mais de 1.400 e Foz do Rio Itajaí com 1.350. Por conta disso, a Secretaria de Estado da Saúde alerta a população para medidas de prevenção. As quedas podem provocar situações graves como fraturas, traumatismos cranianos e sangramentos severos, como ressalta o superintendente de urgência e emergência, Marcos Fonseca.
17: Uma queda da própria altura pode ocasionar lesão neurológica grave ou fratura de crânio, além de fraturas graves de ossos que comprometem ainda mais a mobilidade, como fêmur e bacia. Em caso de quedas, acione imediatamente o serviço de emergência através do telefone 192. Mantenha a vítima imóvel até a chegada do socorro.
16: Muitas quedas ocorrem no ambiente doméstico e afetam principalmente pessoas idosas. Entre pessoas mais jovens, muitas ocorrências estão relacionadas ao ambiente de trabalho, tornando fundamental o uso adequado dos equipamentos de proteção individual. Dicas de prevenção para evitar quedas. A adaptação do lar. A maioria das quedas ocorre dentro de casa. Instale barras de apoio no banheiro, retire tapetes soltos. Melhore a iluminação e utilize fitas antiderrapantes nos degraus. A saúde visual. Faça exames oftalmológicos regulares, problemas na visão dificultam a percepção de obstáculos, revisão de medicamentos. Alguns remédios podem causar tontura ou sonolência. Verifique regularmente com o médico as medicações em uso. E exercícios físicos, pratique atividades focadas em fortalecimento muscular, flexibilidade e equilíbrio, como hidroginástica, pilates ou caminhada orientada. Repórter Giovanni Martins.
1: Valeu, Giovanni Martins, 8:59, intervalo. Rapidinho, na volta, o papo reto com Haroldo Ciboldura.
18: Minuto da Copa. Apontada como uma das principais favoritas nas listas de apostas, a seleção espanhola busca sua segunda Copa do Mundo, ancorada no talento de jovens estrelas do futebol mundial. A principal delas, Lamine Yamal, é o jogador que todos querem assistir no Mundial. Apesar da lesão sofrida recentemente, o craque do Barcelona é o destaque em uma seleção que conta ainda com Pedri, Rodri e Nico Williams. Embalada na conquista da última Eurocopa, os espanhóis têm se alternado com França e Argentina no topo do ranking da FIFA. Para esta edição, uma das grandes novidades ficou por conta da não convocação de jogadores que atuam no Real Madrid pela primeira vez na história da seleção espanhola em Copas. A FURA está no Grupo H e estreia contra Cabo Verde. O grupo ainda conta com a Arábia Saudita e Uruguai. 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
1: Ok, vamos então a mais um Papo Reto aqui no Show do Rádio, agora que são 9:02. E aí, Dura, bom dia, como é que foi o final de semana aí, tudo certo?
20: Bom dia, Bruno, com a graça de Deus, tudo muito certo, tudo muito legal, né? Bom dia, Tom, também amigo Tom. Bom dia a você, amigo telespectadores e rádio ouvintes aqui da Tubá. Foi tudo bem, graças a Deus, né? Final de semana serve para descansar, para estar com a família, para rezar também, que é muito importante. Quando eu falo isso, essa Dura, tu não reza, né? Rezo bastante. Então, o domingo realmente é para isso. Foi muito bem, graças a Deus. Aquela chuvinha que veio, já tô preocupado com o aninho, e deu um sinal, chuva forte, ontem aqui à tarde, né? É sábado, é domingo ontem, à tarde, e vai chover mais um pouquinho aí. Mas tá bom, espero que seja um pouquinho mesmo.
1: Então, Dura, começando aí pelo teu programa de sábado, né? Não foi o assunto política, né? Foram outros assuntos que nortearam então a tua entrevista no sábado aí no Entrevista Tubá com o professor Juarez Mai, né?
20: O cientista da natureza. Incrível que pareça, né? Ele vai voltar. Ele volta em breve no programa, muita audiência. Ele é uma pessoa super consciente daquilo que fala, sabe o que fala, sabe colocar bem as palavras, não tem medo, não joga pano quente em A, B ou C, fala o que ele estuda, o que ele sabe. Juarez Mai não me surpreendeu porque eu já conhecia, né? E por incrível que pareça, há muito tempo ele estava querendo vir ao programa, né? Mas é um cientista, é uma pessoa que tem que ser respeitada. Eu respeito as pessoas que sabem, as pessoas que estudam, né? Eu não discuto aquilo que eu não sei, mas sei ouvir para aprender, isso que é importante. Sim. E eu ouvi, né? Eu ouvi porque foi realmente uma aula dada pelo professor Juarez Mai, né? Que é aqui da FUCAP também, né? Mas ele viaja muito, enfim. É um estudioso da natureza, é um homem, um cuidador da natureza, e foi interessantíssimo o programa. Quem ouviu, foi muito legal, mas ele volta em breve.
1: Pois é, e o próximo, com quem vai ser?
20: O próximo agora, sábado.
1: Agora é política.
20: Agora é política, né? Eu tô mesclando aí as coisas, né? Fazendo uma semana política, outra semana não, por enquanto aí. Porque eu quero dar prioridade aos candidatos daqui, Bruno. Eu quero dar prioridade, fala, sim, aos pré-candidatos daqui. Quero mesmo. Eu prefiro dar para os candidatos daqui, seja eles de qualquer, todos os partidos, do que, como eu sempre falo, pegar lá de Chapecó, de São Miguel do Oeste, candidato a deputado estadual, federal. Eu, sinceramente, eu quero dar voz aqui para a região sul.
1: Eles vêm de lá dizendo que vão olhar por Tubarão
20: não
1: região,
20: olha, mas não olham. Aí eles compram um vereador por 100 mil, né? É complicado, né? E pela uma emendinha e tal, e resolve tudo. Então, dá prioridade para os nossos candidatos aqui da região sul, pelo menos, que é mais próximo, né? Uhum. Enfim, o programa se essa semana que vem, sábado, vou conversar com a Maristela Francisco, né? Matheus Madeira deve estar junto, vereador Maristela Francisco, a Estael, deve estar o grupo aqui do PT. E vai ser uma baita entrevista, um baita programa, né? Vamos perguntar a Maristela como é que é, como é que está a campanha, enfim, como a gente faz com todos eles. Então, nesse sábado, a gente promete falar durante a semana também.
1: Beleza, vou ouvir sua entrevista com o Laerte hoje, Dura, o que
20: ouvi.
1: Que
20: ouvi, eu posso classificar uma entrevista de 60% a 40%, porque eu já ouvi muito desse, muito, você levantou muito bem muitas situações que já tinham levantado lá atrás. São repetitivos, né? São reprise de muitas coisas.
1: Nada mudou, né?
20: E nada mudou, e nada muda, sinto muito. E tem que falar isso, você foi incisivo em determinadas coisas, e as respostas são as mesmas. As respostas são as mesmas, essa de 6 meses para fazer o levantamento e tal. Você lembrou muito bem. Sim, mas para aí, período eleitoral não tem convênio, não se assina convênio. Ah, mas a infraestrutura vai analisar. Mas isso já foi feito há um ano atrás, já foi dito há um ano atrás. A Jabuticabeira aqui, a estrada, que é muito, muito legal aqui, dá na SC100, ela, o problema dela não aconteceu há 2 meses, 3 meses. Já vem de longo
1: tá
20: tempo.
1: Amanhã, né?
20: Então. Não adianta, é conversa, mas pelo menos ele falou, pelo menos ele veio e falou, né? Tem gente que nem quer falar, mas ele falou. E é importante isso, e sobre o Camacho, que nós discutimos semana passada, que o especialista em Camacho é o Claudemir dos Santos, querido amigo, não adianta, ele também disse, quando o Claudemir veio avisando há 2 anos, essa máquina tem que ser assim, essa máquina tem que fazer manutenção, essa máquina não sei o quê, o consórcio deveria pagar o óleo, deveria pagar o trator, mas isso não foi tratado. Aí o Laerte fez o que fez, tirou a máquina de lá, voltou para a cidade, que disse que ia comprar uma nova e não comprou. Outros prefeitos já compraram máquinas novas e tudo mais. E não conseguiu, nesse 1 ano, 2 anos, conseguir uma emenda para comprar uma máquina.
1: Que não é nem tão cara assim.
20: Que não é tão cara
1: assim,
20: digamos, né? Um milhão de emendas aí, né? E não precisa ser emenda secreta também, tá certo? Pode ser assim, bem clara, tal, que é bem utilizada para a comunidade do Camacho. Então, são muitas falas, né? E a gente acredita em tudo? Não, não acredita, por isso que foi, eu tô dando uma média de 60%, mais ou menos de 45%, 40% bom.
1: Tá certo, o que ele trouxe ali de informação que trouxe um pouco de surpresa também, em relação à reunião que aconteceu na semana passada, na quinta-feira, realizado pelo Conset na City, né? Disse ele que não recebeu o convite para estar participando, é uma pauta regional, mas o problema está onde? Em Jaguaruna. Não convidaram o prefeito, Dura, é estranho, né?
20: Eu soube agora com a entrevista que ele te deu, que ele não foi convidado. Estranho, eu vou perguntar pro Rogério, que vai ser o futuro presidente do Conset, eu acho que foi uma boa reunião, uma excelente reunião que houve semana passada sobre determinado assunto, teve vereadores de Jaguaruna lá, né? Acho que teve 2, César Damiani também esteve lá, 2, 3 vereadores, teve um presidente da CIG lá, eu acho que estava representativa lá na Jaguaruna. A do legislativo, do executivo, eu realmente não vi. Agora, se ele disse que não foi convidado, eu confio, acredito nele, que de repente não foi convidado. Porque é uma pauta que ele não ia tirar dinheiro do bolso, ou ia receber crítica, mas também não. Era para acertar, era para acertar a situação, não era para criticar ninguém. E ele não foi. Agora tem que saber se ele foi convidado realmente. Se não foi, é uma falha. É uma falha muito grande. Ele deveria ser convidado.
1: Com certeza, o problema está lá, né?
20: Com certeza, ele devia ser convidado.
1: Bom, 9:10 agora, Lula esteve em Santa Catarina, em Itajaí, inaugurando um navio, uma fragata, né? Mas o discurso, ele foi longe demais. Sempre tem esses discursos relacionados, direcionados ao governador, né? De uma inércia, de uma incapacidade de gestão, de não procurar o governo federal para fazer parcerias para obras estruturantes aqui no estado. Mas ele ofendeu não só o governador, como o povo catarinense, Dura.
20: Agora quem vai ficar chateado comigo é o PT. Eu vou falar.
1: Vai falar?
20: Agora falar sobre isso.
1: Tem certeza, Dura?
20: Absoluto.
1: Então fale.
20: Porque aí, né? Então veja bem, né? O Lula no terceiro mandato agora, 3 vezes que ele tá vindo a Santa Catarina, só 3 vezes. As três vezes o Jorginho Melo não compareceu. Isso está virando um karma aí. O Jorginho disse que ele não traz nada e coisa parecida. Mas o presidente da República é uma instituição que é do Estado. Ele não é de um CPS, NPJ, um CPF do Jorginho. Não é uma questão política. O presidente da República é o presidente, é uma instituição que é do Estado, é de todos. Então, não tem que fazer essa de não querer ir. Mas tudo bem, já não veio na primeira vez, na segunda, na terceira, não veio. Se não veio, tem repercussão negativa. Essa do Jorginho não receber o presidente da República dá atrasos e muitas reivindicações, né, do Fórum Parlamentar Catarinense Federal, muitas reivindicações até não acontece. É um exemplo da BR-101, né? Se eu sou o Lula, já anunciava a BR-101 na sexta-feira quando ele esteve aqui, né? E aí não traz nada também, vem aqui inaugurar, não, uma fragata, tal. E aí, sobre essa questão logística de trazer ou não recursos, essa disputa, Jorginho já disse, eu não vou, porque ele não vai trazer nada de novo. Até aí, nós podemos compreender que é um jogo político. Mas eu, no Estado, eu sou um cidadão catarinense que não tem nada a ver com esse negócio. Porque um presidente, ele faz para todos, independente de cores partidárias. Esse nó não foi arrebentado no governo Jorginho e justamente no governo federal. Por questões políticas, ideológicas, esse problema é deles. Mas eu não quero me meter nessa briga. O que ocorreu, além disso, que a gente perde recurso federal, e é verdade, porque não tem diálogo. Se não tem diálogo, como é que eu vou atender Santa Catarina se o governador também não é parceiro, que eu digo, nas ações? Muito bem. Agora, o que aconteceu são as mentiras, né? Aí um ministro vai lá, diz que perdemos 24 bilhões de reais, aí e tal. E o Lula, o Jorginho desmente, né? Logo em seguida, num vídeo, desmente o ministro, com razão, não tem, é diferente do negócio. Mas o que me preocupa na fala do Lula, quando o Lula faz um discurso que não é preparado, quando faz um discurso no improviso, quando faz, isso acontece com qualquer pessoa, se você faz um discurso no improviso, a porcentagem de erros que você tem é muito maior, né? Quase 100% que você vai escorregar em algum momento ali. E o Lula não tem essa facilidade do improviso. Quando ele fala no improviso, ele fala para a bolha dele. Ele fala para a bolha, ele não fala para o estado de Santa Catarina, ele não fala, quando ele quer falar para a nação, ele prepara o discurso na frente dele, o telepronto está ali e ele fica lendo o discurso.
1: Aprendeu com a Dilma?
20: Quando faz improviso, dá o que deu, a gente até hoje não esquece. Mas o que eu quero dizer é isso, então Lula improvisa, quando ele improvisa, ele ofende, aí ofendeu as pessoas, ofendeu um Estado trabalhador, um Estado pujante, independente de quem está governando. Agora, ele ofende, ele deu vários adjetivos, várias situações muito complicadas de nós catarinenses entendermos. Se ele colocou o Gelson Merizo para aumentar a porcentagem de número de votos que ele iria levar, que ele sempre levou aqui em Santa Catarina, ele quer aumentar esse índice um pouco para compensar o Sudeste, aí vai errar. Então ele nem vem aqui, ele nem vem na campanha do Gelson Merizio, porque ele falou no improviso e esse improviso não foi feliz. Por mais que você queira dizer assim, olha, mas é o presidente. Não. Ali não, ele tem razão quando ele critica o Jorginho na condição de vir aqui, de fazer parceria, de abrir portas, de ser diplomata. Tudo bem, aí eu acho que tá coberto de razão, mas quando atinge realmente no improviso os catarinenses, as ações, uma série de situações, aí fica difícil mesmo. Eu inclusive vou abordar com a Maristela Francisco no sábado, que ela é candidata estadual, pré-candidata estadual do PT, eu vou entrevistá-la no sábado, eu vou abordar essas questões. Então eu pensei que o Lula ia dar um assim, olha, é minha última viagem de repente sobre essa questão do Morro dos Cavalos. Eu pensei que ele vinha dar o bote, né? Uhum. Se ele dá o bote, se ele diz assim, olha, Morro dos Cavalos, eu quero aqui assinar a ordem de serviço, eu quero assinar aqui, nossa, ele sair aqui seria uma grande jogada. uma grande sacada de marketing, de tudo mais. Mas não foi isso que aconteceu, né? Não foi isso que aconteceu. Infelizmente, não é fake news o que todo mundo está falando, o que aconteceu nesse encontro dele, não é fake news, é verdade. Ele falou, repercutiu nacionalmente. E quem perde com isso é o Estado. Essa briga de Jorginho e presidente Lula, ideologicamente falando, não é de hoje, não é de hoje. Mas eles sempre são motivos de estar se brigando. O presidente sabe que o Jorginho não vai nos encontros dele. Infelizmente, o PT errou, PT não, o presidente Lula errou, certo? Ao falar mal dos catarinenses, a denegrir nossas posturas, nosso trabalho, nosso estado. Aí temos que defender o nosso estado, né? Independente, é igualmente no jogo do Brasil hoje. Ah, eu quero torcer pro Japão porque eu não gosto, porque eu sou Bolsonaro, porque o outro sou PT, não interessa, é o Brasil, é o país. Ah, você não quer? Pelo menos não atrapalha, tá entendendo? Não atrapalha. Então, vote quem você quiser, torça para quem você quiser, né? Então, o que que acontece nessa hora? Quem perde é o Estado perde. O Estado não é composto só por bolsonarista, só pelo Jorginho. Então, as palavras não vão ser só para aqueles que são bolsonaristas, não. Ali tem eleitores, 25% de eleitores do Lula no Estado, que também vive nesse Estado promissor. Queira ou não queira, não é de hoje. O Estado vem no desenvolvimento muito grande. Então, eu acho, eu entendo que não pode ignorar a presença de um presidente da República. Não deve ignorar, certo? Muito pelo contrário, né? O Estado não pertence a um governador, o Estado pertence aos catarinenses. E como tal, nós catarinenses, em alguns momentos na fala do Lula, nós fomos ofendidos.
1: Honduras, próximo assunto aqui é sobre a ex-primeira-dama Michele Bolsonaro. Só deixa eu trazer aqui a participação em relação àquela questão envolvendo a Barra do Camacho. O Claudemiro dos Santos mandou um recado que diz o seguinte: bom dia, Bruno. Interessante a afirmação do prefeito Laerte quando citou que a draga cedida pela Cidasc não tinha condições de operar por problemas mecânicos. Então, por que a prefeitura gastou à época 230.500 na reforma desse equipamento, que não seria, nas palavras do prefeito, viável? Importante ressaltar que a draga da Cidasc é a mais adequada para aquela obra e, por falta de gestão, apodreceu na beira do canal. Claudemir, aquele abraço para ti aí, trazendo então um contraponto ao que disse o prefeito Laerte em relação àquele equipamento que estava lá disponível para manutenção, as obras de manutenção ali da Barra do Camacho. Bom, falei sobre a ex-primeira-dama Michele Bolsonaro, botou fogo no parquinho, né? Deu uma briga danada. Por enquanto ela é candidata ao Senado, né, Dura?
20: Ela tem que ser o Senado, por enquanto. Eu não acredito. Eu acho que ela está fazendo um test drive. O que que é o test drive? Ela está experimentando a condição de aparecer nacionalmente, né? Porque de repente o Flávio Bolsonaro, mas está sobrevivendo, o Banco Master, está conseguindo. Não, a distância ainda é 10 pontos, 9 pontos, 7 pontos. Eu acho que o Flávio Bolsonaro não se recupera porque não tem a direita no seu lado. A família é uma coisa, a direita é outra coisa, sabe? Aí não tendo a direita, não tendo o centrão do seu lado, aí no primeiro turno pode complicar muito, tá? Pode complicar. E tem uma corrente nacional aí dizendo que de repente não é mais candidato, Flávio. Em agosto, a Michele Bolsonaro vai ser a candidata, né, da família ali. E aí o que que acontece? Tá fazendo test drive, tá brigando, né? Briga aqui, faz o vídeo 27 minutos, por diz que não é bem assim e tal lá, aí joga o nome do ex-presidente Bolsonaro na vala comum também. Família, briga de família, briga de família, né? E aí a gente fica no descrédito, se acredita ou não acredita, qual é o jogo, qual é o mecanismo que está em movimento agora para saber o que que é verdade, o que que é mentira nessas falas, tanto da Michele quanto do Flávio. Aí um ataca, o outro vai lá bonzinho, diz: ai, não é nada assim. Aí os Estados Unidos vai lá e fala ao contrário. Aí tem uma corrente da Michele e do Nicolas Ferreira, né? de Belo Horizonte, Minas Gerais, aí divide lá, não estão com Flávio, é toda uma confusão danada. E deve vir mais coisas por aí, deve vir, porque o Bocaro tinha 60 celulares, só abriram 3 até agora. Conseguiram abrir 3, vai levar tempo. Mas eu acho, na minha opinião, que a Michelle está fazendo um test drive, né? Ela quer ver como é que ela vai se posicionar, caso contrário, alguém precise dela, porque a direita não tem candidato. Não é o Caiado, não. Não pensa que é o Caiado, que é um excelente nome, né? Um excelente governador de Goiás, hein, tudo mais. Mas, porém, a família tem que dizer, porque a família detém quase 60% aí de todos os votos aí, enfim. Então, ela está fazendo test drive, com certeza.
1: Beleza, último assunto, esquentou na política para governo aqui em Santa Catarina também. Esse jogo de acusações entre o Jorginho e também o João Rodrigues, projeto, anteprojeto da famosa Via Mar, né? O João, inclusive, afirmava, né? Jorginho, mostra o projeto. Só o projeto já me faz renunciar, abdicar, então, de concorrer ao governo do estado de Santa Catarina. Tem atualizações dessa celeuma, dessa briga toda, Duré?
20: Certa vez, num debate da presidência da República, onde estava Lula e Collor de Mello, 92, se não me engano, 92, Lula e Collor de Mello, não sabe da história, é o seguinte: o Collor só tinha uma maneira de matar o Lula no debate, aqueles debates, né, debate da Globo, enfim, tal, você vê. O que o Lula fez, o Collor fez? Ele levou 5, 6 arquivos, dizendo que era um dossiê. Os mais velhos vão lembrar do que eu estou falando. De um dossiê da história da vida particular de Lula. O Lula só olhava para o monte, E começou a desarticular o raciocínio tal daquele debate. Ali tinha a filha, a esposa de Lula, dizia o Collor naquele momento, tinha tudo naquele dossiê. Foram descobrir depois, era tudo papel, não tinha nada. Era estratégia.
1: É só para desestabilizar.
20: Isso tem tese.
1: Lula.
20: Tem tese, inclusive, aí na política sobre isso. Só para ver. Não é diferente. O Jorginho foi desafiado pelo João. O João desafiou. Se tiver projeto da Via Mar, que é importantíssima para o estado de Santa Catarina, e tudo começa pelo norte, né? Nós aqui estamos, né?
1: Joinville, a Floripa?
20: É o centro, o polo de desenvolvimento do estado, praticamente. E aí, o João desafiou o Jorginho, dizendo o seguinte: se tiver projeto, eu renuncio, tal. Ficou essa frase no contexto. O Jorginho, sabendo disso, foi e disse, o Piara, analista político, né? Disse assim: não, ó, João, tem esse negócio. O que é que o Jorginho fez? Fez um encontro agora, e lá na região, e mostrou o quê? Mostrou 4 livros de projeto. Chamou o Piara e disse assim: aqui está, jornalista, você que falou lá, o João, os falastrões falaram isso, aqui está o projeto. Só, querido, que espião está cheio, né? A teoria da conspiração e os espiões estão cheios, todos os lados, todo mundo entregando o jogo, né? Me parece aquele tempo da Guerra Fria, né? Da KGB, aquela coisa arada toda. É só ler um pouquinho sobre isso. Foram descobrir. Não é o projeto, é um anteprojeto.
1: Opa!
20: É um anteprojeto da
1: Via. É um esboço.
20: O João volta pelas redes sociais, que hoje está abertamente, né? Volta e diz assim: mostra o projeto. Digo mais, não precisa nem iniciar a obra, mostra o projeto da Via Mar. E está nessa celeuma toda. Significa que já começou mesmo de fato. Agora é ataque de um lado, ataque de outro. O Merizio está olhando aqui, o Merizio está ali. Então o Jorginho se meteu em 2 encrencas esse final de semana. A com Lula, presidente Lula, e agora com o João Rodrigues também. Então o Jorginho tem essa semana inteira para tentar esfriar o caldo, para inventar um novo problema. Mas que tem que provar, o João não vai renunciar, porque é um anteprojeto, ele não falou anteprojeto, falou em projeto.
1: Sim.
20: E enfim, vamos esperar os próximos capítulos aí, tá bom?
1: Beleza, 9:26 dura para encerrar, Brasil e Japão hoje às 2 horas, o Brasil para, né? Expectativa de uma de um confronto aí equilibrado, porém o Brasil vem crescendo na competição. Ganha de quanto hoje?
20: O padre Rafael mandou um recado que vai liberar a rádio aí pra todo mundo.
1: Que liberar,
20: não. Vocês não têm programa,
1: a
20: não.
1: A gente vai...
20: Ah, o que é que vocês vão fazer?
1: A gente vai gravar.
20: Ah.
1: Às 11 horas
20: ainda
1: a gente grava.
20: Ainda bem que o Tom vai ficar aqui só pra assistir sozinho, pra trabalhar sozinho em nome de todos aqui. Brincadeira, parque.
1: Quem estiver em horário de trabalho vai ficar por aí, pode assistir o jogo tranquilamente.
20: Eu tenho... dois palpites, 3-1 Brasil, 3-0 Brasil.
1: É?
20: Eu acho que tem potencial, eu acho que estão começando a se acertar.
1: Sem sofrimento, cracks. Sem sofrimento hoje?
20: Não, sofre todo jogo nesse período agora, tem sofrimento, não vê o Canadá, marcou um gol aos 94
1: minutos. Não, quase 45 segundos de tempo, né?
20: Não dá, cara, joga por uma bola, né? O único que não decepciona por enquanto é o meu Leão, que ganhou naquela chuvarada de 4-2, né? 4-1. Então é isso. Então o Brasil vai ganhar, vai ser legal. É legal isso. Eu falei com o Juarez Maia, sobre Copa do Mundo. Ele assim, pô, Dura, existe uma coisa muito legal sobre sentimentos. É isso que a gente falou no comentário no Papo Reto. Não tem partido A, não tem partido B. Por mais que as pessoas queiram dizer, a Neymar é isso, o outro é aquilo, é partido tal, partido B. Não interessa. Nessa hora o brasileiro veste a camisa verde e amarela.
1: Será? Certo? Todo mundo?
20: Ah, velho, não tem a menor dúvida.
1: Será?
20: Que o futebol está no nosso coração. Muita gente, a maioria dos brasileiros gostam de futebol.

0: E vai estar ligado no programa sábado aí, na entrevista com a Maristela e a turma do PT, tá? O Reginaldo, aquele abraço aí em Alto Pedrinhas. Bom, encerrando por aqui o Show do Rádio, prometendo voltar amanhã com mais um show de informações. Na sequência, eu permaneço com os amigos. Tem o Camarote da Tubá e à tarde também o Informalizando. Tchau, gente. Um abraço e boa semana.
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1: Fala galera, aquele forte abraço. 11 horas com mais 3 minutos. Hoje, segunda-feira, dia 29 de junho. Hoje é dia de São Pedro. São Pedro Apóstolo. Hoje é o dia de São Pedro, dia 29 de junho. Padroeiro da cidade de Armazém. Bola em Jogo desta segunda com Giovanni Martins, Oswaldo Borges, Everton Luiz na parte técnica. No programa de hoje, dois destaques principais. Um para a Série B do Campeonato Catarinense, segue o líder. O Ercílio é o novo líder da segundona e vai terminar a rodada na liderança. Jogou ontem, venceu, teremos jogos no meio de semana, mas o Ercílio Luz não perde a primeira colocação nessa rodada. E o Caravaggio, hein? Ajudou o Leão do Sul, o Guarani, ajudou o Ercílio. Guarani venceu o Caravaggio Nova Veneza. Que resultado, hein? Ah, babá. Vamos falar sobre isso, Leão do Sul. E, claro, vamos também destacar a Copa do Mundo. Hoje é dia de seleção brasileira. Daqui a pouco, às 14h, tem Brasil versus Japão. Fase 16avos. A fase 16avos teve início ontem com a partida. Teremos o Brasil hoje, mais dois jogos, enfim, teremos essa fase rolando até a próxima sexta-feira. Quero a sua participação. O que que você achou do jogo do Leão do Sul? O que que tá achando do Leão, líder da segunda divisão? Vai subir? Já dá pra comprar a camisa do Leão, um foguete, já fazer a festa ou ainda tá cedo? E o Brasil hoje? Palpites pra hoje. Hoje tem Brasil e Japão. Eu acho que hoje o Brasil passa. Eu acho que hoje o Brasil vence por 2-0. Meu palpite hoje, para o jogo de hoje, Brasil 2-0 para o Japão. E você aí, do outro lado, qual o seu palpite para o jogo da seleção brasileira? Participe pelo 3626577, mensagem de texto ou de voz, ou ainda você pode deixar sua mensagem de texto lá no chat, lá no YouTube, no canal da Rádio e TV Tubá. Curta, dê o seu like e acompanhe a partir de agora as informações.
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1: Pois é, e o tempo, cara? Tempo fechado, com a chuvinha fraca, né? Uma garoa. Tem que melhorar esse tempo aí, né? Amanhã tem futebol. Hoje tem, já cancelaram. Aqui no Deinfra. 16 graus a temperatura, 83% é a umidade relativa do ar. 11:05 ao meu lado, Oswaldo Borges. O Leão venceu e é o líder, Oswaldo. E hoje tem Brasil. Bom dia.
3: Bom dia, Giovanni. Bom dia, Everton. Bom dia quem nos acompanha. É, o Leão venceu com muita chuva ontem, mas venceu o jogo. Teve dificuldade, teve, mas o importante é aquilo, né? 3 pontos, né? Ninguém consegue passar ele nessa rodada do campeonato. E a surpresa maior é o Caravaggio, né? É, pelo resultado, eu digo assim, porque vai em Blumenau, ganha o jogo do Blumenau e vem dentro de casa e me perde o jogo.
1: Destacando a Série B do Campeonato Catarinense, ontem em Nova Veneza, Guarani 3, 2 para o Caravaggio. O primeiro tempo terminou 2-0 para o Guarani. Depois o 3-1 e ainda no finalzinho o Caravaggio descontou, mas foi um péssimo resultado para o time de Nova Veneza. Para mim, uma grande surpresa. Eu não esperava.
3: Um bom resultado pro Ercílio.
1: Claro, pro Ercílio. Foi maravilhoso. Quantos aí que esperavam que o Caravaggio, jogando em casa depois da vitória, foi lá em Blumenau, venceu o Blumenau.
3: Exatamente.
1: Joga em casa contra o Guarani, que tá lá brigando apenas para não cair, já tomou algumas goleadas, né, nesse campeonato, e vai e ganha do Caravaggio em Nova Veneza. Então, para mim foi uma grande surpresa, e eu acho que para muita gente esse resultado do Caravaggio melhor para o Leão do Sul. Eu achava que o Caravaggio ia vencer com tranquilidade, mas não foi o que aconteceu. Na tarde de ontem, aqui no estádio Nibocosta, tivemos o jogo do Ercílio Luz. Tava chovendo, né? Choveu muito.
3: Choveu muito no primeiro tempo.
1: Lá estava chovendo.
3: Foi no primeiro tempo, segundo tempo, choveu muito. E aí o jogo começou exatamente de acordo com a chuva. Hercílio Luiz começa o jogo, a modificação desse o Igor Silva não joga, né? O Vitinho entra no meio, um pouco mais diferente.
1: Wagner Coradin.
3: É, com o Igor ele é com
1: o Vitinho. O Baraccioli, o Shoa, Luan Silva. Do meio, Samuel Andrade com Daniel, o Dudu na lateral esquerda, Nando, Vitinho, ontem foi titular, e o time do Leão do Sul, que jogou ontem com o Luan Santos no ataque, e o Hercílio Luiz ontem, então, usou esse time, entrou em campo e tomou o primeiro gol, né?
3: O primeiro gol.
1: O Fluminense pode colocar os melhores momentos para quem está nos acompanhando no YouTube com imagens, imagens da VEG Sports, os gols de Hercílio 4, Fluminense 2. O Fluminense abre o placar, né? Também uma surpresa para muita gente, o Fluminense chegar e fazer um gol aqui no Aníbal Costa. O gol foi aos 15 minutos do primeiro tempo.
3: Exatamente.
1: Felipe Macari faz 1-0.
3: O jogo estava muito morno até aquele momento ali em que o Fluminense faz o gol. Um gol, para mim, o Wagner, pelo fato de ele não tinha pegado nenhuma bola, né? Tava frio, e tava muito frio e chuva. Eu acho que isso contribuiu, porque a bola veio do ladinho dele. Quando ele tentou ir na bola, o cara bateu muito bem, com muita força, com muito efeito, mas é uma bola que geralmente ele não deixa passar. E ontem, eu acho que o frio, sim, ele não tava aquecido o suficiente, aí pegou ele de surpresa e aconteceu o gol.
1: 1-0. Aí aos 32 minutos, o Hercílio empata com o Luan Santos.
3: Aí o Hercílio Luiz aperta. O Hercílio Luiz antes havia duas oportunidades, porque até no momento o Hercílio Luiz tentava, mas não conseguia. A chuva prejudicou o estádio, a grama prejudicou muito o Hercílio Luiz, porque com o Vitinho a bola é mais por baixo. O Vitinho é aquele jogador de aproximação. Quando é o Hugo é diferente, ele faz jogar muito pelo lado esquerdo, com o Vitinho mais pelo lado direito. E aí duas bolas na trave e a bola dava a impressão que não queria entrar, e aí sim, uma jogada pelo lado direito, meio voleio, aí acontece o primeiro gol.
1: Sim, aí 1-1, o Hercílio só vira na segunda etapa.
3: Exato.
1: O primeiro tempo termina empatado, 1-1, vem o segundo tempo. O Hercílio faz o segundo gol aos 17 com o Hugo Costa.
3: Jogo morno, morno, morno, continuava morno por causa do tempo, por causa da chuva, por causa do estádio que não dava para tocar bola. O Fluminense estava empatando o jogo, estava tentando segurar e deixando o Hercílio se desgastar, e estava acontecendo. E aí numa jogada pelo lado esquerdo, o Hugo já havia perdido um gol no primeiro tempo que não poderia ter perdido, não costuma perder. Ele tentou bater, era por cima do goleiro, ele não colocou a bola por cima, bateu por baixo, pegou no goleiro, o goleiro saiu muito bem, quase que na risca da grande área, mas no segundo tempo, numa bola pelo lado esquerdo, ele saiu muito bem, a bola foi ele, aí ele entrou dentro da área com facilidade e aí só deslocou o goleiro.
1: Isso aos 17 minutos. Aí, aos 28, o Miguel Silva marca o terceiro.
3: É interessante, o pênalti, a cobrança do pênalti mostra assim mais ou menos o retrato do que estava o tempo, né? O tempo ruim, o tempo carrancudo com chuva, aí quem bateu foi o Cauã, né? Isso?
1: O terceiro?
3: Ele bate o pênalti, bate a bola na mão do goleiro, a bola mal batido, essa é a verdade, porque com chuva, bola molhada, se bate no canto não vai, bateu mal. Certo, eu digo, de acordo com o tempo, né? Bateu mal também, mas o goleiro pega, ele tenta na segunda, pega na trave, e aí sim, entra o jogador, ela sobe, eu não sei se foi o Maranhão.
1: Miguel Silva.
3: Miguel Silva entra pelo lado direito, bate muito forte, faz o terceiro, daí dá uma certa tranquilidade pro time do Hercílio.
1: Aos 35 minutos vira goleada, Luan Santos marca mais um.
3: Verdade, outra jogada também bonita, jogada pelo lado direito, daí já não pelo lado esquerdo com o Hugo, pelo lado direito ele entra, o goleiro sai, um lançamento, porque o Fluminense, a hora que começou a perder o jogo, o Fluminense foi para cima, tentando, porque não tinha outra alternativa, né? Vamos tentar empatar o jogo. E aí numa jogada, numa arrancada, numa fugida de bola, pelo lado direito, quando o goleiro sai, ele toca por cima, bonito, gol bem colocado a bola, e aí faz o quarto gol, e aí liquida a fatura.
1: E o Andrei ainda descontou para o Fluminense aos 47 minutos, mas...
3: Erro de marcação. Erro de marcação, o que chama atenção é isso. Erro de marcação, está ganhando de 4, relaxou. Aquilo que eu falei, o relaxamento não se deve acontecer, porque olha, contra o Fluminense tomar 2 gols, não deve acontecer isso, certo? Que sirva de lição, um relaxamento que aconteceu devido ao placar, já estava de 4, mas não deve acontecer, tomar 2 gols. E aí, mas aí a fatura já estava totalmente, o placar já era a favor do Ercílio Luiz.
1: Sim.
3: E, o jogo em si...
1: Eu quero até ouvir o técnico, tem uma sonora, o Everton, na pasta do Bola em Jogo, e aí tu comentar depois...
3: Exato, vamos lá.
1: Que ele vai ler o jogo ali, depois aí você vai poder analisar se concorda com o técnico. Rogério Corrêa, técnico do Ercílio Luiz.
4: Gente, realmente, acho que é um jogo muito atípico, né? Com muita chuva, campo pesado, a gente inicia o jogo, acaba tomando um gol muito cedo, e isso muda todo o cenário nosso. Mas acho que foi importante toda a concentração, todo o empenho, né, dos atletas para que eles pudessem ali dentro de campo criar as oportunidades que nós criamos, tanto no primeiro tempo empatar e poderia ter virado, né, com 2 bolas na trave, como no segundo tempo, né, mesmo com as trocas que nós fizemos, conseguindo fazer o placar que a gente fez, né? Então acho que isso está sendo importante, parabenizar o grupo, né, por toda essa dedicação, por todo esse comprometimento diário. Eu falo que eu sou um treinador chato, que eu tô elétrico ali dentro de campo, ali, cobrando o tempo todo, mas é justamente para ter essa felicidade dele, para ter a felicidade do nosso torcedor, né, que hoje veio, compareceu nesse tempo chuvoso, nos incentivou e acho que tem que ser assim. São mais 6 finais para nós. É, numa competição de pontos corridos e muitos jogos, né, são 18 jogos, a gente sabe que durante a competição vai ter trocas, os jogadores machucado, jogador suspenso, como foi hoje, a gente tinha 3 suspensos, ainda perdemos o Nando no começo do jogo. Então acho que é importante nessa hora ter um grupo forte, né? E dia a dia a gente vem trabalhando a mentalidade, a conversa individual, principalmente alguns trabalhos de coach que eu tenho com eles na sala, de chamar, de mostrar, né? Alguns jogos treinos que a gente fez igual essa semana com Juventude, para preparar esses atletas para que eles possam, a hora que tiver a oportunidade, estar preparado dentro da mesma ideia, dentro dos mesmos conceitos nossos. Assim, acho que dentro de casa é importante hoje você pontuar para poder conquistar o objetivo que você quer. E lógico, acho que fazer a nossa parte, a gente sabe que são mais 6 finais, nossa parte aqui é trabalho diário, é concentração, pensando no nosso objetivo que a gente quer, que é o nosso acesso.
1: E aí, Oswaldo, concorda com o técnico do Ercílio?
3: Claro, ele trabalha em cima do resultado, que é muito importante, mas teve momentos quando começa o jogo, até esperava o próprio Fluminense um pouco mais atrás, mas o Fluminense começou a gostar do jogo, pelas alterações do Ercílio Luiz, pelas dificuldades, teve alguns jogadores que não puderam atuar devido a lesões e cartões, ele mesmo fala isso. E aí o Ercílio Luiz, ele muda a maneira um pouco de jogar pela situação dos jogadores que entraram, não é ele que mudou, não. Pelos jogadores que entraram, eles têm uma característica um pouco diferente, mas não deixou de ser ofensivo, isso é certo. O tempo prejudicou muito o Ercílio Luiz, o gramado prejudicou muito o Ercílio Luiz, mas o resultado veio acontecer. O gol é que foi, a surpresa foi tomar um gol da onde tomou, não foi uma jogada que entraram dentro da área, não. A bola sai pelo lado esquerdo, uma jogada pelo lado esquerdo com um jogador deles, que era o Marcelo, e na sequência ela sai do lado esquerdo, vai para dentro, e aí com um chute de fora da área acontece o gol. O Ercílio Luiz acorda, né? O Ercílio Luiz vai para cima. Pelo fato de mudar o setor de meio, eu notei assim que algumas jogadas de cruzamentos dentro da área com poucos jogadores dentro da área, faltava essa aproximação. Mas é também por causa do gramado, esse deslocamento estava um pouco mais difícil, né? E a jogada muito truncada, porque a bola tinha dificuldade de chegar no jogador para ele dar sequência. Então, muitos passes aconteciam, passes errados, não só pelo lado do Ercílio, também do próprio Fluminense, devido à situação do gramado, certo? Mas o Ercílio foi eficiente, né? É claro, o importante é ganhar, mas
1: claro,
3: a lição é tomar 2 gols. Isso aqui não pode acontecer.
1: Mas fez quatro,
3: claro, a defesa, o ataque está muito
1: pode
3: bem.
1: Pode tomar 5, se fizer 6 ele vai conquistar.
3: Mas tem momentos,
1: exato, 3 pontos.
3: Mas tem momentos que não deve tomar gols, porque não há necessidade de tomar, pela equipe que tem o Ercílio Luiz, falei, é uma equipe forte, uma equipe muito boa na defesa. O primeiro gol, mais sorte do atacante, né, porque não foi uma jogada trabalhada. O segundo, sim, bola parada dentro da área, de cabeça, faltou concentração e quem marca quem pega quem, Mas o restante do Hercílio Luiz poderia ser mais, tá? Esse Nando também, o menino se machuca no primeiro tempo, aí entra o Hugo que faz o segundo gol, perdeu uma grande oportunidade, também entra no decorrer do jogo. Então essas baixas acontecem, né, durante o jogo, mas no geral, né, o importante pela situação é o Hercílio Luiz conseguir os 3 pontos e é líder pela situação do campeonato, onde a gente vê uma derrota do Caravaggio dentro de casa que ninguém imaginava.
1: Não tem nada a ver com isso.
3: Não.
1: Comemora
3: que ele está na frente.
1: O resultado do
3: ele
1: adversário.
3: Tá na frente. Mas então... isso serve de lição, tá? Porque ontem o Fluminense também saiu na frente. Que sirva de lição, porque o Guarani agora, ele foi para 15 pontos. Então, se ele ganhou aqui do Caravaggio, ele agora acha que as partidas que ele jogar dentro de casa, ele pode complicar. Então, tem isso, porque dá moral pro time. Eles ganharam de um Caravaggio que ganhou do Blumenau dentro da casa do Blumenau. É isso que tem que levar em consideração. Quando jogar com o Metropolitano, com o Guarani, desculpe, tem também que levar isso em consideração.
1: Tem que tomar cuidado.
3: Tem que tomar cuidado.
1: O Hercílio é favorito. Vai ser favorito contra o Guarani lá em Palhoça. Mesmo sendo em Palhoça, eu acho que o Hercílio Luiz tem um elenco melhor, superior ao Guarani. Né? Um tropeço do Caravaggio em casa, tropeçou quando não podia.
3: Exatamente.
1: Ter tropeçado, e esse resultado de ontem pode ter custado acesso para o Caravaggio.
3: E para a equipe
1: se
3: do Guarani, né?
1: Ontem ele estaria permaneceria na primeira colocação. Sim. E o Hercílio Luiz, repito, não tem nada a ver com isso, conseguiu a vitória, chega a 26 pontos e abre 2 pontos para o segundo colocado.
3: Exato.
1: Mas vamos fazer um intervalo, na volta a gente fala sobre essa tabela, sobre o que dá para esperar do Hercílio Luiz.
3: Agora ele tem que estar, meio de semana, rapaziada do Hercílio Luiz vão torcer para um tropeço também do Blumenau, a Metropolitana. Essa
1: sim,
3: é a grande verdade.
1: Sim. Vamos fazer um intervalo, a gente fala sobre essa tabela, você segue participando pelo 3626-5177, mensagem de texto ou de voz. O que que você achou do Hercílio Luiz? Vai subir o Leão e o Brasil hoje. Hoje tem Brasil contra o Japão. Palpite pra hoje. 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Curta, dê o seu like. 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
1: 11 horas 23 minutos, bola em jogo desta segunda-feira, 29 de junho, dia de São Pedro Apóstolo. Cooperzen, cooperativa que atende armazém São Martins, São Bonifácio, Gravatal e Maruí. Cooperzen esteve presente na festa de São Pedro com stand, com chopp gelado, com petiscos. Tava show de bola, hein? A resenha da Cooperzen durante a festa de São Pedro. Parabéns aos envolvidos, aos funcionários e também ao presidente Marcelo Herdi e sua diretoria. Luiz Antônio Rosso no YouTube, no chat. Bom dia, Oswaldo Giovanni. William Goulart rumo à elite. Segue o líder, diz o Antônio Rosso. Ernesto Antunes, bom dia, Oswaldo. Time do Leão muito bom. Vamos subir, Leão do Sul, plantel do Ercílio unido embalado, Ilha, mesmo com o dilúvio no Aníbal, o time mostrou muita vontade e raça. Devido à situação de ontem, o clima, não dá para cobrar a presença do torcedor ontem, 554 com muita chuva?
2: Eu não sei, essa parte de torcedor, né, que tá muito assim batido, e ontem o Ercílio Luiz fez uma coisa muito interessante, quando ele viu que choveu muito, ele abriu, né, o local ali pro pessoal que tava coberto. E o pessoal veio todo, se deslocou ali, eu acho que é isso, é mais ou menos nesse sentido aí que tem que trabalhar. Então, tem que acolher o torcedor. Mas, se dizer chuva ou não chuva, quando o torcedor quer ir, ele vai. Aqueles apaixonados estavam lá ontem, então sempre quando está mal, quando está bem, eles estavam lá ontem. Eu só digo que tem que aumentar o número, mas aqueles que estão ali em torno de mil são os que estão sempre...
1: São os apaixonados.
2: São os heróis que estão sempre lá apoiando a equipe, incentivando as boas e na ruim. Isso que é importante. O que tem que... Eu digo é que tem que... O que tem que aparecer é aqueles que estão enrustidos dentro de casa, só falando, que não aparecem. Esses é que tem que tomar uma definição para depois dizer, mas o futebol... Não, o futebol tá acontecendo, o que tá faltando é vontade de alguns que estão em casa sentados em vez de... E o jogo, tá, onde estava frio até, tudo bem, onde estava frio.
1: Muita chuva.
2: Mas o Ercílio Luiz tá numa sequência muito boa de jogos e de vitórias, tá aí brigando em cima da tabela, então quando o sol vai aparecer daqui a pouquinho, vão aparecer também igual o sol lá no estádio para dar aquele apoio por si.
1: Muito bem. Bom dia, Giovanni. Oswaldo, sua alegria ontem no Aníbal Costa, vitória do Leão do Sul. Caravaggio perde, nos ajudou, mas temos que manter o foco para não nos complicarmos. Hoje, Brasil ganha por 2-1. Grande abraço, Rodrigo Top Top. E um abração à torcida Império Vermelho. Muita chuva, mas todos lá apoiando o time. Parabéns. Bom dia. Ótimo resultado do Leão. Segue o líder. Ou outro gol vai tomar, né, Oswaldo? Importante que fez 4. Ideal de Brasil, hoje vence por 3-1. Paulo Rodrigo. Bom dia, turma. Ótima vitória do Ercílio, mas do gol do pênalti parece que houve invasão. Deveriam voltar. Palpite Brasil hoje, 3-1. Abraço, Rodrigo de Capivari de Baixo. Tem um áudio aqui chegando.
3: Bom dia, Giovanni. Só felicidade. Leão do Sul, um abraço pro pessoal lá do bairro Olaria Armazém.
1: Ô, Tonão, um abraço. Agora já temos outro músico lá, tu não vai mais. Um abraço.
2: Temos outro,
1: que? Já botamos outro lá, outro músico lá no Bar dos Amigos.
2: Já sumiu
1: outro. Já era, tá fora o Tonão. Bom dia, meus amigos, DJ Alex Hall, o DJ do Leão. Valeu, DJ, tamo junto. Fala, ouvinte.
4: Giovanni, bom dia, meu querido. O Leão tá bem, hein?
1: Tá bem.
4: Pô, olha só, pergunta pra diretoria do Ercílio se manifestar em relação ao estádio lá. Como é que ficou? Que ninguém fala nada. Ele pensa que a torcida esqueceu.
1: Boa pergunta, Alexandre Bueno. Eu também não sei, não falaram mais nada de estádio, que será construído ou não, aqui em São Martim. Por enquanto só ficou na promessa. Série B do Campeonato Catarinense, vamos ter o fechamento da 12ª rodada na quarta-feira. 3 horas em Blumenau, Blumenau contra o Juventus. Blumenau que no sábado jogou pela Série D do Brasileiro, segunda fase, e foi eliminado. Foi? Jogou em casa, no tempo normal empatou em 1-1 com São Luís de Juí, mas nos pênaltis perdeu, o Blumenau foi eliminado mais uma vez jogando no SES. Agora só restou a Série B do Catarinense para o Blumenau, uma pressão a mais para o Beck. Na quarta-feira teremos 3 da tarde em Jaraguá do Sul, no João Marcato, Jaraguá contra o Tubarão. E na quarta, 8 horas, fechando a rodada em Joinville, Nação contra o Metropolitano. O Tubarão deve vencer, deve terminar a rodada com 20 pontos. Vai terminar a 6 pontos do primeiro colocado, que é o Ercílio Luz. O Blumenau joga em casa, está numa crise, foi eliminado contra o Juventus. Mesmo assim, ele é claro, é favorito contra o Juventus, vencendo, o Blumenau vai a 25. E o Metropolitano, sim. E o Metropolitano joga contra o Nação Joinville, se vencer, vai a 25. Pro Ercílio Luz, secar esses dois, uns empates, sei lá, perder.
2: Acho que sim.
1: Posso perder.
2: Essa situação do Blumenau pode se complicar pela situação que o elenco está agora. Crise, não consegue passar para uma outra fase do Campeonato Brasileiro. Tem que juntar os cacos, porque querendo ou não, quando tu perde uma classificação, o plantel fica batido, essa é a verdade. E o Juventus vem aí com 7 pontos, sabendo que os de baixo aí, o Fluminense, o Guarani, somou 3 pontos, ele é obrigado a ir atrás de pontos, e o Nação e o Fluminense estão com 13, ele vai tentar beliscar, ele vai tentar complicar o Blumenau.
1: Sim.
2: E o Metropolitano joga fora de casa, esse jogo já é mais complicado que o Metropolitano também, né? O Metropolitano joga contra o
1: Metropolitano, contra o Nação.
2: O Nação que está com 13 pontos. O Nação também está com 13 pontos. Ali está todo mundo querendo tirar ponto e encostar para jogar alguém para baixo. Dentro de casa,
1: sim,
2: pode ser um jogo complicado para o Metropolitano. Mas, claro, favorito Metropolitano e Blumenau na rodada que vem de quarta-feira.
1: Certo.
2: Mas não consegue ultrapassar o Ercílio, isso é verdade.
1: O Ercílio chegou a 26 pontos.
2: Exato.
1: Na próxima rodada, 13ª, Guarani contra o Ercílio, já está marcado para sábado. Dia 4, 3 da tarde, esse jogo no Renato Silveira em Palhoça. Então, o Ercílio joga no próximo sábado, pela 13ª rodada. No domingo, 11 da manhã, no SESI, vai ter Metropolitano contra o Caravaggio.
2: Esse jogo é interessante
1: contra o Caravaggio
2: também. Esse jogo é dependendo. Porque, olha bem, se vai que vão, o Metropolitano não consiga uma vitória agora quarta-feira, e depois pega o Caravaggio. O Caravaggio é obrigado a buscar resultado fora de casa.
1: Depois
2: então é um jogo para empate.
1: É
2: um jogo para empate. O Ercílio é excelente. Agora o Ercílio Luz tem que fazer também o dever de fazer, conseguir vencer um resultado fora de casa.
1: E vencer o Guarani para depender de outro resultado para seguir na liderança.
2: Exato.
1: O Ercílio joga agora contra o Guarani.
2: E o Guarani vem de uma vitória em cima do Caravaggio fora de casa. Isso também vai pesar.
1: Não tem medo do Guarani.
2: Mas pesa. É favorito, mas pesa pelo fato de o Guarani jogar dentro de casa.
1: Na próxima rodada, 14ª, é Blumenau e Ercílio lá.
2: Eu acho que o Ercílio Luz tem a preocupação agora é em cima do Guarani.
1: Joga fora agora.
2: Primeiro contra o Guarani. O Guarani é outra pedra que tem que ser ultrapassada, tirada do caminho.
1: Foco no Guarani.
2: É um jogo complicado, fora de casa. O Guarani vem com moral porque ganhou do Caravaggio, que fez um resultado em cima do Blumenau.
1: Mas é um time...
2: Quem tirou o Blumenau mais ou menos dependendo foi o próprio Caravaggio.
1: O Guarani
2: Caravaggio
1: é limitado, né?
2: Todo respeito.
1: Mas
2: olha o que ele fez.
1: Tabela.
2: Mas olha o que ele
1: fez.
2: Claro,
1: cada jogo é uma história.
2: Cada jogo é uma história. Porque o Ercílio
1: Luz. Se ele jogar mais 10, ele vai vencer o Caravaggio mais 10 vezes? Então
2: não,
1: é um resultado que
2: mas
1: atípico.
2: Mas pode ter tirado o Caravaggio da
1: sim,
2: competição. Pode, né? Eu tô dizendo que tira.
1: Mas já complicou. O Caravaggio ficou com 24, tá 2 o Ercílio. E sendo que tem o jogo contra o Ercílio aqui no Aníbal Costa.
2: Exatamente.
1: O Caravaggio vai ter que vir fazer um crime.
2: Por isso.
1: Aqui em Tubarão.
2: Por
1: porque
2: isso,
1: se tivesse vencido ontem o Caravaggio, estaria com 27 na
2: liderança,
1: de boa.
2: Por então, isso que. Por isso que o Ercílio Luz, esse jogo contra o Guarani é fundamental, pelo fato de que o Ercílio Luz tem uma partida contra o Caravaggio e contra o Blumenau.
1: Aham.
2: Se ganha o Guarani, o Ercílio Luz fica com um pouco de folga, principalmente se o Metropolitano e o Caravaggio empatam o jogo. Ele pode empatar até com o Blumenau, pode até empatar com o Caravaggio, ele pode empatar. Por isso que esses jogos deles também são, essa derrota do Caravaggio aqui, complicou o Caravaggio. Agora, contra o Guarani tem que fazer o resultado, porque se fazer o resultado e o Caravaggio e o Metropolitano empatam e o próprio Blumenau não consegue também pontuar, o Ercílio Luz tem uma folga de, pode até empatar uma das duas partidas tranquilamente. E na sequência, aí vem, tem que vir as vitórias.
1: Tubarão e Ercílio.
2: Esse jogo é.
1: O Tubarão vai fazer tudo tirar a ponta do Ercílio?
2: Tudo pode acontecer num clássico.
1: Ah,
2: por isso
1: eu não vou subir, então também não quero que tu suba.
2: Eu acho que quando chegar lá, a gente já tem mais ou menos a definição como é que tá o Ercílio Luz, né? Quase que já na semifinal.
1: 16ª rodada?
2: 16ª rodada, já tá no.
1: Dia 19 de julho.
2: E a gente não sabe. E a gente não sabe, porque, olha, essas derrotas e de repente esses empates aqui pode acontecer no Metropolitano de Blumenau. Se o Tubarão vier ganhar, ele vai a 20 pontos. Ele também ali tá correndo pelas beiradas, mas ele tem que fazer o resultado.
1: Ele tem que vencer todas.
2: Tem que ir pra cima.
1: Ele então, vai vencer todas.
2: Ó, depois que eu vejo o Caravaggio perder dentro de casa, líder da competição, pro Guarani, o que eu posso dizer do futebol? A gente já viu cada coisa no futebol, aquilo que eu digo, só que não depende só dele. O Ercílio Luiz está aí numa sequência boa de resultados.
1: É, quando passa a depender dos outros, é complicado.
2: Aí é complicado.
1: Fala, ouvinte.
5: Bom dia, Giovanni. Bom dia a todos, fala, ouvintes, amigo da Super Rádio Tubá. Vitória bonita do Ercílio ontem e hoje Brasil 3-0, Giovanni. Vamos fechar os olhos do japonês hoje.
1: Valeu, Renato Sanella, é aí em Várzea das Canoas. Fala, ouvinte.
6: Bom dia, Giovanni, aqui é o Borracha. É isso aí, Ercílio, vamos subir, Ercílio. Nós estamos daqui na Laguna, trabalhando aqui na Laguna, torcendo tudo para o Ercílio aqui na Laguna.
1: Valeu, Borracha, um abraço para os amigos de Jaguaruna. Fala, ouvinte.
7: Bom dia, Giovanni, bom dia, Oswaldinho, meus queridos. Bom dia, bom dia, Chuvoso. Olha só, jogar lá naquele campo do Renato Silveira não é fácil, hein? Olha que não é fácil jogar naquele campo lá. E todo mundo dava também o Caravaggio como vitorioso no jogo de ontem. Mas, né, tudo pode acontecer.
1: Lucas Melo, um abraço. Good morning, my friends. Vamos subir, Leão. Manda um abraço para o meu amigo Paulo Rodrigo, ercilista raiz, para a dona Nena, minha mãe, e para o Valcir Amorim. Brasil 2-0, um do Big Seven e um do Ryan. Bora, Brasil. Abraços, Giovanni. Valeu, Fabiano. Fabiano lá nos Estados Unidos, Fabiano Camilo sempre ligado aqui, ercilista. Intervalo, na volta, destaque para a Copa do Mundo. Hoje tem, daqui a pouco, Brasil e Japão, 14h. Vamos falar sobre a seleção brasileira, provável escalação, o que vai acontecer daqui a pouco lá nos Estados Unidos.
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1: 11:39, 17 graus a temperatura no centro de Tubarão. Bom dia com alegria, como torcedor Palmeiras e Ercílio, é só alegria. Um abraço pro João Idalino, que mora em Laguna. Copa do Mundo, começou a segunda fase, a fase 16avos, porque agora são 48 seleções, tem uma fase a mais. Agora teremos essa fase 16avos e depois, na próxima fase, oitavas de final. Tivemos já ontem, na abertura dessa fase, África do Sul 0-1 para o Canadá. Canadá avança para a fase oitavas de final. Canadá faz uma boa campanha, está na fase oitavas de final. Hoje, 17h30, Alemanha contra o Paraguai. Eu não boto fé nessa Alemanha, Oswaldo. Eu não sei não, cara. Alemanha e Paraguai hoje.
2: A gente vê uma Copa do Mundo, assim, as equipes que a gente achou que iam se destacar, o caso da Alemanha é uma delas, né, já contra o Paraguai, mas não se vê tão grande evolução, assim, no futebol, que algo diferente no futebol não está sendo. Algumas, claro, um pouco sobressaindo, porque algumas, pelo fato de alguns países serem incluídos na Copa do Mundo, a gente nota alguma diferença em alguns clubes que, alguns países que nunca participaram de uma Copa do Mundo. Ali a gente vê que o futebol é um pouco diferenciado, né? Falta experiência, falta as seleções, no caso, jogar mais, né? Nas Copas, a experiência de jogar numa classificação com países mais fortes e experiência em Copa do Mundo. Mas as outras que estão acostumadas, a gente vê aí Alemanha, Japão, Chile, Brasil, e aí vai, né?
9: Tá, é Alemanha e Paraguai hoje.
2: Eu acho que é um jogo muito de igual. Eu acho que não vai ter muita...
9: detalhes?
2: Muito detalhes, não. Acho que é um jogo muito parecido. Eu acho que...
9: A Paraguai não tá legal.
2: Mas a Alemanha também não tá o bicho.
9: Eu acho que pela camisa ainda vai passar a Alemanha hoje.
2: Não sei, não. O Paraguai é um time muito aguerrido. É um time de muita raça. Eu acho que o Paraguai pode complicar, né? E olha, a maioria tá jogando muito para jogar para penalidade. Até agora não teve prorrogação, que tem a prorrogação e depois a penalidade. Isso é importante, a prorrogação também. O que eu não entendo às vezes é que ontem, eu não sei se é esse porque tu chega na prorrogação, deu 45 minutos do segundo tempo, eu pensaria que eles deveriam já encerrar o jogo e já ir para a prorrogação, mas não, às vezes eles não acrescentam um pouquinho mais e às vezes nesse acréscimo,
9: tudo pode acontecer. Hoje então Holanda e Marrocos também jogam às 10 da noite, cara, Marrocos países, tem uma boa seleção.
2: Países Baixos e Marrocos.
9: Holanda também é Holanda. Não sei não o que, que vai acontecer hoje. Mas o jogo legal que teremos hoje a partir das 10 da noite. E daqui a pouco, 2 horas, Brasil contra o Japão. A seleção brasileira encerrou neste domingo a preparação para enfrentar o Japão pelas 16 avos. Tá errado aqui. O que acontece? O Ancelotti poderá repetir a seleção brasileira do último jogo para hoje, com Alisson, Danilo, Marquinhos, Gabriel Magalhães e Douglas Santos, Casimiro, Bruno Guimarães e Lucas Paquetá, Rayan, Matheus Cunha e Vinícius Júnior. Brasil fez a melhor campanha em seu grupo na primeira fase, o Japão foi segundo colocado em seu grupo, por isso hoje Brasil contra o Japão. Alguns elogiam o Japão, olha, tem que ficar esperto com esse Japão, que os japoneses evoluíram, sabem jogar. Outros, não, é Brasil, querendo ou não, o Brasil tem a camisa, na hora faz a diferença. Eu até acho que sim, que os japoneses meio, querendo ou não, vão tremer com a seleção brasileira. Eu acho que hoje o Brasil vence por 2-0. Por aí eu acho que é um jogo complicado.
2: Eu acho que na Copa do Mundo não existe jogo fácil. A gente viu um Japão, eu já vi um Japão jogando um pouco melhor, né? Nessa Copa do Mundo eu vi algumas partidas, acho que eu vi uma partida do Japão, não gostei muito. Claro que o Japão é muito, em momentos faz aquela correria, mas é um time às vezes que amontoa demais. O Brasil também está na mesma situação, é um time aí que vem durante essa eliminatória para conseguir essa vaga à Copa do Mundo, muitas mexidas com treinadores e tal, e eu acho que ele está certo em não mexer muito no time. Ele joga a primeira partida, ele jogou a última partida, o time até que não jogou tão mal, foi a melhor partida, e agora vem para a segunda fase e não tem que mexer muito não. Ele precisa de muito conjunto nessa equipe, que foi pouco tempo que ele trabalhou com a equipe. Ah, mas trabalhou 2-3 meses, mas é pouco tempo para uma Copa do Mundo. E pelo fato de hoje o Brasil não ter, o Brasil tem uma referência, o Vini Júnior é referência, é um jogador de destaque, tudo
9: hoje
2: bem,
9: tá sendo
2: mas
9: destaque.
2: Não se tem assim 2-3 jogadores com algumas Copas lá anteriormente, a gente tinha destaque num setor de meia cancha que jogava muito, tem um jogador. E quando tem um único jogador como o Vini, que é um jogador que está fazendo gols, certo? Aí tu centraliza, o Japão de bobo não tem nada, vai centralizar mais uma marcação forte. Por isso que ele não muda muito no time. O Brasil também está nessa fase de evolução, de mudança, porque está entrando muitos jogadores ali que futuramente vão ser os que vão comandar. Hoje tem alguns jogadores que ainda não são titulares, mas pelo fato de é uma equipe que há pouco tempo que vem sendo montada, ele não vai mexer muito não, ele tá certo para pegar mais conjunto, pegar mais experiência nessa Copa. É isso que o Brasil tá adquirindo durante a competição. Estamos aí eu acho que é a quarta partida do Brasil, né? Sim. Contra o Japão, por isso que não há necessidade de mexer demais na seleção brasileira não, mas o Brasil é favorito pelo peso da camisa, tá?
9: Sim.
2: Hoje pelo peso da camisa, que a camisa amarelinha pesa muito ainda.
9: E o Brasil passando vai pegar Costa do Marfim ou Noruega, quem passar pega o Brasil na próxima fase, oitavas de final. Brasil e Japão, acho que sim, confirma aqui 2-0 para o Brasil. Não, para mim o Brasil não é favorito ao título, né? Mas Hoje,
2: nesse jogo,
9: que,
2: sim.
9: Hoje, nesse jogo, sim. Acho que sim, o Brasil, ele é favorito contra o Japão. Ah, melhorou, evoluiu o Japão, mas ainda é...
2: O Brasil não
9: joga mais aquele futebol, mas ainda... Acho que o japonês ainda tem que evoluir mais.
2: Algumas seleções do Brasil lá atrás, lá a gente dizia que era muito favorito. Hoje a gente diz que o Brasil é favorito, tá? Então, assim, tem que tomar cuidado com o Japão também.
9: Então hoje temos esses jogos da seleção brasileira. Chaveamento aqui, cara, foi legal para alguns. A Argentina vai pegar o Cabo Verde. Agora nessa fase.
2: Deixa eu puxar aqui.
9: Teremos jogos durante os próximos dias, né? Por exemplo, já falamos de hoje.
2: Amanhã,
9: terça-feira, dia 30, 2 da tarde, Costa do Marfim contra Noruega. Que vai enfrentar quem vencer de Brasil e Japão. Amanhã, 6 horas, tem França contra a Suécia.
2: Outro jogo complicado também.
9: 10 da noite, México contra o Equador. México jogando em casa. Na quarta-feira, dia 1, 1 da tarde, Inglaterra contra Congo. 5 da tarde, Bélgica versus Senegal. 9 da noite, Estados Unidos contra Bósnia. Na quinta-feira, dia 2, 4 horas, Espanha contra Áustria. Portugal contra a Croácia. Na sexta-feira, teremos Suíça contra a Argélia. Austrália contra o Egito, Argentina contra Cabo Verde, Colômbia contra Gana. Aí esses jogos fecham a fase, a segunda fase da Copa do Mundo. E depois, no final de semana, já vem a fase oitavas de final. Então, vamos ter a partir de agora confrontos interessantes. Tivemos a primeira fase, algum jogo mais ou menos, mas agora é tudo ou nada.
2: Agora é mata-mata, então, né?
9: A tendência é que realmente os jogos sejam melhores.
2: É, porque agora o bobeou, perdeu o jogo, tá fora da Copa do Mundo. Essa é a verdade, é um mata-mata. E o jogo mata-mata é jogo único. É um jogo diferente, não é questão de tu ter uma chave 4 e pode perder, empatar e ainda classificar. Agora não. Agora tu bobeou, não jogou bem, é surpreendido, não tem como retornar, não. Então é uma fase interessante, né? E aqui pode haver surpresa, sim, nessa fase agora da competição.
9: Intervalo.
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0: nesse momento na escuta, diz que acompanha aqui o Bola em Jogo, ele é vascaíno. Tá mais de boa porque vascaíno. O Vasco não tem perdido.
1: Não.
0: Tá mais tranquilo porque o Vasco não tem, perdido. Por isso.
1: Aí tá tranquilo.
0: Tá tranquilo. É, na minha opinião, o Brasil pode vencer o Japão. Bolas por cima, pois os adversários são baixos, aí pode ser que passa para outra fase. Joãozinho de Laguna, tem um áudio aqui, fala ouvinte.
2: Foi o jogo do Leão ontem, né? Assisti aquela bela vitória. Gosto de ir para descoberta, mas tive que ir para coberta porque por causa da previsão do tempo que com aquela chuva lá, né?
0: Sim.
2: Mas o meu Leão ali tem que dar uma olhada naquela cobertura ali da coberta, porque
0: pois é.
2: A goteira era tanta que, pelo amor de Deus.
0: É, são muitas reclamações.
2: Ah, vou dar uma olhadinha naquele telhadinho ali, tá feio?
0: Valeu. Sandro.
2: Valeu, um abraço.
0: Pois é, outros já me relataram.
1: Nossa,
0: muitas goteiras na arquibancada coberta. Tinham que usar guarda-chuva.
1: Pinga
0: mesmo
1: em mim?
0: Com a cobertura, o pessoal tinha que ficar com guarda-chuva, porque era. Chovia mais na coberta do que na
1: pinga
0: na descoberta,
1: mim,
0: cara.
1: Pinga em mim, como diz a rapaziada.
0: Que é isso? Tem que melhorar, né? Aí nós vai pra coberta, vai ter que levar capa ou guarda-chuva.
1: Rapaziada, tem que dar uma olhadinha
0: tem
1: lá.
0: Tem que melhorar.
1: Vamos falar também. Posso dar um recado?
0: Pode.
1: A feijoada que aconteceu nas oficinas, encontrei muitos amigos lá.
0: Comeram tudo?
1: Comeram tudo. Limparam a rapaziada muito, pagode muito bom. Encontrei muita rapaziada lá, o Dingo, fazia muito tempo que eu não via ele. Eu não vou citar porque não era muita gente. Só o Zaga tem 18 irmãos que estavam quase tudo lá. Já pensou? Olha a rapaziada toda, o Magrão também lá. Um abraço a todos que estavam lá, se eu não citar o nome de todo mundo, mas um abraço a todo o pessoal e obrigado pelo comparecer, ajudaram na festa do movimento lá, na feijoada. E é muito bom encontrar os amigos, né? Sempre um bate-papo, que a gente tem perdido muitos amigos, mas os que estão aí, sempre a gente batendo um papo, é muito bom.
0: É isso aí. Então, daqui a pouco, 14h, Brasil contra o Japão, e hoje à tarde, após o jogo, aqui na Tubá, vai ter uma resenha destacando a seleção
1: como
0: brasileira.
1: Como é que foi a seleção?
0: É.
1: Desempenho?
0: É, às 16h, ao vivo, no seu rádio aí, você que vai estar trabalhando depois do jogo, enfim, ou tá já tomando umas, pode ouvir aqui, acompanhar hoje à tarde, a partir das 16h. O Neymar joga hoje? Faz alguma coisa, tu acha?
1: Acho que não, Neymar, não sai jogando,
0: fica
1: não.
0: Fica no banco e não, pode entrar.
1: Pode entrar no segundo tempo, dependendo da situação do jogo, mas não, ele não vai mexer muito no jogo.
0: Tu vê o Neymar que o ritmo dele é muito inferior aos demais jogadores, e os jogadores pegam a bola, querem sempre passar pro Neymar a bola, cara, e aí isso pode complicar, pode atrapalhar a seleção brasileira.
1: Mas é assim, ó, o que que eu falo, a equipe do Brasil é uma equipe que vem montada há pouco tempo com esse grupo aí, então o Neymar não vinha atuando, então existe a dificuldade sim de entrosamento.
0: É isso aí, galera, um grande abraço, até logo mais, 14h no Brasil e 16h aqui na Tubá. Esse programa especial resenhando, falando sobre seleção brasileira. Um abraço!
1: Abraço!
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1: E aí, galera, boa tarde, Jaguarada. Estamos chegando com mais uma edição do Informalizando Informação com Humor no seu início de tarde, uma tarde de segunda-feira.
2: Segundou!
1: Pois é, galerinha, hoje, 29 de junho de 2026, é Dia Internacional dos Trópicos.
2: É, você que é trópico.
1: Hoje é Dia Nacional da Aviação de Segurança Pública do Brasil. Hoje é Dia do Papa também. Hoje é o Dia do Pescador. Dia do dublador, dia do telefonista, dia do pescador amador, dia do engenheiro de petróleo e também hoje é o Dia Mundial da Esclerodermia. O que seria a esclerodermia? Por ser o término ser dermia, dermatologista, pele.
2: Acredito.
1: É algum problema de pele. Agora, o que exatamente é, eu não sei, Lucas Marcos. Tu sabe?
2: Sei, sim. É uma doença autoimune crônica caracterizada pelo endurecimento e fibrose de pele. Em alguns casos, os olhos internos, devido à produção excessiva de colágeno. Não tem cura, mas o diagnóstico precoce é feito por um reumatologista, é fundamental para controlar os sintomas.
1: Olha só que maravilha, né, cara? Depois que tu passou a usar óculos, tu ficou muito mais inteligente. Esse,
2: muito mais inteligente.
1: É, que coisa, né? Opa, valeu. Então tá, né?
2: A gente voa de
1: espero
2: cara,
1: que você não tenha a tal da esclerodermia, que eu nem entendi direito o que é o que tu falou, mas
2: é uma doença autoimune que deixa a pele mais rígida, pelo que deu a entender, e alguns órgãos também.
1: É porque em alguns momentos tu falou com de uma forma
2: mais sábia.
1: Mais sábia ali, então não consegui acompanhar o seu pensamento e a sua inteligência toda.
2: É porque pelo que eu sei, a fibrose, tanto que tem a fibrose cística, sim, ela é um endurecimento do pulmão. Ele enrijece o pulmão, por isso tem uma vida muito mais curta, né? Ali o que deu a entender que era justamente nessa linha, tipo, tá. Porque ali disse que era fibrose da pele e ali disse em seguida também enrijecimento da pele em alguns órgãos.
1: Uhum.
2: Então é isso que é.
1: Então tá bom. Beleza.
2: Esclerodermia.
1: Você tem, parabéns. Não, mentira.
2: Não, tadinho.
1: Tadinho, estou.
2: Espero que você tenha
1: você.
2: A cura.
1: É. Vamos lá, né, cara? Até as 2h27, mais ou menos, estaremos aqui. Eu sou Bruno Vandresen, estou com o Lucas Marcos de Carvalho, os trabalhos técnicos de quem? Do Davi?
2: Davi.
1: O Davi Henrique e a direção geral do padre Rafael Oliano.
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1: É, galerinha, estamos no inverno, tempo nublado, chuvoso, em Tubarão,
2: yes.
1: Temperatura marcando agora 17 graus e a umidade relativa do ar em 93%. Participa aí através do WhatsApp 36265177 e live no YouTube também.
2: Yes.
1: E aí, Lucas Marcos, boa tarde, rapaz.
2: Boa tarde, Bruno Vandresen, boa tarde, Davi Henrique, Everton Luiz, aos ouvintes de Formalizando. Vitória hoje, espero que tenha uma vitória massa hoje do Brasil e Japão,
1: vai ter,
2: tá?
1: Vai ter.
2: Estamos na torcida aqui, beleza?
1: Daqui a pouco nós vamos entrar no clima aqui no Informalizando, visto
2: yes.
1: que daqui a alguns minutinhos o jogo começa, né?
2: Yes.
1: Pois é.
2: Visto pra quem tá vendo, né? A gente agora está aqui no microfone, a gente tá vendo nada.
1: Pois é. Ô, meu jovem, e a pauta, pautas para hoje?
2: Tá bom, a pauta pra hoje, eu trouxe três notícias, né? Uma que é quase do mês passado, já que estamos no penúltimo dia do mês. Garotinha fica careca ao usar máquina de barbear do pai, que eu já tô querendo falar essa notícia há muito tempo.
1: Isso aí,
2: né?
1: Eu tô querendo ouvir há muito tempo também.
2: Pois é.
1: Ouvirei hoje.
2: E vai ouvir. Trabalhador fica pendurado do lado de fora de prédio em obras em São Paulo.
1: Que legal, hein?
2: E noiva gasta mais de 64 milhões em casamento e é abandonada em altar. Vamos falar sobre
1: isso. Nossa, ela investiu pesado, hein?
2: É.
1: Rapaz do céu.
2: Pelo que a foto mostra aqui, não é só investimento que é pesado, mas a gente
1: tá, entendi. Então tá, né? E tem, se der tempo, um quadro do Eu Sou Babaca?
2: Yes,
1: né?
2: Temos apenas um casinho aqui que eu deixei separado.
1: Então, tá bom. Mulher fica, aliás, a mulher é cega e ela recuperou a visão de uma forma bastante surpreendente. Vou contar essa história depois, tá? Além disso, vamos ter o pensamento do dia, charada hoje na história e aniversariantes famosos do dia. Lucas Marcos de Carvalho, vamos botar esse cérebro para funcionar? Vamos ao pensamento, ou melhor, pensamentos do dia.
2: Tá se iludindo. O cérebro é uma maravilha. Quem me dera que todos tivessem um. Sinto inveja de quem não te conhece.
1: Nossa! Quando chega pra pessoa e fala, eu sinto muita inveja de quem não te conhece.
2: Essa foi no meio, né, irmão?
1: Porque na hora que tu fala assim, ó, eu sinto muita inveja. Daí, opa, o cara já fica com inveja de mim, né? Eu sou o cara. Eu sou o cara.
2: De quem não te conhece.
1: De quem não te conhece, pô, a cara vai no chão, né, mano? Sensacional. Depois desse combo de dois pensamentos do dia, vamos agora à charada.
2: Yes. Charada of the day. Hoje, em especial, como se fala policial em japonês?
1: Como se fala policial em japonês? Eu não sei responder, cara.
2: 3625177, participe, deixando o recadinho no nosso WhatsApp. Manda lá ver no YouTube.
1: Tá bom, já que a charada é direcionada ao público japonês.
2: Isso.
1: Nós vamos.
2: Vamos dar braba.
1: Entrar no clima, porque hoje eu falei aqui tudo que é lembrado, que comemora no dia de hoje, dia 29 de junho. Mas hoje também é uma data especial, porque estamos em clima de Copa do Mundo e hoje as duas horas, daqui a pouquinho, teremos o início do jogo entre Brasil e Japão, pra gente entrar no clima, mandar energias positivas à nossa seleção. Vamos ouvir uma música.

0: É, galera, pra criar aquele clima, a Copa do Hexa chegou, será?
1: Yes, será? Espero, né? Tô na torcida aqui, irmão.
0: Ô, palpite pro jogo de hoje, ô Lucas.
1: Ah, cara, hoje eu sei que o jogo vai ser difícil, eu acho que uns 2-1.
0: 2-1, eu achei que tu ia falar uns 13-0.
1: Não,
0: o jogo
1: calma
0: é difícil. 2-1?
1: 2-1.
0: Eu digo 3-1, cara.
1: Tá, legal, tá confiante.
0: 3-1, tá 3-0 pro Brasil, daquela baixada na guarda aí no final e leva um golzinho de honra aí, mas passa aí com certa tranquilidade, é a minha expectativa e esperança, mas sei que o jogo é difícil, tá?
1: Vai ser difícil.
0: Daqui a pouco começa. Bom, vamos tatuar? A gente vai.
1: Mas.
0: A gente volta.
1: Yes.
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0: Pois é, galerinha, de volta. Segundo e último bloco do Informalizando. Acho que não tem quase ninguém ouvindo, porque estão tudo vendo o jogo, mas
1: yes,
0: tá tudo certo.
1: É isso aí, a gente só tá marcando tempo aqui também, né, irmão?
0: Estamos cumprindo com a nossa função,
1: yes,
0: que é estar aqui no programa. Pode crer, não ao vivo, gravadinho, mas tá tudo certo. Porém,
1: isso,
0: porque estamos na expectativa assistindo o Brasil amassar o Japão hoje.
1: É verdade.
0: Bonito já tá perdendo.
1: Não, não, calma, calma.
0: Não, faça isso. Não tem isso, não tem
1: não
0: isso.
1: Não faça isso.
0: Vai lá, ô Lucas, traga a charada novamente pra galera.
1: Como se fala policial em japonês?
0: Como se fala policial em japonês? Eu não sei.
1: 3625177.
0: A resposta deve ser muito genial, né?
1: Não é tanto, não, mas é, eu só peguei pela temática.
0: É interessante?
1: Mesmo. É interessante. E porque assim, tinha que ser policial em japonês, porque tem... É que as charadas em japonês, elas são muito complicadas de trazer ao ar, né?
0: Ah, entendi.
1: E daí eu tive que pegar esse aqui que é mais simples.
0: Isso aí deu certinho, então, pro horário e pra emissora.
1: É.
0: Tá tudo daí, certo.
1: Pra gente, né? Que daí
0: pra gente também.
1: A gente pode assistir jogo remunerado.
0: A gente pode permanecer na emissora.
1: Exatamente.
0: Né? Então tá certo. Um abraço pro Ederleyzinho, Sidney, Eusébio, a Malvina do Capiva.
1: É que quando tu fala muito rápido, parece que tu tá falando Ederleyzinho, mas...
0: Ederleyzinho, tá? Malvina do Capiva, avó da Kathleen, o Mário Latrônico, filhinho dele, o Marinhozinho Latroniquinho, aquele abracinho pra eles. Tamo junto. E pra quem mais? Pro Sandro do Capiva?
1: Yes, pra dona Terezinha, pra dona Isaura, pra todo mundo. Pra quem tá ouvindo o programa.
0: Everybody.
1: Aliás, everybody, eu vi uma foto da Kathleen e da dona Malvina.
0: Hã?
1: Eu vi uma foto recente da Kathleen e da dona Malvina. Um grande abraço pra ela, tava bonitona. Massa.
0: Quem?
1: Parabéns, dona Malvina.
0: A dona Malvina? Tá bom então. A Kathleen não?
1: Não. Eu devo ficar maluco. Você não escuta isso.
0: Eu não conheço, então. Enfim, vou confiar em ti.
1: Kathleen, um abraço, tava bonita assim, tá?
0: Valeu. Vamos lá, cara, traz aquela história da menininha que ficou careca depois que pegou
1: todo
0: o aparelho de barbear,
1: né,
0: do papai e fez uma estripulia, uma coisa de criança, coisa saudável.
1: Coisa saudável, pra mim, criança que faz isso, tá aproveitando o dia, porque daí não tá dá vivendo. No tablet, entendeu?
0: Tá, isso aí, tá vivendo.
1: Tá vivendo. O momento em que uma garotinha de 2 anos raspou a cabeça com a máquina de barbear do pai viralizou na internet. O vídeo foi compartilhado pela mãe da menina, Amanda Isabel, de 27 anos. Clarice aprontou mais uma e decidimos filmar, disse a mãe no vídeo.
0: Quantos aninhos tem a guria? A menina?
1: 7 aninhos.
0: 7 aninhos, tá.
1: De acordo com a Amanda, a filha não se machucou ao cortar o cabelo. Era umas 8 horas da noite e eu estava colocando o meu outro filho pra dormir, começou a relatar a mãe.
0: Que hora da noite?
1: Umas 8.
0: Tá.
1: Foi questão de minutos. Ela veio aqui, pegou a máquina de cortar o cabelo, que estava em um lugar razoavelmente alto pra ela, e raspou a cabeça.
0: Ah, tudo premeditado, hein?
1: Premeditado. Segundo a mãe das crianças, a irmã de 7 anos foi cúmplice da situação e também ficou de castigo. Em outro vídeo, é possível ver a pequena N Clarice aprontando mais uma. Desta vez ela pegou o batom da mãe e passou em todo o rosto. E aqui tá o vídeo dela, cara. O vídeo dela é maravilhoso. Ela tá sorrindo. E assim, ó, como é que ela raspa o cabelo? Ela só raspou
0: isso, o meio.
1: Ela só raspou o meio, assim, ó, mas nem foi lá no fundo. Foi mais ou menos aqui, ó. Bem no centro mesmo.
0: Tá.
1: Só ficou o formatinho da mão aqui, ó. Ficou o formatinho da mão, assim, ó. O conezinho aqui.
0: Ah, não ficou. Não raspou tudo.
1: Não,
0: então.
1: Por isso que ficou feio. Porque daí ela fica com a lateral. Né? Fica a lateral até aqui e o resto atrás tá tudo cheio. Então,
0: vai ter que raspar tudo, né?
1: É tipo o Ronaldo ao contrário.
0: O Ronaldo ao contrário, é, beleza. Tipo já isso. Estamos em Copa do Mundo?
1: É.
0: Ela quis imitar o Ronaldo só porque foi ao contrário. Ela raspou aquela partinha da frente e deixou o cabelo todo restante.
1: E cara, ela tá naquela idade.
0: Maravilha.
1: Que é a idade mais gostosa de ver esse tipo de coisa. Que ela tá naquela idade de que ela não chorou. Ela tá se divertindo com a situação, porque ela não entende o que aconteceu, entendeu? Porque tem aquela idade que daí é mais gostosa pros adultos, que é quando tu vê que o teu filho, ele se arrependeu do que ele fez, e ele começa a rir porque não tem, tu começa a rir, porque ele chora, não, não mas, tem como voltar atrás. Não,
0: mas com 7 anos já deu pra ter, eu acho que ela já tem a consciência de que ela não ficou bonita.
1: É, mas eu que acho
0: não,
1: que ela
0: não é algo legal ali.
1: Não
0: já.
1: Ficou triste.
0: Pô, ela vai pra, vai chegar na escola, os amiguinhos vão ver aquela situação ali.
1: Cara.
0: Não sei não, não
1: é,
0: sei não.
1: Em casa, até o momento ela não se arrependeu, porque às vezes é isso, tá ligado? Tu nem precisa ir pra fora. É só tu começa a olhar e tu começa a entender que não tem mais o que fazer. E aí a criança, quando percebe isso, ela já começa a chorar.
0: Ali já foi, agora provavelmente os pais têm que raspar todo o cabelo dela.
1: Sim.
0: Pra crescer de forma uniforme, né? É. Porque, imagina, bem cabeluda, né? Acho, né?
1: É legal.
0: Aí só tem aquela parte da frente sem nada, vai ficar totalmente desparelho ali.
1: O cabelo todo liso, cara.
0: Pois é.
1: Abaixo da orelha da tia.
0: E teve a irmã que era cúmplice ainda, viu? É. Não foi, é um crime organizado.
1: Exatamente.
0: E premeditado, né? Porque... pô, tava lá em cima, tava alto. Então assim, não era uma parada que o pai fez a barba ou cortou o cabelo e deixou em cima da pia do banheiro.
1: É alto pra
0: ela. Ou do lado da cama que ela pegou e acidentalmente fez. Não, ela pensou que isso estaria, sabia onde tava. Ela pensou, eu vou botar uma cadeira, vou pedir ajuda pra minha irmãzinha aqui, eu vou subir lá, vou pegar aquilo lá e vou cortar o meu cabelo.
1: Cara,
0: e de fato ela fez. Que loucura, né, galera?
1: Doideira, bicho.
0: É isso. Cara, todo mundo fala e é verdade, né? Com criança pequena em casa, não pode nem piscar.
1: Não, cara, piscou já era.
0: É, qualquer piscadinha mais longa aí, 2 minutinhos, eles já fazem uma coisa impensável.
1: E aquela, né, cara? Enquanto estiver barulho, fique seguro. A partir do momento em que ficou silêncio, irmão.
0: Não é paz. A paz é quando tiver barulhento.
1: Exatamente.
0: É, mas agora é quando tiver quietinho, porque criança em casa, mano. Se bem que hoje tu é criança quieta em casa, é normal porque estão no celular.
1: Infelizmente.
0: Né? Mas se ele não tiver um celular com ele e estiver quieto, corre que é problema.
1: É treta.
0: A não ser que ele seja com muito sono e dormiu, mas é difícil.
1: É muito difícil.
0: Então tá. Bom, mulher cega por 13 anos tenta beijar cão guia, bate cabeça na mesa e acorda na manhã seguinte enxergando
1: mentira.
0: De novo.
1: Mentira. Não acredito nisso nem. Mentira. Isso é mentira, irmão.
0: Um caso raro e surpreendente na Nova Zelândia. Eu não trago fake news, isso aqui são fatos que de fato acontecem.
1: Mentira.
0: Despertou o olhar dela e da comunidade, porque despertou o olhar dela também. Da comunidade médica e do público de forma geral, ao envolver a recuperação inesperada da visão de Lisa Reid, que havia ficado completamente cega aos 11 anos devido a um tumor cerebral. Durante mais de uma década, ela viveu adaptada à cegueira com o auxílio de um cão-guia. O que parecia irreversível mudou após um acidente doméstico, aparentemente simples, quando uma batida na cabeça teria alterado a pressão sobre o nervo óptico. Na manhã seguinte, Lisa acordou conseguindo enxergar novamente, um episódio que segue sendo estudado por especialistas.
1: Meu Deus, irmão. Meu Deus, cara.
0: Aí o remédio pra você, ó, que tem deficiência visual?
1: É.
0: Vai que funciona. Piorar não vai.
1: Não vai.
0: Né? Loucura, né, cara? Tu vê, ela foi beijar o cão guia, ela deu uma testada na pia, né? E modificou ali a pressão no nervo óptico, né? Liberou ali e tal, e ela acordou
1: vendo.
0: Enxergando as coisas.
1: Cara,
0: que loucura.
1: Eu queria que isso aí ainda curasse, sabe? Batesse ali no tumor e ele começasse a regredir, pronto, e acabou. né? Aí eu ficaria bem mais feliz, mas que bom, pelo menos ela enxerga agora.
0: Pois é, mas será que esse enxergar dela foi momentâneo?
1: É.
0: Tem que ver isso aí, de repente, pode, né? Ser, foi só um, sei lá, aquele deslocamento, por causa desse tumor ali, liberou, né? É. Parou de fazer pressão no nervo óptico, ela voltou a funcionar, mas pode ser que isso aconteça de novo e ela volte a ficar, né, cega, né?
1: É, então aí, se ela quiser fazer alguma coisa que precise ver, ela bate várias vezes a cabeça pra aguentar por um tempo.
0: Meu Deus, cara. Mas que coisa, né, cara? Isso aqui, de fato, acho que nunca aconteceu na história da medicina.
1: Não.
0: E o povo da Nova Zelândia está de olhos abertos em relação a essa situação aqui. E tomara que ela fique assim, permaneça assim, tenha boa saúde, tá?
1: Espere que se cure também.
0: Tá bom. Vamos lá, vamos a mais uma notícia ou julgamento?
1: Vamos para um julgamento.
0: Julgamento?
1: Depois a gente
0: é um fato só, né?
1: Um fato só.
0: Então bora.
1: O quadro de hoje do Eu Sou Babaca, um único caso aí pra gente julgar, beleza? Sou babaca por estudar áreas em que minha namorada trabalha. Há pouco mais de 2 meses comecei um relacionamento. Essa semana a minha namorada disse que traía a confiança dela 2 vezes e que agora não sabe se consegue voltar a confiar em mim. Só fiquei sabendo da primeira situação quando a segunda aconteceu. A primeira foi porque comecei a aprender por conta própria sobre automação com inteligência artificial. Logo que nos

0: Conhecemos, ela comentou que tinha uma ideia de projeto nessa área, mas que estava parada por falta de tempo. Algumas semanas depois, comecei a ver anúncios de cursos, comprei 2 cursos baratos e fui aprendendo, compartilhando o meu progresso com ela. A segunda foi porque pesquisei sobre o nicho em que ela trabalha. Achei o assunto interessante e pensei que, talvez, em uma hipótese bem remota, pudesse atuar nisso um dia em uma escala muito menor. Ela interpretou essas duas situações como se eu tivesse me aproximado dela, conquistado sua confiança e usado o acesso que tive ao trabalho dela para copiar o caminho que ela já havia construído.
1: Nossa, cara!
0: E me tornar um concorrente. Chegou a dizer que agi como um rato e uma cobra ardilosa. Conversamos depois. Expliquei que nunca tive essa intenção. Mas ela disse que, independentemente da minha intenção, eu traí a confiança dela e que esse é um fato para ela.
1: Imperdoável o que ele fez.
0: Sou babaca por ter aprendido sobre essas coisas.
1: Cara, olha só que coisa mais... Eu nunca imaginei que eu fosse ouvir uma coisa desse tipo, cara. E quando fala, pô, quebrei a confiança, traí a confiança dela, tu já vai... Pensar nas guampas, né?
0: Exatamente.
1: Nas guampas.
0: Exatamente.
1: Né? Porque ele tá se abobando aí com alguém e tal, né? Tá agindo por trás dela. Enfim, traindo a confiança e traindo ela com alguém, né? Agora, pô, ela instigou o cara, né? Sobre um assunto que ela gostava, automação...
0: Automação com IA.
1: Com IA. Ele se interessou ali e tal, começou a estudar sobre, queria também, de repente, futuramente atuar com isso, né? Então ela inspirou ele.
0: E ele compartilhou o progresso dos cursos com ela.
1: Foi, pô, tô felizão aqui, ô, minha querida, tô felizão, ó, adquiri 2 cursos baratos aqui, tô me inteirando, tô aprendendo e tal, e graças a você, graças à tua inspiração de um projeto maior que tu tens aí pra tocar futuramente, né? E ela interpretar isso como uma traição.
0: Parabéns,
1: né? Parabéns. Você é meu concorrente, seu rato.
0: Meu concorrente. Rato, cobra ardilosa.
1: É, que loucura.
0: É, sabe o que eu acho engraçado? Eu, infelizmente, cara, eu tive o desprazer, ou prazer, né? É difícil dizer, porque eu sempre tento ver o copo meio cheio. Mas eu conheci pessoas que tu pode não acreditar, mas tem esse pensamento. Tem esse tipo de gênio, assim, sabe? E tinha uma, não vou dizer que era amiga, mas um dia foi, acho que foi por uns 25 segundos, minha amiga. Mas que ela é...
1: Nossa, que
0: é porque amizade não tem duradoura. Como, irmão. Não tem como. O Everton sabe quem é essa pessoa, que ela é de fora.
1: Uhum.
0: De fora mesmo. Ela já se mudou, está em Criciúma, pelo que eu sei. E, cara, é uma pessoa extremamente complicada, em que a vida, assim, é uma novela. Absurda, absurda. E é assim, faz caso por qualquer coisa.
1: Sim.
0: Qualquer coisinha faz caso. E é umas paradas assim, ó. Fala umas coisas que tu fica, tipo assim, cara, como é que tu chegou nessa conclusão? Como que tu chegou lá?
1: Uhum.
0: E eu fico assim, olha, quem namora com uma pessoa assim, olha, tá real, parabéns. Cara, eu acho que não traiu a confiança, tu não é babaca, não é babaca por estudar as áreas dela, nada a ver, nada a ver.
1: Do mesmo jeito que ela te inspirou, esse teu senso de começar a aprender sobre algo que a tua namorada gosta também, deveria inspirá-la também a priorizar. Isso que ele falou ali, é um projeto maior que ela tem, porém tá sem tempo pra fazer isso, né? Acho que é isso, né?
0: É.
1: Então, cara, eu poderia usar isso tranquilamente pra inspirar, atuarem juntos.
0: Por que não? Né? Pouco legal, juntos, cara. Pouco legal, vou aprendendo.
1: Agora,
0: ali e tal.
1: Não é concorrência, é aliado, né? Ele é teu aliado, não é teu concorrente.
0: E se ele tá compartilhando conhecimento contigo, irmão, como é que ele é teu concorrente, velho?
1: Nada a ver, né? Ah, então assim, tu não é babaca não, ela que é, então sai fora.
0: É isso aí, cara.
1: Pelo jeito é uma menina problemática.
0: É, aí agora só porque ela provocou, vai lá e tira o lugar dela no emprego.
1: Exatamente.
0: No lugar.
1: É, exatamente. Eles estão namorando há pouco tempo, né?
0: Então, aparentemente é 2 meses.
1: 2 meses, é. Agora tu tá conhecendo a mulher que tu tem do lado aí.
0: E é, a tua concorrente, não é tua namorada. Tua...
1: É só esse, né?
0: É só esse.
1: Tá, dá tempo de uma notícia ou vamos hoje na história?
0: Não, dá tempo sim.
1: Então dá ali.
0: Tá, é. Ah, tá, eu que trago notícia.
1: Exato.
0: É legal, muito, muito interessante.
1: É contigo.
0: Um trabalhador da construção civil ficou pendurado em um prédio em obras na terça-feira, dia 27 de setembro
1: de
0: 2022.
1: Ah, faz pouco tempo.
0: Faz pouco tempo. Em Guarujá, no litoral de São Paulo. O momento de desespero.
1: Tá lá até hoje.
0: Foi
1: três anos quase.
0: Filmado por moradores da região. Nas imagens, é possível ver o homem pendurado por uma corda. De acordo com o portal Metrópolis, o trabalhador estaria na altura do sétimo andar da obra.
1: Ah, baixinho.
0: Pendurado pela perna. Ou é desesperador.
1: Pela
0: irmão.
1: Perna?
0: Pela perna.
1: Rapaz.
0: Os colegas ajudaram o homem e quebraram uma parede para que o homem pudesse ser resgatado em segurança. Aí imagina, né? O cara tá lá assim, pendurado, assim, aí os caras lá no andar de baixo, quebra a parede, dá uma marretada, aí as lajotas voam na cabeça do cara, assim, né? Aí ele fica desacordado.
1: Traumatismo craniano?
0: Tipo isso.
1: Nossa senhora.
0: E tá aqui, a cara, a imagem...
1: Tá, é um prédio em construção, isso. Tá em obras, ele é um operador, né? Trabalhava nessa obra e tal, e ficou pendurado. Um acidente de trabalho,
0: tem, e aqui tem um vídeo mesmo, maluco, ainda, é bizarro.
1: Ainda bem que ele pelo menos ficou pendurado pela corda, né? Fora se não tivesse a corda, ele ia se estribuchar.
0: Já era.
1: É, já é.
0: E aí,
1: né?
0: Depois tem um momento aqui que ele se segura, tá? Pelo que tá dando, dá pra ver aqui, tem um momento aqui que ele consegue se segurar. E se mantém.
1: Uhum. Rapaz, que loucura.
0: Loucura, bicho.
1: Mas conseguiram resgatar o homem e deu tudo certo.
0: Cara, né? E aqui, ó, agora, agora aqui que tá dando um zoom, eles estão quebrando a parede e ele tá se segurando aqui, ó. Ele vai pela lateral aqui agora.
1: Uhum.
0: Ele tá se segurando e com uma perna apoiada. E a outra corda parece que tá aqui embaixo, aqui, ó.
1: Nossa senhora.
0: Loucura.
1: Qualquer movimento, de repente, não bem calculado.
0: Meu Deus do céu.
1: Podia dar uma zebra danada, né, rapaz?
0: Bah. Não, e cara, é muito louco porque não tem apoio pra ele, velho. Maluco, ele tá... Cara, ele tá segurando. Sabe nessas diferenças, assim, que tem de nível entre andar?
1: Uhum.
0: Ele tá segurando aqui... Com uma perna apoiada no que parece ser a parte da janela de uma outra... De um outro andar.
1: Sim.
0: Uma das pernas com a corda que tá solta. E a outra mão dele, irmão, tá segurando num ferro que fica paralelo aqui, ó. Uhum. Ele tá segurando assim.
1: Bah.
0: E eles estão puxando ele agora.
1: Nossa.
0: Meu Deus do céu, irmão.
1: Estão puxando ele agora, depois de quase 3 anos.
0: Ele ficou pendurado lá por todo esse tempo.
1: Enfim, o resgate está acontecendo.
0: Ele está dando miojo.
1: Nós estamos na expectativa aí para que ele fique bem. Né? Que seu trabalhador não perca a sua vida no ato de seu trabalho, tá?
0: É, demorou
1: estamos
0: muito
1: na
0: tempo.
1: Torcida, tá? Daqui a pouco ele consegue.
0: Esse é o Brasil, né?
1: Acho que até a hora do... Ah, não, o jogo já começou, né?
0: Esse é o governo do Brasil.
1: Tudo bem, cara? Mentira, deu tudo certo, já foi resgatado faz tempo, aí, ele está bem, acho.
0: Tá bem, até o momento nada aqui.
1: É. Bom, vamos dar hoje a história.
0: Yes.
1: Cara, o que aconteceu no dia 29 de junho em anos anteriores?
0: Foi sobre o início da comercialização do iPhone e de seus desdobramentos na indústria das comunicações. Quem traz as informações?
1: É ele, professor Cláudio Damasceno Paes.
2: Diga aí. No dia 29 de junho de 2007, a Apple iniciou a comercialização do iPhone, que pode ser considerado o verdadeiro primeiro smartphone do mundo, pois a partir dele, outras empresas passaram a tomar o seu formato e funcionamento como padrão industrial de celulares. Este dispositivo icônico deu início à experiência completa de internet, semelhante e até com vantagens em relação à mobilidade de um laptop ou computador de mesa. Há quem defenda que o iPhone provocou uma verdadeira revolução na telefonia móvel, pois com ele e os demais smartphones, as pessoas passaram a usufruir das vantagens da computação e da comunicação virtual em qualquer lugar onde estejam. Antes, os celulares eram dispositivos que uniam a voz de um com o ouvido do outro. Hoje, o smartphone é um poderoso computador portátil que pode processar infinitas soluções, tão infinitas quanto o número de ideias que um cérebro humano pode gerar. Em outras palavras, o smartphone é uma forma portátil de executar soluções que, a cada dia, são inventadas por programadores criativos no mundo inteiro. Essa é a beleza do smartphone. Ele é uma máquina de processamento genérico que pode processar das ideias mais simples, como agendas e blocos de notas, até as mais complexas, como mapas interativos com geolocalização, construídos e atualizados em tempo real por milhões de pessoas espalhadas pelo mundo.

0: em apenas 10 anos, um smartphone conectado à internet conseguiu afetar imensamente diversos setores da indústria, como das câmeras digitais e o dos gravadores de áudio, e está alcançando fortemente os setores que trabalham com informação e comunicação, como o fonográfico, o editorial, o jornalístico, o publicitário e, inclusive, o próprio setor de telefonia. Afinal, para que ligar para aquele conhecido se você pode mandar um WhatsApp? E não para por aí. Graças à criatividade dos programadores de aplicativos, o smartphone passou a substituir o ponto de táxi, o personal trainer no condicionamento físico, o professor no treinamento de idiomas e passou até a exercer a função de facilitador de paquera. Em outras palavras, o smartphone virou o grande mediador do mundo contemporâneo, tirando a serventia ou o emprego de milhões de outros mediadores mundo afora. Com o advento da inteligência artificial, a coisa ganha uma dimensão fascinante e assustadora.
1: Pois é, minha gente, para finalizar então o programa de hoje, aniversariante famoso do dia, hoje o apresentador Serginho Groisman.
2: Parabéns.
1: Completando 76 anos.
2: Parabéns. 76?
1: 76. Não. Dira Paz, atriz 56.
2: Quem Dira Paz?
1: Mike Tyson.
2: Yes.
1: Pugilista, 59 já o Mike Tyson.
2: Mike Tyson era brabo demais.
1: Era brabo demais.
2: Nossa,
1: cara.
2: Tá manco.
1: Ralph Schumacher, piloto, 50 anos, é o irmão do...
2: Do Michael.
1: E o Tony Belotto, músico, 65 anos. Parabéns pra essa galera.
2: O esposo da Malu Mader, né? Do Titãs.
1: É, o Tony Belotto, Titãs, exatamente. Ele é o guitarrista? Baixista?
2: Acho que é baterista. Acho.
1: Quase acertei.
2: Quase.
1: Parabéns pra toda essa galera. Vai lá, traz a charada.
2: Como se fala policial em japonês?
1: Vai lá.
2: Takatiro.
1: Quê?
2: Takatiro.
1: Tá bom, maravilhoso. Tchau, Lucas Marcos. Um abraço e até amanhã.
2: Um abraço e até amanhã. E que o Brasil traga o Hexa pra gente. Vence o Japão, hein? Vence o Japão e traga o Hexa.
1: É isso aí. Vambora. Na sequência tem Tubar Notícias. E segue depois a programação da emissora.
2: Yes.
1: Hoje um pouco adaptada por conta do Jogo ao Brasil.
2: Yes. Você ouviu uma reprise do programa Informalizando.

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1: Louvado seja nosso Senhor Jesus Cristo.
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1: 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Esse é o boletim de notícias da Rádio Vaticano, Vatican News, em língua portuguesa, nesta segunda-feira, 29 de junho. Nos estúdios, Silvanei José. São Pedro e São Paulo para que nos apoiem no caminho da comunhão, seguindo as pegadas do Salvador. Este foi o auspício formulado pelo Papa Leão XIV.

0: ao presidir a celebração eucarística na solenidade dos santos padroeiros da cidade e da diocese de Roma. Como recordou o pontífice, neles veneramos duas colunas da igreja. Esta cerimônia é repleta de particularidades. Uma delas é a tradicional presença de uma delegação do Patriarcado Ecumênico de Constantinopla. A Santa Sé retribui este gesto fraterno, enviando, por sua vez, um representante para a festa de Santo André, em 30 de novembro, padroeiro da Igreja de Constantinopla. Com efeito, o pontífice e o metropolita de Calcedônia, sua eminência Emanuel, enviado de sua santidade Bartolomeu, rezam diante dos restos de Pedro, guardados sob o altar principal da Basílica Vaticana. O Papa se detém em oração também diante da imagem de bronze de São Pedro, que se encontra na nave principal, à direita do altar principal e do baldaquino de Bernini. Nesta ocasião, a imagem é revestida de um manto vermelho. Outro símbolo característico é o grande cesto colocado na entrada da Basílica Vaticana, em referência à expressão pescador de homens. Já em sua homilia, Leão XIV se deteve nas características mais marcantes dos dois santos. Pedro, guardião do povo de Deus, aparece muitas vezes no Novo Testamento, empenhado em conservar a comunhão entre os irmãos. Esta grandeza de espírito, observou o Papa, não significa que Pedro seja perfeito. Durante a paixão, nega o mestre para depois chorar lágrimas sinceras de arrependimento. Porém, sabe reconhecer os seus erros e arrepender-se. Esta solicitude fiel e paciente pela unidade está representada no símbolo das chaves, com o qual é identificado. Com efeito, uma chave não derruba portas, mas abre e fecha-as de acordo com a situação.
1: Allo stesso modo, la comunione nella Chiesa non si costruisce irrigidendosi sulle proprie posizioni, ma ricercando nei cuori di tutti i punti di incontro nella verità, alla cui sola luce ciascuno diventa per l'altro strumento di crescita.
0: Da mesma maneira, comparou o Papa, a comunhão na Igreja não se constrói endurecendo nas próprias posições, mas procurando no coração de todos os pontos de encontro na verdade, à luz da qual cada um se torna, para o outro, instrumento de crescimento.
1: O exemplo de Pietro, però, é um invito anche per ogni cristiano a farsi costruttore di unità, mettendo Dio al centro della propria esistenza.
0: Assim, o exemplo de Pedro é também um convite a cada cristão se tornar construtor de unidade, colocando Deus no centro da sua existência. Isso é também o ensinamento de Paulo, que o Santo Padre definiu como incansável anunciador da Boa Nova. Os seus símbolos distintivos são o livro e a espada, estreitamente unidos entre si. O apóstolo dos gentios deixou-se transformar pelo poder da palavra de Deus, que o tirou à violência, para o conduzir pelo caminho do amor.
1: Carissimi, per noi è importante oggi guardare a questi due santi, Pietro e Paolo, per capire come essere a nostra volta apostoli e costruttori di unità.
0: Carissimos, hoje para nós é importante olhar para esses dois santos, Pedro e Paulo, a fim de compreender como, no que nos diz respeito, podemos ser apóstolos e construtores de unidade, servos generosos da verdade na caridade, exortou o Papa. É com esse espírito que se realiza o antigo e sugestivo rito da entrega dos palhos aos arcebispos metropolitas. Estas faixas de lã branca, embelezadas com cruzes, explicou, expressam na verdade o compromisso de cada pastor, mas também de cada cristão, de tomar sobre os próprios ombros os irmãos e irmãs que lhe são confiados e de sacrificar por eles forças, tempo, canseiras e até mesmo a vida, para que o Evangelho chegue a todos e o mundo inteiro encontre nele harmonia e concórdia. Após saudar os membros da delegação ecumênica, o pontífice concluiu: rezemos a São Pedro e São Paulo para que nos apoiem no caminho da comunhão, seguindo as pegadas do Salvador. É a via que ele traçou, pela qual intercedeu ao Pai na última ceia, a meta que nos ensinou a ansiar com esperança confiante. A cerimônia prosseguiu com a bênção e imposição do palio aos novos arcebispos metropolitanos. Eram 35 no total, dos quais 4 do Brasil. São eles: Dom Júlio Ende Acamini, arcebispo de Belém do Pará; Dom José Roberto Fortes Palau, arcebispo de Sorocaba; Dom Marco Aurélio Gubiotti, arcebispo de Juiz de Fora; e Dom Mário Antônio da Silva, arcebispo

anualmente dia 29 de junho. Quando esse dia cai no domingo ou no domingo próximo desse dia, celebramos no Brasil a solenidade de São Pedro e São Paulo, duas colunas da Igreja. No Vaticano, celebramos nesse dia 29 de junho, segunda-feira. Ambos foram apóstolos e deram a vida por Cristo em Roma, por ocasião das perseguições de Nero, cerca de 64 depois de Cristo. Jesus é a pedra angular da Igreja. Nós somos concidadãos dos santos e moradores da casa de Deus, edificados sobre o alicerce dos apóstolos. É surpreendente constatar o quanto nossa fé deve a esses dois homens que percorreram caminhos diferentes até serem apóstolos de Jesus Cristo. Olhando-os hoje e tomando consciência do que fizeram, percebemos melhor como age a graça de Deus no coração das pessoas e na história do mundo. O próprio Paulo testemunhou aos cristãos de Corinto: há diversidade de dons, mas o Espírito é o mesmo. Há diversidade de ministérios, mas o Senhor é o mesmo. Há diferentes atividades, mas é o mesmo Deus que realiza tudo em todos. A cada um é dada a manifestação do Espírito em vista do bem de todos. Em vista do bem de todos. Deus escolheu dois homens extraordinários que se completavam e que muito nos ensinaram. Quem era Pedro? Era um pescador. Certamente teria morrido pescador se Jesus não tivesse passado um dia em sua vida. Deixemos a descrição desse momento para o evangelista Mateus. Caminhando à beira do mar da Galileia, Jesus viu dois irmãos, Simão, chamado Pedro, e seu irmão André. Estavam jogando as redes ao mar, pois eram pescadores. Jesus lhes disse: "Segui-me, e eu farei de vós pescadores de homens." Eles imediatamente deixaram as redes e o seguiram. Nesse imediatamente está um pouco do temperamento de Pedro. Era uma pessoa impulsiva, sanguínea, de reações imediatas. Passará a seguir o mestre pelas estradas da Galileia à Judeia. Acompanhará suas pregações e milagres. Fará intervenções oportunas e inoportunas. Dirá palavras sublimes: "Tu és o Cristo, o Filho de Deus vivo." Mas dirá também palavras desconcertantes: "Não sei de que estás falando." Respondeu a uma criada que, após a prisão de Jesus, dele se aproximou, apontando-o como um dos que acompanhavam Jesus. Talvez nenhuma ocasião tenha sido tão dolorosa para ele como aquela em que Jesus por três vezes lhe perguntou: "Tu me amas?" Sua resposta após a terceira vez em que foi interrogado demonstrou que tinha feito uma verdadeira experiência da verdade. E a verdade é irmã da humildade. "Senhor, tu sabes tudo. Tu sabes que te amo." Poucos, como Pedro, deram ao longo da história da Igreja um testemunho tão comovente de Jesus Cristo. O caminho de Paulo até tornar-se apóstolo de Jesus Cristo foi muito diferente. Filho de um judeu de Tarso, estudou em Jerusalém, especializando-se nos livros sagrados. Zeloso observante das leis judaicas, preocupou-se com a expansão da Igreja de Jesus, que estava apenas surgindo. Tendo recebido cartas de recomendação para as sinagogas de Damasco, queria levar presos para Jerusalém os homens e as mulheres que encontrasse adeptos do caminho. Mas Jesus o esperava na entrada de Damasco. De repente, viu-se cercado por uma luz que vinha do céu. Caindo por terra, ouviu uma voz que lhe dizia: "Saulo, Saulo, por que me persegues?" Saulo perguntou: "Quem é, Senhor?" A voz respondeu: "Eu sou Jesus,
a quem tu estás perseguindo. Saulo, que depois disso passou a se chamar Paulo, teve no momento de sua conversão sua primeira lição a respeito do cristianismo. Lição que marcará seu apostolado e suas cartas. Jesus se identifica com seus discípulos. A partir daí, Cristo tornou-se uma verdadeira paixão na vida desse apóstolo, a ponto de testemunhar aos Gálatas: eu vivo, mas não eu, é Cristo que vive em mim. Dedicou sua vida para anunciá-lo a judeus e a pagãos. Pedro e Paulo, dois irmãos nossos, dois apóstolos de Jesus Cristo, duas colunas da igreja. Por isso, peçamos ao Pai: concedei à vossa igreja seguir em tudo os ensinamentos destes apóstolos, que nos deram as primícias da fé, e abençoai

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4: Divino Jesus, nós vos oferecemos este terço que vamos rezar, meditando nos mistérios da vossa redenção. Concedei-nos, por intercessão da Virgem Maria, Mãe de Deus e Nossa Mãe, as virtudes que nos são necessárias para bem rezá-lo e a graça de ganharmos as indulgências desta santa devoção. Creio em um só Deus, Pai Todo-Poderoso, Criador do céu e da terra, e em Jesus Cristo, seu único Filho, nosso Senhor, que foi concebido pelo poder do Espírito Santo, nasceu da Virgem Maria, padeceu sob Pôncio Pilatos, foi crucificado, morto e sepultado, desceu à mansão dos mortos, ressuscitou ao terceiro dia, subiu aos céus e está sentado à direita de Deus Pai Todo-Poderoso, onde há de vir a julgar os vivos e os mortos. Creio no Espírito Santo, na Santa Igreja Católica, na comunhão dos santos, na remissão dos pecados, na ressurreição da carne e na vida eterna. Amém. Pai nosso que estais no céu, santificado seja o vosso nome. Venha a nós o vosso reino, seja feita a vossa vontade, assim na terra como no céu. O pão nosso de cada dia nos dai hoje. Perdoai-nos as nossas ofensas, assim como nós perdoamos a quem nos tem ofendido. E não nos deixeis cair em tentação, mas livrai-nos do mal. Amém. Ave Maria, cheia de graça, o Senhor é convosco. Bendita sois vós entre as mulheres, e bendito é o fruto do vosso ventre, Jesus.
5: Santa Maria, Mãe de Deus, rogai por nós, pecadores, agora e na hora de nossa morte. Amém.
4: Ave Maria, cheia de graça, o Senhor é convosco. Bendita sois vós entre as mulheres, e bendito é o fruto do vosso ventre, Jesus.
6: Santa Maria, Mãe de Deus, rogai por nós, pecadores, agora e na hora da nossa morte. Amém.
4: Ave Maria, cheia de graça, o Senhor é convosco. Bendita sois vós entre as mulheres, e bendito é o fruto do vosso ventre, Jesus.
5: Santa Maria, Mãe de Deus, rogai por nós, pecadores, agora e na hora de nossa morte. Amém.
4: Glória ao Pai, ao Filho e ao Espírito Santo.
5: Como era no princípio, agora e sempre. Amém.
4: Os mistérios dolorosos. Primeiro mistério, agonia de Jesus no Getsêmani, onde ele reza e suplica a Deus para que seja afastado o sofrimento da crucificação. Pai nosso que estais no céu, santificado seja o vosso nome. Venha a nós o vosso reino, seja feita a vossa vontade, assim na terra como no céu. O pão nosso de cada dia nos dai hoje. Perdoai-nos as nossas ofensas, assim como nós perdoamos a quem nos tem ofendido. E não nos deixeis cair em tentação, mas livrai-nos do mal. Amém. Ave Maria, cheia de graça, o Senhor é convosco. Bendita sois vós entre as mulheres, e bendito é o fruto do vosso ventre, Jesus.
6: Santa Maria, Mãe de Deus, rogai por nós, pecadores, agora e na hora da nossa morte. Amém.
4: Ave Maria, cheia de graça, o Senhor é convosco. Bendita sois vós entre as mulheres, e bendito é o fruto do vosso ventre, Jesus.
5: Santa Maria, Mãe de Deus, rogai por nós, pecadores, agora e na hora de nossa morte. Amém.
4: Ave Maria, cheia de graça, o Senhor é convosco. Bendita sois vós entre as mulheres, e bendito é o fruto do vosso ventre, Jesus.
6: Santa Maria, Mãe de Deus, rogai por nós, pecadores, agora e na hora da nossa morte. Amém.
4: Ave Maria, cheia de graça, o Senhor é convosco. Bendita sois vós entre as mulheres, e bendito é o fruto do vosso ventre, Jesus.
5: Santa Maria, Mãe de Deus, rogai por nós, pecadores, agora e na hora de nossa morte. Amém.
4: Ave Maria, cheia de graça, o Senhor é convosco. Bendita sois vós entre as mulheres, e bendito é o fruto do vosso ventre, Jesus.
6: Santa Maria, Mãe de Deus, rogai por nós, pecadores, agora e na hora da nossa morte. Amém.
4: Ave Maria, cheia de graça, o Senhor é convosco. Bendita sois vós entre as mulheres, e bendito é o fruto do vosso ventre, Jesus.
5: Santa Maria, Mãe de Deus, rogai por nós, pecadores, agora e na hora de nossa morte. Amém.
4: Ave Maria, cheia de graça, o Senhor é convosco. Bendita sois vós entre as mulheres, e bendito é o fruto do vosso ventre, Jesus.
6: Santa Maria, Mãe de Deus, rogai por nós, pecadores, agora e na hora da nossa morte. Amém.
4: Ave Maria, cheia de graça, o Senhor é convosco. Bendita sois vós entre as mulheres, e bendito é o fruto do vosso ventre, Jesus.
5: Santa Maria, Mãe de Deus, rogai por nós, pecadores, agora e na hora de nossa morte. Amém.
4: Ave Maria, cheia de graça, o Senhor é convosco. Bendita sois vós entre as mulheres, e bendito é o fruto do vosso ventre, Jesus.
6: Santa Maria, Mãe de Deus, rogai por nós, pecadores, agora e na hora da nossa morte. Amém.
4: Ave Maria, cheia de graça, o Senhor é convosco. Bendita sois vós entre as mulheres, e bendito é o fruto do vosso ventre, Jesus.
5: Santa Maria, Mãe de Deus, rogai por nós, pecadores, agora e na hora de nossa morte. Amém.
4: Glória ao Pai, ao Filho e ao Espírito Santo.
5: Como era no princípio, agora e sempre. Amém.
4: Segundo mistério doloroso, a flagelação de Jesus, onde ele é chicoteado com violência. Pai nosso que estais no céu, santificado seja o vosso nome. Venha a nós o vosso reino, seja feita a vossa vontade, assim na terra como no céu. O pão nosso de cada dia nos dai hoje. Perdoai-nos as nossas ofensas, assim como nós perdoamos a quem nos tem ofendido. E não nos deixeis cair em tentação, mas livrai-nos do mal. Amém. Ave Maria, cheia de graça, o Senhor é convosco. Bendita sois vós entre as mulheres, e bendito é o fruto do vosso ventre, Jesus.
6: Santa Maria, Mãe de Deus, rogai por nós, pecadores, agora e na hora da nossa morte. Amém.
4: Ave Maria, cheia de graça, o Senhor é convosco. Bendita sois vós entre as mulheres, e bendito é o fruto do vosso ventre, Jesus.
5: Santa Maria, Mãe de Deus, rogai por nós, pecadores, agora e na hora de nossa morte. Amém.
4: Ave Maria, cheia de graça, o Senhor é convosco. Bendita sois vós entre as mulheres, e bendito é o fruto do vosso ventre, Jesus.
6: Santa Maria, Mãe de Deus, rogai por nós, pecadores, agora e na hora da nossa morte. Amém.
4: A Ave Maria, cheia de graça, o Senhor é convosco. Bendita sois vós entre as mulheres, e bendito é o fruto do vosso ventre, Jesus.
5: Santa Maria, Mãe de Deus, rogai por nós, pecadores, agora e na hora de nossa morte. Amém.
4: Ave Maria, cheia de graça, o Senhor é convosco. Bendita sois vós entre as mulheres, e bendito é o fruto do vosso ventre, Jesus.
6: Santa Maria, Mãe de Deus, rogai por nós, pecadores, agora e na hora da nossa morte. Amém.
4: Ave Maria, cheia de graça, o Senhor é convosco. Bendita sois vós entre as mulheres, e bendito é o fruto do vosso ventre, Jesus.
5: Santa Maria, Mãe de Deus, rogai por nós, pecadores, agora e na hora de nossa morte. Amém.
4: Ave Maria, cheia de graça, o Senhor é convosco. Bendita sois vós entre as mulheres, e bendito é o fruto do vosso ventre, Jesus.
6: Santa Maria, Mãe de Deus, rogai por nós, pecadores, agora e na hora da nossa morte. Amém.
4: Ave Maria, cheia de graça, o Senhor é convosco. Bendita sois vós entre as mulheres, e bendito é o fruto do vosso ventre, Jesus.
5: Santa Maria, Mãe de Deus, rogai por nós, pecadores, agora e na hora de nossa morte. Amém.
4: Ave Maria, cheia de graça, o Senhor é convosco. Bendita sois vós entre as mulheres, e bendito é o fruto do vosso ventre, Jesus.
6: Santa Maria, Mãe de Deus, rogai por nós, pecadores, agora e na hora da nossa morte. Amém.
4: Ave Maria, cheia de graça, o Senhor é convosco. Bendita sois vós entre as mulheres, e bendito é o fruto do vosso ventre, Jesus.
5: Santa Maria, Mãe de Deus, rogai por nós, pecadores, agora e na hora de nossa morte. Amém.
4: Glória ao Pai, ao Filho e ao Espírito Santo.
5: Como era no princípio, agora e sempre. Amém.
4: Terceiro mistério doloroso, a coroação de espinhos, onde Jesus é coroado com espinhos como uma forma de zombaria e humilhação. Pai nosso que estais no céu, santificado seja o vosso nome. Venha a nós o vosso reino, seja feita a vossa vontade, assim na terra como no céu. O pão nosso de cada dia nos dai hoje. Perdoai-nos as nossas ofensas, assim como nós perdoamos a quem nos tem ofendido. E não nos deixeis cair em tentação, mas livrai-nos do mal. Amém. Ave Maria, cheia de graça, o Senhor é convosco. Bendita sois vós entre as mulheres, e bendito é o fruto do vosso ventre, Jesus.
6: Santa Maria, Mãe de Deus, rogai por nós, pecadores, agora e na hora da nossa morte. Amém.
4: Ave Maria, cheia de graça, o Senhor é convosco. Bendita sois vós entre as mulheres, e bendito é o fruto do vosso ventre, Jesus.
5: Santa Maria, Mãe de Deus, rogai por nós, pecadores, agora e na hora de nossa morte. Amém.
4: Ave Maria, cheia de graça, o Senhor é convosco. Bendita sois vós entre as mulheres, e bendito é o fruto do vosso ventre, Jesus.
6: Santa Maria, Mãe de Deus, rogai por nós, pecadores, agora e na hora da nossa morte. Amém.
4: Ave Maria, cheia de graça, o Senhor é convosco. Bendita sois vós entre as mulheres, e bendito é o fruto do vosso ventre, Jesus.
5: Santa Maria, Mãe de Deus, rogai por nós, pecadores, agora e na hora de nossa morte. Amém.
4: Ave Maria, cheia de graça, o Senhor é convosco. Bendita sois vós entre as mulheres, e bendito é o fruto do vosso ventre, Jesus.
6: Santa Maria, Mãe de Deus, rogai por nós, pecadores, agora e na hora da nossa morte. Amém.
4: Ave Maria, cheia de graça, o Senhor é convosco. Bendita sois vós entre as mulheres, e bendito é o fruto do vosso ventre, Jesus.
5: Santa Maria, Mãe de Deus, rogai por nós, pecadores, agora e na hora de nossa morte. Amém.
7: Ave Maria, cheia de graça, o Senhor é convosco. Bendita sois vós entre as mulheres, e bendito é o fruto do vosso ventre, Jesus.
6: Santa Maria, Mãe de Deus, rogai por nós, pecadores, agora e na hora da nossa morte. Amém.
7: Ave Maria, cheia de graça, o Senhor é convosco. Bendita sois vós entre as mulheres, e bendito é o fruto do vosso ventre, Jesus.
5: Santa Maria, Mãe de Deus, rogai por nós, pecadores, agora e na hora de nossa morte. Amém.
7: Ave Maria, cheia de graça, o Senhor é convosco. Bendita sois vós entre as mulheres, e bendito é o fruto do vosso ventre, Jesus.
6: Santa Maria, Mãe de Deus, rogai por nós, pecadores, agora e na hora da nossa morte. Amém.
7: Ave Maria, cheia de graça, o Senhor é convosco. Bendita sois vós entre as mulheres, e bendito é o fruto do vosso ventre, Jesus.
5: Santa Maria, Mãe de Deus, rogai por nós, pecadores, agora e na hora de nossa morte. Amém.
7: Glória ao Pai, ao Filho e ao Espírito Santo.
5: Como era no princípio, agora e sempre. Amém.
7: Quarto mistério doloroso, Jesus carregando a cruz, onde ele suporta o peso da cruz e as ofensas dos seus opositores. Pai nosso que estais no céu, santificado seja o vosso nome. Venha a nós o vosso reino, seja feita a vossa vontade, assim na terra como no céu. O pão nosso de cada dia nos dai hoje. Perdoai-nos as nossas ofensas, assim como nós perdoamos a quem nos tem ofendido. E não nos deixeis cair em tentação, mas livrai-nos do mal. Amém. Ave Maria, cheia de graça, o Senhor é convosco. Bendita sois vós entre as mulheres, e bendito é o fruto do vosso ventre, Jesus.
6: Santa Maria, Mãe de Deus, rogai por nós, pecadores, agora e na hora da nossa morte. Amém.
7: Ave Maria, cheia de graça, o Senhor é convosco. Bendita sois vós entre as mulheres, e bendito é o fruto do vosso ventre, Jesus.
5: Santa Maria, Mãe de Deus, rogai por nós, pecadores, agora e na hora de nossa morte. Amém.
7: Ave Maria, cheia de graça, o Senhor é convosco. Bendita sois vós entre as mulheres, e bendito é o fruto do vosso ventre, Jesus.
6: Santa Maria, Mãe de Deus, rogai por nós, pecadores, agora e na hora da nossa morte. Amém.
7: Ave Maria, cheia de graça, o Senhor é convosco. Bendita sois vós entre as mulheres, e bendito é o fruto do vosso ventre, Jesus.
5: Santa Maria, Mãe de Deus, rogai por nós, pecadores, agora e na hora de nossa morte. Amém.
7: Ave Maria, cheia de graça, o Senhor é convosco. Bendita sois vós entre as mulheres, e bendito é o fruto do vosso ventre, Jesus.
6: Santa Maria, Mãe de Deus, rogai por nós, pecadores, agora e na hora da nossa morte. Amém.
7: Ave Maria, cheia de graça, o Senhor é convosco. Bendita sois vós entre as mulheres, e bendito é o fruto do vosso ventre, Jesus.
5: Santa Maria, Mãe de Deus, rogai por nós, pecadores, agora e na hora de nossa morte. Amém.
7: Ave Maria, cheia de graça, o Senhor é convosco. Bendita sois vós entre as mulheres, e bendito é o fruto do vosso ventre, Jesus.
6: Santa Maria, Mãe de Deus, rogai por nós, pecadores, agora e na hora da nossa morte. Amém.
7: Ave Maria, cheia de graça, o Senhor é convosco. Bendita sois vós entre as mulheres, e bendito é o fruto do vosso ventre, Jesus.
5: Santa Maria, Mãe de Deus, rogai por nós, pecadores, agora e na hora de nossa morte. Amém.
7: Ave Maria, cheia de graça, o Senhor é convosco. Bendita sois vós entre as mulheres, e bendito é o fruto do vosso ventre, Jesus.
6: Santa Maria, Mãe de Deus, rogai por nós, pecadores, agora e na hora da nossa morte. Amém.
7: Ave Maria, cheia de graça, o Senhor é convosco.
8: Bendita sois vós entre as mulheres, e bendito é o fruto do vosso ventre, Jesus.
5: Santa Maria, Mãe de Deus, rogai por nós, pecadores, agora e na hora de nossa morte. Amém.
8: Glória ao Pai, ao Filho e ao Espírito Santo.
5: Como era no princípio, agora e sempre. Amém.
8: Quinto mistério doloroso: a crucificação e morte de Jesus, onde ele é crucificado e morre pelo perdão dos pecados da humanidade. Pai nosso que estais no céu, santificado seja o vosso nome. Venha a nós o vosso reino, seja feita a vossa vontade, assim na terra como no céu. O pão nosso de cada dia nos dai hoje. Perdoai-nos as nossas ofensas, assim como nós perdoamos a quem nos tem ofendido. E não nos deixeis cair em tentação, mas livrai-nos do mal. Amém. Ave Maria, cheia de graça, o Senhor é convosco. Bendita sois vós entre as mulheres, e bendito é o fruto do vosso ventre, Jesus.
6: Santa Maria, Mãe de Deus, rogai por nós, pecadores, agora e na hora da nossa morte. Amém.
8: Ave Maria, cheia de graça, o Senhor é convosco. Bendita sois vós entre as mulheres, e bendito é o fruto do vosso ventre, Jesus.
5: Santa Maria, Mãe de Deus, rogai por nós, pecadores, agora e na hora de nossa morte. Amém.
8: Ave Maria, cheia de graça, o Senhor é convosco. Bendita sois vós entre as mulheres, e bendito é o fruto do vosso ventre, Jesus.
6: Santa Maria, Mãe de Deus, rogai por nós, pecadores, agora e na hora da nossa morte. Amém.
8: Ave Maria, cheia de graça, o Senhor é convosco. Bendita sois vós entre as mulheres, e bendito é o fruto do vosso ventre, Jesus.
5: Santa Maria, Mãe de Deus, rogai por nós, pecadores, agora e na hora de nossa morte. Amém.
8: Ave Maria, cheia de graça, o Senhor é convosco. Bendita sois vós entre as mulheres, e bendito é o fruto do vosso ventre, Jesus.
6: Santa Maria, Mãe de Deus, rogai por nós, pecadores, agora e na hora da nossa morte. Amém.
8: Ave Maria, cheia de graça, o Senhor é convosco. Bendita sois vós entre as mulheres, e bendito é o fruto do vosso ventre, Jesus.
5: Santa Maria, Mãe de Deus, rogai por nós, pecadores, agora e na hora de nossa morte. Amém.
8: Ave Maria, cheia de graça, o Senhor é convosco. Bendita sois vós entre as mulheres, e bendito é o fruto do vosso ventre, Jesus.
6: Santa Maria, Mãe de Deus, rogai por nós, pecadores, agora e na hora da nossa morte. Amém.
8: Ave Maria, cheia de graça, o Senhor é convosco. Bendita sois vós entre as mulheres, e bendito é o fruto do vosso ventre, Jesus.
5: Santa Maria, Mãe de Deus, rogai por nós, pecadores, agora e na hora de nossa morte. Amém.
8: Ave Maria, cheia de graça, o Senhor é convosco. Bendita sois vós entre as mulheres, e bendito é o fruto do vosso ventre, Jesus.
6: Santa Maria, Mãe de Deus, rogai por nós, pecadores, agora e na hora da nossa morte. Amém.
8: Ave Maria, cheia de graça, o Senhor é convosco. Bendita sois vós entre as mulheres, e bendito é o fruto do vosso ventre, Jesus.
5: Santa Maria, Mãe de Deus, rogai por nós, pecadores, agora e na hora de nossa morte. Amém.
8: Glória ao Pai, ao Filho e ao Espírito Santo.
5: Como era no princípio, agora e sempre. Amém.
8: Infinitas graças vos damos, soberana rainha, pelos benefícios que todos os dias recebemos de vossas mãos liberais. Dignai-vos agora e para sempre tomar-nos debaixo de vosso poderoso amparo. E para mais vos agradecer, nós vos saudamos orando a Salve Rainha.
9: Salve Rainha, Mãe de Misericórdia, vida, doçura e esperança nossa, salve. A vós bradamos os degredados filhos de Eva,
10: A vós suspirando, gemendo e chorando neste vale de lágrimas. Eia, pois, advogada nossa, que esses vossos olhos misericordiosos a nós volvei, e depois desse desterro mostrai-nos Jesus. Bendito é o fruto do vosso ventre, ó clemente, ó piedosa, ó doce sempre Virgem Maria.
7: Rogai por nós, Santa Mãe de Deus,
6: para que sejamos dignos das promessas de Cristo.
7: Ó Maria concebida sem pecado,
6: rogai por nós que recorremos a vós.
7: Nossa Senhora da Piedade,
6: rogai por nós.
7: Oração de gratidão pela recitação do Santo Terço. Amado Deus, com coração cheio de gratidão, eu agradeço por ter me presenteado com a graça de rezar o Terço. Em cada Ave Maria, em cada mistério, em cada Pai Nosso, senti a sua presença e a força da sua intercessão e a força da bênção que vem de Deus. Que o amor que recebi durante a oração me inspire a viver com mais fé e amor em meu dia a dia. Que eu possa sempre retribuir a sua graça com a minha devoção. Amém. O Senhor esteja convosco.
6: Ele está no meio de nós.
7: Desça e nos acompanhe na intercessão da bem-aventurada Mãe Maria. As bênçãos, a proteção, a luz e a paz de um Deus que é Pai, Filho e Espírito Santo. Amém.
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15: Nossa saudação cordial e fraterna, você que acompanha a Palavra Viva pela Rádio Divino Oleiro 105.5 FM de Florianópolis. Rádio Divino Oleiro 90.9 FM de Balneário Camboriú. Rádio Conceição 105.9 FM de Itajaí, Rádio Tubá de Tubarão e pelos serviços de streaming de áudio. Que a paz de Jesus reine em nossos corações e a Mãe Santíssima nos leve nas dobras do seu manto em mais este dia que a bondade do Pai nos concede. Histórias e fábulas sempre são bem-vindas. Por isso, no programa de hoje, vamos apresentá-las, esperando que nos ajudem a sermos melhores. A primeira busco no livro Histórias que Padre Haroldo Conta, de Edições Loyola. Padre Haroldo foi um dos fundadores da Renovação Carismática Católica e apresentador do programa Relaxe e Viva Feliz na Rede Vida. Fundou também com Maria Lamego o movimento que foi tão agregador anos atrás, o Treinamento de Liderança Cristã, mais conhecido como TLC. E é de Maria Lamego, com a prece do burro, que vamos começar. Senhor, meu Criador, obrigado porque me fizeste um burro, capaz de servir aos meus irmãos, os homens. Não compreendo porque muitos deles querem ser burros, porque eu não quero ser homem. Mas isso não é de admirar, pois tenho pouco entendimento. Assim dizem eles que são inteligentes. Modestamente reconheço que, como meu irmão, tenho defeitos e qualidades, sou paciente, serviçal e amigo. Sou teimoso e rebelde. Às vezes preciso mesmo da bronca do meu dono. Como meu dono, tenho também que ser domado. Mas meu Criador, eu também gosto de amor e de receber carinho. E nisso também sou como o homem. É pena que ele não tenha orelhas grandes como as minhas, pois estou sempre atento a qualquer ruído. Talvez ele ouça mais por dentro que eu. Não posso julgar, sou apenas um burro. Peço, meu Criador e Senhor, para mim e para meu irmão, o homem, paciência, humildade e desejo de servir. Estou muito contente por ser um humilde burro. Antepassados meus foram muito honrados por ti. Obrigado, meu Senhor. E continua Maria Lamego. Como meu amigo, o burro, eu gostaria de ter orelhas muito grandes para poder ouvir todos os sons da minha voz. Quando estes chegam, prefiro o silêncio. Nem sei se o burro tem religião, pode ser que ele tenha espiritualidade. Espero que a religião não seja do tipo que despreze outras religiões. Com todo o meu coração, peço que ele tenha religião suficiente para amar a todos, independentemente da sua crença. Não seria melhor andar com todos os tipos de servos de Deus do que brigar com eles por ideias espirituais diferentes? O burro não fala em justiça, mas imagino que ele pense com justiça. Será que a justiça de um burro é como a justiça dos homens, que geralmente não é nada mais que a vingança? O burro é um ser muito bom, e por isso é também um pecador. Ouvi dizer que somente os alegres não têm pecados. Que sejamos humildes como o nosso amigo, o burro. Se tivermos a devida paciência e o desejo de servir ao próximo, não será talvez dada a nós também a honra de levar Jesus? O mundo vive numa correria louca. Não é o mundo que corre. É a humanidade. Ontem, um motorista passou voando por nós. Poucos minutos depois, passamos em frente a um bar onde ele já estava sentado, possivelmente esperando sua cervejinha gelada. Por que tanta pressa? Na bula, spes non confundit. A esperança não decepciona. Palavras tiradas da carta de Paulo aos Romanos, capítulo 5, versículo 5, e documento em que fez a proclamação do jubileu deste ano santo de 2025, o Papa Francisco escreve: a paciência foi posta em fuga pela pressa, causando grave dano às pessoas. Com efeito, sobrevém a intolerância, o nervosismo e, por vezes, a violência gratuita, gerando insatisfação e isolamento. Isso está no número 4 da bula Spes non confundit. A esperança não decepciona. Saboreou a cervejinha. Já antes de tomá-la, o motorista, que poderia ter causado grave acidente com sua pressa. E quanta intolerância, nervosismo e violência no trânsito, em que, como se dizia antigamente, parece que tantos vão tirar o pai da forca. Ninguém tem tempo. De modo particular, os que têm tempo de sobra. Pois Padre Haroldo conta que uma criança da floresta, voltando à sua casa, disse: mamãe, um homem me deu isto dizendo que é um relógio. O que devo fazer? A mãe respondeu: use-o para quebrar nozes. A criança protestou: mamãe, na cidade eles não quebram nozes com ele, mas o levam nos seus braços e continuamente olham para ele. Filho, o seu avô falou que os brancos têm um Deus que eles chamam de tempo, que está ligado com seu relógio, o qual fala e manda nos brancos. Mamãe, se eu falar com o relógio, ele falará comigo? Não, meu filho. O relógio não fala conosco porque nós não acreditamos num Deus chamado tempo. Mamãe, parece que os brancos ganham as suas férias pelo relógio. Meu filho, nós não precisamos de férias, pois sabemos descansar quando estamos trabalhando. Se nós brancos pudéssemos viver sem o relógio por algum tempo, e se pudéssemos ser nós mesmos, a vida seria muito diferente. E apesar de usarmos relógios, poderíamos aprender que ainda há tempo para viver. Vamos logo a outra história, intitulada A Mensagem Secreta. Ela está no segundo volume do livro As Mais Belas Parábolas de Todos os Tempos, da editora Leitura, um belo livro com organização de Alexandre Rangel. É assim. Era uma vez um homem muito rico e generoso que tinha um lindo papagaio numa belíssima gaiola de ouro. Era uma ave tão esperta e falante que de longe todos confundiam sua voz com a de uma pessoa. Certo dia, o homem decidiu fazer uma viagem e perguntou à esposa, à filha e aos empregados o que desejavam que ele lhes trouxesse de presente. Aproximando-se da gaiola, disse ao papagaio: "Meu querido amigo, o que você gostaria de ganhar?" "Não preciso de nada", respondeu a ave. "Tenho apenas um desejo. Neste país para o qual o senhor vai viajar, existe uma grande floresta onde há uma árvore maravilhosa, a árvore dos papagaios. Foi lá que eu nasci. É lá que estão todos os meus amigos. Por favor, vá até eles e transmita-lhes esta minha mensagem. Meu papagaio..."

favor, meu senhor, preste muita atenção na resposta que eles lhe darão. O homem anotou a mensagem e partiu. Atravessou muitos lagos e florestas até chegar ao país onde nascera o papagaio. Depois, prosseguiu em sua rota para descobrir onde ficava a magnífica árvore que ele descreveu. Ao encontrá-la, ficou surpreso com a beleza das aves misturadas às folhas e galhos daquela árvore imensa. Tirou uma folha de papel do bolso e anunciou: "Caros amigos papagaios, trago aqui uma mensagem que minha ave me pediu que transmitisse a vocês." Tão logo, porém, que ele chegou à parte em que o papagaio dizia que o coração de seus amigos era duro como pedra, todas as aves caíram mortas da árvore. Assustado, o homem partiu correndo de lá. Quando regressou ao lar, preparou-se para contar a triste notícia ao seu querido papagaio. "Meu amigo, aconteceu a coisa mais terrível do mundo. Estou tão triste e desconsolado. Fiz tudo como você me pediu. Mas quando cheguei ao trecho da mensagem em que você diz que seus amigos têm coração duro como pedra, eles caíram mortos bem na minha frente." Mal o homem terminou de falar, seu próprio papagaio caiu duro diante dele. O homem chorou muito, tirou o papagaio da gaiola e o levou até o jardim para enterrá-lo. Logo que foi deitado sobre a grama, porém, o papagaio abriu os olhos e saiu voando. Só então o homem percebeu que sua ave tinha recebido uma mensagem secreta. Na verdade, quando os papagaios da árvore se fingiram de mortos, estavam apenas mostrando como se deve fazer para escapar de uma gaiola. Agora ele também seria livre como seus irmãos. Quanto ao homem, em vez de se julgar traído pela ave, ficou feliz com a beleza e a alegria de seu voo, sentindo muita leveza no próprio coração. Nosso querido Papa Francisco tem advertido sobre a multidão imensa de corações esclerosados, endurecidos, que batem no peito de homens e mulheres mundo afora. Como está o nosso? Não podemos viver criticando e julgando os outros, pois isso é morrer estando vivos. Mas a gente é assim, que só tem olhos para os defeitos dos outros e em si mesmo só encontra qualidades. Vamos então a outra pequena história no mesmo livro que citei há pouco, As Mais Belas Parábolas de Todos os Tempos. Era uma vez um homem que só via e realçava o mal em tudo o que fazia. Um dia, ele morreu e partiu desta para uma melhor. Só que do lado de lá, havia um companheiro que não largava do seu pé e o seguia o tempo todo. Era um verdadeiro mala, egoísta, pessimista, mal-humorado, critiqueiro, mal-agradecido e que só se sentia bem quando estava mal. O homem, não o suportando mais, foi a um anjo e implorou: "Por favor, livra-me da companhia daquele sujeito. Eu já não aguento mais." O anjo, entre admirado e compadecido,

respondeu: mas não há nenhum companheiro. Aqui só existe um sistema de espelhismo que faz com que cada um veja e conviva com o que formou de si mesmo. Depende somente de você libertar-se dele. É vivendo e aprendendo. Meus irmãos, muitos se queixam da situação difícil, e muitos desses que se queixam verdadeiramente vivem angustiados e tristes por não poderem dar uma vida digna à sua família. Outros, contudo, conseguiriam superar as dificuldades se se esforçassem mais, se não fossem na conversa mole de seus irmãos e agissem com otimismo, confiando em Deus. No bonito livro Vivendo e Aprendendo, Histórias para o Dia a Dia, da editora Mundo e Missão, a história do homem que vendia laranjas vai iluminar um pouco o nosso caminho. Um homem vivia à beira de uma estrada onde vendia laranjas. Era de poucas palavras e por isso não lia jornais. Era um pouco surdo e não ouvia rádio, mas cuidava muito bem do seu pomar. Por isso vendia boas laranjas. Colocou um cartaz que apregoava a doçura das laranjas. Postava-se ao lado da estrada e fazia propaganda de suas frutas. E todo mundo comprava. Tudo corria muito bem, até o dia em que seu filho, que estudava na cidade, chegou e disse: papai, você não tem ouvido rádio nem lido jornais. Dizem que os negócios vão ficar muito difíceis. Você deve se preparar para uma queda nas vendas. O homem pensou consigo: meu filho tem instrução, lê jornais e ouve rádio, portanto, deve ter razão. Dessa forma, desanimou-se e descuidou de seu pomar. Seu produto já não era bom. Retirou o cartaz da estrada. Não ficou mais à beira da estrada para vender. As vendas caíram. Então ele pensou: meu filho tinha razão. Caminhamos mesmo para dias muito difíceis. Meu irmão, é esse o seu pensamento nos dias atuais? Não, né? A perspectiva de dias difíceis tem diminuído seu ânimo? Ou você arregaça as mangas com entusiasmo? Lembremos-nos todos nós: pessimismo e desânimo são contagiantes, mas fé, otimismo e trabalho são mais contagiantes ainda. Agora uma fábula de Esopo, que viveu no século VI antes de Cristo. Uma mulher se casara com um beberrão. Ela pensou então numa forma de acabar com o vício dele. Esperou que, entorpecido pela bebida, ele caísse igual a um morto. Carregando-o nos ombros, levou-o até o cemitério, deitou-o no chão e se foi. Quando achou que ele já tinha voltado ao normal, ela voltou e bateu à porta do cemitério. Quando ele perguntou quem é, ela respondeu: é a mulher que traz comida para os mortos. O marido disse então: por favor, não me dê comida, prefiro bebida. A senhora me faz sofrer se falar de comida e não de bebida. Ou
ouvindo isso, a mulher exclamou, batendo no peito: pobre de mim! Meu estratagema não serviu para nada. Em vez de te corrigir, chegaste ao ponto em que o vício se transforma numa segunda natureza. Moral da história. Moral da história, porque toda boa fábula tem a moral da história. Cuida de cortar o vício antes que ele te transforme em escravo. Por fim, do livro Sabedoria dos Povos, também da editora Mundo e Missão, esta história, acredito, vai nos tocar. Diziam que um alpinista, ansioso por conquistar uma altíssima montanha, iniciou a escalada depois de anos de preparação. Como queria a glória só para ele, resolveu subir sem companheiros. Durante a subida foi ficando tarde e ele não havia se preparado para acampar. Mas decidiu seguir subindo e num instante ficou escuro. A noite era muito densa naquele ponto da montanha. Não se podia ver absolutamente nada. Tudo era negro, visibilidade zero. A lua e as estrelas estavam encobertas pelas nuvens. Ao subir por um caminho estreito, apenas a poucos metros do topo da montanha, escorregou e precipitou-se pelos ares, caindo a uma velocidade vertiginosa. O alpinista via apenas velozes manchas escuras passando por ele e sentia a terrível sensação de estar sugado pela gravidade. Continuava caindo. E em seus angustiantes momentos, passaram por sua mente alguns episódios felizes e outros tristes de sua vida. Pensava na proximidade da morte, sem solução. De repente, sentiu um fortíssimo solavanco, causado pelo esticar da corda na qual estava amarrado, presa nas estacas cravadas na montanha. Nesse momento de silêncio e solidão, suspenso no ar, não havia nada que pudesse fazer e gritou com todas as suas forças: meu Deus, me ajuda! De repente, uma voz grave e profunda vinda dos céus lhe respondeu: que queres que eu te faça? Me salva, meu Deus. Realmente crês que eu posso salvar-te? Com certeza, Senhor. Então corta a corda na qual estás amarrado. Houve um momento de silêncio. Então o homem agarrou-se ainda mais fortemente à corda. Conta a equipe de resgate que no outro dia encontraram o alpinista morto, congelado pelo frio, com as mãos agarradas fortemente à corda, distante apenas 80 centímetros do solo. Morreu por não ter acreditado na palavra de Deus, por não ter confiado nele. E nós, confiamos no Senhor? Cantemos, cheios de esperança, pois o amor de Deus tudo providencia e nunca nos abandona. Eu confio em
Nosso Senhor com fé, esperança e amor.

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O clarão da madrugada já vem aparecendo. Amanhece um novo dia. O nosso louvor se dirige ao Ser Supremo, ao Criador de todo o universo, que nos deu o dom da vida com todas as suas maravilhas. Obrigado, Senhor, pela vossa ajuda, pela vossa graça. Obrigado pelo dom da vida. 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Um bom dia.

0: amigos e amigas da estrada, tá começando mais um Brasil Caminhoneiro. Eu sou o Fernando Riquetti e vou com vocês nessa viagem. E hoje, dia 30 de junho, é dia de quem? Dia do caminhoneiro. Então tá aí, ó, nós prestando a nossa homenagem aos homens e mulheres que enfrentam quilômetros de desafios, tudo para manter o Brasil em movimento. São profissionais que transformam sacrifício em trabalho, distâncias em compromisso e estrada em missão de vida. Então, parabéns a todos os caminhoneiros e caminhoneiras do Brasil. E vamos juntos para mais uma viagem cheia de informação e reconhecimento a quem faz esse país acontecer. Eu estive num grande centro de distribuição na cidade de São Paulo e por lá eu me encontrei com o caminhoneiro Vanderlei Rosa. Ele é lá das bandas de Minas Gerais. Quer ouvir o papo? Paulinho, roda aí.
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0: Como diz o povo mineiro, pensa num camarada que manja tudo um pouco mais a respeito de queijo. É o Vanderlei. Tá aqui com 24.280 carregadinho. Que tipo de queijo você tem lá?
2: Mussarela, parmesão, catupiry pra fazer pizza.
0: Ô, rapaz.
2: Manteiga, papão, tem tudo ali dentro.
0: Eita, nós, olha, produto fresquinho, vindo direto do Triângulo Mineiro pra capital paulista. Só que para esse queijo, turma, assim como outros produtos, chegar fresquinho na tua mesa, é preciso de muito trabalho, força, dedicação e paciência. Ah, por que paciência, Kess? Porque o que essa turma enfrenta para poder fazer a descarga do produto nos centros de distribuição não é brincadeira. Bom, já são quase 9:30 da manhã, ele já entregou a nota lá pro pessoal e até agora nada de providenciar a tua entrega aí, né?
2: Nada até agora, caminhão parado no local proibido, não tem lugar de estacionar.
0: E essa queixa do Vanderlei, gente, procede, porque aqui na rua não tem nenhuma placa indicando o horário, se é permitido fazer a carga ou a descarga. E outra, o Vanderlei tá preocupado, porque o caminhão dele tá parado em frente ao Hortifruti. Aí é que ele entra e sai de carro, muitas vezes você acaba prejudicando a visão, porque o tráfego aqui é intenso também. Você fica preocupado com um negócio desse, porque uma dessa culpa acaba caindo em cima de você, né, rapaz?
2: Positivo, a culpa cai sempre em cima do motorista, né? É o que menos tem culpa e é o que mais leva a fama.
0: E a questão da pontuação? Numa dessas, você acaba até perdendo a tua carta aí também, né?
2: Exatamente. A carta da gente vai pro ar, né?
0: Eita, vai pro vinagre aí, né? Vai
2: pro vinagre, exatamente.
0: Pois é. No caso a empresa, né, que você presta serviço, que você trabalha junto com o centro de distribuição, o pessoal não consegue, de repente, agendar um horário, entender melhor a tua situação? Como é que funciona nos bastidores isso aí, Vanderlei?
2: É, eu trabalho na transportadora Luandre, né, de Sacramento, presto serviço pro Scala, Laticínio, e a gente entra em contato com eles, né? O que eles podem fazer pra gente é ligar aqui, que a maioria das vezes não atende. E chega lá dentro, eles pedem temperatura, cobra a temperatura do caminhão. O caminhão em movimento, temperatura é uma. O caminhão parado aqui debaixo de um sol igual tá aqui, temperatura sobe e depois chega lá dentro, eles não aceitam o produto.
0: Quer dizer, corre o risco que você tem que voltar com o caminhão carregado ainda então, né?
2: Exatamente, exatamente. Pela demora que tá, né? Porque já faz mais de, vai fazer 2 horas já que eu tô aqui guardando.
0: Bom, isso não é só aqui. Em outro lugar que você descarrega, a realidade não muda muito não, né?
2: A maioria das firmas que a gente vai é assim, a maioria. É poucas as que chegam e descarrega rápido.
0: E aqui a situação é bem complicada, porque a avenida aqui, ó, é movimento de todo tipo que é caminhão. Logo mais ali adiante tem parada de ônibus, na outra rua é outro ponto de ônibus, na rua de trás fica longe por demais. Você não vai ficar carregando queijo nas costas aí também, que fica complicado, né, Vanderlei?
2: Aí é de complicado, né? Tem que encostar na dock e descarregar, porque é o que a gente faz, né? A gente só bate do baú até lá na porta do baú pra eles puxar pra dentro. Muitas das vezes eles querem que a gente leve o produto dentro da câmera fria deles. E isso é proibido a gente fazer, né?
0: Quer dizer, nem roupa adequada você tem pra isso, né?
2: Não, não tenho. E outra, a câmera tudo molhada, se a gente escorregar e cair lá dentro, o que que a gente vai fazer?
0: Bom, aqui você ainda tá trabalhando com o chapa, porque se você viesse sozinho, você ia ter que fazer o pagamento aí, por exemplo, de operação de empilhadeira pra poder tirar a carga de cima do cargueiro, né?
2: Exatamente, positivo, é isso mesmo. Tem que pagar pra ele descarregar. Além da demora, ainda tem que pagar pra ele descarregar ainda.
0: Pois é, desanima, né, rapaz?
2: Desanime muito.
0: Pois é, esse é o dia a dia da turma que faz a entrega. Então você, parceiro, antes de reclamar dessa turma que fica atravancando o trânsito, complicando a tua saída, a tua entrada dentro do mercado, sabe entender que essa turma não faz isso de propósito não, viu? Justamente é por conta, ó, de negligência dos terminais que não estão dando a mínima assessoria pra essa turma aí. Rapaz, você não tem um pedacinho de queijo pra não dar uma experimentada lá não?
2: Vou ficar devendo aí, não posso não.
0: Ah, então vamos fazer, ó, jogo um bom mineiro, pelo menos um cafezinho eu pago pra você pra não dar uma carmada. piada lá.
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0: Agora é hora de chamar o Francisco Garonce, nosso repórter especial. Garonce, vai daí.
3: Hoje eu começo fazendo uma pergunta para você. Se os caminhoneiros autônomos no Brasil decidissem todos parar, quanto tempo você acha que o Brasil aguentaria? Porque o que eles transportam não é só mercadoria, não. Eles levam alimentos, levam remédios, abastecem o campo, transportam a safra e abastecem muitas cidades. E um estudo da Confederação Nacional dos Transportadores Autônomos, a CNTA, traz essa realidade dos transportadores autônomos de carga, os TACs, que fazem parte do Sistema Nacional de Transportes. E muita gente acha que eles são acessório, mas não são, não. Eles são parte essencial do transporte de cargas no nosso país. Hoje, o Brasil conta com mais de 620 mil TACs, que são os transportadores autônomos de carga que estão ativos. Esse é o profissional que, na maioria das vezes, ele é o caminhoneiro, é o gestor do negócio, é quem tem que buscar clientes, é quem tem que emitir notas, pagar os impostos, fazer a manutenção e fazer a entrega. E lá no final, ainda é ele que faz a cobrança. E isso é bem diferente da realidade das empresas transportadoras, porque essas grandes empresas normalmente têm um setor de pessoal, um outro comercial, uma área de cobrança, outra de manutenção, e tudo isso reduz os custos e faz com que a competição seja bem diferente. Essa é a razão pela qual o autônomo, que atende várias demandas que as grandes transportadoras não conseguem fazer, é por isso que o autônomo precisa ter um tratamento especial. Não é dar privilégios, é equiparar as condições, porque no final das contas é o profissional autônomo que conduz esse negócio ali, ó, na base do eixo, com o diesel e principalmente com muita coragem. E essa conversa não termina aqui. A gente continua junto nas redes sociais.
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0: Vamos de música.
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1: Ô parceiro, você sabia que no inverno ocorrem mais doenças do coração? Frio e mortalidade por doenças cardíacas têm sido temas de estudos há muitos, muitos anos, viu? E as pesquisas apresentadas mostram a relação direta entre exposição às temperaturas mais baixas e os reflexos no funcionamento do coração. Quem vai falar a respeito desse assunto é a cardiologista doutora Carla Loredo. Vamos ouvir.
3: A gente sabe que no inverno existe um risco cardiovasculares, doenças cerebrovasculares aumentados em torno de até 30%. Por que que isso acontece, tá? Isso geralmente está associado ao frio mesmo, que acaba fazendo um retesamento da pele, e isso se reflete numa constrição dos vasos que a gente tem no nosso corpo, fazendo, na maioria das vezes, um aumento da pressão arterial, tá? Associado a esse aumento da pressão arterial, a gente sofre um esforço maior no coração por conta de uma sobrecarga que o nosso organismo tem que realizar para se manter aquecido. Por conta disso, o nosso corpo, ele sofre algumas consequências. E essas consequências refletem diretamente em dores torácicas associadas ao aumento da pressão arterial, em aumento das catecolaminas, que são alguns hormônios que o nosso corpo produz para aumentar a frequência cardíaca, para se manter mais aquecido, para manter o nosso sangue oxigenado, aumentar o trabalho do pulmão. Então tudo isso acaba gerando o aumento de risco de doenças cardiovasculares.
1: Agora, doutora Carla, o que temos que fazer para se prevenir?
3: Manter uma boa prática de atividade física, tá? Não deixar de fazer as atividades físicas no inverno, por mais que a preguiça bata na gente, esteja gostoso embaixo do cobertor, quentinho. Lembrando sempre de evitar atividade física nos momentos mais frios do dia, no comecinho da manhã e no finalzinho da tarde. Outra forma de tomar cuidado no inverno com o nosso coração é cuidar da alimentação, tá? Manter uma alimentação saudável, ricas em frutas, verduras, legumes, evitar o consumo exagerado de bebidas alcoólicas e de gorduras. Tudo isso acaba ajudando a gente a manter um coração saudável em todas as estações do ano.
1: Muito obrigado, viu, doutora? E só mais uma dica, viu, gente? Os idosos devem ter um cuidado especial, viu? Já que na terceira idade ficam mais propensos a doenças cardiovasculares. Tudo isso, gente, faz uma baita diferença na vida deles.
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1: Tem música na boleia.

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3: Dia 30 de junho, dia do caminhoneiro. Quem vai falar um pouquinho com a gente sobre esse dia é o Donizete Araújo. E tá no puxa da bobina de papel no Sider.
4: É, tamo aí fazendo um puxa aí de Suzano, São Paulo pra Curitiba, carregando em Curitiba e voltando pra Serra no Espírito Santo.
3: Legal, então. Trabalho aqui não falta, né, companheiro? Quer dizer, trabalho mais ou menos, né? Mas a ausência dentro de casa também é grande demais, né?
4: É, a gente fica aí em torno de 15 até 20 dias fora no trecho rodando. Mas tem as vantagens, tem a chegada também, né? Não só a ida, a chegada compensa.
3: Tem a impressão que você tem um orgulho danado da tua profissão, né, companheiro? Apesar dessas dificuldades todas que a gente passa, né?
4: Ah, eu tô aí já 18 para 19 anos, amo muito o que eu faço, não me vejo fazendo outra coisa. E se não tiver paixão, não vai, né? Se não gostar do que faz, não vai. Você não faz com carinho, você não desempenha, você trabalha mal-humorado.
1: E quem também conversou comigo foi o Lima. O Lima é da cidade de Juiz de Fora, na zona da Mata Mineira. Ele tá no transporte do minério de ferro.
5: Opa, toma aí, puxando aí o minério de ferro aí, essas construção aí.
3: Ah, cara, o que que te dê mais orgulho na profissão?
5: Satisfação, rapaz, satisfação. Adoro o que eu faço, faço com prazer, faço porque eu amo, porque só quem é motorista que sabe o que que é ser isso.
3: Tem muito o que comemorar nesse dia 30 de junho, dia do caminhoneiro?
5: Ah, tô doido pra chegar em casa, né? Dar um abraço na patroa, lógico, é de lei, né?
3: Tá certo, tá certo. O caminhoneiro hoje tem mais coisas para poder comemorar diante dessas conquistas que a categoria teve com a lei do motorista? Você acha que a gente já tem que comemorar alguma coisa ou ainda precisa muita coisa para caminhoneiro ser reconhecido como profissional, como merece ser reconhecido?
5: Olha, Riquete, tem muita coisa para ser melhorada, viu? Né? Essa lei do motorista aí, em tese ela é boa, mas na prática ela deixa muito a desejar.
3: O que precisa é mais de união da turma de forma geral aí, nunca deixar a peteca cair para que novas conquistas venham também, né?
5: Lógico, com certeza. A galera se unindo aí dá para reconquistar mais algumas coisas que foram perdidas ao longo dos anos, né?
3: E na boleia, tenho certeza que vocês também aí levam um excesso de peso, né? Leva o carinho, leva a saudade da família, a luta contra o tempo e enfrentam com muito orgulho tudo aquilo que vocês enfrentam, das dificuldades no dia a dia. O abraço que eu deixo aqui nessa turma, ó, vai pra todos vocês.
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1: Mais música pra vocês.

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1: Boa parte dos motoristas só lembra que o limpador de para-brisa existe quando tá chovendo. Importante lembrar, estradeiro, que limpador de para-brisa não é acessório não, hein? É um equipamento importante e merece uma atenção especial. Imagina aí você dirigindo à noite, né? A turma que tá aqui pro sul, sudeste, encara o frio, aí começa aquela garoa fininha que aos poucos vai aumentando. Aí você liga o limpador e logo naquela primeira passada, você percebe que as palhetas prejudicaram ainda mais a sua visão, misturando a sujeira acumulada no vidro com as gotículas de água coladas no vidro. Essa situação pode provocar um grave acidente, principalmente à noite. Então, para evitar uma situação do tipo, receita básica e comum para todos os itens do seu pesado: prevenção. Então, verifique o estado das palhetas pelo menos uma vez por ano. Agora, no inverno, é a época ideal. Se estiverem ressecadas, troque. É um equipamento simples, barato. E para aumentar a sua durabilidade e eficiência, coloque junto com a água do reservatório um frasco de aditivo para limpeza do para-brisa. Ele vende aí nos postos de abastecimento, é baratinho. Oh, mas nada de colocar aí detergente para lavar louça ou aquele shampoo para lavagem de automóveis, hein? Isso aí não serve não. Tem o produto certo.
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1: E chegamos ao fim de mais uma viagem pelo Brasil Caminhoneiro. Ah, muito obrigado pela sua companhia, viu? E obrigado por fazer parte dessa grande família que vive e trabalha nas estradas do nosso país. Cada quilômetro percorrido carrega uma história de dedicação, de coragem e perseverança. Então, que Deus proteja todos os caminhoneiros e acompanhe vocês em cada viagem, em cada tocada. Parabéns pelo seu dia, viu? Um abração e até amanhã!

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3: Senhor, no silêncio deste dia que amanhece, venho pedir-te saúde, força, paz e sabedoria. Quero olhar hoje o mundo com os olhos cheios de amor, ser paciente, compreensivo, manso e prudente. Quero ver teus filhos além das aparências como tu mesmo os vês, e assim não ver senão o bem em cada um. Deixa meus ouvidos a toda calúnia. Guarda minha língua de toda maldade. Que só de bênçãos se encha o meu espírito. Que eu seja tão bondoso e alegre que todos quantos se achegarem a mim sintam tua presença. Reveste-me, Senhor, com tua beleza. E que no decurso desse dia eu te revele a todos. Muito bom dia, meu amigo, muito bom dia, minha amiga, que bom, estamos começando. Olha só, meu Deus do céu, o que que aconteceu aqui? Estamos começando o último dia do mês de junho. É, e o primeiro dia do mês de junho foi uma segunda, e o último dia do mês de junho também é uma terça. É uma terça-feira. É, olha só, que maravilha, né? Então, e este mês foi bom para você? Olhando um pouco, em poucas palavras, você, no balanço, você se sente que esse mês foi bom? Você conseguiu aquilo que você pensava, planejava? Ou você percebe que esse mês não conseguiu grandes coisas? Olha, se não conseguiu, eu vou rezar por você e você vai rezar também. E vamos ver onde que se pode melhorar. É onde se pode melhorar. A gente não pode só botar culpa em algumas pessoas, por causa dele ou dela, deste ou daquele. É, então vamos olhar. Onde é que nós. É como o jogo. É como o jogo. É. Onde é que nós falhamos para que o time, a seleção, não tivesse tido aí êxito, não alcançasse aquela vitória tão esperada, tão desejada, tão merecida. E conosco estão, falando aqui em futebol, as irmãs também gostam de futebol, ou as irmãs torcem. Meu Deus, olha, me recordo de umas irmãs que eu trabalhei aqui na catedral, quando era jogo, elas faziam, faziam uma alegria só. Uma torcida só. E é tão bom, de fato, a gente torcer. Torcer e se torceu. Né? E se torcer. Ontem você torceu e se torceu. E agora vamos lá, vamos seguindo a nossa vida. Bom dia, irmãs!
4: Bom dia, Padre Pedro. Bom dia, irmã Tereza.
5: Bom dia, irmã Irene.
4: Bom dia, irmã Salete.
6: Bom dia, irmã.
4: E bom dia a vocês, religiosas e religiosos da Diocese de Tubarão. E a você que nos acompanha neste momento pela Rádio Tubarão.

0: começando agora o programa As Religiosas Se Comunicam. Hoje falaremos sobre uma questão social pouco divulgada: o abuso e a violência sexual de crianças e adolescentes.
1: No mês passado, no dia 18 de maio, foi o dia da campanha nacional Faça Bonito, Proteja Nossas Crianças e Adolescentes. Nesse Dia Nacional de Enfrentamento ao Abuso e Exploração Sexual de Menores, aconteceram várias ações no Brasil inteiro, mas também aqui em Tubarão.
2: A campanha 18 de maio Faça Bonito, Proteja Nossas Crianças e Adolescentes quer chamar a atenção da sociedade para assumir a responsabilidade de prevenir e enfrentar o problema da violência sexual praticada contra crianças e adolescentes no Brasil.
0: Nós, irmãs do Instituto Coração de Jesus, junto com o círculo de amigos, sensibilizadas e sensibilizados, abraçamos esta missão realizando várias ações com o apoio das religiosas, da Cáritas Diocesana e do nosso bispo Dom Adilson Pedro Bussin, que é o bispo referencial para o Brasil nestas causas.
1: Aí recebemos um material muito bonito, uma forma de Margarida da rede Um Grito pela Vida, rede esta da vida religiosa consagrada, que tem por missão o enfrentamento ao tráfico de pessoas e à exploração sexual.
2: Também confeccionamos um folheto que foi divulgado nas escolas, nas igrejas e nas ruas. Uma forte ação que mobilizou muitos voluntários foi a panfletagem, feita em pontos estratégicos na cidade de Tubarão, dia 18 de maio, no Faça Bonito.

0: Para a panfletagem, contamos com a participação do nosso círculo de amigos, voluntários da Cáritas e de outras pessoas. Inclusive, olha quem esteve lá conosco, Dom Odilson, também estava fazendo a panfletagem. E as religiosas de Tubarão e de Braço do Norte, todos caminhando, panfletando e alertando a população. Posso dizer que foi bem recebida. Muitos acolheram, muita gente tinha medo de abrir o vidro, sabe? Parece que pensavam que a gente ia pedir dinheiro ou vender alguma coisa.
1: Agradecemos a todos que se sensibilizaram e se juntaram a nós, dedicando o seu tempo a esta causa tão nobre, a proteção das crianças e adolescentes.
2: Esta panfletagem de 18 de maio foi muito marcante, sem dúvida. Porém, mais importante que distribuir folhetos foi o contato com as pessoas, falar com elas sobre o abuso e despertar para a reflexão sobre este tema.
0: Ir para as ruas também deu oportunidades de ouvir pessoas machucadas pela violência sexual sofrida ou pela perda de alguém para o tráfico de pessoas, que visa sobretudo a exploração sexual.

0: Sabemos que não estamos sozinhos e sozinhas. Nosso clamor se une ao de tantas famílias, educadoras, agentes de pastoral, movimentos e redes que lutam diariamente pela proteção integral da infância e da adolescência contra o abuso sexual.
1: Os números sobre abuso sexual no Brasil revelam uma realidade dolorosa e alarmante.
2: Em 2023, segundo o 18º Anuário Brasileiro de Segurança Pública, o Brasil registrou mais de 80 mil casos de estupro e estupro de vulnerável, o equivalente a um caso de estupro a cada 6 minutos. E 76% das vítimas tinham menos de 14 anos.
0: Alarmante, não é, irmã Salete? Por trás de cada número existe uma criança ferida, uma adolescência interrompida e uma vida marcada pela dor e pelo silêncio.
1: Falando em prevenção, irmã Salete, explica um pouco como acontece a violência sexual de crianças e adolescentes.
2: É muito triste, irmã Irene, porque justamente acontece naquele ambiente que a criança deveria estar mais segura. Muitas vezes dentro da própria casa ou praticada por pessoas muito próximas da vítima. Principalmente, precisamos estar bem atentos e atentas ao que se passa com as crianças, perceber as suas reações ou mudança de comportamento.
0: Ah, é mais importante também garantir proteção, inspirar confiança e manter o diálogo na prevenção ao abuso de menores.
1: É uma questão de amor, né? Amar muito. Neste amor, devemos ter atenção também ao pedido de segredo de um adulto para com as crianças, para com uma criança. Se acontecer isso, pode ser sinal de algo proibido, algo errado na relação deste adulto com a criança.
2: Nos evangelhos, vemos como Jesus acolhia as crianças e as abençoava. Coloca-as no centro e as abraça com ternura.
0: Ouçamos agora a música que mostra a criança feliz e alegre a cantar seu sonho infantil.

0: Ó meu bom Jesus, que a todos conduz, olhai as crianças do nosso Brasil. Todos lembramos desta canção.
1: O abuso e a exploração sexual roubam os sonhos, destroem a dignidade e deixam marcas profundas. Por isso, não podemos nos calar. Estejam atentos nas famílias. Pessoas que se mostram muito bondosas, dando presente, acariciando demais, desconfiem.
2: E como vida religiosa, como igreja e sociedade, somos chamados e chamadas a construir ambientes seguros, relações saudáveis e uma cultura do cuidado.

0: Então, amigo ouvinte, religiosos e religiosas que, né, nos acompanham neste programa, a luta continua, independente do mês. Ela é permanente, porque proteger crianças e adolescentes é missão de todos nós a cada dia.
1: Que nossas palavras, gestos e ações ajudem a romper o silêncio, denunciar a violência e fazer florescer a proteção e a esperança.
2: E agora chegamos ao final de mais um programa As Religiosas Se Comunicam. Obrigada de coração pela sua sintonia.
1: Eu também, irmã Salete, quero desejar aqui um abençoado dia. Muito obrigado pela sua atenção, seu carinho e um abraço especial à paróquia de Gravatal.
0: Ah, eu e irmã Irene, bom dia a todos. Fiquem com Deus e viva a vida. Vamos defender a vida cada dia.
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0: Olá, está começando o ACAERT Notícias desta terça-feira, 30 de junho de 2026. Eu sou a Marilis Pequeno e fico com você pelos próximos minutos com os principais fatos que movimentam Santa Catarina. Vamos aos destaques.
1: Programa Juro Zero atinge marca de mais de 26 milhões de reais em empréstimos concedidos neste ano em Santa Catarina. Iniciativa estadual facilita acesso ao crédito para microempreendedores individuais.
2: Aumento de acidentes com fogueiras em Santa Catarina acende alerta para os cuidados essenciais de segurança durante as festividades desta época.
3: A SC Gás alcançou a marca de 379 indústrias atendidas com gás natural em Santa Catarina e destaca os investimentos na expansão da rede de distribuição para fortalecer a competitividade do setor produtivo.
4: Escola Pública de Chapecó cria álbum de figurinhas da Copa do Mundo exclusiva para funcionários.
5: Senado faz sessão temática nesta quarta-feira para debater fim da escala 6x1. Senador catarinense critica a proposta que reduz a jornada de trabalho para 40 horas semanais.
6: Inadimplência no campo pressiona o crédito e muda o cenário às vésperas do plano safra.
7: Terça-feira segue instável em Santa Catarina, com chuva e risco de temporais.
0: 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O número de ocorrências envolvendo fogueiras em Santa Catarina cresceu mais de 60% em 2 anos. O Corpo de Bombeiros Militar alerta para os cuidados com a escolha do local e o manuseio correto do fogo nas festas juninas. A reportagem é de Carol Denardi.
2: As festividades juninas e julinas trazem uma tradição que exige atenção redobrada aqui no estado. Nos últimos 2 anos, as ocorrências com fogueiras atendidas pelo Corpo de Bombeiros Militar saltaram de 33 para 50 casos, um aumento de mais de 60%. O chefe da divisão de normatização da Diretoria de Segurança contra Incêndio da Corporação, Major Oscar Washington Barbosa Júnior, destaca que o primeiro cuidado essencial começa na escolha e na preparação de um terreno plano e limpo para a fogueira.
8: Um dos cuidados mais importantes é o local onde a fogueira será montada, para que ela queime sem oferecer risco às pessoas. Ela deve ser instalada num local plano, para que não tenha risco de queda da madeira ou mesmo de troncos rolarem. Um local aberto e afastado de construções, veículos, árvores, né, postes com fiação elétrica. Limpar bem o terreno ao redor, né, removendo ali qualquer material combustível. Um cuidado também especial que deve ser tomado quando há crianças no local. Elas devem estar sempre sob supervisão de um adulto para evitar ali qualquer acidente.
2: Major Oscar Júnior alerta que o perigo aumenta no momento de acender o fogo e condena o uso de combustíveis líquidos.
8: É evitar o uso de combustíveis líquidos, como álcool, gasolina, tiner, entre outros produtos inflamáveis. Também relacionado a isso, nunca utilizar combustível líquido para reacender uma fogueira que esteja fraca ou aparentemente apagada. Então, para acender a fogueira com segurança, sempre indica que sejam utilizados materiais secos, né, de fácil combustão, como gravetos finos, lascas de madeira, papel ou mesmo acendedores próprios.
0: O programa estadual Juro Zero atingiu a marca de mais de 26 milhões e 700 mil reais em empréstimos concedidos ao longo do primeiro quadrimestre deste ano em Santa Catarina. O repórter Cadu Reis nos traz mais informações sobre esse balanço.
1: Olá, Marilis. Um abraço a você e aos ouvintes. Estes valores se dividem entre mais de 5.500 operações realizadas com o limite de R$5.000 por financiamento para os microempreendedores individuais. Nesta modalidade, os MEIs dividem os pagamentos em 8 parcelas, sendo que a última, correspondente aos juros, é custeada pelo governo do estado. O programa Juro Zero existe desde 2011 e acumula mais de 213 mil empréstimos concedidos, totalizando cerca de 820 milhões de reais em créditos. Os financiamentos são operacionalizados pelas organizações da sociedade civil de interesse público do microcrédito. O presidente da Associação das Instituições de Microcrédito e Microfinanças da Região Sul do Brasil, Ancred Sul, Ivonei Barbiero, avalia.
9: A gente vem operando esse programa com 14 instituições que cobrem mais de 90% do estado. É um incentivo, o pequeno, e isso é importante para a economia de Santa Catarina, né? A gente sabe que as famílias estão muito endividadas, mas nós continuamos discursando que 95% dos nossos clientes pagam as contas em dia. Gente que trabalha, pega o dinheiro, ou para o negócio dele, ou para fazer uma pequena reforma, ou para um problema de saúde. E acho que a diferença talvez grande seja no nosso modelo de trabalhar é que a gente vai até o local do negócio do empreendedor. Ele recebe uma orientação também, né? Em relação ao que fazer com o dinheiro, como usar.
2: Os investimentos da SC Gás na expansão da rede de distribuição seguem ampliando o uso do gás natural pela indústria catarinense. A companhia chegou à marca de 379 clientes industriais atendidos no estado. A reportagem é de Vanessa Carini.
3: Os investimentos da SC Gás na expansão da rede de distribuição seguem fortalecendo o setor industrial catarinense. A companhia conectou a 10ª indústria ao gás natural em 2026, alcançando a marca de 379 clientes industriais atendidos no estado. A mais recente ligação foi realizada na Vanex, em Palmeira, que passou a substituir o óleo combustível pelo gás natural, ampliando a eficiência dos processos e reduzindo as emissões atmosféricas. O gerente comercial, industrial e veicular da SC Gás, Rafael Nicolazzi, destaca os impactos desses investimentos para o setor econômico de Santa Catarina.
10: A ligação da Vanex é um marco muito importante, porque representa mais do que uma ligação de uma nova indústria pela SC Gás. Ela mostra que os investimentos realizados na rede de distribuição, né, na expansão para a Serra Catarinense, estão se convertendo em desenvolvimento econômico para a região. Hoje, metade das indústrias que foram conectadas neste ano, 2026, estão localizadas na Serra Catarinense, e que demonstra, né, então, o potencial de crescimento dessa região. Para as empresas, o gás natural traz mais eficiência energética, confiabilidade operacional, redução de emissões e mais competitividade. E para o estado de Santa Catarina, significa uma infraestrutura que é capaz de apoiar a atração de novos investimentos e fortalecimento da indústria.
2: O álbum da Copa do Mundo na Escola Básica Municipal Sereno Soprana, em Chapecó, é exclusivo para colaboradores. Para entendermos essa história, vamos chamar a redação da Condá FM em Chapecó, André De Lazari. Oi, André!
11: A intenção da escola foi trazer para dentro da unidade a dinâmica das tradicionais figurinhas, convidando professores, equipe gestora, colaboradores de limpeza e o vigia a entrarem em campo. Mais do que uma brincadeira, o projeto tem como principal objetivo fortalecer a integração entre todos os profissionais da escola. Ao colecionar e trocar figurinhas, os participantes passam a conhecer melhor seus colegas, suas funções e sua importância dentro do ambiente escolar. Assim como acontece com os estudantes, a troca de figurinhas desperta interação, cooperação e entusiasmo, criando momentos de descontração e fortalecendo o espírito de equipe. A ideia é justamente essa, trazer a leveza do universo dos alunos para o cotidiano dos adultos, reforçando vínculos e tornando o ambiente ainda mais acolhedor. Como incentivo, os participantes que completarem o álbum receberão pequenos brindes simbólicos, celebrando o engajamento e a participação de todos. Cada participante vai receber, durante o mês de julho, em torno de 10 envelopes com figurinhas aleatórias, para que possam alimentar o seu álbum e trocar com seus colegas. Do jornalismo da Condá FM em Chapecó, André De Lazari para o Caerte Notícias.
2: E daqui a pouco, Marco Aurélio Gomes explica como a inadimplência no campo está impactando o crédito rural às vésperas do Plano Safra.
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14: O agronegócio brasileiro se prepara para mais uma edição do Plano Safra, que será anunciado no dia 1º de julho. Mas o cenário é de alerta. A inadimplência no campo subiu, o crédito ficou mais restrito e o produtor rural enfrenta mais dificuldade para conseguir o financiamento. O repórter Marco Aurélio Gomes conta pra gente o que está acontecendo.
15: Olha, Marilis, o Plano Safra continua sendo a principal política de apoio ao agronegócio, mas já não é suficiente para atender toda a demanda por crédito no campo. Segundo a consultoria LK Consulting, o principal desafio hoje é a alta da inadimplência. Em alguns ciclos, o atraso no pagamento dos financiamentos passou de uma média histórica de cerca de 3% para 15%. Entre as causas estão a queda no preço das commodities, o aumento dos custos de produção, os problemas climáticos e o endividamento acumulado por muitos produtores. Com isso, os bancos e instituições financeiras passaram a exigir mais garantias e ficaram mais seletivos na autorização de crédito. Os grandes produtores continuam tendo mais facilidade para conseguir financiamento, enquanto os médios enfrentam mais dificuldades e os pequenos dependem principalmente dos recursos do Plano Safra. Ao mesmo tempo, as cooperativas e instrumentos do mercado de capitais como o Fiagro ganham espaço no financiamento do agro. A expectativa é que esse cenário de crédito mais restrito continue e só comece a melhorar entre os anos de 2029 e 2030.
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14: Oi, Rita. Depois de ganhar força na Câmara dos Deputados, a proposta que põe fim à escala 6x1 chega agora ao Senado para discussão. Como será esse debate, Rita?
5: Olá, Marilis e ouvintes. Exatamente, Marilis. O Senado Federal vai realizar uma sessão de debates temáticos no plenário nesta quarta-feira, dia 1º, com o objetivo de discutir a proposta de emenda à Constituição que prevê o fim da escala 6x1. A proposta, que já foi aprovada pela Câmara dos Deputados no dia 27 de maio, reduz a jornada de trabalho semanal de 44 para 40 horas, garantindo 2 dias de descanso aos trabalhadores. O foco da sessão no Senado será avaliar os impactos sociais, econômicos e produtivos dessa redução antes de dar prosseguimento formal à tramitação na Comissão de Constituição e Justiça. Em um pronunciamento no plenário do Senado, o catarinense Hermes Klan, do PL, criticou a proposta.
16: A PEC do fim da escala 6x1 reduz a jornada de trabalho sem apresentar uma solução para compensar os custos desta mudança.
5: Amarilis, o senador catarinense, defende como alternativa outra proposta de emenda à Constituição apresentada pelo senador Rogério Marinho, seu colega de partido. De acordo com Hermes Klan, essa outra PEC prevê um modelo mais flexível de contratação.
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14: Depois de dias de temperaturas baixas, o inverno continua com força em Santa Catarina, Dani.
7: Olá, Marilis e ouvintes. A terça-feira segue instável, com possibilidade de chuva em toda Santa Catarina. Pela manhã, a chuva deve se concentrar do litoral aos planaltos, ocorrendo de forma mais isolada nas demais regiões. A partir da tarde, a chuva tende a ser mais persistente no Grande Oeste, Planalto Sul e Litoral Sul. Há risco de temporais isolados, principalmente no Grande Oeste, onde podem ocorrer rajadas de vento noroeste. O céu permanece nublado e encoberto, mas nas demais regiões até podem ocorrer algumas aberturas de sol, entre variações de nuvens. As temperaturas máximas ficam entre 18 e 22 graus no Grande Oeste e Planalto Norte, no Litoral Sul e Planalto Sul, não passam dos 17 graus. Na Grande Florianópolis, Vale de Itajaí e Litoral Norte variam entre 16 e 19 graus. Na quarta-feira, ainda há possibilidade de chuva, com maiores volumes no Grande Oeste, Planalto Norte e Litoral Sul. Nas outras áreas, a chuva ocorre de forma mais isolada. As mínimas variam entre 12 e 18 graus e as máximas na quarta ficam entre 18 e 24 graus. Mesmo com tempo estável, desejo a você um ótimo dia!
14: Chegamos ao fim do Acaerte Notícias. Agradeço pela sintonia e pela companhia nessa terça-feira. Que a sua semana seja iluminada. Amanhã eu tô de volta com mais informações. Um abraço para você. Até lá.
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2: 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A hora certa.
1: Super Tubá e a hora certa são 7:02.
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1: Olá, meus amigos, muito bom dia. Agora, 7:05, chegando com mais uma edição do Show do Rádio, um show de informações aqui na Super Tubá, nesta manhã de terça-feira. Hoje, 30 de junho de 2026, é dia dos protomártires da Igreja de Roma, é dia nacional do Bumba Meu Boi, dia nacional do Fiscal Federal Agropecuário, dia internacional do Asteroide, dia internacional do Parlamentarismo e hoje também é o dia da mídia social. Show do Rádio tem a apresentação de Bruno Vandresen, participam do programa Giovanni Martins, Gabriel Rodrigues, Lucas Marques e Ramon Silveira. Os trabalhos técnicos de Everton Luiz, as gravações de Lucas Marcos Carvalho e a direção geral do padre Rafael Liano.
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1: Pois bem, meus amigos, estamos no inverno, tempo bom para a agricultura. Chovendo nesse momento em Tubarão, temperatura marcando 14 graus e a umidade relativa do ar em 87%. Vamos juntos, são 2:30 de muitas informações para você. Nos acompanhe pelo 104.9, através também da live no YouTube, além de acompanhar pelo aplicativo Rádios Net. 7:07 agora, vamos aos destaques do programa. Bom, hoje aqui no Show do Rádio, uma entrevista ao vivo com a instrutora de Pilates, Sabrina Fidelis. Vamos conversar sobre o Junho Verde, campanha dedicada à conscientização da escoliose. Governador Jorginho Melo participa hoje de ato que anuncia mais de 28 milhões para Braço do Norte. Baixa procura pela vacina contra a influenza preocupa a Secretaria de Saúde de Capivari de Baixo, que terá mutirão no próximo sábado. Novas doses da Pneumovinte já estão disponíveis na sala de vacina central de Tubarão. Bombeiros promovem semana de conscientização sobre incêndios nas escolas catarinenses. Feirão de emprego oferece cerca de 500 vagas em Tubarão nesta terça-feira. No programa ainda, as informações do setor policial das últimas horas. Eu mantenho contato agora com Ramon Silveira, ele traz o seu destaque. Diga aí, Ramon, bom dia.
3: Muito bom dia, Bruno. Morador Ademar Bez, da rua Germano Silbert, pede providências em relação ao desnível e alagamentos desta via. Às 8:30, no Repórter Tubá, esta reclamação da rua Germano Silbert, no bairro Santo Antônio de Pádua, em Tubarão.
1: Ok, valeu, Ramon Silveira. Contato agora com Giovanni Martins, ele também traz o seu destaque. Giovanni, diga aí, bom dia.
4: Bom dia. Polícia Ambiental intensifica ações e tem resgatado aves silvestres mantidas ilegalmente em cativeiro.
1: Ok, valeu, Giovanni Martins. Gabriel Rodrigues também participa com o seguinte destaque: síndromes respiratórias causam mais de 260 óbitos e quase 6 mil internações em Santa Catarina. Médico infectologista alerta sobre vacinação e reforça medidas de prevenção. Contato agora com Lucas Marques, trazendo seu destaque. Lucas, bom dia.
5: Bom dia. Proteção animal é tema de audiência pública da Assembleia Legislativa em São Lugero.
1: Ok, no programa ainda, o quadro Nutrição em Foco com a nutricionista Daniela Nandi. O tema de hoje é jejum intermitente. Ainda funciona? Um show de informações para você. O Show do Rádio está só começando.
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1: Ok, iniciando com o Jornal Diário do Sul. Competição, equipe de Tubarão traz 2 medalhas de bronze para casa. Resultado foi conquistado na etapa estadual dos Jogos Escolares. Prevenção, Operação Alerta Vermelho tem início nas escolas. Corpo de Bombeiros busca prevenir incêndios através da conscientização e da educação infantil. Estado deve anunciar mais de 90 milhões para a região. Governador Jorginho Melo cumprirá a agenda nas cidades de Braço do Norte e Imbituba. Menos frio. Trimestre deve ser de mais chuva. Trânsito, o veículo capota após colisão na BR-101. Inédito, inclusão ganha novo espaço. Fundação de Educação de Tubarão deu início às obras de implantação do Centro de Referência e Atendimento ao Estudante. Clube de Hobbies, através de uma ideia das irmãs Julian e Mariana Osório Machado, mulheres se reúnem em encontros voltados ao artesanato e a troca de experiências. São destaques do Jornal Diário do Sul. Vamos agora com o Diário Catarinense. STF põe ponto final em ação e derruba decretos que desobrigavam vacina contra a Covid para matrículas em Santa Catarina. Gargalo da ampliação da SC-401 terá ponte alargada e novas passarelas. Homem morde funcionário de mercado e termina preso após tentar furtar salame em Santa Catarina. Homem que invadiu apartamento com extintor e matou mulher na Grande Floripa teve relação recente com a vítima. Casal com bebê é vítima de ataque com socos e chutes em rua de Joinville. Homem que fingiu câncer, inventou médico e simulou quimioterapia é condenado após furtar namorada conhecida por aplicativo. Museu Inédito em Santa Catarina reunirá 2.789 peças sobre saúde e recebe investimento de 1,18 milhão. Ainda em estado sofrível, ponte da BR-101 e alerta vermelho é alerta vermelho para Santa Catarina. Atacadista catarinense inaugura loja e já anuncia segundo supermercado na mesma cidade gaúcha. E ainda ponte no Rio Grande do Sul ganha mais altura para enfrentar cheias. Estes então são os destaques do Jornal Diário Catarinense. Vamos ao Folha Regional. Com gol nos acréscimos, Brasil vence Japão e avança na Copa do Mundo. Como diria Galvão Bueno, né? Como diz, aliás, Galvão Bueno, haja coração. Morre menino de 10 anos, atingido por trave após 10 dias, né? Aliás, após dias de internação. Moeda de palanque eleitoral, diz liderança da pesca sobre desassoreamento da Barra do Camacho. Santa Catarina fica alerta após enchentes no Rio Grande do Sul. Limpeza do Rio da Madre chega a 25% do cronograma em Tubarão. Baleia Jubarte encalha em área de difícil acesso e mobiliza equipes no litoral do estado. Prefeitura de Laguna prorroga inscrições para a adoção de equinos apreendidos até novembro. Karatecas de Tubarão conquistam medalhas de bronze na etapa estadual dos Jogos Escolares. E ainda, acidente entre dois veículos causa capotamento e lentidão na BR-101 em Tubarão. São destaques do jornal Folha Regional. Principais jornais que já estão circulando pelo país, iniciando pelo Folha de São Paulo. Lula autoriza 520 milhões para propaganda às vésperas da eleição. No estado de São Paulo, plano Safra terá mais recursos, mas abaixo dos pedidos do agro. No O Globo, Lula amplia bondades antes do prazo eleitoral. No Correio Brasiliense, virada para o Brasil alçar voo. No Zero Hora, novo desenrola permite reduzir prestações de quem paga a dívida em dia. E no Notícias do Dia, pesca lidera a geração de empregos e movimenta 3,8 bilhões por ano.
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1: Ok, agora são 7:15. A Secretaria de Saúde de Capivari de Baixo realiza neste sábado um mutirão de vacinação contra a influenza. A ação acontece das 8 da manhã às 5 da tarde no ginásio municipal Juan Manuel dos Santos. O objetivo é aumentar a cobertura vacinal, que segue abaixo do esperado no município. Segundo a Secretaria de Saúde, entre as 6.257 pessoas que fazem parte dos grupos prioritários, apenas 2.235 receberam a vacina. Nossa, é bastante defasado, hein? Representa pouco mais de 51%. Considerando toda a população vacinada, incluindo os grupos prioritários e o público em geral, foram aplicadas 6.926 doses. Com uma população estimada em pouco mais de 25 mil habitantes, o índice de vacinação é de aproximadamente 27%, considerando as crianças menores de 6 meses que não recebem a dose. A Secretaria de Saúde reforça que a vacinação é a principal forma de prevenção contra a gripe, especialmente durante o inverno, período de maior circulação do vírus. A orientação é para que a população aproveite o mutirão para colocar a vacinação em dia. É importante levar a carteira de vacinação. Além da ação de sábado, o município mantém 3 salas de vacinação em funcionamento durante a semana. As unidades do ESF Centro 2, ESF Santa Lúcia e ESF 3 de Maio atendem de segunda a sexta-feira, das 7:30 da manhã ao meio-dia e da 1:15 da tarde às 3:30 da tarde. Já a unidade do 3 de Maio também oferece horário estendido nas terças e quintas, com atendimento até às 8 horas da noite. Então tá aí, ela tá disponibilizada, tem as unidades básicas de saúde que estão ofertando, né? Inclusive com horário em alguns dias estendido para vacinação. E neste sábado, então, para você que de repente não tem tempo de fazer durante a semana, tem esse mutirão de vacinação em Capivari de Baixo. Repetindo aqui, ó, a ação começa às 8 horas da manhã e segue até às 5 horas da tarde no ginásio Manuel, Juan Manuel dos Santos. É neste sábado, então, em Capivari de Baixo. Vamos aproveitar a chance, né? E buscar, então, a vacina. Não só a vacina da influenza, mas levando também a caderneta de vacinação aí para colocar em dia, né? Tendo alguma vacina em atraso, já coloca em dia também. Bom, 7:18 agora. A Prefeitura de Braço do Norte realiza hoje, às 6:30 da tarde, no Centro Comunitário de Rio Santo Antônio, um ato voltado ao desenvolvimento do município com a presença do governador Jorginho Melo. Durante a solenidade serão assinadas ordens de serviço e convênios nas áreas de infraestrutura, habitação e esporte. Somados os investimentos do governo do estado destinados ao município, ultrapassam os 28 milhões de reais. Um dos principais anúncios será a ordem de serviço para pavimentação de um trecho, do trecho 1 da Estrada Geral Rio Santo Antônio, por meio do programa Estrada Boa Rural. A obra terá extensão de 4,7 quilômetros e investimento total de R$ 7.407.978. Desse valor, cerca de R$ 2.900.000 serão repassados pelo governo do estado, enquanto o restante será contrapartida da prefeitura. A pavimentação é considerada estratégica para a comunidade que tem forte vocação agrícola. A melhoria da estrada deve garantir mais segurança, conforto e eficiência no transporte e no escoamento da produção rural. O investimento fortalece um dos principais setores da economia do município. Em 2025, o agronegócio movimentou mais de R$ 1 bilhão no município, contribuindo para a geração de renda e o desenvolvimento das comunidades do interior. Também será assinado convênio para a construção do novo ginásio de esportes da comunidade de Pinheiral. O investimento total será de R$ 5.750.000. Os recursos incluem R$ 3.150.000 do governo do estado, R$ 2.316.000 de emenda de bancada do deputado estadual Vunem Weber e contrapartida municipal de R$ 284.000. Outro destaque será também a assinatura da ordem de serviço para a construção de 30 unidades habitacionais por meio do programa Casa Catarina, com um investimento de 3.100.000 reais. Além dessas moradias, o município segue em processo para viabilizar outras 50 unidades pelo programa Minha Casa Minha Vida, totalizando 80 novas habitações. O prefeito Lauro Boing Júnior afirmou que os investimentos representam um momento histórico para Braço do Norte e refletem a parceria entre o município e o governo do estado. Segundo ele, recursos vão transformar a realidade das comunidades, ampliando a infraestrutura, o acesso à moradia e as oportunidades para a população. O prefeito também destacou que a presença do governador Jorginho Melo reforça o compromisso do estado com o desenvolvimento de Braço do Norte e também de toda a região. As obras devem beneficiar diretamente centenas de famílias, além de impulsionar o desenvolvimento econômico e social do município. Então, este ato, né, a presença do governador em Braço do Norte se dará às 18h30, com o anúncio, então, desse pacote de investimento bastante robusto, né? E ainda o governador vai passar antes em Imbituba, uma cerimônia marcada para as 15h30, com o anúncio também de um pacote de investimentos aqui na casa dos 62 milhões de reais a serem empregados, então, em várias frentes, né? Então, totalizando aí mais ou menos 90 milhões para a região, sendo anunciados hoje, tanto para Braço do Norte quanto para Imbituba. São 7h22 agora. Polícia Ambiental intensifica ações e tem resgatado aves silvestres mantidas ilegalmente em cativeiro. A reportagem é de Giovanni Martins.
4: Hoje eu converso com o comandante da Terceira Companhia de Polícia Militar Ambiental de Laguna, Major Gilson Clay. Vamos falar sobre aves silvestres, o que pode, o que não pode. A gente tem acompanhado o trabalho da polícia, algumas apreensões foram realizadas em nossa região. Major, muito obrigado por nos atender. Sobre esse assunto, aves silvestres, muitas ocorrências são atendidas pela Polícia Ambiental?
6: Infelizmente, Giovanni, sim, nós temos atendido várias ocorrências envolvendo aves silvestres e é rotineiro aqui na nossa região esse tipo de ocorrência. Então, é importante a gente falar um pouco sobre esse assunto para conscientizar as pessoas, né, da proibição, que é um crime ambiental e além de infração administrativa. Quem tem, né, esses animais silvestres, né, ele incorre lá no artigo 29 da Lei de Crimes Ambientais, que é a 9605, que fala que matar, perseguir, apanhar, utilizar, ter em cativeiro ou depósito ou em sua guarda animais sem a permissão, né, sem a licença da autoridade competente, responde, né, com pena de detenção de 6 meses a 1 ano. Então, é uma norma bem rígida, bem rigorosa, tá? E é importante também falar que quem tem esses animais em cativeiro, ele também incorre em sanções administrativas, né? Então, é feito um auto de infração ambiental pela Polícia Militar Ambiental através do Decreto Federal 6514, que estabelece lá no seu artigo 24 ter em cativeiro, né, essas espécimes silvestres, sendo que o valor por indivíduo apreendido é de R$ 500. Então, a gente tem visto aí algumas ocorrências, inclusive na semana passada a gente teve uma no município de Jaguaruna, em que o cidadão tinha em cativeiro e tinha em sua posse 16 aves. Então, essa pessoa, ela foi autuada e o valor da multa no valor de R$ 8.000. Importante frisar que algumas aves, inclusive, está na lista de animais, que esteja na lista de animais em extinção, esse valor pode ser até de R$ 5.000 por um exemplar. Então, fica a atenção das pessoas, né, para que evitem de ter esses animais em cativeiro sem autorização do órgão ambiental competente, que é o IBAMA.
4: As aves silvestres que são encontradas na região, com as pessoas são detidas, normalmente são o quê? Coleirinhos, trinca-ferros ou tem outras espécies?
6: Isso, não, a maioria é o coleirinho e é o trinca-ferro, né? Que as pessoas gostam de ter pelo terem visto o seu canto, né? Então, as pessoas acabam tendo mais, inclusive em algumas situações a gente tem visto na nossa região que ocorrem torneios de canto. Então, essas pessoas se encontram em locais de forma clandestina para exatamente verem esses animais cantarem. E aí tem premiação, tem toda uma questão como um torneio, né? E, de fato, a gente tem visto, né? Várias pessoas tendo em cativeiro e o bom que a gente está tendo um respaldo da comunidade, né? Então essas denúncias chegam até nosso conhecimento e nós vamos atrás e a gente acaba por fazer a apreensão dessas espécies e depois colocando em liberdade onde é o lugar dessas aves e onde elas não deveriam ter saído.
4: Major Klein, sobre esse tipo de situação, para deixar claro, mas eu posso ter um coleirinho registrado ou outra ave?
6: Sim,
4: eu posso?
6: Pode ter, Giovanni, muito bem colocado essa questão. As pessoas, elas podem ter esses animais desde que comprados de criadouros autorizados. Então, esse criador, ele tem uma autorização especial, esse animal vem com uma anilha, então ele vem anilhado, registrado no nome da pessoa e ela pode ter sim em seu plantel. Então, não quer dizer que toda ave silvestre que vai estar em cativeiro com a posse de alguém seja ilegal. No entanto, ela vai ter uma anilha e isso vai identificar, né, que possui um proprietário e que vai ter condições de transportar e ter de acordo com a licença. Então ele não pode, por mais que ele tenha licença, ele não pode levar para todo local essa ave. Então é importante dizer isso também. Então a pessoa, além de ter esse animal, ele tem que preservar o local onde ele vai levar, ter as condições, né, sanitárias, de saúde desse animal. Então, uma série de requerimentos. Mas sim, a resposta é que a pessoa, quem deseja obter um animal de forma legalizada, ela tem condições, desde que adquira de criadouros autorizados.
4: Major, quando a gente vê esse tipo de ocorrência, são denúncias envolvendo mais de um animal ou vocês atendem, atuam às vezes, aquela pessoa tem na sua casa apenas um coleirinho, vocês vão até lá e isso acontece ou normalmente são ocorrências com mais animais, como teve na semana passada que vocês encontraram 16?
6: Exatamente, a gente encontra desde uma ave, mas em sua grande maioria nas ocorrências que nós atendemos, elas já são em maior número. Inclusive, já no ano passado, a gente chegou a atender ocorrências com praticamente 50 aves. Então, locais. Aliás, desculpa, não foi no ano passado, foi esse ano, lá no município de Braço do Norte. A gente chegou a pegar quase 50 aves em apenas um local. Então, são pessoas que, além de ter, elas vendem, eles praticam o que a gente chama o tráfico de animais silvestres. Então, isso é extremamente prejudicial, porque elas retiram esses animais do seu habitat e depois elas oferem lucro com essas vendas.
4: A maioria dos animais que temos aqui na região, quanto a essas aves, estão irregulares? Dá para afirmar isso?
6: A grande maioria são irregulares, ô Giovanni. Infelizmente, nós temos ainda uma cultura, né, de ter aves irregulares. São poucas aves que a gente, que as pessoas têm a autorização legal para ter em sua posse. Infelizmente, a grande maioria é irregular. Então, se as pessoas verem, né, em gaiolas, em cativeiro, aves, e verificarem, conseguirem ver que não tem anilha, essa ave ela está ilegal. Então, façam a denúncia, vocês podem fazer a denúncia desde o 190, né? A Polícia Militar Ambiental, ela é ligada à Polícia Militar. Então, o telefone de emergência é o mesmo, né? Se está constatando, disca 190, faça a denúncia, né? Informe o local e que a gente vai estar atendendo essa ocorrência. Ou também pode ligar diretamente para nossa central aqui de Laguna, que é o 3621 1111. 11 e faça uma denúncia e vamos tentar de forma consciente impedir que esse tipo de situação continue ocorrendo na nossa região.
4: Major Clay, e acontece de, por exemplo, a polícia, uma viatura estar passando por uma rua, ver um cidadão com a gaiola na mão ou na casa a polícia chega e para, ou isso é mais difícil?
6: Acontece. Acontece sim. Nós, né, no nosso patrulhamento, nós estamos sempre vigilantes e acompanhando situações de que possam ter alguma irregularidade, algum crime ambiental, e sim, acontece. Inclusive tivemos aqui recentemente uma ocorrência, se eu não me engano foi no município de Capivari, que a guarnição estava deslocando e verificou em uma residência, geralmente fica, né, pela parte de fora das residências, que haviam animais, se eu não me engano eram 6 ou 7 animais, e foi identificado que estavam sem anilha. Então o cidadão foi interpelado, né, se ele havia autorização. Então foi negado e dessa forma a gente fez essa apreensão desses animais. Ocorre com base, ocorre sim esse fato que você mencionou. Exatamente. Então é só comprar de criadores autorizados. É importante deixar claro, né, que existe uma lei, a lei de crimes ambientais, e ela está aí para ser cumprida, e a polícia militar ambiental, ela é vigilante e nós somos rigorosos na questão de fiscalização. Então, se a pessoa quiser ter um animal desse em cativeiro, ele pode, né? Desde que seja de criador autorizado.
4: Major, muito obrigado por atender a reportagem da Rádio Tubá de Tubarão.
6: Estamos sempre à disposição, Giovanni. É um prazer conversar com vocês.
4: Destaque da reportagem, Giovanni Martins.
1: Ok, valeu, Giovanni Martins. Agora 7:32. Um novo lote com 110 doses da vacina Pneumo 20 já está disponível aqui em Tubarão. O imunizante pode ser aplicado na sala de vacina central, no bairro Oficinas. As novas doses foram enviadas ao município após o primeiro lote com 230 unidades ser totalmente utilizado em pouco tempo devido à grande procura. A Pneumo 20 protege contra 20 sorotipos de uma bactéria, o Everton Luiz, que eu não vou falar o nome porque é extremamente complicado, principal causadora de doenças graves como pneumonia, meningite, sepse e otite, que podem provocar internações, sequelas e até mortes. A vacina faz parte, aliás, da atualização do calendário nacional de imunização para crianças de até 5 anos de idade. O esquema vacinal prevê uma dose da Pneumo 20 aos 2 meses de vida, uma dose da Pneumo 10 aos 4 meses e uma dose de reforço da Pneumo 20 aos 12 meses, respeitando o intervalo mínimo de 60 dias entre a segunda dose e o reforço. A Secretaria Municipal de Saúde esclarece que as crianças que já completaram o esquema vacinal com a Pneumo 10 não precisam receber uma nova dose da Pneumo 20, pois a imunização prevista para esse público já foi concluída. Pais e responsáveis devem procurar a sala de vacina central, localizada na rua Antônio Del Piso Júnior, número 2114, no bairro Oficinas. É necessário apresentar então a caderneta de vacinação da criança e um documento de identificação para que a equipe avalie a situação vacinal e faça a aplicação quando indicada. Então tá aí, um novo lote, né? O primeiro lote que veio se esgotou pela alta procura. Então agora mais vacinas, mais um lote com 110 doses da vacina Pneumo 20 já está disponível na sala de vacinas central aqui em Tubarão, ali no bairro Oficinas. Agora 7:34.
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Vamos então com as ocorrências do setor policial das últimas horas. Total de ocorrências atendidas, 116. Relevantes foram 5. Iniciando com cumprimento de mandado de prisão, bairro Nova Brasília, em Imbituba, ontem às 9:55 da manhã. A Polícia Militar, durante rondas no bairro Nova Brasília, em Imbituba, realizou a abordagem de um homem de 49 anos que conduzia uma motocicleta sem possuir carteira nacional de habilitação. Após consulta aos sistemas policiais, foi constatada a existência de um mandado de prisão em aberto em seu desfavor, relacionado ao crime de tráfico de drogas. Diante dos fatos, o homem foi preso e encaminhado à unidade prisional competente para o cumprimento da ordem judicial, enquanto a motocicleta foi removida ao pátio conveniado em razão de irregularidades administrativas. Cumprimento de mandado de prisão, bairro São João, margem esquerda, aqui em Tubarão, ontem às 13:32. A Polícia Militar, durante rondas no bairro São João, margem esquerda, em Tubarão, abordou um homem de 27 anos, que já era de conhecimento da guarnição, possuir mandado de prisão em aberto. Após consulta aos sistemas policiais, foi confirmada a ordem judicial em seu desfavor, relacionada ao crime de tráfico de drogas. Diante dos fatos, o homem recebeu voz de prisão e foi encaminhado ao presídio regional de Tubarão para o cumprimento do mandado e os procedimentos cabíveis. Ocorrência também registrada ontem de tráfico de drogas, bairro São João, margem esquerda, às 18:33. A Polícia Militar, por meio do tático, realizou ação no bairro São João, margem esquerda, em Tubarão. Após identificar intensa movimentação característica do comércio de entorpecentes no local, durante a aproximação da guarnição, um homem de 30 anos tentou fugir, sendo abordado em seguida. Com ele foram localizadas porções de maconha e cocaína já fracionadas e embaladas para comercialização, além de dinheiro. Diante dos fatos, o suspeito recebeu voz de prisão pelo crime de tráfico de drogas e foi encaminhado à Delegacia de Polícia Civil, juntamente com o material apreendido, para os procedimentos cabíveis. Cumprimento de mandado de prisão no centro em Jaguaruna ontem à noite, às 8:58. A Polícia Militar, durante a realização de barreira de trânsito no centro de Jaguaruna, abordou um veículo com 2 ocupantes e, após consulta aos sistemas policiais, constatou a existência de um mandado de prisão em aberto em desfavor de um homem de 26 anos relacionado ao crime de tráfico de drogas. Diante da confirmação da ordem judicial, o homem recebeu voz de prisão e foi encaminhado ao presídio regional de Tubarão para o cumprimento da pena e demais procedimentos. Ocorrência de tráfico de drogas, bairro Portinho, em Laguna, já nesta madrugada, aos 19 minutos. A Polícia Militar, durante rondas no bairro Portinho, em Laguna, abordou um adolescente de 14 anos que conduzia um veículo e apresentou atitude suspeita ao dispensar um objeto pela janela ao perceber a aproximação da viatura. Durante as diligências, os policiais localizaram porções de maconha e cocaína, além de informações que indicavam a destinação dos entorpecentes para comercialização e entrega a terceiros. Diante dos fatos, o adolescente foi apreendido pela prática em tese do ato infracional análogo ao crime de tráfico de drogas e encaminhado à Delegacia de Polícia Civil para os procedimentos cabíveis. O veículo foi conduzido por ele, foi removido ao pátio conveniado em razão das irregularidades constatadas. Um acidente envolvendo 2 veículos foi registrado ontem pela manhã na BR-101 e mobilizou equipes do Corpo de Bombeiros Militar, da concessionária CCR Via Costeira e da Polícia Rodoviária Federal.
No local, os bombeiros confirmaram a colisão entre uma Chevrolet Captiva e uma Chevrolet Tracker, sendo que a Tracker capotou e ficou lateralizada no acostamento da rodovia. Na Captiva, um homem de 39 anos que conduzia o veículo e uma passageira de 29 já estavam fora do automóvel quando as equipes chegaram. Ambos não apresentavam ferimentos. Já na Tracker, um homem de 72 e uma mulher de 62 anos permaneciam no interior do veículo, mas não estavam encarcerados. Após a estabilização do automóvel, os dois conseguiram sair por conta própria. Eles estavam conscientes, orientados e também não apresentavam ferimentos nem relataram dores. As vítimas foram avaliadas pela equipe da ambulância do Corpo de Bombeiros e em seguida ficaram sob os cuidados da CCR Via Costeira. Após o atendimento, o local foi deixado sob responsabilidade da Polícia Rodoviária Federal e da concessionária. Um homem foi condenado a 116 anos, 3 meses e 10 dias de prisão em regime fechado em julgamento realizado pelo Tribunal do Júri da Comarca de Forquilinha. Ele foi considerado culpado por matar a ex-companheira e o filho dela de 8 anos com 142 facadas em janeiro de 2025. A sessão, marcada por muita comoção, reuniu familiares, amigos e vizinhos das vítimas, que relembraram emocionados bons momentos com a mãe e o filho, identificado com nomes fictícios de Maria e João, para preservar então a sua identidade real. Maria, 31 anos, era costureira. João, 8 anos, era uma criança alegre, muito ligada à mãe. Durante o julgamento, o Ministério Público do Estado, representado pela promotora Rafaela Póvoas Cardoso Leman, sustentou que o réu não aceitava o fim do relacionamento encerrado por Maria um mês antes do crime. A tese foi baseada em relatos de familiares e mensagens encontradas no celular do réu e da vítima. Os jurados acataram a acusação na íntegra e reconheceram as qualificadoras apresentadas pelo Ministério Público. Os dois homicídios foram qualificados pelo meio cruel em razão das dezenas de facadas. O feminicídio teve ainda o agravante de motivo fútil, o término da relação, e de ter sido cometido na frente do filho da vítima. Já a morte do menino foi qualificada também por motivo torpe, já que ele foi atacado ao tentar defender a mãe, além de ser menor de 14 anos e ter sido morto pelo próprio padrasto. O réu também foi condenado por furto, por ter levado o celular da vítima ao fugir, e por incêndio majorado, já que colocou fogo na kitnet onde morava após o crime, colocando em risco moradores vizinhos. Além da pena privativa de liberdade, a justiça fixou indenização de 200 mil aos familiares das vítimas por danos morais e 50 mil ao proprietário do imóvel destruído pelo incêndio. Esse foi um caso bastante emblemático na cidade e a resposta da comunidade foi dada no sentido de não aceitar o cometimento desse tipo de crime bárbaro. Sabemos que as vítimas não voltarão após julgamento, mas ao menos a justiça foi feita, afirmou assim a promotora durante a sessão. Preso preventivamente desde a investigação, o réu teve negado o direito de recorrer em liberdade, conforme decisão do Supremo Tribunal Federal no julgamento do tema 1068, que garante força executória imediata às decisões.

0: trazendo mais informações. 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

0: de volta, agora 7:51. Governo do Estado promove nesta semana duas edições do Feirão de Emprego aqui no sul do estado. A iniciativa é realizada por meio da Secretaria de Estado de Indústria, Comércio e Serviços e do Cine Santa Catarina, em parceria com as prefeituras, empresas e também instituições locais. Primeiro evento, então, acontece hoje aqui em Tubarão, na Praça 7 de Setembro, em frente ao Calçadão. Já em Laguna, o feirão será realizado na quinta-feira, no Mercado Público Municipal. Durante os eventos, participantes poderão consultar vagas de emprego, realizar cadastro no sistema do Cine, receber orientações sobre o mercado de trabalho e também encaminhamentos para processos seletivos. O objetivo é aproximar trabalhadores e empregadores, agilizando contratações e também fortalecendo a economia da região. O diretor de emprego e renda da Secretaria de Estado de Indústria, Comércio e Serviços, Carlos Alberto Arnes Filho, destaca que os feirões vêm apresentando resultados positivos em todo o estado, com milhares de atendimentos e encaminhamentos realizados ao longo do primeiro semestre. Em Tubarão, o secretário municipal de Indústria, Comércio e Serviços, Samuel Silva, afirma que o feirão representa uma oportunidade importante para facilitar o acesso da população às vagas disponíveis, contribuindo para a geração de renda, a inclusão produtiva e o fortalecimento da economia local. Na última edição, realizada em julho do ano passado, o Feirão de Emprego reuniu mais de 600 vagas e realizou mais de 600 encaminhamentos em Tubarão. Para este ano, então, expectativa de disponibilizar cerca de 500 oportunidades de trabalho. Está acontecendo aqui em Tubarão, então, hoje, ali na Praça 7, se eu não me engano, até às 17h, o atendimento acontece direto, né? Inclusive no horário do meio-dia. Então, você que está à procura de uma vaga, de uma colocação no mercado de trabalho, é uma baita oportunidade hoje, né? No Feirão de Emprego aqui em Tubarão, na Praça 7, na quinta-feira, acontecendo também lá em Laguna. Bom, 7:53, programa de crédito a juro zero para MEIs concede 26 milhões em empréstimos neste ano em Santa Catarina. A matéria é de Cadu Reis.
1: O programa estadual Juro Zero atingiu a marca de mais de 26 milhões e 700 mil reais em empréstimos concedidos ao longo do primeiro quadrimestre deste ano em Santa Catarina. Os valores se dividem entre mais de 5.500 operações realizadas com um limite de R$ 5.000 por financiamento para os microempreendedores individuais. Nesta modalidade, os MEIs dividem os pagamentos em 8 parcelas, sendo que a última, correspondente aos juros, é custeada pelo governo do estado. Os empréstimos são operacionalizados pelas organizações da sociedade civil de interesse público do microcrédito. O presidente da Associação das Instituições de Microcrédito e Microfinanças da Região Sul do Brasil, Ivonei Barbiero, avalia.
2: A gente vem operando esse programa com 14 instituições que cobrem praticamente mais de 90% do estado, e é um incentivo o pequeno, e isso é importante para a economia de Santa Catarina, né? A gente sabe que as famílias estão muito endividadas em função do excesso de consumo, mas nós continuamos discursando que 95% dos nossos clientes pagam as contas em dia. A gente que trabalha e pega o dinheiro ou para o negócio dele, ou para fazer uma pequena reforma, ou para um problema de saúde. E acho que a diferença talvez grande seja no nosso modelo de trabalhar é que a gente vai até o local do negócio do empreendedor. Ele recebe uma orientação também, né? Em relação ao que fazer com o dinheiro, como usar. Se ele tem um problema no meio do caminho, a gente vai lá e tenta resolver, ajudar ele a equilibrar as contas. Então, tudo isso faz a diferença. Por isso que esse programa tem tanto sucesso.
1: Representante das instituições de microcrédito e microfinanças da região sul do Brasil, a Ancred Sul completou 20 anos de atuação em 2026, tendo concedido mais de 6 bilhões de reais em crédito ao longo destas duas décadas para o público-alvo dos micro e pequenos empreendedores. O presidente da associação, Ivonei Barbiero, ressalta.
2: Nós somos 14 instituições que fazem parte da Ancredi Sul, são 20 anos especializado em atender o pequeno. Ele precisa desse apoio, dessa força. Às vezes é a única janelinha que ele tem para pegar um dinheirinho, para tocar o negócio dele, ou para uma dificuldade que ele teve no meio do caminho. Então, essas instituições foram criadas exatamente para isso. São todas instituições sem fins lucrativos, são fiscalizadas pelo Ministério da Justiça, são instituições sérias. A Ancredi Sul tem 20, mas tem instituições que estão chegando a 30 anos de operação só no específica, especializada em pequenos negócios. E talvez seja a grande diferença do nosso estado aqui.
1: As organizações de microcrédito e microfinanças operacionalizam o programa Juro Zero, mantido pelo governo do estado desde 2011. A iniciativa acumula mais de 213 mil operações, com cerca de 820 milhões de reais em empréstimos concedidos. De Florianópolis, da Rede de Notícias Acaerte, Cadu Reis.
0: Ok, valeu, Cadu Reis. Agora são 7:56. Bom, contato agora com o Lucas Marques. Cerca de 92% das obras do programa Estrada Boa estão concluídas ou em andamento, afirma o governo do estado.
3: Lançado em agosto de 2023 e prestes a completar 3 anos de atividade, o programa Estrada Boa acumula 92% de obras estruturantes concluídas ou em andamento, segundo divulgou o governo do estado nesta segunda-feira. O percentual considera as mais de 60 obras apresentadas no lançamento do programa. Na lista estão obras de duplicação, adequação de capacidade e implantação de rodovias em todas as regiões do estado. Entre as obras já concluídas estão a restauração em concreto da SC-305 entre Campo Herê e São Lourenço do Oeste e o lote 1 da implantação da SC-350 entre Abelardo Luz e Passos Maia. No sul estão concluídas e entregues a duplicação da SC-108 entre Cocal do Sul e Criciúma e a triplicação da SC-445. O mesmo acontece com a SC-477, no Planalto Norte, bem como a SC-465, no Meio Oeste. O secretário de Estado de Infraestrutura e Mobilidade, Ricardo Grando, faz um balanço sobre os 3 anos do programa.
4: Nós elencamos muitas prioridades, foram dezenas de prioridades elencadas. Nós já inauguramos uma quantidade enorme de obras, né? São mais de 20 obras que já foram inauguradas. Algumas estão em fase de conclusão, outras estão no seu fluxo normal. Então, o programa é exitoso, é o maior programa da história de Santa Catarina. Já foram alocados 5 bilhões de reais para que a gente pudesse fazer as obras estruturantes, ou seja, implantar novas rodovias, restaurar rodovias que estavam abandonadas há mais de 30 anos e, além disso, a gente conseguiu revitalizar a malha. Nós temos certeza, hoje já temos em torno de 95% da malha em estado bom e ótimo, e temos certeza que até o final do ano a gente vai completar, né, a intervenção em todos os 5.200 quilômetros de malha rodoviária que temos em Santa Catarina. Então, um programa exitoso, um programa que vai completar 3 anos, mas um programa que entregou aquilo que se propôs. Então, esse foi um desafio para o povo catarinense. O governador Jorginho Melo sempre determinou celeridade e economia, né? E a gente, graças a Deus, conseguiu ter um bom desempenho e certamente para cumprir os desafios que é do estado, que cresce nos dobros das taxas nacionais.
3: Estão na reta final as obras de implantação e pavimentação da SC-156 entre São Domingos e o Paraná, assim como a implantação da SC-492 entre Romelândia e São Miguel da Boa Vista. A Serra do Corvo Branco, bem como a Serra do Faxinal, também estão próximas da inauguração. Além disso, a triplicação da SC-401 em Florianópolis e a duplicação da SC-108 entre Massaranduba e Guaramirim avançam em ritmo constante. Somando o investimento em obras e o investimento em conservação e manutenção rodoviária, o programa Estrada Boa chegou a 5 bilhões de reais aplicados em menos de 3 anos. Reportagem Lucas Marques.
0: Ok, valeu, Lucas. Agora 8 horas com pontualidade. Seguinte, a gente falou sobre a Barra do Camacho bastante aí ultimamente. Ontem o prefeito Laertes esteve por telefone, né, concedendo entrevista sobre esse e outros assuntos também. Informação que chamou a atenção ontem, dada pelo prefeito, foi que ele não havia sido convidado para a reunião na CIT, né, realizada pelo CONCET na quinta-feira da semana passada. E recebi um pouco depois, já depois do programa, né, do Fernando do CONCET, dizendo o seguinte: só para deixar claro que o Conset convidou o secretário de Defesa Civil de Jaguaruna, mas ele não pôde ir. O objetivo do Conset é unir as cidades e não desunir jamais. Então, segundo o Fernando, né, presidente do Conset, então, né, sim, pessoas de Jaguaruna, aqui no caso, o secretário de Defesa Civil do município, foi convidado, porém não se fez presente, né? Tinha outro compromisso, enfim, não pôde ir a essa reunião na última quinta-feira. Bom, 8:01 agora, um intervalo comercial. Na sequência, tem o Ramon Silveira com as informações do trânsito e uma entrevista com a Sabrina Fidelis, instrutora de Pilates aqui em Tubarão. Vamos tratar do Junho Verde, né? Hoje é o último dia do mês, foi um mês que teve essa campanha de conscientização sobre a escoliose. A gente vai conhecer um pouco desse problema, como é o tratamento, tem cura, não tem, enfim, tudo sobre escoliose daqui a pouco na entrevista com a Sabrina Fidelis. Eu volto já.
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10: Amor será dar de presente um ao outro a própria solidão? Pois é a coisa mais última que se pode dar de si. Mas há a vida, que é para ser intensamente vivida. Há o amor, que tem que ser vivido até a última gota, sem nenhum medo. Não mata. Clarice Lispector.
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0: Muito bem, de volta agora, 8:07.
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0: Vamos ao contato com ele, Ramon Silveira, trazendo as informações do trânsito. Ramon, bom dia.
2: Vamos lá, Bruno. Com esta chuvarada, nós temos o trânsito muito lento, com filas em Tubarão. Todo mundo tem, né, saído aí com o seu carro, é obrigado a sair com o seu automóvel. Tem pessoas que no dia a dia saem a pé, mas hoje tem que sair com o seu automóvel aí da garagem. Então, consequentemente, temos o maior número de veículos transitando aqui na região. E aqui em Tubarão, nós já temos o trânsito bem movimentado na SC-370, bairro São Martinho, Tubarão, na Manuel Miguel Bittencourt, uma e tarde de cima, movimento também grande. Trânsito parado aqui é em Tubarão, perto da rodovia Ivani Freta Moreira, na marginal da BR-101, também trânsito está com lentidão. Trânsito também, neste momento, parado na Januário Correia Bittencourt. Trânsito intenso, com muitos carros passando agora na deputado Ulisses Pedro de Caldas. Trânsito intenso, com filas na rua São João, bairro São João, parado no viaduto São João Morrotes. Trânsito também bem movimentado nesta primeira hora do dia, na rua Silva Canin, com lentidão. Motorista tem que ter calma, tem que ter cautela aí, evitar um acidente, ainda mais nessa chuvarada, né? Dia de chuva não é fácil. Teodoro Tonon, trânsito parado com lentidão. Também na Cândido César Frei Leão, trânsito bem movimentado aqui na Vila Moema e intenso na Avenida Marcolino Martins Cabral. Tem buraco na Antônio Ilse, buraco na rua São José, buraco também na rua São João. Falando em trânsito, volto com você aí no estúdio, Bruno.
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0: Ok, valeu, Ramon Silveira, obrigado pelas informações. Bom, 8:09, vamos à entrevista do programa de hoje. Tô recebendo aqui a Sabrina Fidelis, ela que é fisioterapeuta, atua num instituto de Pilates, né? Também sobre o Junho Verde, é uma campanha de conscientização sobre a escoliose. É o último dia do mês, né? Esse tema ele foi trabalhado durante junho, mas enfim, é um problema que afeta a tantas pessoas, né? Crianças, jovens, adultos, senhores e senhoras já com mais idade. Então é sempre importante falar sobre o assunto. Sabrina, seja bem-vinda aqui ao programa. Bom dia, tudo bem?
3: Bom dia, muito obrigada. Bom dia a todos os ouvintes. Obrigada pelo convite, né, para estar falando desse assunto que é tão importante. A gente precisa realmente fazer um trabalho de conscientização, porque a gente vê que com o tempo, né, os casos vêm avançando, o número de casos vem crescendo, então é muito importante realmente conscientizar, né, pode pegar, claro, vários públicos, mas principalmente as crianças e adolescentes, né, que é onde realmente tem subido esse número de casos, então a gente precisa conscientizar os pais, né, para estar sempre alerta, então é muito importante esse assunto.
0: Uhum. Bom, para a gente começar, né, a gente não sabe nem o que é isso, a escoliose.
3: Então, a escoliose, nós temos as curvaturas, né, normais da coluna, fisiológicas, né? E a escoliose, ela acontece em vários planos, né? Vamos dizer, para as pessoas poderem estar entendendo, né? A escoliose, vamos dizer, quando a coluna, ela vai para o lado, ela se desloca pro lado, né? Então, o normal seria a coluna estar reta do nosso pescoço, né? Até lá no final do nosso quadril, até o sacro, né? Então, o normal ela fica reta, de cima até embaixo. E a escoliose, ela acontece, a coluna, ela vai indo pro lado. Então, ela fica como se fosse um C, né? Nós temos uma curva única, ou ela pode até virar um S. Então, realmente, quando a gente olha no raio-x, é um S que aparece. Ao invés de estar reto, né, pode tanto ser em C ou em S, mas ela vai totalmente para o lado. E é algo que acontece, né, na vértebra. Então, a escoliose verdadeira, ela não só vai para o lado, ela também roda. Então, nós dizemos que a gente tem algumas atitudes escolióticas, né, que realmente às vezes é algo só mais postural, algo mais muscular, mas a escoliose verdadeira, ela acontece essa rotação. Então, muitas pessoas, mas o que fazer? Tem cura? Realmente a gente tem que pensar que é algo bem complexo a escoliose, porque realmente é uma rotação vertebral, né, e acaba tendo vários fatores, né, que podem estar piorando, enfim. Então, a escoliose é isso, é uma alteração da coluna, da curvatura normal da coluna.
0: Uhum. É, tem que ficar muito atento, então, aos sinais que o nosso corpo dá, né? De repente, o cidadão, ele pode achar que isso só é um problema, como tu falou, é postural, né? Mas, de repente, ele está já com uma escoliose e é mais do que é necessário uma procura de um profissional, de um fisioterapeuta. É, na prática de pilates, acho que ajuda também nesse contexto aí para ter uma melhor qualidade de vida, né?
3: Isso, exatamente. A gente tem várias causas, assim, né? Nós temos a escoliose congênita, que a pessoa já nasce com ela. Uhum. Temos a neuromuscular, que ela vai ter relação com alguma doença neurológica, né? Tem a do adulto, que às vezes com a idade, né? Vai acontecendo uma degeneração geral, né? Então, vai acontecendo essas escolioses. Mas o número maior realmente acomete crianças e adolescentes. Nos estirões de crescimento, né? E aí, por que que a escoliose, ela acaba sendo tão perigosa, né? Porque ela é silenciosa. Então, muitos pais chegam assim, nossa, mas ele nunca reclamou de dor, eu nunca percebi como que isso foi acontecer. Então, ela é silenciosa, ela não vai ter dor. Né, um sinal assim que muitas pessoas esperam às vezes a dor acontecer para estar procurando ajuda, mas na maioria das vezes a dor não vai acontecer. Então a escoliose ela não dói. Então a gente olha aqueles exames assim, escolioses com graus, né, que a gente consegue estar pelo raio-x verificando o grau da escoliose e aí sim ver qual é o melhor tratamento. Tem as escolioses mais leves, né, casos que vão precisar de colete junto ou só fisioterapia, e pode chegar sim até uma cirurgia, né, a ter que realizar a cirurgia. Então muitos pais ficam chocados, como que eu não percebi, nunca reclamou de dor, e realmente, então o que que a gente precisa? Conscientizar os pais a estarem sempre observando. Uhum. Observando alguns sinais, né? Eu até tenho no meu Instagram, Sabrina Fidelis Pilates, eu coloquei um vídeo agora recente sobre isso, de como os pais podem estar observando, né? Alguns sinais de posição de ombro, que normalmente o ombro ele fica mais alto que o outro, a cintura marcada, normalmente tem um lado que acaba ficando mais marcado que o outro, então olhando de frente, né? Essa criança, esse adolescente, a gente percebe que um lado fica diferente do outro, até nas costas a gente percebe esse osso na escápula, né? Que é o osso ali que fica juntinho do ombro na parte de trás das costas, é mais elevado que o outro. Então a gente tem alguns sinais de alerta, né? Então esses são, na verdade, sinais que os pais precisam estar atentos. Mas o que é o problema, né? Nós lidamos com crianças e adolescentes. Então, principalmente por isso que a gente precisa estar alerta, porque é complicado trabalhar com adolescentes, né? Então, assim, roupas largas, não deixam, às vezes, os pais olharem. Uhum. Tem meninas que, às vezes, já não colocam mais biquíni. Então, assim, uma mãe, esse tempo, chegou pra mim bem assustada. Ela, assim, nossa, ela não deixa mais eu chegar perto quando tá tomando banho, trocando de roupa, é sempre fechado no quarto. E, né, o cabelo solto que vai tapando. Então, assim, a gente tem que tentar chegar neles, né, eu estar observando, principalmente nesses estirões de crescimento, para estar observando os sinais, porque o que vai realmente ter o sucesso do tratamento, que a gente consiga frear esse crescimento da curva, né, porque a escoliose ela vai aos poucos, ela pode ir aumentando, né, então uma escoliose que hoje é leve, ela pode vir a se tornar uma escoliose grave e precisar até de uma cirurgia. Então a gente precisa estar sempre pensando na detecção precoce. Uhum. Para o melhor tratamento.
0: Bom, né? Sabrina, tu falou que ela é silenciosa, ela dá os sinais físicos claros ali, porém sem dor, né? Não causa dor nem nesses casos mais graves, que, como tu bem falou, que precisam de repente de uma cirurgia, nem assim dá dor?
3: Se a pessoa pode vir a sentir dor, mas por outros fatores associados, não necessariamente pela escoliose. Tem pessoas que chegam realmente com uma escoliose bem grave e nunca sentiram dor. Então, assim, pode vir relacionado a outros problemas, né? A questão, muitas hoje em dia, né? A questão de exercícios, crianças e adolescentes mais sedentários, que não fazem esporte, não, né? Estão, a gente vive em outra era, né? Que a gente não tem mais essa questão do brincar na rua, do correr, de ser ativo, né? Muito computador, celular, enfim, não que isso sozinho vá causar, mas normalmente tem outros fatores relacionados, né? Um desequilíbrio muscular, posturas, mas ela sozinha, né? Ela não vai causar a dor. Por isso é também algo, porque normalmente a dor as pessoas vão como um sinal de alerta, né? Uhum. E aí justamente por não ter dor é que acaba complicando um pouco mais, né, para para a gente estar detectando aí, para os pais estarem percebendo, enfim. Então, é algo que a gente precisa estar bem atento.
0: É, tem alguma questão genética envolvida também? Algo tem. Que, de repente, o pai ou a mãe ou algum outro familiar tem ali, tem uma propensão a ter esse problema?
3: Tem, tem sim, principalmente as mães aí que têm escoliose, têm que ficar mais atentas ainda. Tem um fator genético, sim. Mas a gente chama, né, de escolioses idiopáticas, a gente não tem uma causa definida. Por isso é tão complexo, né? Que se a gente soubesse realmente o que que ocasiona, a gente poderia estar aí trabalhando para evitar, mas não tem, né? Idiopática realmente, a gente não tem uma causa essa, né, que pega os adolescentes e crianças aí, adolescentes.
0: Tá, vamos lá, vamos fazer um tour aí por causas possíveis que levam a pessoa a ter a escoliose. Por exemplo, questão de postura, a questão de carregar uma mochila muito pesada indo para a escola, enfim, tudo isso pode potencializar com que essa pessoa tenha o problema ou não?
3: Sim, então a mochila, realmente muitas pessoas questionam, né? E hoje realmente a gente vê que as mochilas são pesadas,
0: são,
3: né?
0: São bem pesadas.
3: Ela sozinha, ela não vai ocasionar uma escoliose. Mas o que que temos que cuidar? Ela pode sim, por exemplo, normalmente os adolescentes usam apenas de um lado, né? Então eu sempre indico, for usar a mochila dos dois lados, as alças normalmente, melhor alças mais largas, né? Que fique mais confortável, distribua melhor esse peso na coluna e sempre dos dois lados. Não que ela vá causar, porque a escoliose, por exemplo, se ele usar a mochila só do lado direito, então todo dia ele vai estar lá jogando aquele corpo dele pro lado direito, porque a mochila tá bem pesada, então ele vai cada dia jogando um pouquinho mais. Então ele pode realmente começar a ter uma atitude escoliótica, que a gente fala que não é, vamos dizer, a escoliose verdadeira, que não tem aquela rotação, não vai ser um caso grave, mas se todo dia ele ficar lá sempre segurando de um lado só, pode começar, o corpo começar a criar compensações. Tá? Então eu sempre digo colocar dos dois lados e procurar que sejam mochilas que tenham as alças mais largas, né? Principalmente aí os adolescentes, que normalmente as mochilas são bem pesadas, né?
0: Acho que crianças menores também é bem indicado, visto que tem muito material, aquelas mochilas,
3: sim,
0: de rodinha por
3: isso.
0: Enquanto, porque elas estão em desenvolvimento, estão crescendo, né?
3: Isso, exatamente. E quem tem a escoliose realmente tem que tomar muito cuidado. Por quê? Para a coluna, ela, vamos dizer, ir para o lugar, né? Para usar um termo aí que as pessoas consigam entender, a gente precisa que ela tenha espaço, as vértebras estão para o lado, então a gente precisa sempre de um alinhamento, mas também de um crescimento. Então a gente precisa crescer a coluna, eu sempre falo como se fosse um fiozinho lá no teto puxando eles pela cabeça, né? E o que que a mochila pesada faz? Ela achata, né? Então o peso, eles vão achatar essa coluna. Então quem tem escoliose tem que tentar, né, não carregar por muito tempo, né? Ou enfim, a rodinha ali para os mais novos, né, seria realmente o ideal. E então quem tem que cuidar realmente com o peso. Tudo que faça um achatamento dessa coluna pode piorar a curvatura, né?
0: Eu sei do peso da mochila porque a minha filha tem 9 anos, né, e usa aquelas mochilas de rodinha, mas eu vejo colegas dela na mesma sala, sim, ou de repente até de salas de séries inferiores ainda com aquelas mochilas de costa, e me dá até um arrepio, né? Porque
3: Isso. Eu
0: sei o quanto que ela pesa, são muitos materiais, né? Então, os sinais, como tu bem disse ali, ombros que estão desalinhados, um lado da cintura mais marcado, quadril ali desnivelado. Tem a questão também das costelas mais salientes. Isso também é um sinal claro da escoliose?
3: Isso mesmo. Porque como a escoliose acontece a rotação vertebral, então quando a vértebra ela roda, ela vai rodar para frente, né? Então quando ela roda, ela empurra as costelas também. Então nós temos toda uma alteração também até da parte respiratória, porque as costelas, né, a gente tem um pulmão ali dentro, então as costelas elas realmente ficam como se estivessem comprimidas. Então a gente trabalha no tratamento da escoliose também a expansão torácica, porque essa vértebra ela empurra as costelas para frente. Então pela frente, né, nos casos maiores, as curvaturas maiores, a gente consegue perceber também uma saliência maior da costela.
0: Bom, agora tocando sobre a questão do diagnóstico, né, para ter certeza se tem ou não a escoliose. Por exemplo, eu vou à tua procura, né, fisioterapeuta, visualmente, com algum teste que você faça, ele já consegue se detectar se tem ou não a escoliose? De repente precisa de um exame de imagem também para complementar esse diagnóstico?
3: Sim, com certeza. A gente, na avaliação física, eu já vou conseguir detectar, né? Mas o raio-x, né? É um raio-x panorâmico da coluna, que mostra toda a coluna, até posição de quadril, que a gente precisa também ver esse quadril alinhado, se tem diferença de uma perna para outra, que às vezes a gente tem que ver também se tem relações externas, claro. Às vezes acontece de uma perna ser maior que a outra e aí vai desajustando toda a coluna, né? Na avaliação física, então, a gente consegue, sim. Porém, o raio-x é muito importante. No raio-x que a gente vai conseguir fazer as medições, né? Porque a gravidade da escoliose, ela vai de acordo com o grau, né? Então, nós temos medidas a serem feitas, que a gente fala que é o ângulo, né? Da escoliose. E aí, a partir daí, a gente vai estipular um tratamento. Então, até 24 graus, mais ou menos, a gente consegue, com os exercícios apenas, estar freando essa curvatura, né? Casos maiores, né? Esse ângulo maior, a gente vai precisar aí de uso de coletes junto com a fisioterapia, e casos mais graves daí seria a questão cirúrgica. Então a gente precisa fazer um raio-x para realmente ter certeza de toda essa estrutura da coluna, né, para ver como está. E também a avaliação física, com certeza, porque a gente sabe que, apesar do raio-x, nós temos compensações no corpo, né, compensações musculares. Então a gente precisa avaliar, e na avaliação a gente já consegue detectar também.
0: Uhum. Lendo um pouquinho sobre o assunto, eu vi sobre o teste de Adams.
3: Isso. Esse teste, eu até coloquei nesse vídeo que eu comentei do meu Instagram também, que seria colocar a pessoa, né, que está sendo avaliada de costas para você, os pés juntinhos, mãos lá à frente do corpo, e vai descer essas mãos até o chão. Então, a pessoa vai descendo, fazendo uma flexão de coluna, e aí, olhando de trás, a gente vai perceber um lado mais alto que o outro. Porque quando a gente tem essa rotação, a gente fala que vai criar uma giba. Então, quando a gente olha, né, a pessoa de costas pra gente, quando ela for descendo, um lado da coluna ela vai ficar mais elevado. Então, eles falam assim, eu tô com um calombo, né? Eles falam assim, eu tô com um calombo aqui na minha coluna. Então, eles começam a perceber, com casos mais graves, às vezes até na hora de deitar, por exemplo, de barriga pra cima, eles percebem que um lado apoia e o outro fica mais solto, não tem um contato total, né, do chão. Então, esse é um teste ouro, né, pra gente detectar. A gente consegue visualmente ver isso. Nós temos o escoliômetro, né, que é tipo um nível, para as pessoas entenderem, que a gente consegue colocar também na vértebra, e esse escoliômetro, na hora, ele já consegue dar um sinal de alerta, porque, né, o normal seria ele manter ali no zero. Dependendo da inclinação nesse teste, a gente já consegue ver ali no escoliômetro uma alteração, né, 5, 10 graus, aí a gente já pensa numa escoliose de 20 graus para mais.
0: Bom, tu falou sobre a questão da perna também, né? De uma ser maior do que a outra. Isso, consequentemente, vai gerar escoliose também, por esse descompasso, por essa diferença?
3: Pode acontecer. A gente tem que ver, às vezes, uma cintura, um quadril, né, desalinhado. A gente tem que ver se realmente é da escoliose ou se tem alguma diferença de membros. Então, na avaliação, a gente também faz essa medição. E se caso tenha, perceba ali na avaliação, a gente também pede um exame, que existe um exame mais, né, fidedigno, para ver realmente se tem diferença de membros. Aí tem as palmilhas que podem estar sendo usados, né? Então tem vários fatores que podem estar influenciando.
0: Toda escoliose tem que ter um tratamento, né? O que diferencia é o nível, né? Tu disse, a questão da rotação da coluna, pode-se usar um colete ou apenas os exercícios de fisioterapia, o pilates ajuda também. Na questão da cirurgia, daí em que situação é indicada a cirurgia?
3: A cirurgia, daí, são as curvas mais graves, né? Que esse ângulo que a gente faz, né, a medição pelo raio-x, a gente tem aí ângulos de 45, 50 graus, né? Então, normalmente, nesses casos. E o mais importante, né, é explicar para as pessoas o que vai ser o sucesso, vamos dizer assim, do tratamento, né? Detectar antes, o quanto antes, para poder, né? Tem cura a escoliose? Infelizmente, muitos casos não tem, né? Então, assim, fazer um tratamento, usar um colete e às vezes apenas essa curva ela estabilizar já é um sucesso pro tratamento. Então, muitas pessoas, às vezes, né, querem iniciar achando que de repente vai retomar e a ficar 100% a coluna novamente. Então, por isso é tão grave, né? Muitas vezes, apenas estabilizar ali, não deixar progredir, já é um sucesso, para não ter que chegar a, por exemplo, uma cirurgia. Então, quanto antes, né, desde criança, a gente gente pensa em adolescentes, mas não, é desde crianças, né? Temos estirões de crescimento de 0 aos 3 anos, dos 5 aos 7, e o último estirão é de 10 a 14, né? É, então, a gente precisa estar vendo essa questão dos estirões e observando desde criança.
0: Uhum. Bom, como que o Pilates, então, vai ajudar quem tem escoliose? No caso, ele corrige a escoliose, ele ajuda no controle dessa doença, enfim, como que o Pilates é um aliado nesse caso?
3: Sim, então, o Pilates, ele vai ajudar de forma geral, né, vamos dizer assim, o Pilates tradicional, uma aula de Pilates tradicional, com o fisioterapeuta que vai estar atendendo, né, ele precisa saber exatamente a questão, vamos dizer assim, que é um pouco diferente, o atendimento de Pilates tradicional e o atendimento para escoliose, né? Para escoliose. Então, o que que a gente faz no estúdio? Nós temos os atendimentos de Pilates, que vão incluir aí trabalhos posturais, né? Alterações posturais, que a gente consegue sim estar melhorando muito com Pilates, mas esses casos mais graves, a gente faz um atendimento daí diferenciado, né? Um atendimento específico para escoliose, exercícios específicos. Então, eu utilizo, né? Claro, o meu ambiente de Pilates, né? Os acessórios, aparelhos, mas com exercícios específicos. Então, seria um método tradicional, né? Então, ele vai ajudar casos mais leves, a gente consegue com o Pilates tradicional estar ajudando, porque vai trabalhar postura, fortalecimento, então a gente precisa estar fortalecendo toda a coluna, né? Dessa pessoa, tem muitos adultos com escoliose também, né? Então, a gente, com o tempo, vai tendo essa degeneração geral do corpo. Por isso, a gente brinca, os idosos vão encolhendo, né? Então, uhum. que o Pilates, ele vai estar ajudando nessa questão totalmente postural, né? A gente vai estar trabalhando as mobilidades, o fortalecimento, que é muito importante, o alinhamento postural, o fortalecimento do corpo de forma geral, né? Para esse público que tem, umas vezes, uma escoliose mais leve, não só escoliose, outras alterações. Então, ele é essencial, né? Para ter um trabalho de consciência corporal, da pessoa realmente poder se ajustar no seu dia a dia, né? Manter a postura e fortalecer o corpo de uma forma geral, né? E o tratamento daí da escoliose, essa escoliose realmente verdadeira, mais grave, né? A gente tem daí os exercícios específicos para estar tratando. É um tratamento bem específico, que eu digo assim, porque a gente tem que pensar na escoliose em vários fatores, né? Vários tipos de... Cada pessoa vai ter, claro, as alterações, então tem que ser algo bem para cada um, né? Não tem como a gente fazer um tratamento geral, vamos dizer assim. Tem que ser algo bem específico, analisar bem a curvatura, analisar as compensações para poder estar ajudando essas pessoas.
0: Uhum. O Pilates, ele é sempre aliado ou de repente ele pode ser um vilão a depender da situação do caso?
3: Então, realmente, se o profissional não souber tratar a escoliose, pode piorar. Eu brinco sempre, o Pilates, ele é maravilhoso para muita coisa, só que o profissional, ele tem que realmente saber usar, né, os exercícios do Pilates, né, a favor. Ele precisa saber avaliar primeiro para poder realmente estar ajudando, né? Muitas vezes, se caso o profissional não tiver esse conhecimento, pode sim estar prejudicando.
0: Uhum. Sabrina, eu vou fazer um bate-pronto contigo aqui, com respostas rápidas, perguntas curtas e respostas rápidas também. A primeira, escoliose sempre causador? Tu falou que não.
3: Não.
0: Isso aí eu já sei a resposta. Uhum. Escoliose tem cura?
3: Essa é mais difícil de ser rápida, porque a escoliose em si não vai ter cura total, mas ela pode sim melhorar, pode diminuir esse ângulo, pode ter, tem casos realmente com o uso do colete, com os exercícios, que as curvas vão diminuir bastante, uhum. né? Mas a maioria das pessoas fala, não tem, mas pode melhorar muito, com certeza.
0: Pilates substitui fisioterapia?
3: Olha, tá impossível de falar respostas rápidas.
0: Não, então, eu vou mudar aqui. Então, são perguntas curtas e rápidas e a resposta fica a seu critério,
3: ótimo.
0: Tá?
3: Ótimo. Não pode ficar com um duplo sentido, as pessoas não entender.
0: Não, fica à vontade. Então, ela substitui ou tem que ser aliado as duas?
3: Tem que ser aliado, né? O profissional, o fisioterapeuta, que tem que ser especialista nesse assunto. E aí, sim, ele vai ver, vamos dizer assim, o que ele vai utilizar para estar fazendo esse tratamento, né? Então, a gente tem vários... Dentro da fisioterapia, nós temos vários recursos, né? Agora me veio a palavra. Temos vários recursos da fisioterapia para estar fazendo esse tipo de tratamento. Então, o Pilates, com certeza, certeza é muito, muito indicado. Porém, tem que ser com um profissional que saiba realmente tratar.
0: Uhum. Academia é proibida para quem tem escoliose?
3: Ela não é proibida, mas ela precisa também ser adaptada. Tem que ter um profissional que tenha o conhecimento para poder adaptar, né? Como eu falei ali das cargas que a gente faz, esse achatamento, agachamentos com barra nas costas. Então, a gente tem que ter um cuidado bem, bem especial também.
0: Criança pode crescer e a escoliose desaparecer?
3: Não, não desconheço. Desaparecer, assim, sem o acompanhamento, sem o tratamento, não... Difícil. Uhum. Uma verdadeira, né? Uma verdadeira não, não tem como.
0: Certo. Dormir em colchão duro corrige a coluna?
3: Não, então, o colchão, ele não vai nem melhorar, nem piorar, é mais a questão de pessoas, por exemplo, que têm dor, né? Então, às vezes, usar um colchão muito mole acaba afundando muito a coluna, ficando muitas horas numa mesma posição, e aí, às vezes, acaba moldando um pouquinho a coluna, tem pessoas que têm desconforto. Mas o colchão, ele não vai fazer nenhum milagre, vamos dizer assim, né? Ele vai melhorar, claro, tem pessoas que com dor, às vezes, não conseguem, mas não vai resolver.
0: A outra, apenas adolescentes têm escoliose? Não, né?
3: Não.
0: É, qualquer pessoa pode ter a escoliose. Sim. E ela, se não procurar um atendimento, ia agravando, né? E piorando a situação também. Isso. E a última aqui, ó, quem tem escoliose pode praticar esportes ou não? A gente falou sobre academia, esporte, futebol, enfim, outros.
3: Sim, eu sempre indico, né, a criança, o adolescente, ele precisa ser ativo, ele precisa praticando, a gente tem que sempre estar incentivando essa criança, esse adolescente ao esporte, né? Claro que casos mais graves, a gente tem que ver qual o esporte, né? As meninas aí que gostam muito de fazer ginástica, ginástica rítmica, enfim, então, assim, a gente tem que cuidar um pouco com algumas posturas, né? Temos que cuidar com alguns movimentos, mas sempre estar incentivando, né, ao esporte, à atividade física. O Pilates, ele é muito indicado, né? Por quê? Porque ele vai trabalhar tanto essa parte do crescimento, ele vai acompanhar essa criança, esse adolescente, né, durante toda essa fase de crescimento. Então, é importante porque lá eles vão ter a consciência corporal, falando agora de modo geral, tá? Não só de quem tem escoliose. No Pilates, a gente vai conseguir dar uma consciência corporal para essa criança, para esse adolescente. Então, lá no esporte, lá na academia, ele vai lembrar. Ele vai saber como que ele tem que fazer. Uma das coisas que a gente faz no tratamento até da escoliose, que é o mais importante, é a autocorreção. Então, não é só os exercícios que a gente vai fazer lá na hora. A gente ensina a pessoa que tem escoliose a se autocorrigir. Então, ela no seu dia a dia, ela está tomando banho, ela está carregando a mochila, ela está sentada na escola, ela vai se autocorrigir. Quanto mais tempo essa pessoa que tem escoliose fizer essa autocorreção, mais o cérebro, a gente tem essa conexão do nosso cérebro, ele vai entender que aquela é a postura dele agora. Então, ele vai modificar. E aí, pensando em crianças, adolescentes que não têm a escoliose, mas enfim, o que o Pilates é importante? Porque ele vai dar essa consciência corporal da postura correta. Então, quanto mais tempo qualquer pessoa, não só criança, adolescente, adultos, enfim, quanto mais tempo a gente manter na postura correta, melhor, porque daí a gente vai estar, por exemplo, tu vai estar aqui sentado trabalhando, tu vai lembrar que tu tem que sentar lá nos ossinhos do bumbum para manter a coluna mais ereta, os teus ombros têm que estar mais alinhados, né? Pés apoiados no chão. Então, tu vai estar tendo essa consciência de como se alinhar. Então, a criança vai estar lá no esporte, ela vai lembrar, ela vai estar na academia, ela vai lembrar, ela vai se olhar no espelho, ela vai conseguir se corrigir. Então, a gente precisa de consciência corporal, porque não adianta a pessoa ir para academia, ir para outros esportes, né? E não saber realmente fazer, né, o exercício corretamente. Claro que daí o profissional no local, ele vai também orientar, né, mas ele precisa ter essa consciência corporal para ter essa postura e não deixar piorar, né?
0: Certo. Ô Sabrina, são quantos anos atuando nessa área já?
3: Então, eu sou formada há 20 anos. Né, já trabalho sempre trabalhei com essa parte de mais de ortopedia, né? E o Pilates aí, eu acredito que uns 18, 19 anos. Tem um estúdio ali há 13 anos naquele
0: bastante
3: local, né?
0: Bastante tempo. Então já viu muita coisa, né? Já viu muita coisa. Eu quero perguntar no final da entrevista aqui, uma maior transformação, né? Aquele paciente que chegou com uma situação bastante avançada, de escoliose, com um tratamento feito, né, contigo e com a tua equipe, enfim. Qual foi a maior transformação que tu viu nesse tempo todo que tu atua nessa área?
3: Então, é dia a dia, assim, eu digo que a profissão é uma profissão linda, assim, eu digo que eu falo até me emociono, porque a gente vê no dia a dia a transformação das pessoas, o que o exercício faz na vida das pessoas, né? Então, não só da escoliose, mas idoso, né, que antes não consegue, às vezes, nem levantar da cama, e aí, ah, nossa, eu fui, consegui fazer um passeio, consegui subir uma escada, consegui, é o dia a dia, assim, é incrível. E em relação à escoliose, eles mesmos vão percebendo, principalmente a adolescência, essa questão da estética, né? Então, quando eu digo que com os adolescentes é um pouco mais complicado, por exemplo, um caso, assim, de um adolescente que já disse que não vai usar colete de jeito nenhum, e então a gente tá vendo, claro, com a família, ele vai ver com o médico, e o que que preocupou? Ele que percebeu a questão da estética, né? Então, ele se olhava de frente e ele via que realmente tava uma cintura muito diferente da outra. E aí, ele que teve esse alerta, então, com os exercícios, a gente conseguiu alinhar, né? Até brinca que ele olha de frente, já vê que tá alinhado, e ele já fala, ah, já tô bom, assim, não, calma aí, a gente tem que também respeitar o tratamento, porque nós temos tempos que essa coluna ainda pode estar se modificando, né? Então, temos os estirões, a mulher ali, a menina, ela tem relação também com a menarca, né? Com a menstruação, então a gente tem todo um período que ainda pode estar agravando, né? Uhum. E a felicidade deles em se olhar no espelho e ver que tá melhor, né? E ver que melhorou e ver que... Então, isso é muito gratificante, assim, de forma geral. O exercício físico, a transformação do exercício físico, né, para as pessoas, para o público em geral. E claro, né, aí tem casos das pessoas com escoliose mesmo, que é algo grave, então que a gente precisa estar atentos. Mas é diário, assim, são histórias que é muito gratificante realmente ser fisioterapeuta. Assim.
0: Sim. Em relação ao colete, ele é discreto, enfim, passa despercebido ou não?
3: Não, infelizmente não passa. Claro, a gente... o colete, ele é feito, né, específico para cada pessoa. Ele vai ser ajustado na coluna toda, assim, né? Uhum. Então, ele não é algo que passa despercebido. Então, temos também essa questão que realmente é complicado, principalmente por lidar, né, com adolescentes. Então, tem tudo isso. E, claro, dá para colocar uma camiseta, né, um moletom mais largo por cima. Tem pessoas, né, que usam normal, mas os adolescentes têm essa resistência justamente por isso. E ele fala, ah, mas eu vou usar em casa. Não, não adianta. O colete, quando ele precisa ser utilizado, ele tem que ficar direto, dormir com ele e tudo. São 23 horas do dia. A gente tira uma horinha, vamos dizer que é só mais para tomar banho, enfim, né? Uhum. Então, ele não é discreto, né? Então, os adolescentes têm essa resistência, mas aí que tem o trabalho de conscientização dos pais, né? A gente precisa, porque eles não têm noção, né? A maioria não tem muita noção da gravidade, né? Então, acha às vezes que é besteira, acha que vai melhorar, acho que vai ficar assim, né? Já teve caso, ah, então vou fazer cirurgia, que daí já resolve de uma vez. Acha que a cirurgia vai resolver, mas na verdade, assim, vai ter que continuar fazendo o exercício depois, vai ter que continuar fazendo a fisioterapia, porque não é só fazer a cirurgia e achar que deu, né? Então, é tudo, todo um processo. Então, tem essa resistência em relação ao uso do colete, mas é algo essencial, né? Faz parte do tratamento e não tem realmente como fugir, né?
0: O tempo de uso do colete varia de caso para caso, não tem um tempo médio?
3: Varia
0: assim,
3: de caso para caso, porque daí a gente vai ver a questão da idade, uhum, né? A idade ali, como eu comentei, da primeira menarca da menina, então a gente tem um tempo aí de 4 anos mais ou menos após essa primeira menarca que ainda pode acontecer. No raio-x a gente consegue ter ver ali pelo, por exemplo, a posição do quadril, alguns níveis, né, de crescimento ósseo. E aí, dependendo do crescimento ósseo, a gente vai ver o tempo, né? Então, se essa criança, adolescente, ele ainda tem um grau de progressão alto, né, ele vai ficar por mais tempo usando. Se já está no final do crescimento ósseo, ele vai usar por menos tempo. Então, tem várias coisas que a gente precisa estar avaliando.
0: Uhum, perfeito. Bom, então, para a gente encerrar a nossa entrevista... É uma entrevista bastante orientativa por conta dessa campanha, as campanhas que tem em relação à saúde nos meses todos do ano, é sempre para conscientizar, para falar sobre, para te mostrar quais são os sinais, tratamentos, possibilidades em relação àquela doença ou aquele transtorno, né? Então serve muito para isso. Então, se você está em casa e nota qualquer questão, qualquer sinal, né, aparente em relação à escoliose, tem que buscar um profissional. Para te ajudar e tratar esse problema, né? Vamos lá, os sinais de novo, de alerta.
3: Isso, então, os sinais de alerta seriam ombros, né? Normalmente um ombro ele acaba ficando mais alto que o outro. Posição da cintura ali, né? Vamos dizer, sempre fica uma marcação de cintura mais maior que a outra, né? Olhando, por exemplo, de frente, vai ver que uma cintura tá mais marcada que a outra, o ombro é desnivelado. Às vezes acontece, olhando a pessoa daí de costas, né, para você, acontece sempre de um lado ficar mais alto. Então a gente vai passando a mão na coluna lá do seu filho, vai passando a mão e vai percebendo se tem algum lado mais alto que o outro, né? Pede para ele colocar as mãos lá no chão, né, com a perninha lá esticada, vai levando a mão lá no chão e vai colocando a mão na coluna. Se perceber que tem um lado que sobe mais que o outro, esse é um sinal bem clássico da escoliose, né? Então, assim, observar. Observe o seu filho, observe a coluna, pare para observar, pare para olhar o seu filho e realmente qualquer sinal, né? Ah, tô achando que tá diferente. Procura um profissional para realmente fazer uma avaliação. Sempre digo que a prevenção vai ser o melhor remédio, né? Então, é melhor já estar atentos já desde o início para poder realmente detectar o quanto antes, se caso tiver, né? E aí sim ter uma chance aí de um tratamento bem eficaz.
0: Tranquila a primeira entrevista?
3: Tranquilo.
0: Eu já, já vim aqui seguir a Sabrina Fidelis Pilates lá no Instagram. Então, tudo mesmo que tu falou aqui, né? Como tu falou, tem vários vídeos, tu posta muito sobre a questão da escoliose, tratamentos, possibilidades, os sinais de alerta e tudo mais. Então, se você quiser também, siga lá no Instagram, Sabrina Fidelis Pilates. Isso. E se necessitar de uma ajuda, né? É só procurar também. Uhum. Onde é que fica o teu endereço?
3: Isso, o estúdio fica localizado na Avenida Pedro Zappellini. Tá? Ali a gente trabalha, o foco é o Pilates, né? Um estúdio de Pilates, porém a gente tem, né? Todas somos fisioterapeutas, né? Eu trabalho com mais 3 fisioterapeutas, então todas somos físios e todas estamos aí. Claro, eu sempre passo, né? Todas as pessoas que chegam lá vão fazer uma avaliação comigo e lá eu vou identificar, né? Assim, não, vamos fazer o Pilates. Tem casos de escoliose que chega, eu já converso, já explico, não, isso tem que ser um tratamento específico comigo para escoliose ou vai pro Pilates. Então a gente vai ver qual o melhor tratamento, uhum, né? Então, qualquer dúvida aí, fico aberta, né? As pessoas que estão ouvindo, se tiver alguma dúvida, pode entrar em contato comigo ali pelo Instagram, tá? Se tem, né? Se viu algum sinal aí que tá na dúvida, pode conversar comigo ali, fico aberta às dúvidas também, de quem quiser chegar lá e mandar alguma coisa, fico bem aberta, porque realmente a gente precisa conscientizar, né? Esse assunto hoje foi muito importante, fiquei muito feliz com o convite, por isso até brinco a primeira entrevista, que eu sempre fujo, mas eu achei assim que é algo muito importante, porque eu sempre trabalhei com Pilates e porque algumas pessoas dizem, mas por que agora tu tá focando mais nisso? Assim, justamente porque os casos foram aparecendo, então foi aparecendo muitos casos para mim e aí foi onde eu fui buscar mais conhecimento, né, e estudar mais, me aprofundar mais para estar dando, né, oferecendo o melhor tratamento. Então realmente foi uma busca que está crescendo, que está aumentando. Então, a gente está indo atrás para estar oferecendo o melhor tratamento. Então, quem precisar, então ficamos ali localizados na Avenida Pedro Zappellini e tem o meu Instagram para quem quiser tirar alguma dúvida, também fica aberto. Uhum.
0: E não é só questão de escoliose, né? Enfim, se tudo, tu não tem nenhum problema, tu quer só fazer uma, exato, correção postural, ou se tu tens uma hérnia de disco ou qualquer outro problema na coluna, o Pilates é um grande, isso, aliado.
3: Isso, o Pilates, eu digo que eu amo trabalhar com Pilates justamente por isso, porque a gente consegue adaptar o Pilates para todos os públicos. Uhum.

0: De esportes, faz musculação, mas aliar o Pilates às atividades, né, é muito importante, porque ele trabalha o corpo de forma muito diferente, né? Eu sempre brinco que ele trabalha a força de dentro, a força interna, né? Então a gente precisa disso no nosso dia a dia, né? A gente precisa de estabilidade. Então todos os exercícios, claro, vão ter os seus benefícios, mas eu brinco que o Pilates, junto com eles, ele vai potencializar, né, os outros exercícios, os resultados. E para as pessoas que tem dor, então a gente, como fisioterapeuta, a gente vai usar o Pilates como aliado para dor, para hérnia de disco. Olha, são os grandes casos, né, de Pilates, na maioria com problemas de coluna, pessoas jovens, tá? Não pensem que é só pessoas mais velhas, ao contrário, assim, cada vez também as pessoas mais novas com hérnia de disco. Então a gente consegue estar tratando em diversos públicos, né? Idosos é muito importante, porque às vezes o idoso não se adapta a outro tipo de exercício, e com Pilates a gente consegue estar aí colocando no dia a dia dele, né? Principalmente trabalhos de força, equilíbrio, para prevenção de quedas. Uhum. Então a gente consegue aliar o Pilates a vários públicos. Cada pessoa vai ter um trabalho específico para o seu objetivo. Por isso ele é tão, tão bom.
1: A adaptação ao Pilates, ele gera dor. Tipo assim, a pessoa começou a fazer academia, tá com a musculatura, né, bem frágil. Começou a academia, vai ter aquelas dores musculares por conta do início, né? O mesmo acontece com o Pilates, para quem não tá acostumado?
0: Com certeza.
1: Eu digo porque até em casa eu senti isso, porque a minha sogra faz, ela tinha hérnia de disco e a qualidade de vida dela melhorou significativamente depois do início do Pilates. Mas ela chegava em casa destruída, não fez?
0: Sim, os meus alunos que estiverem ouvindo vão poder falar bem. Então, com certeza, o Pilates, ele, como ele trabalha a parte de fortalecimento, então é normal ter essa recuperação muscular depois, assim como na musculação, né? Então, a maioria das pessoas que chegam até da musculação, eles chegam, nossa, o Pilates é pior que a musculação. Porque a gente trabalha músculos que não são trabalhados no dia a dia.
1: Sim.
0: Esses músculos, por que que é tão bom para hérnia de disco? Porque ele trabalha a musculatura que tá lá pertinho da coluna. Então, a musculatura bem perto da coluna, que dá estabilidade, que dá força, né, pro core, pro abdômen, que muita gente fala, né, do core. Uhum. O que é? É a questão do abdômen, da coluna, fortalecer o centro do corpo. Então, esse trabalho de força muscular, ele vai gerar também uma dor muscular depois, né? No início, as pessoas, né, o corpo vai se adaptando, mas pra gente ter um resultado, por exemplo, quem não tem dor nenhuma, vai ter uma dor muscular, como se estivesse, por exemplo, numa academia, pegando peso, né? Enfim, eu acho que porque usa o peso do corpo, porque usa as molas, né? Que não é como a musculação, que não vai ter. Mas, ao contrário, vai ter dor muscular também.
1: Bom, Sabrina, pra quem quer agendar uma avaliação, enfim, de procurar no Instagram, tem um telefone, um WhatsApp para contato também?
0: Pode entrar pelo Instagram, e ali no próprio Instagram tem o
1: direciona pro
0: WhatsApp, que a gente ali atende pelo WhatsApp ou pelo Instagram.
1: Uhum. As duas. Perfeito, obrigado, Sabrina Fidelis, fisioterapeuta, por uma aula sobre escoliose aqui. Muito obrigado, tá?
0: Obrigado pelo convite, um bom dia a todos.
1: Até uma próxima, bom dia. 8:48, intervalo, e eu volto na sequência com o repórter Tubar.
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0: Tem de volta, 8:54 agora.
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0: Contato novamente com Ramon Silveira, morador Ademar Bes, da rua Germano Siebert. Tá pedindo aí, em nome da comunidade, né, da vizinhança dessa rua, providências em relação ao desnível nesta via e também alagamentos frequentes. Diga aí, Ramon Silveira.
2: Olha aqui, estamos aqui, né, nos bairros da cidade, circulando nas ruas, sempre o ouvinte nos chama a reportagem, né, da Rádio Tubá, para falar sobre algum problema que está acontecendo em nossa cidade de Tubarão, e não só em Tubarão, como também aí na região. Né? Seu nome?
3: Ademar Martins Bez. Eu já fui funcionário da Rádio Tubá.
2: Opa, né? Prazer aqui, o Ademar já foi funcionário da Rádio Tubá, né? Vou lembrar agora do amigo Ademar. O Ademar, não é da nossa época, né? Da época lá atrás, né? Dos companheiros da década de 70, 80, mais ou menos. O Ademar, conta pra gente o que está acontecendo na sua rua, no seu bairro.
3: Ah, eu moro no bairro Santo Antônio de Pádua e a rua Germano Siebert. A rua Germano Siebert é aquela rua que fica do lado do Aderbal Ramos da Silva.
2: Tá, vamos repetir de novo, porque passou a moto aqui. A rua Germano Siebert fica...
3: entra ali onde é o Aderbal Ramos da Silva. Tá. Certo?
2: Colégio Aderbal.
3: Colégio Aderbal. Aquela rua ali é o seguinte, depois que fizeram o esgoto, o calçamento ficou tudo desnivelado
2: ali. É o que está acontecendo aí sempre quando o pessoal da terceirizada vai fazer a implantação da rede, fazem a rede e aí depois não deixa como estava a estrada.
3: Isso, aí então está tudo desnivelado o calçamento. Tem um jeito de falar com alguém da prefeitura para fazer um reparo lá sobre o asfalto ou o calçamento da lá dentro de...
2: É, na verdade não é com a prefeitura, né? Aí já passa a ser a responsabilidade da Tubarão Saneamento, que chama a empresa que ela contratou para, inclusive estou sabendo aí que parece que eles contrataram, né, uma outra empresa para fazer esse nivelamento, essa recuperação, deixar certinho a estrada. Mas vamos repetir o nome da sua rua para que a gente possa levar aí ao conhecimento da concessionária.
3: Inclusive, ô Ramon.
2: Vamos repetir o nome da rua.
3: É Rua Germano Siebert, entendeu? Ela começa ali, tem um supermercado Souza, e é do lado do Aderbal Ramos da Silva. Aquela rua ali vai até lá no fim, que até é do bairro Congonhas para lá. Sim. Aquela rua ali. Então aquela rua ali tem um movimento fora do normal, porque todas as ruas caem naquele círculo redondo na frente do supermercado. Então cai tudo ali naquela rua ali, então é um movimento fora do normal.
2: Inclusive aquela rótula ali, né, em frente, como referência, o Mercado Nunes está realmente também, não está muito boa aquela rótula, né? Não. Ela está cheia de buracos ali, né?
3: Isso mesmo, está cheia de buraco. E outra coisa, de vez em quando dá uma batida de uma coisa, batida de moto e tal, por causa daquele redondo ali também tem que dar uma largada naquele coisa, ele está muito apertadinho, porque o caminhão, quando vai fazer a volta ali, ele não consegue fazer a volta. Ele é obrigado a dar uma resinha, contornar, para depois voltar, e aí o trânsito fica parado, porque aquela rua ali, que é a Avenida Pedro Zappellini, tem aquele grupo escolar lá na frente, que é a Esma Baiana. Sim. Depois tem o Aderbal ali. Então, quando chega na hora de movimento, é complicado, cai tudo ali. Então, por isso que eu queria que desse uma ajeitada na rua Germano Siebert.
2: Tá certo. E quando chove, a rua fica completamente alagada ou não?
3: Não, fica tudo alagado, porque os esgotos ali estão tudo entulhado. Tudo
2: entupido?
3: Tudo entupido. Então tem que mandar limpar também aquilo ali.
2: As bocas de lobo, rede fluvial.
3: Inclusive lá onde eu moro, na rua um pouquinho mais pra frente, tem um armazém lá, Stefani, nome do Lucas. E ali eles colocaram uma lajota.
2: Ah, sim.
3: A lajota. Então quebraram a lajota tudo, fizeram negócio de água lá. E aqui lá tem os cavaletes na rua, já vai fazer 3 meses. Não vão lá arrumar. Tu entendeu? O que é que a gente pode fazer com isso aí? Pelo menos para a prefeitura lá, pelo menos terminar aquela obra e já fazer o nivelamento da nossa rua Germano Siebert. Dá para fazer isso?
2: É, fica ali, repetindo o ponto, onde fica? Os cavaletes ali?
3: Os cavaletes, tem um supermercado Stefani.
2: Ah, tá.
3: Fica do lado da minha. Tem uma igreja que tem ali, que sim, até tem sim. culto, tem tudo ali, fica do lado daquela igreja.
2: Tá certo, então. Bem, então tá aí a reclamação, né? E já estão cobrando, já tá vindo na conta de água a cobrança do esgoto?
3: O esgoto lá já tô pagando já faz um ano.
2: Já faz um ano?
3: Isso.
2: E tá nessa situação a estrada?
3: É nessa situação. Já falei com um monte de pessoas, elas vão ver, vão falar, não sei o quê. Inclusive já falei até com o Itamar, que é do secretário.
2: Sim.
3: Ele disse que uma vez foi lá, limpou a boca do lobo, limpou duas, três e deixou assim.
2: Uhum.
3: Então tem que fazer um serviço mais correto, porque ali cada vez aumenta o movimento.
2: Muito obrigado, Ademar, aí pela sua reclamação, sua participação aqui no Repórter Tubar. Vamos levar ao conhecimento das autoridades. Um grande abraço a você, ex-funcionário da Rádio Tubar. Há muitos e muitos anos atrás, foi um dos melhores sonoplastas da Rádio Tubar.
3: Falou, muito obrigado pela companhia, tá? Tchau.
0: Ok, aí o Repórter Tubá, então, agora 9 horas com pontualidade. Antes do intervalo, ainda o Lucas Marques chegando, proteção animal é tema de audiência pública da Alesc em São Lugero.
1: A proteção e o bem-estar dos animais foram tema de audiência pública realizada pela Assembleia Legislativa na semana passada em São Lugero. O encontro teve como objetivo ouvir protetores independentes, representantes do poder público e de entidades ligadas à causa. Na ocasião, a representante da Associação de Proteção aos Animais de São Lugero, Rosiane da Rosa Bianco, relatou os principais desafios enfrentados na cidade. Segundo ela, cerca de 250 cães vivem em situação de abandono no município.
4: São poucas castrações, pouco atendimento veterinário para cães pertencentes a famílias de baixa renda e quase nenhuma vacinação. Enfim, assim, a gente enfrenta um momento muito difícil da causa animal aqui em São Lugero. Nós não temos conseguindo melhorias e por isso até essa audiência pública. Então esperamos, né, que a nossa administração veja aí a pauta das protetoras e comece a investir mais na causa animal.
1: A vereadora de São Lugero, Maria Marlene Schlickmann, ressaltou a atuação da Câmara Municipal em relação ao assunto.
5: Todas as ações, todos os projetos encaminhados também pelo Executivo para casa sempre tiveram a tramitação com maior celeridade possível.
1: O debate em São Lugero encerrou um ciclo de audiências públicas realizadas pela Alesc ao longo deste ano em diversas cidades catarinenses, como São Miguel do Oeste, Lages, Garopaba, Rio das Antas e Três Barras. Os eventos foram promovidos por iniciativa do deputado Márcio Machado, do PL.
6: Várias audiências públicas já aconteceram, São Lugero e região chegou a vez, para que a gente possa entender o que o sul do estado está pretendendo para as ações necessárias, além de projetos de lei, através da Comissão de Proteção e Defesa dos Animais, também a questão das ações reais de planejamento, de execução das políticas públicas dessa.
1: Esses encontros também trataram da adesão dos municípios ao programa estadual, que busca promover o bem-estar animal, principalmente por meio de castração de cães e gatos, como forma de controlar a população, reduzir o abandono e prevenir situações de maus tratos. O programa prevê ainda ações voltadas à microchipagem, educação e capacitação de gestores municipais. Reportagem Lucas Marques.
0: Ok, valeu, Lucas. Só antes do intervalo aqui, é um recado que chega do Carlos Roberto. Ele mandou um áudio. Vamos ouvir.
7: Opa, repeti para o Bruno, para o Giovanni, para o pedido passar na rua Recife. Está toda cheia de valeta e buraco. Ninguém faz nada. Os fiscais não passam por aqui. E além do barulho forte das motos, se alguém tomasse alguma providência, né? Inclusive aí o comandante da polícia olhasse essas motos barulhentas que continuam passando aqui na rua Recife. E tá um absurdo. A gente tá em idade, toma remédio e a gente fica ouvindo essas coisas. Fora o barulho dos caminhões vazios que passam aqui, muito ralo e buraco na rua Recife. Após os crimes, mesmo nem se falando. Obrigado.
0: Ok, dois problemas então na rua Recife, né? Morador relatando aqui a questão de valetas, né? Buracos nessa via e também a questão de motos, né? Barulhentas, atrapalhando aí o sossego da população, né? Então pede uma ação contundente aí da polícia militar em relação a isso e claro, uma intervenção por parte da prefeitura para melhorar a qualidade da via também. Carlos Roberto, aquele abraço aí para você. 9:04 intervalo e eu volto na sequência.
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3: De volta, 9:07 agora, síndromes respiratórias causam mais de 260 óbitos e quase 6.000 internações no estado. O médico infectologista alerta sobre vacinação e reforça medidas de prevenção na entrevista com Gabriel Rodrigues.
4: Converso agora com o Dr. Rogério Sobrosa, ele que é médico infectologista em pauta as síndromes respiratórias que estão causando aí 269 óbitos em Santa Catarina, também mais de 5.700 internações em todo o estado. Dr. Sobrosa, seja bem-vindo aqui à reportagem do programa da Rádio Tubá. Vamos falar sobre síndromes respiratórias. O que, que está acontecendo recentemente? O que, que são as síndromes respiratórias e por que, que também, nessa época do ano, é mais comum termos esse número elevado de internações?
5: O que acontece em relação a essa questão das doenças respiratórias é que nessa época do ano a gente já costuma ter um aumento relativamente grande dessas doenças, especialmente o vírus influenza, o vírus sincicial respiratório, o adenovírus, né? São vírus que podem agravar vários tipos de doenças, como pessoas que têm problemas crônicos no pulmão, no coração, né? Pode aumentar o risco de infarto também durante essa época. E por causa disso é importante realmente a gente ter medidas preventivas, né? Para evitar contrair esse tipo de vírus.
4: Perfeito. A gente tem aí um número acentuado de internações, também óbitos, mais de 5.700 hospitalizações, 269 óbitos por síndrome respiratória aguda grave aqui no estado de Santa Catarina, e muitas pessoas acabam levando como, olha, eu tô tranquilo, não vou me vacinar, não vou tomar medidas de prevenção, não vou me precaver, né? Essas pessoas, elas precisam se precaver porque pode chegar a hora delas também, né, doutor Sobrosa?
5: Sem dúvida. A gente não pega o vírus influenza ou o vírus sincicial respiratório todo ano. E a gente pega outros vírus que são menos graves normalmente, mas quando a gente pegar um vírus desse, a gente pode ter realmente uma doença mais grave. Por causa disso, tem alguns grupos de pessoas que têm mais risco de se agravar, em que é mais importante a pessoa ter a vacinação, né? Então, especialmente pacientes idosos com mais de 60 anos de idade, crianças pequenas, né? Então, especialmente aquelas crianças com menos de 5 anos de idade, têm um risco bem maior de fazer essas doenças. Pessoas que têm doenças crônicas, especialmente cardíacas ou pulmonares, pessoas que tomam medicações que baixam a imunidade, por exemplo, pessoas que têm reumatismos, né, daí tomam corticoides ou esses anticorpos monoclonais, né, pessoas que têm insuficiência renal, né, são pessoas que precisam daí ter uma proteção a mais. E daí existem vacinas que podem proteger essas pessoas. Hoje, quais são as vacinas que nós temos disponíveis? Nós temos disponível a vacina para influenza, né, essa pode ser tomada por qualquer um desses grupos de riscos. Nós temos a vacina para COVID-19, né, que é tomada uma vez por ano para pessoas com mais de 60 anos de idade ou pessoas imunodeprimidas, né? E as outras pessoas têm que ter pelo menos 3 doses da vacina para serem consideradas como vacinadas, né? E nós temos a vacina para o vírus sincicial respiratório, né? Então, o vírus sincicial respiratório, principalmente para pessoas com mais de 60 anos com doenças pulmonares crônicas, né?
4: Doutor Sobrosa, tem algum vírus predominante, digamos, o influenza A, influenza B, o rinovírus, o Covid, que está sendo o maior caso de internações neste ano de 2026 aqui no estado?
5: Principalmente o vírus influenza A, né? E nós temos também o vírus sincicial respiratório, especialmente em crianças pequenas, fazendo quadros que a gente chama de bronquiolite, que são quadros que dão falta de ar, né? E a pessoa tem chiado também, que são em crianças bem pequenas, né?
4: Certo. O que, que o senhor falaria sobre a questão da cobertura vacinal? A cobertura vacinal, ela começa com grupos prioritários, né? Os idosos acima de 60 anos, também trabalhadores, professores, digamos, e profissionais da saúde também que recebem a vacina da gripe antes do grupo geral, né? Que daí entram aí os jovens, 20, 25 anos, 30 anos, 40 anos. E essa fraca cobertura vacinal, digamos assim, aqui no estado, ela estaria relacionada a quê? Talvez alguma fake news ou porque o pessoal mesmo acabou relaxando nos últimos anos?
5: Então, a gente vê que essa queda da cobertura vacinal vem ocorrendo nos últimos anos, né? Não é uma coisa que ocorreu agora pontualmente. E isso está relacionado a diversos fatores, né? Então, entre esses fatores está das pessoas irem menos às unidades de saúde, as campanhas têm sido menos intensas também com o público, né? Existe a questão também das fake news, né? Que a pessoa muitas vezes espalhando que a vacina está causando algum tipo de doença, o que não é verdadeiro. Então, essas vacinas são extremamente seguras e as pessoas tomam elas já há muitos anos, né? Então, são vacinas bem seguras. Mas eu acho que é uma combinação de fatores. Importante, assim, a gente vê. De maneira geral, os profissionais de saúde, os professores estão tendo uma boa adesão às campanhas de vacinação. O grande problema são o público em geral mesmo. Então, as pessoas que, especialmente aquelas que têm fatores de risco, a pessoa tem doenças crônicas, pacientes idosos, né? Uhum. E essas pessoas, é importante a gente trabalhar com essa questão de educação, tanto a nível da mídia, né? Então, a rádio, a TV, a questão dos próprios profissionais de saúde, tá estimulando esses pacientes a procurarem a vacinação e uma boa disponibilidade nos postos, né? Por um tempo longo, assim, para que as pessoas possam fazer a vacinação, né?
4: Muito se pergunta também, doutor Sobrosa, sobre a questão de você estar resfriado e depois tomar a vacina da gripe, ou ainda antes, eu que estou resfriado, por exemplo, eu posso tomar a vacina da gripe dias depois do meu resfriado, ou ainda não passou o resfriado, ainda estou resfriado, ou ainda tem o caso de que quem já positivou para a influenza A tem algum tempo de espera para ser vacinado contra a gripe? Como é que isso funciona?
5: Então, a princípio não, existe mais de um tipo de influenza, né? Então, você se vacinando, você estaria se precavendo dos outros tipos de influenza que você ainda pode pegar na mesma estação. Então, o fato de já ter tido gripe não significa que a pessoa não possa se vacinar, né? Então, a vacina da influenza, ela protege contra o influenza H1N1, né? Que é aquele da pandemia, né? Contra o influenza H3N2, que é o vírus sazonal mesmo, e protege contra a influenza B. Então, você estaria se protegendo de toda forma. Quanto ao fato da pessoa estar resfriada, isso não impede que a pessoa se vacine. A pessoa não pode estar com febre no dia que ela vai fazer a vacina. Mas ela pode, eventualmente, estar com algum sintoma de resfriado, outras coisas assim. Isso não impede a vacinação. Naturalmente, se você tiver com o vírus influenza, comprovadamente, você vai ter que esperar ali pelo menos uma semana para se vacinar.
4: Ainda falando sobre a vacinação, ainda falando também de prevenção, especialmente nessa semana, amanhecendo aí 4, 5, 6 graus Celsius, talvez até menos, é importante que mantenham empresas, enfim, salas de aula, ambiente de trabalho, ambiente de casa, com janelas abertas, né? Para que acabe circulando o ar, ainda mais especialmente nesse tempo fechado, que a gente sabe que é muito frio, mas é preciso ter a circulação de ar, né, doutor? Como é que é essa situação de prevenção? Exato. Porque muitos ainda acabam, olha, tá muito frio, vou fechar a janela e não quero muito. E aí tá doente, tá com algum sintoma, alguma coriza, alguma outra coisa, e acaba passando para algum colega, algum outro funcionário, enfim. Questão de prevenção, doutor, ainda mais em ambiente de trabalho, em sala de aula, como é que funciona, especialmente falando de frio agora?
5: Então, o que acontece? A maior aglomeração de pessoas em ambientes mais fechados favorece muito a transmissão do vírus, né? Então, o que acontece? Quando a pessoa está num ambiente mais fechado, não só ela acaba tossindo e espalhando a doença por gotículas de saliva diretamente, mas também contaminando os ambientes que estão, os locais que a pessoa senta, as bancadas que a pessoa usa para escrever ou para usar o computador. Então, essas coisas acabam se contaminando. Então, tem dois aspectos principais nisso aí. O primeiro é essa questão de manter a circulação do ar, e a higiene dos locais onde você tem o trabalho, e a segunda é a pessoa que tem sintomas respiratórios. Se a pessoa está com sintomas respiratórios, sempre que possível, ela deve migrar para o home working ou para estar fazendo o estudo a partir de casa, sempre que a situação permitir. Se a situação não permitir, o tipo de trabalho que ela faz não permitir, ela pode trabalhar utilizando uma máscara. A máscara vai evitar que as gotículas de saliva caiam sobre o ambiente quando ela tossir. Sempre que for tossir, também deve procurar cobrir a boca com o braço, não com a mão, porque a mão a gente toca em todas as coisas, né? Então cobre com o braço para evitar também o espalhamento de gotículas de saliva. O outro ponto também que seria importante é de você procurar manter o máximo de cobertura vacinal entre as pessoas que trabalham em conjuntos maiores de pessoas, assim. Então, se no seu ambiente de trabalho a maior parte das pessoas estão vacinadas, isso também é uma proteção para você, porque é mais difícil da pessoa estar pegando o vírus influenza, né? Então, esse é um ponto também que é importante.
4: Perfeito. Para finalizar a nossa entrevista, doutor Sobrosa, repassando algumas orientações finais, claro, você tem que manter a vacinação contra a influenza em dia, se possível, né? Higienizar as mãos com água e sabão ou álcool 70%, o ambiente, a gente já acabou falando, manter os ambientes ventilados, cobrir o nariz e boca ao tossir ou espirrar para evitar aí a transmissão de doenças das síndromes respiratórias, enfim, ou até mesmo utilizar a máscara quando apresentar os sintomas respiratórios. Várias medidas de prevenção que acabam ajudando e diminuindo também a questão de internações, né, doutor Sobrosa?
5: Isso mesmo. Então, sempre nessa hora, né, a vacina, que é o que faz a proteção, assim, da comunidade toda, não só de você, né, quando você não contrai, você não transmite. Se a pessoa está com sintomas, procurar evitar transmitir para as pessoas ao redor, então, com a questão da etiqueta tosse, então tossindo, cobrindo a boca com a prega do cotovelo, né? Usando a máscara quando está em ambiente de trabalho com várias outras pessoas, higienizando a mão com frequência. Quando está em ambientes fechados, procurar manter a circulação do ar, então manter alguma janela aberta, mesmo que esteja frio, né? E eventualmente estar monitorando qualquer sintoma de gravidade também, porque eventualmente a pessoa pode ter essas doenças e pode se agravar. Então, especialmente se a pessoa estiver apresentando falta de ar ou queda da pressão arterial, essa pessoa tem que procurar o atendimento médico e pode ser um quadro mais grave.
4: Perfeito, então conversei com o Dr. Rogério Sobrosa, ele que é médico infectologista. A pauta foi sobre síndromes respiratórias, esse aumento de casos que temos em Santa Catarina, internações também, os recentes óbitos sobre as síndromes respiratórias. Dr. Sobrosa, muito obrigado por atender a Rádio Tubá e quando tivermos mais informações, mais dúvidas também, a gente volta a entrar em contato.
5: Eu que agradeço.
3: Ok, 9:20 agora, mais um intervalo comercial na sequência, mais uma edição do quadro Nutrição em Foco com a nutricionista Daniela Nandi. Volto já.
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0: Ok, de volta, 9:23 agora, vamos ao Nutrição em Foco.
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0: Oi, o tema de hoje é jejum intermitente, ainda funciona ou não? Hein, Daniela, bom dia.
2: Bom dia, queridos ouvintes da Rádio Tubá. Eu sou a Daniela Nandi, nutricionista, e estamos começando mais um Nutrição em Foco, nosso encontro semanal para falar de saúde, emagrecimento, qualidade de vida, com responsabilidade, clareza e sem radicalismos. Hoje nós vamos falar sobre um tema que já foi febre, virou tendência nas redes sociais, gerou polêmica, gerou entusiasmo e agora levanta uma nova pergunta. Jejum intermitente ainda funciona ou virou moda passada? Talvez você já tenha feito, talvez tenha tentado e desistido, talvez tenha visto alguém emagrecer rápido, ouvido que faz mal, talvez esteja aí todo confuso, sem saber, né, enfim, se não é para fazer, como fazer. Então hoje nós vamos organizar essa conversa e vamos falar sobre o protocolo de 16 horas, para quem funciona, para quem não funciona, e os erros mais comuns que sabotam resultados, porque jejum não é milagre, também não é vilão. É ferramenta. E ferramenta depende de quem usa e se usa de forma correta. Então, o que é jejum intermitente de verdade? Jejum intermitente não é passar fome, não é sofrimento, não é punição. É uma estratégia alimentar baseada em janelas de alimentação e períodos de pausa. O protocolo mais comum é o de 16 horas de jejum e 8 horas de alimentação. Por exemplo, última refeição às 8 da noite, a primeira refeição ao meio-dia do dia seguinte. A gente conta aí 16 horas entre o parar de comer e começar a comer novamente. Simples na teoria, mas o que acontece no corpo durante essas horas, você sabe? Bem, durante o período de jejum, a insulina cai, o corpo começa a utilizar gordura como fonte energética, aumento da sensibilidade à insulina, ocorrem processos de reparo celular. Mas isso não acontece magicamente em qualquer contexto, precisa de estrutura. Nas primeiras horas após comer, o corpo usa a glicose disponível. Depois de algumas horas, os níveis de insulina começam a cair. Quando a insulina cai, o corpo pode acessar estoques de gordura. E isso é fisiologia básica, não é moda, é metabolismo. Jejum não cria um mecanismo novo, ele apenas permite que o corpo utilize um mecanismo que já existe. Durante o jejum adequado, há menor estímulo constante de insulina, pode haver melhora da flexibilidade metabólica, porque o corpo vai aprender a alternar entre glicose e gordura como fonte de energia. Mas atenção, isso não significa que qualquer pessoa deve fazer, nem que quanto mais jejum, melhor. O protocolo 16-8 é o mais estudado e o mais sustentável para a maioria das pessoas. Por quê? Porque ele respeita o ritmo biológico, ele permite 2 ou 3 refeições equilibradas, consumo adequado de proteína, melhor organização alimentar. Enfim, muitas pessoas relatam que o jejum de 16 horas reduz compulsão, principalmente as mulheres, simplifica a rotina, melhora foco mental, diminui inchaço, mas o sucesso depende de como as 8 horas que vai comer ali, né, aquele período das 8 horas que vai poder comer, se alimentar, são utilizadas. Porque se dentro dessa janela alimentar a pessoa consome ultraprocessados, açúcar, baixa proteína, aí não há milagre, o jejum não vai compensar a sua má alimentação. Então, aí sim, a pessoa pode se sentir fraca, tonta, com náuseas, enfim, todos aqueles sintomas aí, né, que de falta de alimentação, porque fez da forma errada. Mas, se fizer direitinho, tá, pode funcionar bem para pessoas com resistência à insulina, quem belisca o dia inteiro, quem sente que come por hábito e não por fome real, pessoas com rotina organizada, quem já tem uma relação equilibrada com a comida, especialmente pessoas com excesso de gordura abdominal, triglicerídeos elevados, dificuldade em controlar apetite. Quando bem orientado, melhora a sensibilidade à insulina, controle da fome, clareza mental, organização alimentar. Então, ele pode ser muito útil em muitos aspectos, se a gente fizer da forma correta. Mas observe uma coisa importante. Ele funciona melhor quando há boa ingestão de proteína, quando há sono adequado, quando tem gestão do estresse. Sem isso, o corpo entra em alerta. E para quem não funciona? Bem, essa é a parte bem importante, né? Porque o jejum não é para todo mundo. Ele pode não funcionar ou até prejudicar em casos, né, de diabéticos tipo 1 que aplicam insulina. Então, não é interessante fazer o jejum, a não ser que muito bem orientado e já há um tempo aí acompanhando a pessoa, enfim. Mas não é muito interessante. Histórico de transtornos alimentares muito graves, ansiedade alimentar intensa, enfim, gestantes, pessoas muito abaixo do peso, e mulheres em fase de menopausa com alto cortisol. Então, a gente tem que organizar o metabolismo para depois começar, então, a fazer esse jejum. No caso das mulheres, né, se é uma mulher que já vive num estado de estresse crônico, vai adicionar mais estresse metabólico e pode piorar o caso. Então, é importante, né, a gente primeiro colocar esse corpo em equilíbrio, né, adaptar esse corpo, esse metabolismo, para depois, então, utilizar, então, da estratégia do jejum intermitente. Agora vamos falar dos sabotadores. O erro número 1, compensar no período alimentar. A pessoa jejua ali 16 horas e nas 8 horas come em excesso. Isso mantém picos de insulina. Aí não vai adiantar de nada fazer o jejum depois, né? Erro número 2, baixa ingestão de proteína. Sem proteína suficiente, tem perda de massa muscular, o metabolismo desacelera, a saciedade diminui, enfim, não vai funcionar. Erro número 3, dormir tarde. Jejum não compensa sono ruim. Erro número 4, fazer jejum muito prolongado sem necessidade, mas não é melhor. Erro número 5, usar jejum como punição após exageros. Isso cria um ciclo emocional de restrição e compulsão, só vai piorar a compulsão. Não façam dessa forma. Agora vamos falar um pouquinho sobre o jejum e a mulher 35+. Aqui entra um ponto bem sensível. Após os 35 anos, o estrogênio começa a oscilar, o cortisol pode subir, a sensibilidade à insulina pode mudar. Para algumas mulheres, jejum 16-8 funciona muito bem. Para outras, protocolos mais suaves funcionam melhor, como de 14 horas, por exemplo. A pergunta não é jejum funciona, a pergunta é, funciona para você, no seu momento metabólico? Então, individualização é necessário e com acompanhamento de um profissional que saiba o que está fazendo, para aplicar em você o melhor protocolo e, claro, primeiro organizando, né, o seu metabolismo, as suas necessidades, para depois iniciar o processo de jejum. Não é como o povo faz aí nas redes sociais, né? Come qualquer coisa e depois para de comer. Isso aí dá errado, tá? Quem testa dessa forma vai dar errado. E jejum é moda passada? Não, né? Jejum não é novidade. A humanidade sempre viveu períodos sem comida. O que é novidade é a abundância constante. Comemos o tempo todo, beliscamos o tempo todo. E muitas vezes não damos ao corpo tempo para alternar combustível. Então, não, jejum não virou moda passada, mas também não é solução universal. Ele é uma estratégia que precisa ser contextualizada. E o que realmente emagrece? Bem, não é o jejum isoladamente, é o ambiente hormonal favorável, por isso a gente precisa organizar o metabolismo antes de fazer o jejum, é insulina controlada, é sono adequado, é estresse gerenciado, proteína adequada e consistência. Jejum pode ser um facilitador, mas não substitui base. Então, jejum intermitente ainda funciona? Sim, para muitas pessoas. Virou moda passada? Não, mas saiu do hype e entrou na fase de maturidade, digamos assim. Hoje sabemos que ele não é obrigatório, não é mágico, não é para todos, não é desculpa para desorganização alimentar. É ferramenta, e ferramenta boa é aquela que você usa com consciência. Então, se você já tentou o jejum e não funcionou, talvez o problema não fosse a estratégia. Talvez fosse o contexto, o sono, o estresse, a forma como você aplicou. Então, não transforme experiência frustrada em sentença definitiva. Muitas pessoas chegam para mim dizendo que, ah, não, já fiz jejum, não funcionou. A gente ajusta todo o metabolismo, inicia o jejum e a pessoa hoje diz jejum é vida. Eu tenho vários casos assim. Então, busque orientação, observe seu corpo, respeite seu momento. Ficamos por aqui. Eu sou a Daniela Nandi, nutricionista, e esse foi mais um Nutrição em Foco. Me siga nas redes sociais, no Instagram Dani Nandi Nutri, no YouTube canal Nutricionista Daniela Nandi. Um beijo da Nutri e um excelente dia para você. Até semana que vem, aqui na Rádio Tubá.
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0: valeu, Daniela, grande abraço e até a próxima semana. Bom, encerrando por aqui então, mais uma edição do Show do Rádio, agradecendo a audiência e participação de vocês. Muito obrigado, amanhã estarei de volta a partir das 7 horas com mais um show de informações e claro, destaque na área esportiva, a vitória do Brasil ontem. Haja coração, que sofrimento, hein? Brasil 2, Japão 1, de virada, gol no finalzinho do jogo. Agora aguardamos o vencedor do duelo que acontece hoje entre Costa do Marfim e Noruega. Gente, na sequência eu permaneço com os amigos. Tem o Camarote da Tubá e à tarde tem o Informalizando também. A todos um grande abraço.
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5: 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A hora certa.
6: Hora certa na Tubá, 9:37.
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0: aí, turma, muito bom dia pra você, estou chegando. Iniciando mais um camarote da Tubá aqui na Super Tubá FM 104.9, a melhor, a mais ouvida, a mais tradicional, a mais potente. Nós vamos muito longe, galera.
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0: Manhã de terça-feira, hoje 30 de junho de 2026. Amanhã já estaremos em julho, rapaz. O tempo tá voando. Hoje é dia nacional do Bumba Meu Boi, é dia nacional do Fiscal Federal Agropecuário, é dia internacional do asteroide, é dia internacional do parlamentarismo e também é dia da mídia social. Sou eu, hein? Muito bom dia, muito prazer. Tô aqui na apresentação e sonoplastia do camarote, que tem as gravações de Lucas Marcos de Carvalho e a direção geral do padre Rafael Uliano.
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0: E aí, tá chovendo aí, não? Aqui não tá chovendo, não! Já choveu, mas agora parou. Vamos no inverno. Tempo nublado, hein, Tubarão? Vamos pra cima. Bom, galera, a temperatura marcando agora 16 graus. E a umidade relativa do ar em 97%. Claro, vem mais chuva por aí, com certeza. Aliás, vem uma chuva de sucessos daqui a pouco. Muita música boa. Pra você dançar, pra você cantar, pra você se animar. E quem não tá animado depois de ontem, daquela vitória apertada, sofrida diante do Japão, hein? Rapaz, o que eu comemorei, coisa linda, hein? Vem junto aí, participa, pede a tua música, oferece pra quem você quiser, tô aqui pra atender os teus pedidos, tá? O nosso WhatsApp é o 36265177. É o WhatsApp, né? Então manda lá, mensagem de texto, de áudio, a melhor forma aí pra você, tá? E o meu cardápio do dia hoje traz... Guilherme Arantes, cheia de charme. Pra você, Maria do São Martim, que é cheia de charme. Evaldo Braga, cruz que carrego. Pra Vina de Morro da Fumaça. Zezé de Camargo Luciano, balançou. Pra dona Dionísia Mendes Vidal. Isso aqui é pra chacoalhar o esqueleto. Bon Jovi, always. Alô, Andrei. Corpo e alma, perigosa e linda. Tiago Brado, terra seca. Pra dona Joana Ribeiro Felipe. Pra Vanilda também. Bom, a Rosinete pediu aqui uns anos 80, né? Botei um rock série pra ela. It Must Have Been Love. Cindy Lauper. Girls Just Want to Have Fun. Em inglês é esse. Pra Maria do São Martinho. Padre Marcelo Rossi. Maria passa frente pra Dona Isauro Paulo Carola. Dona Maria de Fátima, lá em Nova Brasília também, em especial ao neto dela, né? O João Pedro, que tá internado ainda aqui em Tubarão, está se recuperando, graças a Deus. Benito de Paula, tudo está no seu lugar para você, francês. Tudo tá no lugarzinho certinho, né? O Japão foi embora, o Brasil ficou. Luana Magalhães, não sei se vai

Camarote até as 11 horas da manhã. Vamos juntinhos aqui, tá? Tá só começando, turma. E começando então pra você, Maria do São Martinho, claro, pra todos os ouvintes do Camarote nesse momento, cheia de charme com Guilherme Arantes. Bom dia, 9:45 agora.

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0: Quem é o Japão? Em termos futebolísticos, né, turma? Pra falar que o Brasil não é mais o mesmo. Toma, toma.
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0: É pra aprender a deixar de ser bobo. Vencemos, hein? Com as carças na mão, tudo certo, mas ganhamos.
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0: Aqui emoção ontem, que tensão, rapaz do céu.
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0: A hora do primeiro gol deu uma desanimada, né, turma? Primeiro tempo foi complicadinho. Os japoneses estacionaram um bitrem na frente da área e de lá não saíram, tava difícil, hein? Segundo tempo muito bom, muito produtivo. Algumas chances perdidas, quase um golaço do Vini, né, cara? Ah, que pena que aquela bola não tenha entrado. O japonês levou até uma bolada na cara em cima da linha, era o primeiro gol do Brasil, não saiu. Ô, desgraça também. Depois deu certo, 2-1, ganhamos, estamos classificado, eliminamos os japoneses. Deu mais uma zebra, não, né? Porque aqui não é zebra, o Brasil tinha que passar, deu tudo certo. Mas a Alemanha. Eliminada pelo Paraguai nas penalidades, 4-3, que coisa! Todo mundo falando também, a Holanda vem forte. A Holanda vai chegar longe. Tô vendo. Olha que eu gosto da Holanda, cara, queria que a Holanda passasse. Holanda 1, Marrocos 1 ontem, nos pênaltis deu Marrocos. 3-2. Ô, Bruno, e agora o Brasil vai pegar quem nas oitavas de final da Copa do Mundo? Bom, ainda não sabemos, mas a definição acontece hoje, né? Às 14h jogam Costa do Marfim contra a Noruega. E quem vencer esse confronto vai enfrentar o Brasil no dia 5, próximo domingo, às 17h, se eu não me engano, tá? Ainda hoje, às 18h ou noite, como queiram, tem França e Suécia. E ainda hoje tem México e Equador. Esse jogo aqui mais tarde, às 10h. Passemos! Vai, Brasil! Já vou trazer o recado pra galera. Vários recadinhos no WhatsApp aqui, ó. E daqui a pouco dobradinhas musicais também, tá? Mas enquanto isso, nós vamos com mais uma música pra fechar esse primeiro bloco musical pra vocês, tá? Chega Evaldo Braga, Cruz que Carrego, Vina de Morro da Fumaça, pra você, minha querida.

0: Pois é, galerinha, primeiro bloco do Camarote chega ao fim. Hoje não temos aí a previsão do tempo, problemas técnicos. Mas tem intervalo comercial, né? Rapidinho, volto na sequência com dobradinhas musicais e a primeira do dia vai ser com Zezé de Camargo e Luciano e depois Bon Jovi. Outro já.
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0: Vamos que vamos de volta, hein? Agora 10 horas e 2 minutinhos. Trazendo aqui as primeiras participações.
4: Bom dia, Bruno.
0: Oi, Vanilda.
4: Vanilda da Passagem.
0: Bom dia.
4: Eu peço música pra minha filha Maria Eduarda, minha filha Rafaela e seu esposo Adriano. Minha filha Maria Eduarda, seu esposo Bruno. A minhas amigas Nilda, Rosa, Nilcino Revoredo, meu pai na Cabeçuda, Azelio, Didi, o Fiso, a Nete, a Dina, o Edinho.
0: Que galera, hein?
4: O Teobaldo. É, a dona Cleusa, a dona Terezinha. Eu peço a música, Bruno. Cuida da minha casa, Deus. Bom dia.
0: Tá bom.
4: Muito obrigada.
0: Valeu, Vanilda. Aquele abraço pra você e pra rapaziada toda aí, tá? Bom dia, Bruno. Peço pra tocar a música com Barros de Alencar, Placa de Venda. Anos 80, isso aqui é anos 50. Esse tempo, hein? Quem pediu esse sucesso das antigas aqui, ó? Dona Maria Arina da Silva. É o programa musical de rádio que toca Barros de Alencar. É o Camarote, ó, não tem? Programa mais eclético do rádio sul-catarinense, eu sempre falo aqui. E comprovo com as músicas que eu rodo todo dia. Todas as épocas.
5: Olá, bom dia.
0: Olá, bom dia.
5: Tô te escutando.
0: Que bom.
5: Bota uma música aí com a Perla,
0: uhum.
5: Que é para todos as minhas ouvintes, que são minha amiga, que não são também. E para todos da Rádio Tubá, e principalmente para ti, Bruninho.
0: Obrigado.
5: E para tua família. E para todos que estão me escutando. É uma música do Capela, a música Fernando.
0: Fernando!
5: Tá bom, Bruno?
0: Tá bom.
5: Bruno, não passa um dia que eu não te escuto, que
0: a
5: eu
0: senhora,
5: tô com o rádio ali ligado.
0: A senhora é muito inteligente. E aí, será que ela vai falar mais alguma coisa?
5: Obrigado, Bruno, por estar... Se for atendida.
0: Tá bom, querida. Claro que vai ser atendida. A senhora sempre é atendida aqui, dona Dionísia. Grande abraço pra senhora, tá? Vem no lelelê aí, ó. No lelelê. Mais um recadinho depois da dobradinha musical.
6: Bom dia, Bruno.
0: Bom dia,
6: ouvintes. Gostaríamos de escutar uma música de Irineu Calegari. Qualquer uma delas.
0: Pode crer.
6: Tá bom? Obrigado. Um abraço.
0: Valeu, dona Ilse, Quitéria, Celouro, Cris. E aí, viram o jogo ontem? Sofreram muito?

dobradinha musical chegando pra vocês. Primeiramente, Zezé de Camargo Luciano balançou. Dona Dionísia Mendes dá pra você, minha querida. Isso aqui é pra chacoalhar o esqueleto, Dona Dionísia. Beleza? E depois, pro Andrei, Bon Jovi, Always. 10 horas, 5 minutos agora.

0: moçada, 10 horas e 15 minutinhos. Sabe quem chegou por aqui? A nossa musa. Ela, Eliette 2.0.
1: Bruno, bom dia, aqui é Eliette, do quilômetro 37. Eu sabia que você anunciasse o aniversário da minha filha, a Júlia da Rosa Lessa. Eu já tá completando.
0: Peraí, de novo,
1: A Júlia da Rosa Lessa.
0: Júlia da Rosa
1: Lessa. Eu já tá completando 22 pezinhos de rosas.
0: 22 aninhos. Alô, Júlia, parabéns, hein?
1: E eu gostaria que você, Bruno, colocasse uma música pra ela. Uma música bonita, que ela é jovem. Tem 22 anos, Bruno. Se você anunciar o aniversário da minha filha, Bruno, eu te agradeço. Ô, Bruno, eu já tenho uma consulta no Tubarão na tarde com medo. O dia 6 eu vou fazer mais essa química, Bruno.
0: Tá certo.
1: Você tava muito desanimada, Bruno.
0: Não.
1: A tarde eu tava muito desanimada, muito pra baixo.
0: Desanima, não. Eu
1: saúde da legal pra consultar. Ô, Bruno, pode botar uma música aí pra minha filha. Que ela é jovem, né? Bota uma música bonita aí pra ela. É a Júlia da Rosa Lança, minha filha, Bruno. Tá fazendo 22 anos hoje, Bruno. Eu te agradeço pelo seu aniversário dela.
0: Beleza.
1: Que Deus abençoe, que proteja, cura como é com a filha. Com a família tudo, Bruno.
0: Amém.
1: Que Deus abençoe, me proteja, me dê força, coragem. Se Jesus não deixa cair, que eu vou vencer essa batalha, Bruno.
0: Exatamente, vai sim.
1: Bom dia, Bruno. Fica com Deus, os anjos da guarda. E todos os ouvintes da rádio que vai, Bruno. Entendeu, Bruno? É a minha filha. Tá de aniversário hoje, a Júlia da Rosa Lança.
0: Já entendi.
1: Tá fazendo 22 anos.
0: Tá bom? Tá bom. Parabéns, Júlia da Rosa Lessa, 22 aninhos, saúde, paz, felicidade, muitos anos de vida. Oi, Leti, firma o pé, mulher.
2: Então, bom dia, estamos aqui com o nosso
0: dia,
2: amigo Rodinei Taxista, dá um bom dia pro Bruno. Bom dia, Bruno, bom dia, camarote. Só
0: fala, aqui na guarda
2: aqui, agora eu vou tomar um belo café aqui na padaria.
0: Tu tá no lugar certo, cara.
2: Ô, garotinho, escolhe o lugarzinho certo pra tomar aquele cafezinho de primeira.
0: Exato. Maria Lete,
2: dá um bom dia.
3: Bom dia, Bruno.
0: Bom dia.
2: Dá um alô pra ele aí. Falou, Bruno, tchau aí, bom trabalho aí, boa audiência.
0: Tá
2: é
0: bom.
2: Bom, garotinho.
0: Tamo junto. Aí,
2: onde?
0: Aonde?
3: Camarote.
0: Marcel Moretti, Rodinei Taxista, tá tomando aquele cafezão esperto. Toda a galera que tá aí junto também na padaria da guarda, turma gente boa. Tamo junto, tamo junto, tamo junto.
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0: Bom dia, Bruno. É a primeira vez que participo mandando mensagem, mas hoje é um dia especial pra minha filha. Como é que é o nome? Como é que é o nome? Bom, aqui tá escrito Kívia, é isso mesmo? Ou é Lívia? É o corretor, de repente, te enganou, Claudina, né? Claudina? Só manda certinho, confirma pra mim se o nome é esse mesmo, né? Tá de aniversário hoje, parabéns a ela, saúde, paz, muitas felicidades.

já vou trazer mais recado, galera. A próxima música é que Corpo e Alma, Perigosa e Linda, já tava no esquema. Vai pra Júlia, né? A filha da Eliette 2.0, tá de nível hoje, 22 anos. E depois, Thiago Brado, Terra Seca, música lindíssima. Pra Joana Ribeiro Felipe, lá em Santa Cruz, 3 de maio. Pra você, Vanilda, e toda a turma também, 10 horas e 18 minutos.

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0: de volta, agora são 10 horas e 28 minutinhos. Mais recados chegando aqui no Whats.
1: Bom dia, Bruno.
0: Bom dia
1: aos ouvintes da Tubá, que é a Cida.
0: Oi, Cida.
1: Gostaria de ouvir uma música, aquela loira do carro branco.
0: Certo?
1: Um abraço a todos da Tubá.
0: Um abraço pra você, obrigado aí pela participação. Dona Ilza aqui, ó, sim, sofremos bastante, a bola não queria entrar, mas no fim deu tudo certo. Pois é, mais difícil, hein? Bom dia, Brunão, tudo na Santa Paz, meu querido. Obrigado por tocar as músicas que os ouvintes pedem, um grande abraço, valeu, francês, bonjour, bonjour. Fala, Cidinha, bom dia.
2: Bom dia, Bruninho, certinho.
0: Tudo bem.
2: Graças a Deus, a mãe tá bem.
0: Tá.
2: Não sai dos bingos.
0: Pois eu sei.
2: Agora tá ganhando, ontem ganhou.
0: É, que bom.
2: E amanhã ela vai de novo. Quer saber se vai ganhar. Tá tudo bem, graças
0: vai
2: a
0: ganhar,
2: Deus.
0: Vai ganhar, vai ganhar.
2: Ô, Bruninho, tem aquela música, como é?
0: Qual?
2: Casa Alugada. Uma coisa assim, se qualquer coisa, se não tiver, pode botar aquela do... A panela velha que faz comida boa, que ela gosta. Tá bom, um abração pra ti, tá? Tudo de bom pra você. Eu tô na luta das cocadas, sabe? Pras encomendas das escolas, né? Da junina, mas com esse tempo não tem como fazer, né?
0: Certo.
2: Tá bom então, tchau, um abraço.
0: E valeu, Cidinho, um grande abraço pra ti, pra dona Natalina. Acho que a vida é casa alugada, é o nome da música, né? Anotado aqui, mulher. Áudio.
3: Bom dia.
0: Agora
3: é a hora do desafio. Desafio aceito, agora eu vou cumprir.
0: Tá bom, esse aqui, ó, pra quem não identificou, é a Regi, lá da padaria da guarda, né? No sábado ela tinha treinado pra cantar a música da Priscila Meirelles, Não Falha Nunca, lá pra mim, porque ela sempre pede essa música, né? Na correria, nos bingos da vida, ela não cantou. Eu desafiei, Regi, prepara, treina e amanhã tu manda o áudio cantando a música. E assim ela fez, vamos ouvir?
4: Ô menina, levanta essa cabeça, vai pra cima. 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
0: Canta bem, hein? Essa Regi me emociona, cara. Regi, eu viro a cadeira pra você. Vou te inscrever no The Voice. Aí sim. Agora o próximo desafio aí pra turma, vamos fazer um karaokê com a turma da padaria da guarda, né? Você que não é da padaria também pode mandar, ó, aquela música que tu gosta, que sempre pede aí, ó. Tá hoje cantando, ô Marcel, uma que tu pede sempre aí, ó, pega e canta pra nós também, Marcel. Mostra o seu talento, Marcel. Gorete, mesma coisa, a turma toda.
5: Bom dia, Bruno.
0: Bom dia.
5: Aqui é Maria do Baixo Martim, tudo bom?
0: Tudo bem.
5: A música que eu vou pedir hoje com Sérgio Reis, filho adotivo.
0: Tá bom.
5: Bom dia.
0: Valeu, Maria. Bom dia, Bruno. Tudo bom, meu amigo? Tudo certo por aqui, Lucas? É, o que ele botou aqui? Ó, aqui na Santa Cruz, 3 de maio, o tempo tá fechado de cerração. Pedro Henrique tá pedindo uma música da Ana Castela, Upa Upa Cavalinho. Tá bom, a você, Lucas. A você, Pedro Henrique. A dona Joana também. Aquele abraço. Bom, a Rosinete pediu, vai ouvir agora uns anos 80, Roxette, It Must Have Been Love. Depois, Cindy Lauper, Girls Just Want to Have Fun. Quem pediu essa música aqui foi a Maria do São Martinho. Vamos curtir as duas então, 10 horas e 33 minutos.

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0: Coisa, turma, de volta 10h43 agora. Mais dois recadinhos aqui, ó, já mais uma dobradinha musical pra vocês, hein? Nem perder muito tempo, já às 11 tem Bola em Jogo com Giovanni Martins. Bom dia, Bruno, gostaria de pedir uma música de aniversário para o meu filho, o Júlio César Félix Antônio. Quem pediu aqui foi a dona Maria de Fátima, né? Maria de Fátima, se eu não me engano, é a Maria de Fátima lá de Nova Brasília. Alô, Júlio César Félix Antônio, parabéns, saúde, paz, felicidades. Ela queria aquela música, ela botou aqui Chitãozinho Chororó, aquela que fala do filho que saiu de casa, mas na verdade é Zezé de Camargo e Luciano. Dia em que eu saí de casa, né? Então vai pra ele agora, na sequência. Só antes aqui um áudiozinho chegando também.
1: Bom dia, Bruno.
0: Fala, Sandro. Fala
1: de mim, é?
0: Bom dia.
1: Ô, Bruno, manda uma música do Zé Ramalho aí. Chão de Giz, ó.
0: Chão de Giz.
1: Valeu, um abraço. Tá perto do teu aniversário, né?
0: Tá chegando, rapaz. É dia 10 Alô. De julho.
1: Veja se faz alguma coisa na tua casa.
0: Não,
1: né?
0: Não.
1: Teu aniversário, convida as umas.
0: Não tenho tempo.
1: Pessoa aí que participa do teu programa, né? Só que aí na casa dos outros.
0: É melhor.
1: Valeu.
0: É melhor, na casa dos outros é melhor, ô Sandro. É muito melhor. Se tu quiseres preparar algo pra mim aí dia 10, eu vou. Não tenho tempo. Tempo é igual a dinheiro, na verdade, né?

dando tudo certo e a Maria está cuidando dele, né? Maria passa à frente, Padre Marcelo Rossi, juntamente com o Gustavo Lima, essa música, tá? Mas primeiro, Zezé de Camargo Luciano para vocês.

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2: Chegando para dar tchau, né? Agradecendo a audiência e participação de vocês, muito obrigado. Vou deixar uma última música. Benito de Paula, tudo está no seu lugar. Alô, francês, é pra você, tá? É isso, depois da música tem Tubar Notícias com Lucas Marques, logo depois Bola em Jogo com Giovanni Martins, à tarde tem Formalizando. Tudo.

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0: no ar mais um Tubá Notícias. Às vésperas das eleições, caso Lulinha tem reviravolta após Polícia Federal não cumprir prazo do STF. Motociclista fica ferida após colisão com carro em Tubarão. Uma motociclista de 30 anos ficou ferida após se envolver em um acidente de trânsito na manhã desta terça-feira, dia 30, na Avenida Presidente Tancredo Neves, no bairro Revoredo, em Tubarão. De acordo com o Corpo de Bombeiros Militar, a colisão envolveu uma motoneta Honda Biz e um automóvel Ford Ka, conduzido por uma mulher de 62 anos. Quando as equipes chegaram ao local, os dois veículos já estavam no canteiro central, sob o viaduto. A motociclista foi encontrada consciente e orientada, apresentando um ferimento em um dos membros inferiores. Após receber os primeiros atendimentos no local, ela foi encaminhada pela equipe do ASO ao Hospital Nossa Senhora da Conceição. A motorista do Ford Ka não sofreu ferimentos e permaneceu no local aguardando a chegada da polícia. A Polícia Federal informou ao ministro do STF, Supremo Tribunal Federal, André Mendonça, que precisará de mais tempo para concluir a análise do material apreendido na Operação Sem Desconto, que investiga um esquema de fraudes no INSS. Entre as provas que ainda serão examinadas estão os dados obtidos com a quebra dos sigilos bancário, fiscal e telemático de Fábio Luiz Lula da Silva, o Lulinha, filho do presidente Lula do PT. O ministro havia dado à Polícia Federal um prazo de 60 dias para analisar celulares, HDs, pendrives e outros equipamentos apreendidos com presos e investigados da operação. A determinação foi feita após Mendonça demonstrar preocupação com a demora no andamento do inquérito. O atraso também chama a atenção pelo momento em que acontece, faltando cerca de 4 meses para as eleições presidenciais de 2026. A investigação, que envolve Lulinha, continuará em andamento durante a campanha eleitoral e tem potencial de trazer desgaste à campanha de Lula. Termina aqui essa edição do Tubá Notícias.
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1: 11:04, começando o Bola em Jogo, o mais ouvido de Tubarão e região, amado por uns, odiado por outros, mas esse é o Bola em Jogo de terça-feira, dia 30 de junho, pela Tubá FM 104.9, no Radiosnet, lá no YouTube, no canal da Rádio e TV Tubá, com imagens. Dê o seu like, curta o Bola em Jogo de terça-feira, hoje com Giovanni Martins, Baiano Filho, Everton Luiz na parte técnica. No programa de hoje, destaque para a Série B do Campeonato Catarinense. Amanhã tem jogo do Tubarão. Amanhã o Tubarão joga em Jaraguá, vai enfrentar o Jaraguá pela 12ª rodada do Campeonato Catarinense. Teremos o encerramento da rodada amanhã e já no final de semana teremos a 13ª rodada. Destaque para Guarani e Ercílio, que vão se enfrentar no sábado em Palhoça, e no domingo de manhã, tem jogo aqui no estádio Domingos Gonzalez, Tubarão contra o Nação. As informações da Copa do Mundo, fase 16avos. Brasil, de virada, avançou, venceu o Japão. Daqui a pouco teremos Costa do Marfim, Cabo Verde contra a Argentina na sexta-feira. Daqui a pouco, 2 horas, teremos Costa do Marfim contra a Noruega. Quem será o adversário do Brasil? O Brasil joga no próximo domingo. Informações da Seara Amadorista. Tivemos no final de semana jogos pela ACAT, pela Copa Tubarão. Municipal de 13 de maio. A grande decisão será no próximo sábado, lá no módulo esportivo. As informações sempre com a sua participação. 3626-5177 é o WhatsApp da Tubá. Ou você também pode deixar a sua mensagem de texto lá no chat, no canal do YouTube, no canal da Rádio e TV Tubá. Dê o seu like e curta.
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1: Tempo chuvoso em nossa região, 16 graus. A temperatura, 88% é a umidade relativa do ar. Baiano Filho, tudo certo? Qual é a boa ou qual é a ruim na manhã desta terça-feira?
3: Não tem ruim, só tem boa, né? Primeiro porque o Brasil está e continua e vai continuar na Copa do Mundo. E segundo porque o Paraguai também vai fazer parte da próxima fase da Copa do Mundo.
1: Você é paraguaio?
3: Sou.
1: Ah, não sabia?
3: Eu sou paraguaio.
1: Minha Alemanha se ferrou ontem.
3: Ah, sério?
1: Eu admiro, gosto da Alemanha, mas era um futebol pobre, burocrático, os caras pegam a bola, tocam, enrolam, não chutam. Bem pobre o futebol alemão nessa Copa do Mundo.
3: Parabéns por você gostar da Alemanha.
1: É, e a Holanda, também admiro a Holanda, mas mais uma vez ficou, né? Parou e já agora nessa segunda fase o Marrocos eliminou a seleção holandesa. Daqui a pouco os detalhes de Copa do Mundo, daqui a pouco a Série B do Campeonato Catarinense, mas um abraço ao Mazinho Comelli, tá na estrada, na BR-101, indo para Sombrio, ele que é motorista da Prefeitura de Gravatal, sempre na escuta, feliz com a seleção brasileira, flamenguista, e também está feliz com seu Ercílio Luz. Um abraço, boa viagem. Baiano Filho, ontem, o que você viu, o que só você viu no jogo Brasil 2-1 para o Japão?
3: Só eu não, todos os brasileiros viram, inclusive você que disse que não torce para a seleção brasileira.
1: Acompanhou aqui no Rodrigo, no Top Top, acompanha o jogo.
3: Olha aí, ó. Não torce para o Brasil, mas vai ver jogo da seleção brasileira. Então é meio suspeito essa atitude de dizer que não gosta da seleção brasileira.
1: Ah, eu gosto de futebol.
3: Ah, então tá bom.
1: Tive que acompanhar pra depois poder comentar também, né?
3: Tá certo, é isso aí mesmo. Faz parte, é só uma brincadeirazinha, porque faz parte também da vida da gente, não é?
1: Mas o Brasil era favorito, né? Tinha que passar pelo Japão. Tinha que passar, seria um vexame se o Brasil tivesse sido eliminado ontem.
3: Não seria um vexame.
1: Seria.
3: Não.
1: O Japão nunca passou em mata-mata, Copa do Mundo. Tem evoluído? Tem. Mas não, né? Não dá, né? Pra ser eliminado pelo Japão.
3: Mas não seria um vexame, não, Giovanni? Porque são 11 contra 11. E quando se trata de uma seleção contra outra, qualquer resultado pode acontecer. Você não viu o que o Paraguai fez com a seleção da Alemanha?
1: Ah, mas aí a Alemanha já estava querendo ser eliminada, né? Já era a primeira fase, já não foi aquilo, tudo, perdeu para o Equador na última rodada. E a gente via que a Alemanha, já ganhou quatro títulos, mas nas últimas Copas a Alemanha deixa a desejar. Um futebol burocrático, um futebol pobre da Alemanha, os caras pegam a bola, não vão para cima, não chutam. O Paraguai foi valente. Paraguai foi corajoso e mereceu, né? E o Brasil passou.
3: Mas o primeiro tempo passou trabalho também.
1: Quem?
3: O Brasil.
1: É, não foi bem.
3: É.
1: O Japão fez o gol aos 28, pensando.
3: E já iniciou.
1: Na falha do Danilo, na falha do Casemiro.
3: Uma falha do Alisson, goleiro.
1: Foi falha do Alisson?
3: A falha maior foi dele. Porque ele ficou esperando os jogadores de campo darem conta do recado, acabaram não dando, e quando ele foi na bola, a bola já tinha passado.
1: Já era tarde.
3: Então a falha foi dele. Agora o Brasil no primeiro tempo passou um certo trabalho e o Ancelotti fez muito bem fazer a correção no segundo tempo, principalmente do lado direito, onde estava trabalhando o Rayan, que não recebia a bola. Às vezes não corria porque ele sabia que a bola não ia para ele, a bola era só do lado esquerdo de ataque da equipe da seleção brasileira. Mas no intervalo, o Ancelotti chamou a rapaziada e disse: ó, do lado direito tem que jogar também. O Rayan tá ali, não tá participando do jogo e vocês têm que colocar ele em ação. E no segundo tempo, o Brasil foi um time mais aguerrido, teve mais agressões nas jogadas, é claro.
1: Aí, empatou no início do segundo tempo, quase virou aos 10 minutos de cabeça, aí, cruzamento.
3: Aí aconteceu de ele não tirar a paixão dele do time, que é o Casemiro. E o Casemiro, para felicidade, acabou fazendo o gol. E depois, no finalzinho do jogo,
1: Martinelli.
3: Aquele detalhezinho que acontece num jogo de futebol. O Martinelli acabou encontrando o caminho do gol e foi onde
1: camisa
3: o Brasil
1: 22 fez o gol 50 minutos da segunda etapa.
3: O Martinelli fez a felicidade dos brasileiros.
1: É. Brasil 2-1 para o Japão. Suzuki, goleiro do Japão, é bom, hein? Gostei do goleiro do Japão. Joga, o cara fez boas defesas.
3: Ele não fica lá esperando a bola chegar no gol, né? Ele sai na bola.
1: O cara é alto, o japonês. Então o Brasil venceu, o Brasil está classificado e agora vai para as oitavas de final. Joga no domingo, 5 horas, vai jogar contra Costa do Marfim ou contra a Noruega. Daqui a pouco, às 2 horas, teremos o jogo entre Costa do Marfim e Noruega. Quem vencer hoje vai pegar o Brasil. Tem preferência?
3: Eu não. E nem eles também deverá ter preferência, porque quem está na competição como está a seleção brasileira disputando um mundial, não tem que ter preferência por nenhuma das equipes. Tem que encarar com seriedade, fazer o que tem de melhor para poder vencer o jogo e encarar todas as equipes que forem o seu adversário da mesma forma, com vontade de vencer.
1: O Ancelotti, técnico da seleção brasileira, fala aqui no Bola em Jogo, falou ontem após o jogo sobre a classificação da seleção brasileira.
4: Encajamos goles, mas o equipo não perdeu a paciência. Eu acho que o equipo estava bem também na primeira parte. O jogo foi bonito, forçamos um pouco mais o cruzamento na segunda parte, no final saiu bem.
5: Você mantém o Casemiro, ele faz o gol, você coloca o Martinelli, ele faz o gol. É um grupo completo que ajuda a seleção brasileira.
4: Temos muitos recursos no banco, no campo. É bom que os jogadores individualmente estão a um bom nível, trabalham juntos.
5: E como que está o Lucas Paquetá? Como que está o Casemiro?
4: Temos que valorar amanhã. Partiu muito exigente. O Japão não é um equipo fácil, equipo bem organizado, muito intenso. Creo que feito que merecemos ganhar é muito importante.
5: E a minha última, você conhece a torcida brasileira, por que o sim para o Endrick e o não para o Neymar?
4: Estava esperando o Neymar na prórroga. Falei com ele, se não vamos a empatar o jogo, entrava minuto 60, minuto 65. É temos empatado o jogo, não queria mudar a estrutura porque a equipe tinha controle do jogo.
1: Neymar não entrou em campo ontem, ficou no banco. O Neymar, que é pedido por muitos, querem ver o Neymar ontem não jogou. O fato é que o Neymar não tem mais aquela intensidade, né? Não tem mais a velocidade, era um jogo complicado, então o San Ancelotti tá no dia a dia, ele deve estar, ele vê, né? Treina, ele sabe o que está acontecendo.
3: Ele falou depois em outros meios de comunicação e que o Neymar não tem condição de atuar 45 minutos, no máximo 25, 30. Então por isso ele não coloca no jogo. E tá certo ele colocar um jogador sem a condição normal para poder fazer uma disputa de um jogo e que a gente sabe que é muito intensivo, e principalmente na Copa do Mundo, né? Jogar com um jogador a menos. Já tem jogador que entra travado, não é a mesma intensidade de quando iniciou a competição, por vários motivos, né? Pelo fato do cansaço muscular, o psicológico também influi muito. Então, colocar mais um jogador, você já sabendo que não há possibilidade dele atuar 45 minutos, então é melhor não correr o risco.
1: Então é isso, o Brasil está classificado. Hoje teremos, daqui a pouco, 2 horas, Costa do Marfim contra a Noruega. 6 horas, França contra a Suécia.
3: Vai ser um jogo esse, Costa do Marfim e a Noruega, um jogo difícil de você fazer uma projeção de quem vai vencer, porque do lado da Noruega só tem o goleiro e o centroavante, né? Que a gente sabe que tem qualidade. Então, e do outro lado a gente sabe que tem uma correria louca, essa Costa do Marfim aí. Então, não dá para você fazer uma projeção, Noruega vai vencer. Noruega vai ser derrotada. Então não tem como você projetar isso.
1: E 6 horas, França e Suécia. A França é a favorita, né? França é uma das favoritas ao título.
3: A França tem seu favoritismo. Vamos aguardar o jogo, né? Para saber, porque tem acontecido algumas surpresas nesses jogos aí dessas seleções, nesse Mundial. E depois que acabar o jogo é que a gente vai saber quem é que vai
1: tu
3: passar.
1: Tu fica muito em cima do muro.
3: Não tem nada de ficar em cima do muro, não.
1: Ficar em cima do muro.
3: A seleção francesa, ela é favorita, mas não podemos falar aqui que ela vai acabar ganhando o jogo. Pode ganhar, tem a possibilidade, tem o melhor time, sim. Mas tem que saber que do outro lado tem 11 jogadores também que vai pro jogo com o mesmo objetivo que tem a França.
1: 10 da noite, México contra Equador.
3: México.
1: Jaraguá e Tubarão amanhã em Jaraguá do Sul.
3: Tubarão.
1: Guarani de Palhoça e Ercílio no sábado em Palhoça.
3: Ercílio.
1: Então tá. Tá bom, viu? 11:17.
3: Se é isso que você queria ouvir.
1: Pronto, aí ó.
3: Eu ia fazer uma projeção dos jogos. Mas como você pergunta com esse olhar raivoso, eu já dou a resposta em seguida para não ouvir objeções suas.
1: Palmeiras e Flamengo na final da Libertadores de 2026.
3: Palmeiras.
1: Argentina e Brasil, semifinal da Copa do Mundo de 2026.
3: Caso isso ocorra, o Brasil será o grande campeão, trazendo o hexa para a nossa nação.
1: Série B do Campeonato Catarinense no Domingos Gonzalez, Tubarão e Ercílio.
3: Aí é clássico. Não dá para dizer quem vai ser o vencedor.
1: Algumas mensagens antes do intervalo.
3: Um abraço aqui pro Louro, tá?
1: Abraço.
3: Tá nos ouvindo com o Cris, o Jeff.
1: Sim.
3: A Ilse. Está todos acompanhando o Bola em Jogo.
1: Bom dia, Giovanni. Então deu Brasil. O pessoal não quis ganhar R$100. Apostei no Japão, mas que bom que deu Brasil. Brincadeiras à parte, vamos rumo ao Hexa. Grande abraço, Rodrigo Top Top. Pois é.
3: Grande
1: perdi
3: Rodrigo.
1: Perdi 100 pila ontem. Bom dia, estou aqui, seu Martim, curtindo feriado em Armazém. Tô ligado no Bola em Jogo, não perco o programa. Vamos falar sobre futebol local. Sim, daqui a pouco a gente vai falar muito de futebol local. Roberto, fazia tempo, hein, Roberto? Mora em São Martinho, cidade. Logo ali. Hoje é feriado em Armazém, né? Hoje é feriado municipal em Armazém. Roberto, na sequência, as informações do Campeonato Catarinense da Série B, as informações de Ercílio e Tubarão. Daqui a pouco mais mensagens dos ouvintes.
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2: 11 horas e 21 minutos, terça-feira, dia 30 de junho, feriado em Armazém. Feriado de São Pedro Apóstolo, ontem foi o dia, hoje é feriado em Armazém. 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Daqui a pouco mais mensagens aqui no YouTube, dê o seu like, curta a página da Rádio TV Tubá, curta o Bola em Jogo. William Goulart, sempre conosco, bom dia Giovanni Baiano, bem que tu podia convidar o Rafinha Nunes para participar do programa. Rafinha Nunes?
3: É o Rafinha, é o Rafael Ávila Nunes, presidente do associativo.
2: José Capistrano, bom dia Giovanni Baianinho. Placar do jogo Atlético Tubarão e Jaraguá, 2-0 para o Tubarão. E o jogo do Ercílio Guarani, 2-0 para o Guarani. José Capistrano.
3: Imagina se ele vai falar o contrário. Torcedor do Tubarão e torce contra sempre o Ercílio Luz.
2: Eita!
3: Né, Zé?
2: Série B do Campeonato Catarinense, teremos o encerramento da rodada, 12ª rodada amanhã, né? Amanhã, 15h, em Blumenau. Blumenau contra o Juventus. Blumenau em crise, né? Foi eliminado.
3: Não sei se tá em crise.
2: Tá, né? Na Série B do Catarinense da semana passada, perdeu para o Caravaggio em Blumenau. E no sábado jogou contra o São Luís e foi eliminado da Série D. Então,
3: investimento. É esse o motivo de estar em crise?
2: O investimento é alto lá em Blumenau e agora só sobrou a Série B para o Blumenau, que amanhã enfrenta o Juventus. Blumenau, né, para ele, ele tem que vencer. Se não ganhar o Juventus em casa, aí para, né? Aí
3: eu acho que não tá em crise não, Giovanni.
2: Tá.
3: Por quê?
2: O investimento que eles têm.
3: Não, fez um investimento alto tentando.
2: Já saiu da Série D. Bobear não sobe para A, mais um ano.
3: Tentando.
2: Gastando.
3: O investimento que fizeram, foram tentando que os outros times também fizeram. Chegar no final da competição numa posição melhor. Mas com certeza consciente do que acontecesse seria a consequência ainda dos jogos a serem que foram realizados.
2: Ele ainda tá vivo, ele tem que vencer amanhã, vencer a próxima rodada, depois ele tem um confronto direto contra o Ercílio em casa. Ele vai ter que vencer o Ercílio para passar o Ercílio Luz na classificação. Vai pressionado, já o Ercílio vai jogar pelo empate em Blumenau. Mas isso daqui a duas rodadas, o Blumenau joga amanhã contra o Juventus em Blumenau. E depois, ainda na quarta-feira, tem 8 da noite em Joinville, Nação contra o Metropolitano. O Nação é o oitavo colocado com 13, já o Metropolitano é o quarto com 22 pontos. O Metropolitano também precisa vencer para seguir na briga pelo acesso.
3: Falando ainda do Blumenau, ele vai jogar em casa. Você acha que...
2: Contra quem?
3: A crise... Contra o Juventus.
2: Sim.
3: Né? E aí o que ocorre? Você acha que contra o Juventus ele vai entrar abalado porque saiu da Série D perdendo para o São Luís sem de Juiz?
2: E também
3: pelo fato de jogar com um time que não está lá em cima na tabela de classificação.
2: O Juventus é muito fraco. Juventus até é muito fraco. Abalado não sei, pressionado sim. A pressão é grande já. Se não ganha amanhã, aí a casa cai lá em Blumenau. Até acho que ele ganha amanhã. Vai ganhar do fraco Juventus amanhã. Nação e Metropolitano.
3: Será? O Metropolitano tem...
2: Joga as fichas amanhã.
3: Tem que jogar as fichas se amanhã ganhar, nesse jogo. Porque se não ganhar, pode dar adeus à competição.
2: E amanhã, 15h, em Jaraguá do Sul, no João Marcato, Jaraguá e Tubarão.
3: O Tubarão tem grande chance de vencer pelo fato de estar melhorou já, né, no jogo passado a gente já percebeu que melhorou a sua atuação e joga com um time que não vem fazendo bons jogos, não vem bem na competição, e tem tudo para poder vencer
2: não,
3: o jogo.
2: Não, é impossível, né? Ele não vencer o Jaraguá.
3: É, tem vai tudo para vencer.
2: Não, é impossível.
3: Não,
2: né?
3: Pode.
2: Não, não, não quero nem imaginar. Não, né?
3: Não.
2: Amanhã ele ganha com
3: não,
2: o
3: não, não, não é que eu quero imaginar, eu quero falar com relação a 11 jogadores
2: Jaraguá,
3: que vão entrar em campo com o mesmo objetivo.
2: Jaraguá, 11 jogos, um empate, 10 derrotas, marcou 4, sofreu 35, tem menos 31 de salto. Já caiu? Não, se não ganhar de Jaraguá, tem que voltar a pé.
3: É isso que eu tô, falando, Jolando. Tem que fazer um jogo, sempre lembrando que já o Jaraguá já está devendo essa vitória pro Tubarão, porque o único ponto que tem, onde é que ele conseguiu?
2: Ah, eu nem quero lembrar, cara.
3: Então.
2: Ai.
3: Não tem que entrar ligado no jogo para não sofrer
2: um revés? Não, né? O raio não cai no mesmo lugar duas vezes.
3: Não,
2: né?
3: Mas tem que entrar ligado, porque agora...
2: Não, ele ganha amanhã.
3: É o mesmo time, mas o jogo é em outra localidade.
2: Ele vai terminar a rodada com 20 pontos. A 6 do líder Ercílio. 6 pontos. Ainda dá?
3: Depende dele.
2: Tem que ganhar todos.
3: E torcer ainda para resultados negativos das outras equipes.
2: Tem o Ercílio em casa, tem o Caravaggio fora.
3: Fora.
2: Tem o Metropolitano em casa.
3: A vida não é fácil para a equipe do Tubarão, mas
2: eu
3: como
2: não acredito,
3: é,
2: né?
3: Como
2: eu
3: jogo,
2: não acredito, mas
3: como o jogo é jogado,
2: para mim já era, é meio de tabela.
3: É.
2: Perdeu muitos pontos.
3: Perdeu. É. Com certeza.
2: Perdeu muitos pontos que a gente já comentou aqui, essa é a situação. Então amanhã tem o fechamento e já no próximo final de semana teremos a 13ª rodada. Ó, no sábado, 3 horas tem clássico, hein? Eu não vou perder esse jogo. No Jaraguá, no João Marcato, Juventus e Jaraguá.
3: Esse
2: é o clássico das multidões.
3: Esse vai ser.
2: É louco, hein?
3: Vai ser um jogo que vai ser duro.
2: Duro.
3: Duro.
2: Pra quem assistir. Ah. Sábado, 3 horas, em Joinville, Fluminense e Blumenau. Fluminense e Blumenau.
3: O Fluminense mostrou que é uma equipe competitiva.
2: Ah, é?
3: É. Agora, o Blumenau, pelo fato de estar correndo atrás daquilo que ele perdeu já num passado bem recente, ele tem que fazer um jogo se quiser continuar lá em cima na tabela de classificação. E se quiser atingir o objetivo que foi traçado no início da competição, que era ganhar esse título de campeão da Série B 2026 para o ano que vem estar na elite do futebol catarinense, vai ter que vencer o Fluminense.
2: Com certeza. Quero mandar um abraço aqui para o nosso ouvinte, o nosso amigo Nando, meu Deus do céu, perdão aqui ao nosso amigo Nani que mora aqui aqui na São Luís, 13 de maio, tá lembrando que no próximo sábado, no estádio Mário Ernesto Nandi, no Lajeado, tem São Luís contra o Real Sport de Jaguaruna, a partir das 3h15, jogo legal, pro pessoal que mora naquela região, tomar aquela gelada, acompanhar o jogo, um abraço para os amigos do São Luís de Lajeado, sábado tem jogo em casa, se Deus quiser até final do ano, Nani, estarei aí marcando presença, tomando a cerveja e conversando com a rapaziada, pessoal aí do São Luís, é nota 1000. Sábado, voltando aqui pra Série B do Campeonato Catarinense, sábado teremos em Palhoça, 3 horas, Guarani contra o Ercílio Luz. Guarani que pregou uma peça, ganhou do Caravaggio no último domingo em Nova Veneza.
3: Tu entendeu agora?
2: Com esse resultado, vamos esperar.
3: Por esse resultado.
2: Porque eu não esperava, né?
3: Sim,
2: jamais.
3: Por esse resultado aí, você entendeu o que eu falo sempre?
2: O quê?
3: Que o futebol tem 11 de cada lado quando vão disputar um jogo.
2: Ah.
3: Então não tem como a gente, por exemplo, esse jogo que o Tubarão vai fazer lá em Jaraguá do Sul.
2: O quê?
3: Não é para poder, primeiro jogo, o único ponto que a equipe tem foi conseguido diante da equipe do Tubarão.
2: O raio caiu no mesmo lugar duas vezes.
3: Mas não é no mesmo local, a equipe é a mesma, mas o local é diferente.
2: Se não vencer o Jaraguá, para.
3: Então por esse resultado que o Guarani fez fora de casa, jogando na montanha, lá em Nova Veneza, diante da equipe do Caravaggio, conseguiu fazer 3-0. E depois a equipe do Caravaggio entendeu, com as correções que o Silvio Criciúma fez, ele conseguiu fazer 2 gols, mas aí já estava chegando ao final do jogo, não tinha mais como fazer o resultado que lhe favorecesse.
2: Tá.
3: Eu entendo assim. Então agora você entendeu como é? É 11 de um lado, 11 do outro.
2: Ercílio é favorito.
3: Então,
2: sábado em Palhoça, eu acredito em mais uma vitória do Ercílio. O Ercílio é muito superior ao Guarani. Mesmo jogando em Palhoça, sinceramente, eu acredito numa vitória do Ercílio.
3: Eu também acredito.
2: Acredito e acho que ele vence. vai vencer.
3: Pode não vencer porque o jogo é jogado, mas que a grande possibilidade é do Ercílio vencer. E tem que vencer porque hoje ele é o primeiro colocado na tabela de classificação. Você vai olhar lá quem é o primeiro, é o Ercílio Luz.
2: Sim, então, é o líder.
3: É o líder da competição. Segundo então tem que fazer um jogo seguro, vencer o Guarani para poder continuar sonhando com essa possibilidade que tem de também fazer aquilo que o Blumenau iniciou a competição pensando, que é estar na elite do futebol catarinense o ano que vem.
2: Ó, domingo 11 da manhã no SESI, em Blumenau, Metropolitano contra o Caravaggio. Os dois ainda sonham com um acesso, um confronto direto.
3: É pro Caravaggio, serviu de alerta essa partida em que jogou em casa contra o Guarani e não conseguiu vencer. É fora de casa, mas a equipe do Metropolitano também tem essa situação também de querer estar no topo da tabela. Vai ser um jogo bastante pegado. Uhum. Mas eu acredito muito que, pelo que vem fazendo o Caravaggio seja o time que tem a grande possibilidade de vencer.
2: E atenção, torcedores, domingo, 11 da manhã, no Domingos Gonzalez, Tubarão contra o Nação. Inicialmente o jogo seria à tarde, mas domingo tem seleção brasileira. Tubarão antecipou essa partida para domingo às 11 da manhã.
3: O Nação, é bom a gente lembrar aqui que é um time que a garotada corre bastante. Eles não entram em campo com a responsabilidade de querer ter um jogo estudado. Eles correm muito, marca muito rápido, e o Tubarão tem que ficar atento a essa situação, porque joga em casa e tem que vencer o jogo.
2: Eles vão pra maratona, então, vocês correm?
3: Correm.
2: Tem que jogar futebol?
3: Corre muito.
2: Ah, não.
3: Marca muito rápido.
2: É uma equipe limitada, legal, que é o time jovem, é o foco deles é na base. Marca. Mas nesse campeonato é meio de tabela, olha lá.
3: Marca muito rápido, tem que ter bastante cuidado.
2: Se corre lá pra maratona? Não. É, o Tubarão tem, acho que tem tudo para fazer mais 3 pontos e vai somando mais uns pontos até o fim da competição. Então, os próximos jogos da dupla aqui, Ercílio e Tubarão. Um áudio por aqui antes do intervalo, fala.
1: Oi, bom dia, Giovanni Goianinho aí, que fala aqui, o professor Tita. Sobre o jogo de ontem, eu gostaria de deixar um comentário aqui. Primeiro, Japão não fez nada para ganhar o jogo, né? Simplesmente se retrancou lá. E mais detalhe importantíssimo, fiquei assim impressionado, já estava observando isso, é a parte tática deles, né? Ou seja, não sei se vocês chegaram a perceber, mas lembra aquele chute que o Vini Júnior tem, que ele vem da esquerda e muda para a direita e chuta no ângulo esquerdo do goleiro? Que, né, ele fez gol assim, a sobra do Brasil no outro gol também já foi assim no segundo jogo, né? Ontem, se tu perceberes, eles fecharam totalmente isso, ou seja, mesmo que o Vini fazia o drible no primeiro adversário, quando ele ia pensar na possibilidade de chutar naquele ângulo, já tinha um outro jogador tapando aquele ângulo onde ele ia buscar. Então, assim, eu fiquei impressionado com a tática dos japoneses, entende? Eu acho que nós temos que aprender um pouco isso.
2: Valeu, professor Tita, aquele abraço, valeu pela sua participação. 11:35, intervalo, antes eu não coloquei ontem, mas tivemos na sexta-feira, né? Para quem mora em 13 de maio, principalmente o seu Antônio Rezin, né? O Tony Rezin, quem não conhecia, né? O Antônio Rezin era um desportista. Não é porque faleceu, mas era pessoa do bem, gostava de política, gostava de um carteado, gostava de futebol. Então eu o conheci em 13 de maio, era uma pessoa do bem, uma pessoa de respeito, e veio a falecer na última sexta-feira, né? Então, com certeza, 13 de maio perdeu muito com o falecimento do Antônio Rezin. Meus sinceros sentimentos aos seus amigos, aos seus familiares. Com certeza ele vai estar, já está em um ótimo lugar, porque era uma pessoa do bem. Fiquei triste realmente com essa notícia do final de semana, da última sexta-feira. Intervalo!
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5: Nesta terça-feira, uma área de baixa pressão atmosférica vai avançar rapidamente do Paraguai e da Argentina rumo ao nosso estado. Por isso, até o final da noite, pancadas de chuva com trovoadas e rajadas de vento não estão descartadas. Municípios do setor oeste possuem maior possibilidade de temporal, inclusive com queda de granizo. Para incrementar toda a instabilidade atmosférica, uma frente fria de forte intensidade vai avançar por nós já nesta quarta-feira, 1º de julho. São esperadas pancadas de chuva, algumas bastante acumulativas acima dos 50 milímetros, o que pode resultar em transtornos à comunidade, como alagamentos ou enxurradas. Esta frente fria vem acompanhada de forte massa de ar frio polar e, por isso, espere de novo por queda acentuada de temperatura. Em boa parte do estado, pelo menos até a próxima sexta-feira, a previsão será de frio mais intenso, com tendência de geada em vários municípios. Essa instabilidade na atmosfera tem data já prevista para retornar após esse breve intenso núcleo de ar frio que vai chegar até nós. No domingo, dia 5, outra frente fria pode trazer mais chuva e mantendo o cenário de um clima invernal com bastante frio. Temperatura máxima hoje de 18 graus e mínima na próxima madrugada de pelo menos 14 graus. Em Capivari de Baixo, Cocal do Sul, Criciúma, Forquilinha, Grão-Pará e Tubarão. Daniel Panobianco, da agência PD Radar, com exclusividade para a Tubá FM.
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0: 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Daqui a pouco, mais mensagens da galera aqui no YouTube. Tem um áudio que eu fiquei devendo aqui, fala, ouvinte.
1: Bom dia, Baiano, bom dia, Giovanni. Giovanni, olha, cara, eu tô achando que em Jaraguá vão fazer o crime, hein? Pra conseguir mais um empatezinho, hein?
0: Aí é loucura,
1: eu acho que a tua previsão, que tu falou que Jaraguá, o único ponto que ia conseguir ia ser contra o jogo do Tubarão, tu é capaz de errar só porque o Tubarão vai jogar de novo lá. E mais um detalhe importante, tá, Giovanni? O Jaraguá não é o mesmo time que empatou com o Tubarão aqui, tá? Não é o mesmo time. Eu tive um jogo lá que jogaram contra o Ercílio. O time ainda, claro, é limitado, mas, cara, melhorou muito, tá? De vista do que era. Eu não sei se não vai puxar o outro empatezinho ali, pois ele atravessar o campo de jogo de novo.
0: Valeu, Maicon. Bom, aqui, ó.
2: É o Maicon ou o Fabiano?
0: Maicon. Irmão do. Acho que o parente Fabiano, irmão, né?
2: É.
0: Aqui, ó. Registrar que tivemos no último final de semana, no domingo, a primeira partida da decisão do Municipal de 13 de maio. Futebol de campo, Rio Varjedo 1. 2 para o Auxiliadora. O Auxiliadora invicto na competição ficou bem perto do título. E no jogo da volta, a equipe precisa apenas de um empate para levantar a taça. Já o Rio Varjedo terá que fazer algo que ainda não conseguiu no campeonato: vencer este adversário em 2 encontros, um na fase classificatória e nesse primeiro jogo da final. E a final vai ser no sábado, porque domingo tem seleção brasileira, então a Prefeitura de Tubarão, o esporte da prefeitura, bateu um martelo no próximo sábado, dia 4, às 14h30. Tem a cerimônia de encerramento e depois às 15h a bola rola para a grande final entre Auxiliadora e Rio Varjedo.
2: A equipe do Auxiliadora foi a equipe que mais somou ponto nessa competição. Agora não tem que entrar pisando em salto alto, achando que já está ganho o jogo e o título do Rio Varjedo, porque o jogo é jogado. Tem que entrar sabendo que tem que jogar competindo para poder buscar o título que é o que os jogadores querem. Tem o Luquinha, que é irmão do Moisés, que está jogando no Santos hoje, que joga nesse time aí, e o time do Auxiliador é muito bom.
0: Aqui em Tubarão, a Copa Tubarão teve jogos no final de semana. Um jogo que estava atrasado da primeira rodada e 2 válidos pela segunda rodada. A competição é organizada pela ACAT, é a Associação de Clubes Amadores de Tubarão. O nome da taça é Newton Nandi. No sábado, jogo atrasado da primeira rodada, no Silva Antunes, no campo do Santo Anjo, na guarda, margem esquerda, Réu Andrino goleou. Réu Andrino 5-0 para o Borracha do Andrino. No domingo, 2 jogos da segunda rodada foram realizados. Em Congonhas, 10h, Palmeiras 3-1 para o Marathon. E no Bom Pastor, no domingo à tarde, Ponte Preta 1-1 para o Gatorades. O jogo com chuva no horário do jogo do Erciluz. Eu sei que o pessoal da LTF, o pessoal tá brabo, porque eu comentei aqui com Oswaldo Borges, a gente falou que eu não concordo, não continuo achando legal fazer jogo do Amador no mesmo horário de jogo do Ercílio, do Tubarão. Deveria existir uma parceria, tá? Porque depois, seja parceiro agora e depois pode fazer na final da CAT, uma final da LTF, no campo do Ercílio, no campo do Atlético Tubarão, no Domingos Gonzalez. Então eu não acho legal ter o jogo no mesmo horário e vou continuar com essa opinião, tá? Respeito, mas respeito a minha opinião, eu acho que deveria existir uma união entre amador e também profissional, tá? E também não acho legal, tem motivos, mas quando a CAT, a Copa Tubarão, tem jogos em Gravatal. Legal, o campo da série é top, pessoal, a gente boa, mas não sei. E tem um...
2: O que tu não sabe?
0: O quê?
2: O que tu não sabe?
0: Não sei o quê.
2: Ah, você falou aí, não sei.
0: Eu não acho legal.
2: Ah, tá.
0: Tem um...
2: Explica, né?
0: Um vídeo aí no domingo, durante o jogo da Ponte Preta e Gatorades, fizeram uma homenagem ao Brasão. Brasão tinha uma ligação com o Gatorades, até com a própria CAT, ele tinha uma ligação, ele jogava no Gatorades.
2: Com todos,
0: né,
2: os times amadores.
0: Faleceu recentemente e o pessoal prestou uma homenagem agora ao falecido Brasão. Parabéns aos envolvidos, pessoal da Ponte Preta, pessoal do Gatorades, pessoal da ACAT.
2: Onde ele passou e deixou

0: rodadas disputarem o título deste ano. Eu vejo assim a equipe do Palmeiras, que foi um jogo que eu assisti na abertura da competição diante da equipe do Gatorades, muito competitiva e com jogadores de qualidade, acostumados a disputar as competições em âmbito tanto municipal como regional, né? E na ACAT não é diferente. E essas duas equipes lutaram bastante, no final deu Palmeiras 1, Gatorade 0, mas eu vejo a equipe do Palmeiras com grande chance de estar, não sei se vai ser a grande campeã, mas com grande chance de estar na final.
1: Favoritas. É uma das favoritas, a equipe do Palmeiras, o Real Andrino também é forte, Pinheirinho, a Ponte Preta,
0: são quatro times aí que
1: Gatorades, pode... aí Ecos, Marathon, Borracha, poderão ser surpresa, mas favoritos dessa Copa, Tubarão, Palmeiras, Ponte Preta, Real Andrino, Gatorades e Pinheirinho, pela tradição também. É a Copa Tubarão, que vai ter dois jogos no próximo final de semana. Um abraço para o Maduro, ligado aqui. Maduro, realmente é a Prefeitura de 13 de maio. Quando eu falei a final lá de Auxiliadora e Rio Bardido, é o esporte da Prefeitura de 13 de maio. 11:47.
0: Mauro ligado também aqui conosco, Mauro, né?
1: Será?
0: Do Pinheirinho está, mas ele continua na administração, junto com a direção do Pinheirinho, e está nos acompanhando também. Um grande abraço ao Mauro e parabéns pelo trabalho que ele realiza junto com os demais lá no quilômetro 60.
1: Tu conhece o Carlos José Lima?
0: Sim.
1: Tá perguntando, fala baiano, Pilar já tá treinando? O Tinoco, volta em breve?
0: A possibilidade dos dois, a possibilidade, Carlinhos, dos dois voltarem.
1: O Pilar eu acho que esquece. Ele tem contrato, mas ele não vai ficar no Tubarão. Se não,
0: ah,
1: vai,
0: sim.
1: Após o campeonato da Série B, ele deve...
0: Que vai ficar, não sei se não vai ficar, mas que
1: vai... Vai jogar ainda?
0: Que vai jogar o próximo jogo, a grande possibilidade dos dois estarem jogando.
1: Ah, é?
0: É. Não afirmo que vai jogar no próximo jogo, fora de casa, mas a grande possibilidade de estarem fazendo parte do grupo de jogadores que vão disputar esse jogo lá em Jaraguá.
1: Intervalo.
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0: nota de falecimento. Faleceu nesta terça-feira, às 3h20 da manhã, aos 85 anos de idade, o senhor Nivaldo Gedert, deixando esposa, dois filhos, quatro netas e uma bisneta. Seu corpo está sendo velado na capela mortuária de Congonhas. Haverá celebração de exéquias às 4 horas da tarde. Logo após, o cortejo seguirá para o cemitério de Congonhas para seu sepultamento. Noticiamos com profundo pesar o falecimento do senhor Nivaldo Gedert, aos 85 anos de idade. 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
3: Vamos, 11:50, bola em jogo de terça, dia 30 de junho, último dia do mês, né? Amanhã começa.
4: Aninho, tô ligado aí no

0: sorte de vocês aí, nos comentários de vocês aí. Um abraço, meus amigos.
1: Zé Ayrton, Vaguinho.
2: Grande Vaguinho. Jogava muito esse danado aí.
1: É, me
2: jogava,
1: falaram, não peguei.
2: Jogava.
1: Na época. Nosso Paraguai, o Ercílio da Copa destronou a Alemanha, só que o nosso Leão não joga só na retranca. Entendi aqui. O Claudemar Fernandes tá ligado no Bola em Jogo. É, então, Copa do Mundo, mas aqui no futebol local, estamos acompanhando a Série B do Campeonato Catarinense, teremos jogos amanhã, fechando a rodada, depois na final de semana vem a 13ª rodada, teremos esse jogo inicialmente aqui, ó, um jogo que vai chamar a atenção, 14ª rodada, Blumenau e Ercílio, ainda na tabela da federação aparece para uma quarta-feira, 15h, mas como o Blumenau, ele tá fora da série dele e vai poder jogar no final de semana. Então, Blumenau e Ercílio, acredito, será no final de semana lá em Blumenau, tá? A série B do Catarinense vai terminar no dia 26 de julho, um domingo. Vai ser a última rodada, hoje dia 30 de junho. Então, praticamente mais um mês.
2: Um mêsinho de série B aí para as equipes se arrumarem, né?
1: É, ainda quem tá brigando
2: buscar realmente fazer os resultados que lhe convenham.
1: Termina dia 30 de julho, aliás, dia 26 de julho, depois vem agosto, aí em setembro deve começar o final de agosto, setembro começa a Copa Santa Catarina, o Ercílio deve participar da competição, já o Tubarão, eu acredito que não, pelo que eu já conversei em bastidores, enfim, acho que só se mudar, sei lá, se mudar, daqui a pouco ter uma parceria, um investidor, mas não, hoje eu não coloco o Tubarão na Copa Santa Catarina. E teremos também, né, o início da Série C.
2: É, a Série C, que vem com seis equipes esse ano.
1: Seis equipes, né?
2: Esse ano vai diferente.
1: E apenas um sobe. Inter de Lages, volta, o Caçador tá retornando. Vai ter o Imbituba, o Porto, esse Porto não abandona.
2: Manchester
1: lá de Joinville e o Pedra Branca, que é um empresário, vai jogar em Ibirama. Será que o Inter sobe?
2: Eu, como é um só, eu vou apostar no Inter. Não sei se os investimentos vai ser necessário para que faça uma equipe, né, Cristian?
1: Eu gostaria de ver o Caçador. Eu gosto do Caçador, cara. Conhece lá o estádio do Caçador?
2: Sim.
1: Já estive algumas vezes lá também.
2: E é fácil pra ir. Meu, é longe.
1: Nossa, aquela região, né?
2: É muito longe.
1: Já estive lá.
2: Uma grande cidadezinha gostosa.
1: Mafra,
2: Porto.
1: Porto, já estive em Porto União. Era a União da Vitória, né?
2: União da Vitória.
1: Já no Paraná.
2: Que divide é uma Porto linha de ferro, né?
1: É,
2: de
1: um lado Porto é Porto União. Porto União, né? É. Antes ele jogava em União da Vitória.
2: É.
1: No Antioco Pereira. Já fui algumas vezes com o Paulo Garcia. Aqui no Porto não, mas já fui em Mafra, Canoinhas e por aí vai, né? Em Lages e...
2: Era caminho da roça, isso.
1: É, época boa.
2: É. Então vamos aguardar essa Série C esse ano para sabermos se realmente... Eu imagino muito, como falei agora mesmo anterior para você, que eu acredito que o Inter deve ser o time que vai subir para estar o ano que vem na elite do futebol, na Série B do Campeonato Catarinense. Por quê? Porque é uma cidade grande, as pessoas que torcem pro Inter que gostam de futebol.
1: Ela tá devagar.
2: Não, mas eles querem muito e cobram bastante, porque o Inter não é um time que já fez muita participação boa.
1: A diretoria, o pessoal não.
2: É, mas de repente pode ter mudado, Giovanni. A gente não sabe, eu nunca mais falei com o Christian também. O
1: Christopher lá também faz tempo que eu converso com ele.
2: É, não falei.
1: Lages é uma cidade grande, né? O pessoal gosta de futebol.
2: Precisa ter um time.
1: Essa situação.
2: É.
1: 11:05.
2: Não, e a Série C do Campeonato Brasileiro? Onde está o Brusque, está o Figueirense? Você tem acompanhado ou não?
1: Ah, o Figueirense empatou o Guarani no domingo de manhã.
2: É, o jogo.
1: Barra tá mal pra caramba. Agora anunciou o Evaristo Pisa como novo técnico. É. O Barra tá doidinho pra cair pra Série D, voltar pra Série D, né? Barra Barra foi no ano passado campeão da Série D, sendo destaque. Ganha o Catarinense no início da temporada, mas agora na Série C do Brasileiro tá só dando vexame.
2: Quem sabe quer ser campeão de novo da Série D,
1: só
2: né?
1: Só pode, gostou, né?
2: E o Figueirense deixou cair.
1: E o Brusque tá bem.
2: Um resultado importante. O Brusque tá bem.
1: O Brusque tá bem nas primeiras colocações e o Figueirense tenta. Melhorou com o Raul Cabral, mas empatou em casa com o Guarani. Gosto do Guarani. Eu quero que o Guarani suba para a Série B do Campeonato Brasileiro. E quero que minha Portuguesa na Série D suba para a Série C do Brasileiro. O Português vai pegar o Marcelo Dias agora na próxima fase, na terceira fase da Copa da Série D. E eu sou Portuguesa.
2: A Portuguesa?
1: Eu sei que é Marcelo Dias, eu não sou.
2: Eu? Eu sou. Eu e a Portuguesa, que eu ia falar para você, assim, um time simpático, um time que às vezes sofrem por decisões que outras equipes dentro do futebol brasileiro tomam decisões, e uma equipe bem simpática. Eu torço também para que a equipe da Portuguesa seja uma equipe voluntariosa, já revelou grandes jogadores, e aí ela volta a ser a Portuguesa que já foi no passado. Merece.
1: Baiano, um grande abraço, legal ter a tua participação, a gente volta a conversar.
2: Quinta-feira.
1: Valeu, galera, um abraço, até a próxima.
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2: 30 de junho, terça-feira. O Evangelho de Mateus 8, 23, 27. Jesus entrou na barca acompanhado dos discípulos. Então surgiu no mar uma tempestade violenta e a barca estava ficando coberta pelas ondas. Jesus dormia e os discípulos vieram acordá-lo, gritando: "Socorro, Senhor, estamos morrendo." E ele respondeu: "Por que vocês estão com medo, homens pobres de fé?" Levantando-se, deu ordem ao vento e ao mar e veio uma grande calmaria. Cheios de admiração, aqueles homens se perguntavam: quem é este a quem até os ventos e o mar obedecem? Na nossa vida, enquanto peregrinamos na terra, certamente temos de enfrentar situações difíceis, exigentes. Na família, na igreja, na sociedade, no trabalho. Vamos aprofundar esse assunto hoje na missa da Caixa d'Água, 7:30 da noite. Mas seja qual for a situação, Jesus diz: por que você tem medo, homem fraco na fé? Acompanhar Jesus não significa isenção de dificuldade, de cansaço ou algo semelhante. Acompanhar Jesus não nos livra de todas as dificuldades. Ele nos garante a verdade das suas palavras, das suas promessas. Nunca nos deixará. Teremos de carregar a nossa cruz, é verdade, remar na barca. Haverá tempestades e perigos. Teremos de enfrentar o medo enquanto parece que ele dorme, mas Deus sempre está conosco. Eu reconheço que muitas vezes eu fracasso na fé, mas continuo esperando em ti, Senhor. Aumenta a minha fé. E hoje, terça-feira, nós temos na comunidade da Caixa d'Água Santa Missa, 7:30, 3 horas da tarde, terço das mulheres em oficinas, e depois temos às 7 horas da noite, terço dos homens em oficinas. O Senhor te abençoe, guarde, defenda e proteja hoje e sempre. Ele que é rico em misericórdia, em nome do Pai, do Filho e do Espírito Santo. Amém.
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8: Boa tarde, 6:06. Terça-feira, último dia deste mês de junho. Hoje é dia 30 de junho de 2026. Tá na Tubá, tá na melhor, sempre junto de você. Está no ar o Jornal das 12 pela Rádio Tubá. A apresentação de Lucas Marques e eu, Ramon Silveira. Mesa de áudio de Everton Luiz. Gravações de Lucas Carvalho. E a direção geral da Rádio Tubá é do padre Rafael Liano.
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8: Lucas Marques, muito boa tarde. Como é que está o tempo agora?
10: Boa tarde, Ramon. Um abraço a todos que nos dão o privilégio da audiência aqui na Rádio Tubá. Temperatura agora em Tubarão é de 16 graus. A mínima para hoje é de 13, a máxima de 17. Tempo nublado e chuvoso aqui na Cidade Azul. A previsão é que à tarde e noite também seja de chuva aqui no município de Tubarão e na nossa região. 4 milímetros de chuva previstos para esta terça-feira. Estamos com 83% de umidade relativa do ar.
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8: Você vai ouvir hoje no Jornal das 12. Síndromes respiratórias causam mais de 260 óbitos e quase 6 mil internações em Santa Catarina. O médico infectologista alerta sobre vacinação e reforça medidas de prevenção.
10: No Repórter Tubá, semana de chuva forte em Santa Catarina reflete tendência dos próximos meses.
8: Uma entrevista ao vivo daqui a pouco mais, às 12:35 com César Damiani. Em pauta, Câmara barra redução do duodécimo, proposta pela Prefeitura de Jaguaruna.
10: No boletim policial, homem é preso por tráfico de drogas durante a ação do tático em Tubarão.
8: No esporte de virada, Brasil vence o Japão, avança na Copa do Mundo e aguarda o próximo adversário que será conhecido no jogo da 13h30 daqui a pouco mais.
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8: Boa tarde, bem-vindos ao Jornal das 12 da Super Tubá, 104.9 FM. Situação do trânsito nesse momento, inclusive pedimos aí motorista, né, ter calma, cautela aí, devagar, porque a pista escorregadia, principalmente você aí que está com pneu não muito bom, né? E o trânsito está intenso, motociclistas também. Trânsito bem agitado, bem movimentado na entrada da cidade, na Padre Geraldo Spetman, Rua da Rodoviária, entrando nas pontes do centro, aqui na Heriberto Wilson, pegando a Rua Lauro Miller com lentidão, na Nereu Ramos, a ponte mais antiga da cidade de Tubarão, a Vovó, né, que vai de encontro à Rua da Catedral, a Coronel Colasso, pegando o trânsito bem mais intenso na Coronel Colasso, chegando na Rua 15 de Novembro, Rua da Livraria Diocesana Nossa Senhora da Piedade, pegando filas aqui na Marechal Deodoro, na Ponte do Morrotes, margem direita, margem esquerda, na José Acácio Moreira, com lentidão na José Acácio Moreira. Trânsito também está moderado na Marechal Deodoro agora, e moderado na Rua São João, bairro São João em Concesa, e mais movimentado ali no viaduto divisa Morrotes com o São João. Temos vias interditadas para obras no dia de hoje. Corte de estrada na José Evaristo Fogaça, na Avenida Rio Branco tem obras. Também nós temos obras aí na Rua São Manuel, também tem obras. E temos corte de estrada na Hermínio de Menezes, também na Alcides Marcon em Tubarão. Temos obra, inclusive, na Hilda Bressan Simone, em Tubarão. E ainda mais uma obra aqui, na Rua Senador Arno Damiani.
10: Muito bem. Ramon, uma notícia importante, um trabalho importante, inclusive realizado pelo Corpo de Bombeiros, que a gente divulga aqui na Rádio Tubá. Os bombeiros estão promovendo uma ação em escolas aqui de Santa Catarina para prevenir incêndios domésticos. Olha só, o Corpo de Bombeiros Militar de Santa Catarina realiza entre os dias 29 de junho e 3 de julho a Operação Alerta Vermelho em escolas públicas do estado. A iniciativa faz parte da Semana da Prevenção contra Incêndios e tem como objetivo conscientizar crianças sobre a prevenção de incêndios domésticos. A ação será desenvolvida com estudantes do quinto ano das redes municipal e estadual de ensino. A expectativa é alcançar mais de 6 mil alunos em todo o estado. Durante as atividades, os bombeiros abordarão temas como o uso seguro do gás de cozinha, os cuidados com fogões, lareiras e churrasqueiras, além da prevenção de curtos-circuitos e sobrecargas na rede elétrica. O objetivo é incentivar que as crianças levem orientações para dentro de casa. Segundo o Corpo de Bombeiros, entre janeiro e maio deste ano, foram registrados 1.100 incêndios em edificações em Santa Catarina. Em 6,73% das ocorrências, houve vítimas. A operação integra as ações alusivas ao Dia do Bombeiro Brasileiro, celebrado em 2 de julho. Então, como muitas forças fazem, muitas forças da sociedade fazem, Ramon, elas optam pela educação numa idade mais jovem, as crianças, para levarem a orientação aos pais. Uhum. Agora, nesse momento do inverno, a gente vê erros muito comuns, né? Gente botando roupa para secar em cima do secador, gente botando vários aparelhos, bota o aquecedor, outras coisas num T ou numa extensão ali da tomada, bota 3, 4 aparelhos que consomem muita energia numa mesma tomada com adaptador, enfim, fontes de incêndio. Muitas vezes a gente alerta aqui na rádio, através de veículos de comunicação, só que às vezes esse alerta não é suficiente. Quando essa criança ouve na escola e ela vê isso acontecendo na casa e alerta os pais, é uma forma muito eficaz de comunicação, de prevenção, e é uma criança que cresce sabendo quando for um adulto não vai repetir esse mesmo erro. Importante esse trabalho, parabéns ao trabalho do Corpo de Bombeiros. Essa ação também vai ser alusiva aqui na região de Tubarão. Inclusive, essa semana o comandante vai falar aqui na Rádio Tubá sobre isso.
8: Pois é. O STF derruba decretos que desobrigavam vacina contra a Covid para matrículas em Santa Catarina. O Supremo Tribunal Federal declarou inconstitucionais os decretos de 10 prefeituras de Santa Catarina que retiravam a exigência de apresentação do comprovante de vacinação contra a Covid-19 para matrícula ou rematrícula de estudantes nas redes municipais de ensino. A decisão foi tomada no julgamento de mérito de uma arguição de descumprimento de preceito fundamental apresentada pelo PSOL e teve trânsito em julgado após a rejeição de embargos de declaração. Com a decisão definitiva publicada no Diário Oficial da União, os decretos municipais perderam validade automaticamente, sem necessidade de novos atos administrativos. Segundo especialistas, o trânsito em julgado apenas confirmou o entendimento já firmado em fevereiro, encerrando qualquer chance de reversão. A decisão do STF alcança os municípios de Balneário Camboriú, Brusque, Criciúma, Ituporanga, Modelo, Presidente Getúlio, Santa Terezinha do Progresso, São Pedro de Alcântara, Sombrio e Taió. Em parte dessas cidades, as prefeituras informaram que as normas já estavam suspensas ou que vinham seguindo as diretrizes federais antes mesmo da conclusão do julgamento. O efeito da decisão é imediato. Entre os posicionamentos divulgados, a prefeitura de Brusque afirmou que o decreto municipal não pretendia afastar a obrigatoriedade da vacinação, mas garantir o acesso à educação mesmo na ausência momentânea do comprovante. Criciúma informou que não irá se manifestar. Ituporanga e Taió declararam que já seguiam as orientações do STF e dos Ministérios da Saúde e da Educação. O que não pode ficar de fora, pelo menos, é a vacina da gripe. O pessoal está confundido, né? Não interessa se né? Porque quem entrou ali com a ação foi o PSOL, foi a esquerda, né? Então, PSOL, PT e tal, né? Não interessa se é a esquerda ou a direita, mas que exista uma conscientização de que a vacina contra a gripe, né, seja realizada aí, né, de 0 a 100 anos, vamos dizer assim. agora, né, de acordo com a classificação, né? É, agora, Covid, cada um escolhe, tudo bem, né? Mas aqui o STF já disse que tem que vacinar. Agora, o que está acontecendo, o número de internações da influenza, da gripe, é devido a essa má informação, essas mentiras, fake news, em que as pessoas estão pensando que a vacina da gripe é a mesma vacina da Covid. E, consequentemente, nem a vacina da gripe as pessoas não querem receber. Então, confundiram muito a cabeça das pessoas.
10: Me assusta, Ramon, que uma questão que nunca precisou ser judicializada. Pensa 10, 15 anos atrás, se vacina seria tema de justiça. Lembra como é que era antigamente? A campanha sempre começa pelos grupos prioritários, as crianças, idosos, gestantes, e as pessoas que não faziam parte desse grupo iam na porta do postinho. E aí, já posso tomar? Já chegou minha vez? Já abriu? E aí tinha que aguardar, né? Algumas semanas.
8: E rapidamente.
10: O Ministério da Saúde pisava no acelerador para ter vacina para todo mundo. Né? Porque aí chegava, é interessante que chegue ali em meados de maio, começo de junho, estejam com um grande contingente de pessoas vacinadas, porque quando o frio chega, esse vírus não se espalha. Então, antigamente, a gente não tinha fila de gente, fila na UTI, fila de pessoas aguardando atendimento. Não tínhamos média aí de 300, 400 óbitos por conta de síndrome respiratória aguda em Santa Catarina. A gente sabe que o nosso estado é muito frio. Olha o que foi semana passada, 5 graus, 3 graus amanhecendo aqui em Tubarão. A gente vai deixar ficar sem essa proteção? Eu acho uma loucura que isso precise ser judicializado. Aí vai levantar o argumento: ah, mas o STF nunca mandou nada com relação à vacina antigamente, nunca precisou. As pessoas tomavam, a média era de 96, 93% da imunização. Agora a gente está chorando para chegar em 50%. Estamos aí em Tubarão, por exemplo, com 46% a média. É uma loucura que se tornou essa questão da vacina.
8: Lamentável.
10: Eu falo,
8: por causa da política, né? Lamentável aí que pessoas não tenham se vacinado.
10: Eu reforço.
8: E algumas, e muitas pessoas já morreram porque não se vacinaram contra a gripe.
10: Você tem um idoso, repito, próximo a você na família, uma,
8: sim,
10: criança, é uma forma de proteger essas pessoas do grupo prioritário.
8: E tem idosos ainda morrendo da Covid, né? Você que é idoso a partir dos 60 anos de idade, se não se vacinar, corre muito risco, né, de vir a óbito. Isso não sou eu que estou dizendo, isso, né, são os médicos, em sua maioria, que já alertaram. Bom, a gente está cansado de falar nesse assunto, né? Meio-dia 18.
10: É, isso mesmo. Daqui a pouco tem o repórter Tubá, vai chegar com as informações o Giovanni Martins, e ainda hoje temos uma entrevista com o vereador pelo município de Jaguaruna, o César Damiani, que também está pré-candidato a deputado estadual, vai falar sobre uma proposta feita pelo prefeito que não repercutiu bem na Câmara de Vereadores, que seria reduzir o duodécimo, que é o repasse da prefeitura à Câmara. Também outros assuntos do município de Jaguaruna serão tratados aqui com o vereador César Damiani. Mas daqui a pouquinho tem o repórter Tubá e tem muita coisa ainda no Jornal das 12 desta terça-feira. Não sai daí.
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0: data de falecimento. Faleceu nesta terça-feira, às 3h20 da manhã, aos 85 anos de idade, o senhor Nivaldo Gedert, deixando esposa, dois filhos, quatro netas e uma bisneta. Seu corpo está sendo velado na capela mortuária de Congonhas. Haverá celebração de exéquias às 16h da tarde. Logo após, o cortejo seguirá para o cemitério de Congonhas para seu sepultamento. Noticiamos com profundo pesar o falecimento do senhor Nivaldo Gedert, aos 85 anos de idade.
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0: de volta, meio-dia e 22, Jornal das 12 na Rádio Tubá. Ramon, por favor, peça para o prefeito Laerte jogar um material na estrada da Jabuticabeira. Onde ele jogou está bom. Deveria colocar em toda a extensão? São somente 700 metros. Haja carro com aquela buraqueira. Abraço, Zé Delezim, usuário todos os dias. Vamos passar o seu recado aqui para o prefeito, né? Tomara que ele atenda. Pertence a Jaguaruna, né? E aí, vamos ver se o prefeito atende. Meio-dia e 23, no Repórter Tubá, nós vamos falar aí sobre a semana de chuva forte em Santa Catarina. Reflete tendência dos próximos meses. Giovanni Martins chegando.
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2: Santa Catarina enfrenta uma semana de tempo estável com chuva que se alterna em intensidade e região ao longo dos próximos dias. Segundo os meteorologistas da Secretaria de Estado da Proteção e Defesa Civil, as condições já refletem o aumento do volume de chuva esperado para o próximo mês. De acordo com a Central de Monitoramento da Secretaria, as chuvas já começaram na segunda-feira nas áreas do norte do estado. O maior risco fica concentrado entre o Planalto Norte e o Litoral Norte devido às instabilidades vindas do Paraná, mas não se descartam temporais isolados em outras regiões catarinenses. O meteorologista da Secretaria de Proteção e Defesa Civil de Santa Catarina, Caio Guerra, traz mais informações sobre a previsão para esta semana.
3: Na terça-feira, a chuva avança para todas as regiões do estado, mas com maior intensidade entre o extremo oeste, oeste e meio oeste. Os temporais podem vir com ventos fortes, trazendo destelhamentos, queda de galhos e árvores e danos na rede elétrica. Também podemos ter alguns alagamentos pontuais. Entre quarta e quinta-feira, a chuva avança para as áreas mais próximas do Rio Grande do Sul, principalmente entre o Planalto Sul, Litoral Sul e a região do Grande Oeste do estado. De quinta para sexta-feira temos outra mudança. A formação de um ciclone extratropical traz uma massa de ar mais seca aqui para o estado e frio intenso no amanhecer de sexta-feira. O mar também fica agitado entre o Litoral Sul e a Grande Florianópolis.
2: Com a chegada da chuva, as temperaturas no amanhecer não devem ser tão baixas quanto as registradas na última semana. A Defesa Civil Estadual ressalta, porém, que a tendência é de queda gradual ao longo dos próximos dias. De forma geral, as mínimas ficam entre 10 e 15 graus, enquanto as máximas na maior parte do estado não passam dos 20. A combinação entre chuva e ventos mais intensos contribui para manter a sensação dado com valores negativos nos pontos mais altos da serra. Nessa região, há possibilidade de precipitação invernal, como chuva congelada ou eventuais flocos de neve. O fenômeno, entretanto, depende da combinação entre a umidade ainda presente na atmosfera e a intensidade do ar frio que chega. O El Niño deve intensificar chuvas nos próximos 3 meses. As condições previstas para esta semana fazem parte de uma tendência mais ampla discutida no Fórum Climático Catarinense. No encontro, meteorologistas da Secretaria de Defesa Civil e da IPAGRE-SIRAM, além de pesquisadores de instituições como IFSC e Universidade Federal de Santa Catarina, analisaram também os cenários climáticos previstos para o restante do inverno e o início da primavera deste ano. Os modelos indicam que o El Niño deve continuar pelo menos até o início do outono de 2027, com cerca de 60% de probabilidade de o fenômeno atingir intensidade muito forte entre a primavera e o verão. A partir do início de julho, mês historicamente pouco chuvoso em Santa Catarina, a influência do El Niño já deve mudar o padrão, tornando as chuvas mais frequentes

0: e elevando os acumulados mensais acima da média climatológica. O fenômeno também pode antecipar os temporais típicos da primavera para ainda durante o inverno, já que favorece uma atmosfera mais quente e úmida, propícia a tempestades com chuva intensa, granizo e rajadas de vento. Em setembro, com o início da primavera, a tendência de chuva acima da média se torna mais acentuada. Isso acontece porque a intensificação do fenômeno coincide com um período do ano que naturalmente já apresenta maior frequência de chuva e tempestades no estado. Como consequência, aumenta também a probabilidade de ocorrências associadas como enxurradas, inundações e deslizamentos. Em relação às temperaturas, julho ainda deve manter características típicas do inverno, com episódios de frio intenso associados a massas de ar frio, mesmo com a tendência de chuva acima da média. Já em agosto e setembro, o aumento da nebulosidade e da frequência das chuvas tende a reduzir a intensidade e a duração do períodos de frio, favorecendo temperaturas acima da média climatológica e um final de inverno mais ameno. A Secretaria de Proteção e Defesa Civil de Santa Catarina orienta a população a acompanhar diariamente os boletins e avisos meteorológicos e reforça durante os períodos de chuva e frio, os cuidados precisam ser redobrados com os grupos mais vulneráveis, já que o frio intenso pode agravar doenças respiratórias e cardiovasculares. Redobrar a atenção em rodovias devido à possibilidade de congelamento de pista e a redução da visibilidade pela formação de nevoeiros. Durante os temporais, buscar um local abrigado, longe de janelas e objetos que possam ser arremessados. Em caso de eventos fortes, evitar transitar ou se abrigar próximo a árvores, placas, muros e postes de energia. Em caso de chuva intensa com alagamentos, não atravessar ruas alagadas ou pontes e pontilhões submersos. Destaque, repórter Giovanni Martins.
1: O mais bem informado, repórter Tubar. Voltamos o recado ali sobre a jabuticabeira. O Edley já repassamos para o prefeito Laerte e o Edley agradece aqui dizendo: obrigado, Ramon, você não é global, mas é fantástico. Tá bom, então, meu jovem Edleyzinho da Silveira. A Marli Machado, boa tarde, Ramon, está dando boa tarde aqui. E a questão sobre as cheias, né? As chuvas em Santa Catarina, tá dando o que falar, ô Lucas Marques, porque é as verdade. Chuvas que atingem nosso estado provocaram, sabe o quê? Alagamentos derrubaram já árvores e causaram deslizamentos de terra entre ontem e hoje. Em Blumenau, no Vale do Itajaí, uma casa abandonada desabou parcialmente e em Brusque, na mesma região, um deslizamento de talude atingiu a parede de uma residência. Segundo a Defesa Civil Estadual, não havia solicitação de itens de assistência humanitária nem decretação de situação de emergência até a última atualização aí da reportagem, inclusive da informação do G1. A Blumenau foi uma das mais atingidas no início da terça-feira de hoje, por volta das 6 da manhã, uma casa abandonada desabou. Já está dando prejuízos, reflexos, problemas aí em Santa Catarina.
2: É, deve ser dessa forma o nosso inverno, chuvoso, com eventos climáticos adversos, falta de aviso não foi. Os municípios que conseguiram se preparar vão encarar, claro, com mais facilidade esse momento, mas nunca é fácil, né, Ramon? A gente nunca sabe o que que o clima, o que que o destino pode preparar pra gente. É prevenção e a preparação das equipes de defesa civil, e aí vai ter assistência social, saúde, toda essa integração. A gente torce para que tenhamos um inverno tranquilo, que não passamos tudo que está na previsão do tempo, mas é complicado o cenário que se avizinha com um El Niño aqui no sul do Brasil.
1: Meio-dia e 32. Vamos à previsão do tempo com ele, Daniel Panobianco. E na volta do intervalo,
2: vamos falar com o vereador do município de Jaguaruna, César Damiani, também está pré-candidato a deputado estadual. Assuntos importantes: a redução do duodécimo da Câmara. O prefeito queria cortar lá o recurso da Câmara de Vereadores. Outros assuntos também do município de Jaguaruna. Vamos falar da jabuticabeira que o ouvinte perguntou. Vamos passar a limpo os assuntos de Jaguaruna e também da nossa região com o vereador César Damiani, daqui a pouquinho no Jornal das 12.
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5: Nesta terça-feira, uma área de baixa pressão atmosférica vai avançar rapidamente do Paraguai e da Argentina rumo ao nosso estado. Por isso, até o final da noite, pancadas de chuva com trovoadas e rajadas de vento não estão descartadas. Municípios do setor oeste possuem maior possibilidade de temporal, inclusive com queda de granizo. Para incrementar toda a instabilidade atmosférica, uma frente fria de forte intensidade vai avançar por nós já nesta quarta-feira, 1º de julho. São esperadas pancadas de chuva, algumas bastante acumulativas acima dos 50 milímetros, o que pode resultar em transtornos à comunidade, como alagamentos ou enxurradas. Esta frente fria vem acompanhada de forte massa de ar frio polar e, por isso, espere de novo por queda acentuada de temperatura. Em boa parte do estado, pelo menos até a próxima sexta-feira, a previsão será de frio mais intenso, com tendência de geada em vários municípios. Essa instabilidade na atmosfera tem data já prevista para retornar após esse breve intenso núcleo de ar frio que vai chegar até nós. No domingo, dia 5, outra frente fria pode trazer mais chuva e mantendo o cenário de um clima invernal com bastante frio. Temperatura máxima hoje de 18 graus e mínima na próxima madrugada de pelo menos 14 graus em Capivari de Baixo, Cocal do Sul, Criciúma, Forquilinha, Grão-Pará e Tubarão. Daniel Panobianco, da agência PD Radar, com exclusividade para a Tubá FM.
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0: aqui no Jornal das 12 na Rádio Tubar. Olha, neste sábado, dia 4 de julho, participe da festa julina do CI Santa Teresa Proético. Com comidas típicas, vai ter brincadeiras, música ao vivo, quentão e muito mais. A partir das 3 da tarde, traga sua família e venha viver essa tradição com a gente. Um convite aí, né, da APROET CI Santa Teresa, através da presidente, a dona Maria Francesa Colonetti, e o assistente geral da APROET, padre Rafael Uliano.
1: Isso aí é bom, hein?
0: Isso é bom, isso é fera.
1: Isso aí. Vamos lá então com a nossa entrevista. Nosso assunto vai ao município de Jaguaruna. A gente conversa agora com o vereador, bancada do Partido Novo, César Damiani. Ele também está como pré-candidato a deputado estadual. Mas a gente começa com a Câmara de Jaguaruna, que tem vários assuntos aí, tem possível redução de duodécimo, tem, claro, as cobranças da Câmara com relação aos trabalhos do Executivo, os assuntos do município de Jaguaruna de maneira geral. Vereador César Damiani, obrigado por aceitar o nosso convite, estar conosco aqui na Rádio Tubar. Como é que tá? Tudo bem?
2: Boa tarde, Ramon, boa tarde, Lucas, é um prazer muito grande estar aqui na Rádio Tubar. Para nós falarmos um pouco também do município de Jaguaruna, nos últimos acontecimentos, né, que teve na nossa Câmara Municipal, e esclarecer, né, para não só os ouvintes de Jaguaruna, mas também para os ouvintes aqui de Tubarão.
1: A gente estava, claro, de olho, acompanhando as pautas aqui da região, e chegou aquele vídeo do prefeito Laerte falando de obras, de investimentos em Jaguaruna, mas investimentos atrelados a uma possível redução do duodécimo, que nada mais é que o repasse constitucional da prefeitura para a Câmara de Vereadores. O prefeito levantou essa questão e aí enviou este projeto à Câmara de Vereadores, propondo reduzir o repasse da prefeitura à Câmara para contratar um empréstimo junto à Caixa Econômica. Como é que se deu? Como é que chegou essa notícia na Câmara, o vereador? E como é que foi essa tramitação dessa ideia do prefeito Laerte junto aos vereadores de Jaguaruna?
2: O prefeito Laerte, vamos falar, o Executivo Municipal de Jaguaruna encaminhou um projeto de emenda à Lei Orgânica do município de Jaguaruna para reduzir de 7% para 4% o repasse do duodécimo da Câmara Municipal. Esse projeto de emenda veio para a Comissão de Justiça, onde foi designado um relator, que foi o meu nome escolhido para ser o relator da matéria. Nós temos um excelente corpo técnico na Câmara de Vereadores. Esse é na parte jurídica, bons advogados. Nós sentamos e fomos analisar essa proposição do Executivo, onde foi constatado que tinha várias irregularidades. Além de não ser constitucional, porque você está interferindo em outro poder, nós, quando elaboramos o orçamento da Câmara, é incluído Na lei orçamentária anual, é incluído as despesas para a manutenção do poder legislativo.
1: Sim.
2: Para esclarecer também que o teto máximo 7% das receitas do município de Jaguaruna para a Câmara, o prefeito queria passar para 4%. Mas só que hoje nós estamos com 5,88%. Hoje a Câmara é uma Câmara enxuta, não existe vereador, não tem assessor, né? Nós usamos lá a estrutura da Câmara, que hoje nós temos em torno de 10 funcionários, a Câmara toda são 10 funcionários, que dão suporte para os 11 vereadores. E também nós temos um limite de gastos com pessoal e subsídio de vereador, até 70% desse valor do repasse.
1: Sim.
2: Hoje nós estamos utilizando 58% do repasse com salário e com os subsídios vereadores. Se por acaso fosse feita a redução, né, para onde ele quer 4%, automaticamente nós iríamos atingir ou ultrapassar o teto dos 70%. Isso ia ser responsabilizado o presidente da Câmara na lei de responsabilidade fiscal, que ele está ultrapassando o limite legal. Mas tirando isso, nós fizemos o parecer contrário, né? Colocamos também que hoje a nossa Câmara Municipal, ela retorna para os cofres do município em torno de 2 milhões ano.
1: Ela recebe, como você falou, 5,6, é isso?
2: Nós estamos recebendo hoje 5,88.
0: 5,88.
2: Desses 5,88, nós ainda devolvemos 2 milhões de reais para a Prefeitura Municipal. A Prefeitura Municipal, só que nós direcionamos esse retorno para entidades, né, como Corpo Bombeiros, a PAI, o projeto lá do autismo. Então, uma série de entidades hoje que é beneficiada com esse nosso devolução.
0: A sua devolução foi quando?
2: Em torno de, nós devolvemos durante o ano
0: durante
2: e
0: o ano.
2: No final do ano o restante. Em torno de 2 milhões ano a devolução.
0: 2 milhões ano. Né? Mas na verdade, essa situação, olhando lá, contextualizando no retrovisor, o prefeito, em vez de fazer aquela live, ele era primeiramente, né, para ter conversado com vocês, vereadores, né? Vamos acertar, vamos conversar, né? Não é bem assim e tal. E aí ele mesmo se complicou.
2: Eu digo, ele fez a live, colocou na live a redução do décimo da Câmara, sem falar com a Câmara. Depois que ele procurou a Câmara para apresentar os projetos que ele queria fazer com essa proposta de redução. Só que nós temos também que salientar e colocar também para a população também de Jaguaruna, que quando o prefeito Laerte era vereador, ele também foi contra a redução.
0: A redução.
2: Então, quer dizer, lá atrás ele foi contra a redução quando era vereador. Agora, como prefeito, ele quer redução. Então, vê que ele não está vendo aquela coerência por parte dele, né, de querer fazer um financiamento, mas querer pegar o dinheiro da Câmara.
0: Ou seja, ele já sabia como é que funciona, né? E mesmo assim, hoje, 2026, ele tentou fazer isso. Na verdade, essa redução aí, né, do duodécimo, foi barrada por unanimidade?
2: Não. Ali na CCJ, são três vereadores.
0: Sim.
2: O presidente é o vereador Gilmar Rosa, que é o Maninho, que é o presidente da comissão. Eu fui designado relator e outro membro da CCJ é o vereador Jailton Lima, né? O vereador Jailton Lima votou com meu parecer e o presidente da CCJ, ele foi contra o meu parecer. Aí o voto dele foi vencido, aonde foi feito o arquivamento da proposta do prefeito municipal.
1: Ela nem vai a plenário, então?
2: Não vai nem a plenário, já foi arquivada. Agora só o ano que vem, se ele quiser provocar novamente a Câmara, só o ano que vem.
1: A ideia deve ficar por aí, então. Não vai ter alguma repercussão nesse sentido. Não pode enviar esse mesmo projeto, né? Alguma sinalização do prefeito de insistir na ideia, de tentar de alguma outra forma, ou nada desse tipo até o momento?
2: Não, como a proposta de emenda à lei orgânica já foi rejeitada na Comissão de Constituição e Justiça, fica arquivado agora só o ano que vem que ele pode, sim, encaminhar uma nova proposta nesse sentido. Mas que também não vai ter êxito em função que tem o parecer jurídico da casa e o parecer na comissão que é inconstitucional. Então, quer dizer, não adianta querer novamente encaminhar o ano que vem essa matéria. Agora...

0: até também para mostrar para os vereadores que está aberto para um diálogo, porque tem as propostas de obras que foram feitas, não foi consultado ninguém por parte do Legislativo.
1: Eu tenho a perguntar sobre esse empréstimo que foi sinalizado pelo prefeito junto à Caixa Econômica, no vídeo que ele publicou também falando dessa redução do duodécimo. Foi conversado algo com vocês sobre tanto o empréstimo e com relação às obras também prometidas ali nesse vídeo? Chegou algo para a Câmara, para os vereadores?
0: Não, até agora a única coisa que ele teve depois de fazer o vídeo, ele foi, procurou a Câmara para apresentar os projetos das obras que ele queria fazer, né? Que ele escolheu fazer. E esse financiamento, que nós já aprovamos no ano passado, um financiamento de 8 milhões de reais para a estrada do Laranjal. Que uma parte vem da estrada boa rural do governo do estado e a outra parte, 8 milhões, é financiamento por parte do executivo municipal. Aí alguns questionam lá, mas não tem juro. Não, mas nós vamos ter que pagar o capital. São 8 milhões que está sendo financiado para pagar a estrada do Laranjal. Agora ele está tentando pleitear um financiamento de 50 milhões de reais, que até então era para 10 anos, mas como a parcela mensal ia na faixa de 900 mil reais, ele, segundo informações, não chegou nada na Câmara ainda, ele propôs agora para 20 anos. Então, para 20 anos que a parcela vem para 560, 570 mil reais mês.
2: Milhões.
0: 570 mil reais mês. Então, nós vamos ficar praticamente, não, vamos ficar 20 anos, né, engessado o município de Jaguaruna, pagando essa parcela. Não só eu, com vários vereadores, nós defendemos a prioridade 1 do município de Jaguaruna, é aumentar a receita. Ela tem que aumentar a receita para ter condições de fazer esse tipo de financiamento, ter ter mais dinheiro em caixa, para ter mais condições de investimento no município de Jaguaruna.
3: E quais seriam os caminhos para aumentar a receita, na opinião do vereador César Damiani? Porque nós temos ali a Avenida Duque de Caxias, a principal avenida, o cartão postal, né, que dá as boas-vindas aos turistas, porque nós temos, depois da Laguna, temos grandes balneários na Jaguaruna, né? Só não tem infraestrutura. Como pode uma cidade como Jaguaruna, em pleno século XXI, ano 2026, estar com lastimáveis estradas, estrada do Laranjal também, que dá acesso aos balneários, perdão, ali a Campo, não, Paraíso, Dunas do Sul e por aí vai, né? Em pleno 2026, Jaguaruna passaram várias gestões aí e infelizmente não tem, não, é uma cidade com balneários que não tem aquela estrutura que merecia ter.
0: Não tem, nós somos 38 quilômetros de praias, né? Que tem o município de Jaguaruna e não existe uma atenção especial para aquilo que mais vem de Jaguaruna, que são as praias, não é? Nós temos a praia, exemplo, do Arroio Corrente, onde nós temos ali, a 5 quilômetros mar adentro, nós temos a Laje da Jágua, onde nós temos agora a capital da maior onda do Brasil, e não se explora, né? Você encontra a imprensa falando, divulgando, mas o poder público municipal não abraça, não vai divulgar. Eu sempre falo pro pessoal, nós temos que vender Jaguaruna para fora, para o pessoal venha investir, trazer empreendedores na parte da Laje. E também eu falo, hoje nós temos a maior logística na região aqui, a nossa. Aeroporto, ferrovia, BR-101.
3: Sim. Né? O porto está dentro de Jaguaruna?
0: Dentro de Jaguaruna, e mais pouquinho para frente nós temos o porto. Então, toda a logística que nós temos. E em termos de área de extensão, o município de Jaguaruna é maior que o município de Tubarão. E nós temos lá terras, áreas que pode ser atraído empresas para se instalar em Jaguaruna, porque nós temos a logística.
3: Campo industrial e inadmissível, poderia ter uma estrutura igual. Vai ali. Balneário, como é que é? Em Sara ali, como é que é?
1: Balneário Rincão?
3: Rincão, exatamente. Rincão. Vê a estrutura.

0: que é hoje Balneário Rincão, entendeu? Laguna, entendeu? Não chega ao Balneário Rincão, Jaguaruna, né? Essa tristeza que está aí, né? Como é que pode? Tem que unir, né? Executivo, legislativo, legislativo com executivo, todas as autoridades, empresários, você sabe melhor o que eu estou falando, César, entendeu? Já passou da hora.
1: Eu vou voltar nessa deixa que o vereador falou da capital da maior onda do Brasil, que foi aprovado agora, e isso foi aprovado no Senado Federal, passou já na Câmara dos Deputados. A gente vê poucos projetos aqui para a nossa região sendo aprovados em Câmara, em Senado. Isso passou, foi repercutido, como falou o vereador, na imprensa, mas vi pouco do município, não é, vereador? Nada em cima disso foi trabalhado, me parece. Um pouco da mentalidade aí, um pouco de opinião, claro, não é problema meu, ou não é eu que tenho que resolver. O Senado aprovou, tá bom. O aeroporto, o governo do estado tá cuidando, tá bom. Não falta um pouco, talvez, de proatividade nesse sentido de gestão?
2: Nunca, não tenha dúvida. Porque você vê que um ano atrás, ou mais de um ano atrás, nós estamos tendo as conversações, né, a nível, né, de Portugal com o Brasil. As conversações... a maior onda do Brasil, Jaguaruna, e a maior onda do mundo, Nazaré. Nós estamos em conversações, né, de formarmos a parceria de cidades irmãs no surf, e não houve o que tu colocou, ficou nas conversações, não se tocou para frente. Eu só queria só responder um pouquinho o que o Ramon perguntou sobre recurso, levantar a receita.
1: Uhum.
2: O município de Jaguaruna deve ter hoje em torno de 10 a 15 mil imóveis não cadastrados pela prefeitura. Ah, tem o problema da APA? Tem. Mas tem uma série de instrumentos para você regularizar. Tem o REURB, aí regularizando os imóveis, você vai ter o ITBI, vai ter o IPTU. Hoje em Jaguaruna está havendo também uma renúncia de receita em função da coleta de lixo. Existe esses imóveis todos que não estão ainda cadastrados, que não pagam IPTU, a coleta de lixo passa lá e leva. Só que que seria o contribuinte, né, o proprietário do imóvel, não paga nada, mas tá sendo atendido com a coleta de lixo. Nós gastamos lá em torno de 6 milhões ano com lixo, na coleta, mais de 2 milhões a 3 milhões não paga para o município. Então tem uma série de renúncias de receita, falta proativo na parte. O ponto principal hoje é levantar a receita. Eu sempre defendi, desde a campanha eu defendia e continuo defendendo uma reforma administrativa no município de Jaguaruna. O prefeito acha complicado, não é o momento, mas pode se fazer por etapas. Vamos fazer uma reforma administrativa, etapa ponto 1, Secretaria da Fazenda. Vamos estruturar, organizar para ir atrás e buscar esses recursos que nós estamos deixando de arrecadar no município de Jaguaruna. Isso eu acho que é o mais importante no momento. Se nós temos um orçamento maior, né, nós vamos ter condições de fazer obras e não precisa do financiamento. Que aí você vai trabalhar. Nós também defendemos lá urgência ao concurso público. Hoje nós temos em torno de 1.000 funcionários, a prefeitura de Jaguaruna, em torno de 1.000 funcionários. Desses 1.000, 290 é concursado. O resto não é. Nós temos que. Qual é a motivação que tem o servidor que está na prefeitura hoje, sabendo que o contrato termina no final do ano, depois eu retorno, eu vou ser contratado, eu não tenho uma perspectiva de carreira dentro do município de Jaguaruna.
1: Uhum.
2: Então, são ações que hoje que a prefeitura está deixando a desejar.
1: Vereador, tem noção de quantos comissionados são hoje na prefeitura?
2: Comissionados hoje na prefeitura em torno de 90.
1: 90 comissionados. 90
2: comissionados, deve ter em torno de mais 80 ou 90 estagiários.
1: Sim.
2: E 290 concursados e em torno de quase 600 contratados. É onde nós debatemos bastante, que fizemos até um encaminhamento para o Tribunal de Contas do Estado e também para o Ministério Público sobre o não fazer o concurso público no município de Jaguaruna.
0: Os efetivos são quantos? Os efetivos.
2: Efetivos na faixa de 290.
0: 290.
1: De apenas. De mil apenas. Trabalhadores de mil, na prefeitura.
2: Está em torno de 30% de efetivo. O resto não é efetivo.
0: Tem que mudar, né, esses números aí, né? Tem que fazer concurso público. Já passou, já faz anos, né? Faz tempo que não é feito, né, concurso público, né?
2: A prefeitura coloca, porque existe um concurso público sob júdice. Mas só esse concurso público está sob júdice, é em torno de 30, 40 cargos, né, que foi judicializado.
1: Uhum.
2: O resto, nós temos lá praticamente 500, 600 que estão lá contratados, que não tem nada a ver com esse concurso. Falta realmente a prefeitura pegar a frente e realizar o concurso público. Ela já sabe qual é a necessidade do quadro de pessoal para a prefeitura, é fazer o concurso público. Eu tenho certeza que vai ter uma procura enorme para de pessoas interessadas em participar desse concurso.
1: Vereador, a gente vai entrar, claro, no assunto. A gente recebe pergunta, Ramon, acho que todo dia, sobre a estrada da Jaboticabeira. A Câmara de Vereadores, os vereadores estão acompanhando esse processo? O que tem que ser feito agora? O prefeito falou de uma adequação na obra, mas que não tem um recurso garantido ainda. Vereador, por que não sai do papel essa obra? O que falta para a Jaboticabeira sair e virar realidade em Jaguaruna?
2: A estrada, a pergunta até foi interessante, porque eu fui lá fazer um vídeo sobre a estrada, né, e fui criticado pelos vereadores da situação lá, do prefeito. Ah, isso aqui é fazer vídeo, tem que buscar recurso. Essa obra já era para estar pronta faz 2 anos. Aí teve um trecho da obra que deu problema do solo, foi feito um estudo, já tem a solução, né? Só que essa é um trecho pequeno, foi orçado mais ou menos em torno de quase 3 milhões de reais para concluir a obra. É onde eu questiono, né, o prefeito querer iniciar outras obras, asfaltar outras estradas sem concluir aquela.
1: Esse recurso do empréstimo não estava incluso na Jaboticabeira?
2: Não estava incluso na Jaboticabeira. Foi aonde ele foi questionado por que não estava. Isso não, o governo do estado tem que dar um aditivo, não, mas só que fui aonde eu propus na Câmara de Vereadores, né, um projeto de lei aonde tem o portal da eficiência, tem o portal da transparência, mas o portal da eficiência de todas as obras que estão dentro do município de Jaguaruna, que a população possa acompanhar também, acompanhar as obras, quando iniciou, quanto vai custar, quem é que está fazendo, quando vai terminar, se tem atraso, quando é que vai ser concluído. A população está acompanhando, não só os vereadores na Câmara, fiscalizando as obras. Eu vejo que é primordial o término dessa obra da Jaboticabeira. Né? Já teve vários acidentes ali e o prefeito está assim, não querendo concluir se o governo do estado não der o recurso. Só que ele vai fazer, como colocasse agora, ele vai fazer um financiamento para iniciar obras de asfaltamento de estradas sem terminar aquela. Então, aonde existe a cobrança, né? Hoje, esteve junto com o prefeito na campanha, estive do lado, ajudei a eleger o prefeito, só que o Partido Novo, elegemos, só que nós somos independentes, nós cobramos, mesmo que tivemos juntos na campanha, elegendo o prefeito Laerte, nós estamos fazendo a cobrança. Nós estamos ali para fiscalizar e defender os interesses da população de Jaguaruna. E a estrada de Jaboticabeira não é só o município de Jaguaruna. O município de Tubarão, o Vale do Braço Norte, quem vai usar frequentar as praias do norte do município de Jaguaruna, passam pela estrada de Jaboticabeira.
1: Sim.
2: Então, eu acho que a conclusão primeiro é o seguinte: termina a Jaboticabeira, mas depois começa outra obra.
0: Eu estive ali fazendo um repórter do bar, reportagem, né? Ali, naquele trecho que está a estrada de chão. Aí, né, com todo o respeito aos seus colegas vereadores, eles querem que fique o quê? Mais, no mínimo, 5 anos, 10 anos, daquele jeito, né? Porque não dá para ficar um trecho tão pequeno, né? É fácil conseguir um recurso, entendeu? Sai, né? Levanta da cadeira e vai lá, junto com com o senhor prefeito, né? Com as demais autoridades. que não é, é inadmissível a gente ver um movimento que é não só no verão, é uma estrada usada, né, pela gente trabalhadora de toda uma região, especialmente jaguarunenses.
2: O que eu vejo ali, colocou bem, é, tem que ter força de vontade, força política. Os vereadores estão lá, os 11 vereadores, são parceiros do executivo. Se tiver, nós temos lá um vereador, Julinho, que é do PL, né, do partido do governador, e também está lá disposto, né, a abraçar e ir lá no governo. É, se nós chegássemos a unir os 11 vereadores, prefeito, vice-prefeito, associação comercial, a CIG de Jaguaruna, vamos no governador, governador, ó, nós precisamos aqui, ó, é só o governo, 3 milhões não é nada. Mas nós temos que ir lá pedir, né? Porque ele veio aqui.
0: Tem que ir lá.
2: Tem que ir lá. Ele aqui, ó, ele quer asfaltar Sanga Grande, quer asfaltar Boa Vista, Carioca, Porto Vieira. E deixou aqui dali aonde está o maior, dessas todas, já me cabelo tem mais movimento. E não vai concluir. Então falta é a força de vontade, é o interesse do prefeito municipal em concluir a obra. Os vereadores vão continuar cobrando, já me pincharam lá de oposição, agora é traíra porque não está com Laerte. Não é, eu estou cobrando aquilo que a população cobra. Se fosse para ficar, como se diz, o vereador, eu sempre cito o exemplo, o vereador amém, né, que é aquele que só diz amém para o prefeito, não, isso aí não leva o município a lugar nenhum. Então tem que se cobrar. Cobrando, já não acontece, imagina se nós ficássemos só dando amém, ele ia escolher o que eu queria fazer aqui, ó, eu vou fazer isso, e não dava nem.
0: Não, isso já é, claro que já é uma vergonha. A questão é que não ia se, como é que eu vou dizer, adivinhar que o terreno ia ceder o solo, né? O asfalto já tinha sido colocado, cedeu, tudo bem, mas que se agilize, não fique enrolando, não fique demorando para contratar uma empresa, fazer a licitação e arrumar, né, os recursos para fazer de uma vez por todas esses poucos ou menos de 2 quilômetros, né? É isso que realmente entristece a população e emburrece.
2: Eu vejo que é só querer, porque você, a solução já tem. Ah, foi feito um estudo do solo. A empresa já deu qual é a solução para fazer o aterro e colocar o asfalto em cima. Já tem a solução. Agora, se vai custar 2, 3 ou 4, é que tem que ir atrás dos recursos, se movimentar. A Câmara de Vereadores de Jaguaruna está à disposição do prefeito. Se é para ir no governador, nós vamos lá no governador e pedir esse recurso. Não tenha dúvida. Falta é a boa vontade por parte do prefeito.
0: Só para deixar claro, Lucas, não sou eu que estou reclamando. São os milhares de ouvintes que.
1: Tatubá, exatamente.
0: Né, ligam para cá, mandam WhatsApp todo, né, toda semana, estão reclamando. Ah, essa jabuticabeira, ah, não sei o que a prefeitura não faz, ah, o prefeito Laerte, ah, não sei o que e tal. Entendeu? Não é que a gente
1: E aqui, né? É o seguinte, ô Ramon, na Tubá todo mundo fala. O prefeito falou essa semana aqui, o vereador fala, o ouvinte fala. Quem quiser ficar chateado, é 2 trabalhos. É ficar agora e desficar depois.
0: Nós, a gente vai falar a verdade. Ouvir também,
1: queremos ouvir os
0: todo outro mundo lado.
1: E que, mas a gente quer principalmente, a gente quer principalmente essa obra concluída para a população de Jaguaruna, mas também de Tubarão, de toda a nossa região.
0: Está chegando mais a temporada agora de verão e vai ficar assim. Ó.
1: É, verdade. Para fechar, Ramon, o vereador César também está pré-candidato a deputado estadual. A gente vai, claro, organizar e abrir espaço cada vez mais para os pré-candidatos aqui na região. Já estou recebendo mensagens, já tem um pessoal agoniado que quer falar na Tubá. Eu falei, calma, não é assim. Mas só para fechar aqui, o vereador está fazendo o lançamento da sua pré-candidatura a deputado estadual aqui em Tubarão essa semana, é isso, César?
2: Não, essa quinta-feira nós vamos fazer apresentação para o partido novo aqui de Tubarão, apresentação da nossa pré-candidatura. Até para apresentar o nosso nome, as nossas propostas, né, dessa pré-candidatura. O que motivou também a candidatura, né, foi um convite até a nível do diretório estadual, que a região da Muriel tivesse um candidato. Nós temos uma outra candidata aqui em Tubarão, que é a Thaís também, mas nós estamos percorrendo toda a região. Nós somos o candidato aqui da região da Muriel. Eu já percorri vários municípios, já montei o partido onde não existia, né, 13 de maio, Grão-Pará, São Rogério, Armazém, Pescaria Brava, tudo isso aí nós já percorremos e montamos o partido. Nós montamos o partido e para a eleição desse ano, nós precisamos de musculatura do partido esse ano. Nós temos hoje um deputado estadual, que é o Matheus Cadorim, de Joinville. É um candidato que se elegeu com 12.300 votos, é deputado hoje com 12.300 votos. E o nosso mais baixa, a terceira vaga e a quarta ali vai brigar na faixa de 17.000 votos. Eu acho que é uma eleição viável em termos de região da Murel, o novo estando estruturado em todos os municípios, e eu vejo que a Murel com em torno de 300.000 eleitores, nós temos condições viáveis de aumentar a nossa representação da nossa região. Hoje nós tínhamos 3 deputados, hoje temos 2 e vai ficar só 1, porque o Vonê não vai mais ser candidato, vai ficar o Pepe Colasso. Então nós temos um espaço grande para ocupar aqui na região da Murel e vamos, como se diz, botar o pé na estrada e procurar os apoios necessários.
1: Muito bem. Falaremos novamente sobre eleições ao longo desse 2026, principalmente após a consolidação das candidaturas nas convenções partidárias. É isso aí? Mais alguma?
0: É isso aí, né? Nós queremos agradecer a presença, né, do pré-candidato a deputado federal, né?
2: Estadual.
0: O César Damiani, que esteve aqui também esclarecendo aí diversos assuntos. Nosso muito obrigado, César.
2: Eu que agradeço a oportunidade, estamos sempre à disposição do que for necessário para vir aqui e esclarecer.
1: Muito bem, Jaguaruna na pauta, aqui da Rádio Tubá, seguiremos acompanhando todas essas, sempre aberto, né, Ramon?
0: O Lucas Marques é surfista, né? Ele quer pegar a onda da Jaguaruna, não pode, porque não tem estrutura. 1:09, voltamos já.
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4: 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A hora certa. 13:13 na Rádio Tubá.
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7: Muito bem, 1:13, 1:13, Jornal das 12 de volta para você ligado aqui na Rádio Tubá 104.9 FM, também no Facebook e YouTube, no aplicativo e no Radiosnet. Ramon Silveira e Lucas Marques na apresentação, o Everton Luiz nos trabalhos técnicos e tem o Gabriel Rodrigues chegando com a reportagem. Síndromes respiratórias causam mais de 280 óbitos e quase 1000 internações em Santa Catarina. Médico infectologista alerta sobre vacinação e reforça medidas de prevenção. Vamos ouvir.
8: Converso agora com o Dr. Rogério Sobrosa, ele que é médico infectologista, em pauta as síndromes respiratórias que estão causando aí 269 óbitos em Santa Catarina, também mais de 5.700 internações em todo o estado. Dr. Sobrosa, seja bem-vindo aqui à reportagem do programa da Rádio Tubá. Vamos falar sobre síndromes respiratórias. O que está acontecendo recentemente? O que são as síndromes respiratórias e por que também nessa época do ano é mais comum termos esse número elevado de internações?
9: O que acontece em relação a essa questão das doenças respiratórias é que nessa época do ano a gente já costuma ter um aumento relativamente grande dessas doenças, especialmente o vírus influenza, o vírus sincicial respiratório, o adenovírus, né? São vírus que podem agravar vários tipos de doenças, como pessoas que têm problemas crônicos no pulmão, no coração, né? Pode aumentar o risco de infarto também durante essa época. E por causa disso é importante realmente a gente ter medidas preventivas, né? Para evitar contrair esse tipo de vírus.
8: Perfeito. A gente tem aí um número acentuado de internações, também óbitos, mais de 5.700 hospitalizações, 269 óbitos por síndrome respiratória aguda grave aqui no estado de Santa Catarina, e muitas pessoas acabam levando como, olha, eu tô tranquilo, não vou me vacinar, não vou tomar medidas de prevenção, não vou me precaver, né? Essas pessoas, elas precisam se precaver porque pode chegar a hora delas também, né, doutor Sobrosa?
9: Sem dúvida. A gente não pega o vírus influenza ou o vírus sincicial respiratório todo ano. E a gente pega outros vírus que são menos graves normalmente, mas quando a gente pegar um vírus desse, a gente pode ter realmente uma doença mais grave. Por causa disso, tem alguns grupos de pessoas que têm mais risco de se agravar, em que é mais importante a pessoa ter a vacinação, né? Então, especialmente pacientes idosos com mais de 60 anos de idade, crianças pequenas, né? Então, especialmente aquelas crianças com menos de 5 anos de idade, têm um risco bem maior de fazer essas doenças. Pessoas que têm doenças crônicas, especialmente cardíacas ou pulmonares, pessoas que tomam medicações que baixam a imunidade, por exemplo, pessoas que têm reumatismos, né, daí tomam corticoides ou esses anticorpos monoclonais, né, pessoas que têm insuficiência renal, né, são pessoas que precisam daí ter uma proteção a mais. E daí existem vacinas que podem proteger essas pessoas. Hoje, quais são as vacinas que nós temos disponíveis? Nós temos disponível a vacina para influenza, né? Essa pode ser tomada por qualquer um desses grupos de riscos. Nós temos a vacina para COVID-19, né, que é tomada uma vez por ano para pessoas com mais de 60 anos de idade ou pessoas imunodeprimidas, né? E as outras pessoas têm que ter pelo menos 3 doses da vacina para serem consideradas como vacinadas, né? E nós temos a vacina para o vírus sensicial respiratório, né? Então, o vírus sensicial respiratório, principalmente para pessoas com mais de 60 anos com doenças pulmonares crônicas, né?
8: Doutor Sobrosa, tem algum vírus predominante, digamos, o influenza A, influenza B, o rinovírus, o Covid, que está sendo o maior caso de internações neste ano de 2026 aqui no estado?
9: Principalmente o vírus influenza A, né? E nós temos também o vírus sensicial respiratório, especialmente em crianças pequenas, fazendo quadros que a gente chama de bronquiolite, que são quadros que dão falta de ar, né? E a pessoa tem chiado, também que são em crianças bem pequenas, né?
8: Certo. O que que o senhor falaria sobre a questão da cobertura vacinal? A cobertura vacinal, ela começa com grupos prioritários, né? Os idosos acima de aí 60 anos, também trabalhadores, professores, digamos, e profissionais da saúde também que recebem a vacina da gripe antes do grupo geral, né? Que daí entram aí os jovens, 20, 25 anos, 30 anos, 40 anos. E essa fraca cobertura vacinal, digamos assim, aqui no estado, ela estaria relacionada a quê? Talvez a alguma fake news ou porque o pessoal mesmo acabou relaxando nos últimos anos?
9: Então, a gente vê que essa queda da cobertura vacinal vem ocorrendo nos últimos anos, né? Não é uma coisa que ocorreu agora pontualmente. E isso está relacionado a diversos fatores, né? Então, entre esses fatores está das pessoas irem menos às unidades de saúde, as campanhas têm sido menos intensas também com o público, né? Existe a questão também das fake news, né? Que a pessoa muitas vezes espalhando que a vacina está causando algum tipo de doença, o que não é verdadeiro. Então, essas vacinas são extremamente seguras e as pessoas tomam elas já há muitos anos, né? Então, são vacinas bem seguras. Mas eu acho que é uma combinação de fatores. Importante, assim, a gente vê. De maneira geral, os profissionais de saúde, os professores estão tendo uma boa adesão às campanhas de vacinação. O grande problema são o público em geral mesmo, né? Então, as pessoas que, especialmente aquelas que têm fatores de risco, a pessoa tem doenças crônicas, pacientes idosos, né? Uhum. E essas pessoas, é importante a gente trabalhar com essa questão de educação, tanto a nível da mídia, né? Então a rádio, a TV, a questão dos próprios profissionais de saúde, tá estimulando esses pacientes a procurarem a vacinação e uma boa disponibilidade nos postos, né? Por um tempo longo, assim, para que as pessoas possam fazer a vacinação, né?
8: Muito se pergunta também, doutor Sobrosa, sobre a questão de você estar resfriado e depois tomar a vacina da gripe.

0: pacientes a procurarem a vacinação e uma boa disponibilidade nos postos, né, por um tempo longo, assim, para que as pessoas possam fazer a vacinação, né?
1: Muito se pergunta também, doutor Sobrosa, sobre a questão de você estar resfriado e depois tomar a vacina da gripe.
0: A influenza, ela protege contra o influenza H1N1, só estar resfriada, isso não impede que a pessoa se vacine. A pessoa não pode estar com febre no dia que ela vai fazer a vacina, mas ela pode eventualmente estar com algum sintoma de resfriado, outras coisas assim, isso não impede a vacinação. Naturalmente, se você tiver com o vírus influenza, comprovadamente, você vai ter que esperar ali pelo menos uma semana para se vacinar.
1: Ainda falando sobre a vacinação, ainda falando também de prevenção, especialmente nessa semana, amanhecendo aí 4, 5, 6 graus Celsius, talvez até menos, é importante que mantenham empresas, enfim, salas de aula, ambiente de trabalho, ambiente de casa, com janelas abertas, né? Para que acabe circulando ar, ainda mais especialmente nesse tempo fechado, que a gente sabe que é muito frio, mas é preciso ter a circulação de ar, né, doutor? Como é que é essa situação de prevenção? Exato. Porque muitos ainda acabam, olha, tá muito frio, vou fechar a janela e não quero muito. E aí tá doente, tá com algum sintoma, alguma coriza, alguma outra coisa, e acaba passando para algum colega, algum outro funcionário, enfim. Questão de prevenção, doutor, ainda mais em ambiente de trabalho, em sala de aula, como é que funciona, especialmente falando de frio agora?
0: Então, o que acontece? A maior aglomeração de pessoas em ambientes mais fechados favorece muito a transmissão do vírus, né? Então, o que acontece? Quando a pessoa está num ambiente mais fechado, não só ela acaba tossindo e espalhando a doença por gotículas de saliva diretamente, mas também contaminando os ambientes que estão, os locais que a pessoa senta, as bancadas que a pessoa usa para escrever ou para usar o computador. Então, essas coisas acabam se contaminando. Então, tem dois aspectos principais nisso aí. O primeiro é essa questão de manter a circulação do ar e a higiene dos locais onde você tem o trabalho. E a segunda é a pessoa que tem sintomas respiratórios. Se a pessoa está com sintomas respiratórios, sempre que possível, ela deve migrar para o home working ou para estar fazendo o estudo a partir de casa, sempre que a situação permitir. Se a situação não permitir, o tipo de trabalho que ela faz não permitir, ela pode trabalhar utilizando uma máscara. A máscara vai evitar que as gotículas de saliva caiam sobre o ambiente quando ela tossir. Sempre que for tossir, também deve procurar cobrir a boca com o braço, não com a mão, porque a mão a gente toca em todas as coisas, né? Então, cobre com o braço para evitar também o espalhamento de gotículas de saliva. O outro ponto também que seria importante é de você procurar manter o máximo de cobertura vacinal entre as pessoas que trabalham em conjuntos maiores de pessoas. Assim. Então, se no seu ambiente de trabalho a maior parte das pessoas estão vacinadas, isso também é uma proteção para você, porque é mais difícil da pessoa estar pegando o vírus influenza, né? Então, esse é um ponto também que é importante.
1: Perfeito. Para finalizar a nossa entrevista, doutor Sobrosa, repassando algumas orientações finais, claro, você tem que manter a vacinação contra a influenza em dia, se possível, né? Higienizar as mãos, com água e sabão ou álcool 70%, o ambiente, a gente já acabou falando, manter os ambientes ventilados, cobrir o nariz e boca ao tossir ou espirrar para evitar aí a transmissão de doenças das síndromes respiratórias, enfim, ou até mesmo utilizar a máscara quando apresentar os sintomas respiratórios. Várias medidas de prevenção que acabam ajudando e diminuindo também a questão de internações, né, doutor Sobrosa?
0: Isso mesmo. Então, sempre nessa hora, né, a vacina, que é o que faz a proteção, assim, da comunidade toda, não só de você, né, quando você não contrai, você não transmite. Se a pessoa está com sintomas, procurar evitar transmitir para as pessoas ao redor, então, com a questão da etiqueta da tosse, então tossindo, cobrindo a boca com a prega do cotovelo, né? Usando a máscara quando está em ambiente de trabalho com várias outras pessoas, higienizando a mão com frequência. Quando está em ambientes fechados, procurar manter a circulação do ar, então manter alguma janela aberta, mesmo que esteja frio, né? E eventualmente estar monitorando qualquer sintoma de gravidade também, porque eventualmente a pessoa pode ter essas doenças e pode se agravar. Então, especialmente se a pessoa estiver apresentando falta de ar ou queda da pressão arterial, essa pessoa tem que procurar o atendimento médico e pode ser um quadro mais grave.
1: Perfeito, então conversei com o Dr. Rogério Sobrosa, ele que é médico infectologista.

0: quarta. A pauta foi sobre síndromes respiratórias, esse aumento de casos que temos em Santa Catarina, internações também, os recentes óbitos sobre as síndromes respiratórias. Doutor Sobrosa, muito obrigado por atender a Rádio Tubá e quando tivermos mais informações, mais dúvidas também, a gente volta a entrar em contato.
1: Eu que agradeço.
2: 1:27, intervalo, voltamos já.
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1: Na polícia, a polícia militar cumpriu 2 mandados de prisão por tráfico de drogas ontem nas cidades de Tubarão e Jaguaruna. Os indivíduos de 27 e 26 anos foram localizados durante ações de rotina e encaminhados ao presídio regional de Tubarão. A primeira prisão ocorreu a 1h32 da tarde de ontem no bairro São João Margem Esquerda. Durante rondas, os policiais abordaram um homem de 27 anos e constataram após consulta aos sistemas policiais que havia uma mandado de prisão em aberto contra ele pelo crime de tráfico de drogas. Já às 8h58 da noite, durante uma barreira de trânsito no centro de Jaguaruna, a guarnição abordou um veículo com 2 ocupantes. Na verificação, foi identificado um mandado de prisão em aberto contra um dos passageiros de 26 anos, também por tráfico de drogas. Dos 2 casos, os homens receberam a voz de prisão e foram encaminhados ao presídio regional de Tubarão. Um homem de 30 anos foi preso por tráfico de drogas na noite de ontem no bairro São João Margem Esquerda, em Tubarão. A ação foi realizada por policiais militares do Tático após denúncias e monitoramento de uma intensa movimentação característica do comércio de entorpecentes na região. Ao perceber a aproximação da viatura, o indivíduo tentou fugir, mas foi alcançado e abordado pelos policiais. Durante a revista, foram encontradas porções de maconha e cocaína já fracionadas e embaladas para venda, além de dinheiro em espécie. O homem recebeu a voz de prisão e foi encaminhado até a delegacia de polícia civil. E teve um adolescente de 14 anos que foi apreendido na madrugada desta terça-feira em Laguna após ser flagrado dirigindo um veículo e acusado de envolvimento com o tráfico de drogas. Segundo a polícia militar, a abordagem ocorreu durante rondas no bairro Portinho. Ao perceber a aproximação da viatura, o adolescente teria arremessado um objeto pela janela do veículo, o que levantou a suspeita dos policiais. Durante as diligências, a guarnição localizou porções de maconha e cocaína. De acordo com a PM, também foram encontradas informações que indicavam que os entorpecentes seriam destinados à comercialização e entrega a terceiros. O adolescente foi apreendido por ato infracional análogo ao crime de tráfico de drogas e encaminhado à delegacia de polícia civil. O veículo que ele conduzia foi removido ao pátio conveniado em razão das irregularidades constatadas. E um homem de 37 anos foi resgatado pelo Corpo de Bombeiros Militar na noite de ontem após ficar à deriva na lagoa de cima da Ibiraquera em Garopaba. As equipes foram acionadas por volta das 7h30 após a vítima pedir socorro. No local, os bombeiros localizaram o homem sobre uma pequena balsa e realizaram o resgate. Segundo a corporação, a vítima apresentava sinais de hipotermia, além de espinhos nas mãos e escoriações no pescoço. Apesar disso, os sinais vitais eram estáveis e não havia indícios de lesões graves. O resgate contou com o auxílio de um homem identificado como Vitor Pires, integrante de uma associação de remadores de canoa. Após o atendimento no local, a vítima foi encaminhada ao pronto atendimento de Garopaba. Foram essas as informações da polícia no Jornal das 12.
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2: Muito bem, obrigado Giovanni, e ele já volta agora para falar de esporte. O boletim esportivo agora na Tubá.
1: O destaque vai para a Copa do Mundo, segunda fase, fase 16avos. Tivemos ontem, segunda-feira, Alemanha 1-1 para o Paraguai. Nos pênaltis deu Paraguai. Holanda 1-1 para o Marrocos. Nos pênaltis, o Marrocos avançou. E ontem, claro, como todos acompanharam, a seleção brasileira de virada venceu o Japão pelo placar de 2-1. O Japão abriu o placar aos 28 do primeiro tempo com o Sano. Na segunda etapa, Casemiro empatou e já no finalzinho, Gabriel Martinelli marcou para a seleção brasileira. O Brasil se classificou, está na próxima fase, oitavas de final. O próximo jogo da seleção brasileira será no domingo, 5 horas da tarde. O adversário sai nesta terça-feira. Daqui a pouco, às 2 horas, Costa do Marfim contra a Noruega. Quem vencer, pega a seleção brasileira. Ainda nesta terça-feira, 6 horas, tem França contra a Suécia. Às 10 da noite, México contra o Equador. A segunda fase da Copa do Mundo teve início no domingo. África do Sul 0-1 para o Canadá. Tivemos na segunda-feira, como falei, o grande destaque para a seleção brasileira. Foi difícil, mas o Brasil avançou. São as informações com o repórter Giovanni Martins.
3: Olha, hoje é aniversário de ordenação presbiteral de padre do nosso, já foi bispo da Diocese Tubarão, Dom João Francisco Salme, né? Parabéns, felicitações, aquele abraço, Dom João. E para você que está hoje de aniversário também, nossos cumprimentos neste dia 30 de junho.
2: Muito bem, vamos chegando ao fim do nosso Jornal das 12. Muita informação, entrevista, tudo isso você conferiu aqui no nosso informativo, tudo que importa para nossa região. Vem agora o boletim de notícias do Vaticano, depois tem o Informalizando, tem o Informalizando ainda. Ramon Silveira, você volta?
3: Daqui a pouco às 12 com o balcão de negócios. E tem Informalizando, sim, senhor. É,
2: vai ter, né? Vamos aí, né? Na luta, então. Muitas notícias importantes. Olha, o Brasil para ouvir o Informalizando. Eu volto, claro, na reportagem, nos programas jornalísticos aqui da Tubá. E amanhã às 12 aqui no nosso Jornal das 12, com muita informação ao lado de Ramon Silveira. Aquele abraço.
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6: O último apelo do Papa aos lefebrianos: não rasguem a túnica de Cristo. Como havia anunciado nos últimos dias, ao encontrar os jornalistas em Castel Gandolfo, o Papa Leão enviou um último apelo à fraternidade sacerdotal São Pio X, pedindo que não prossiga com a consagração de 4 novos bispos sem mandato pontifício, prevista para amanhã de 1º de julho em Écône, na Suíça. Com sentimentos paternos, desejo dirigir-me à vossa reverência e, por seu intermédio, aos bispos, sacerdotes, seminaristas e fiéis vinculados à Fraternidade Sacerdotal São Pio X, consciente da responsabilidade que o Senhor me confiou como sucessor do apóstolo Pedro. A Igreja reconhece o apreço pela vida litúrgica, o empenho na formação sacerdotal, o zelo apostólico e o desejo de fidelidade à tradição que caracterizam muitas pessoas e comunidades vinculadas a essa fraternidade. Tudo isso motivou a atenção e a benevolência que os meus predecessores vos manifestaram constantemente. Nesse espírito e repleto de afeto cristão, peço-vos e suplico-vos do fundo do coração: reconsiderai. Exorto-vos a ter em conta, com muita atenção, o bem espiritual dos fiéis, porque a ação cismática que cometeríeis privalosia da recepção lícita, em alguns casos, até mesmo válida, dos sacramentos que eles amam e procuram para a sua santificação. A Igreja, lê-se ainda na carta papal, redigida em francês e dirigida ao superior-geral da fraternidade, padre Davide Pagliarani, está disponível a um caminho de diálogo e de entendimento que o Espírito Santo pode tornar possível e fecundo. Rezo por vós, pois rasgar a túnica inconsolável

útil de Cristo é um pecado de extrema gravidade. Que o Senhor ilumine as vossas consciências e toque os vossos corações. Pela autoridade que recebi de Cristo, com o coração entristecido, mas ainda cheio de esperança, sinto o dever de vos pedir para desistirdes do vosso propósito, confiando estas intenções ao coração imaculado de Maria, Mãe do Bom Conselho. O Papa, portanto, pede mais uma vez aos lefebvrianos que renunciem a levar adiante o ato cismático das consagrações episcopais sem mandato pontifício. É significativo que o argumento mais forte apresentado na carta seja o bem das almas dos fiéis da Fraternidade São Pio X, uma vez que tal ato tornaria ilícitos, em alguns casos, como na confissão sacramental e no matrimônio, também inválidos os sacramentos celebrados. Dom Gallagher, imploramos

confissão sacramental e no matrimônio, também inválidos os sacramentos celebrados. Dom Gallagher, imploramos você, concluiu a homilia da missa que presidiu na noite do último sábado, dia 27 de junho, na Catedral de Kaunas, na Lituânia, por ocasião do centenário da Lituanorum Gentium, a constituição apostólica com a qual o Papa Pio XI erigiu a primeira província eclesiástica lituana unida. O enviado especial de Leão XIV, inspirado pelas leituras do 13º domingo do Tempo Comum, destacou a importância do testemunho dos santos, capazes de abrir espaço em sua alma

0: famosa foi escrita por todos eles na crônica da Igreja Católica na Lituânia. Dom Gallagher relembrou a comovente história de fidelidade a Cristo da Colina das Cruzes, uma elevação na qual foram erguidas ao longo dos anos dezenas de milhares de cruzes, primeiro em memória dos mortos nas insurreições lituanas do século XIX contra o Império Russo, depois durante a ocupação soviética, dos mártires do regime. O Papa João Paulo II destacou o arcebispo, durante sua visita em 1993, definiu essa colina, várias vezes arrasada pelas escavadeiras da ditadura comunista, como Coliseu Moderno. Em décadas de perseguição atroz, acrescentou o diplomata da Santa Sé, a palavra de Deus não se limitou a ser uma teoria para o povo lituano, mas se fez carne na carne de seus mártires. Citando a máxima de Tertuliano, segundo a qual o sangue dos mártires é a semente de novos cristãos, Dom Gallagher viu justamente na história centenária dos cristãos dessa comunidade a demonstração mais resplandecente dessa verdade histórica e espiritual. Uma história guardada por seus pastores, em primeiro lugar pelo beato bispo Jurgis Matulatis, que em 13 de maio de 1926 deu leitura à Constituição Apostólica de Pio XI, que deu origem à comunidade de fiéis. Uma figura extraordinária, como o definiu Dom Gallagher, cujo centésimo aniversário de ascensão ao céu será comemorado no próximo ano. Nesta celebração eucarística, concluiu o prelado, ação de graças ao Senhor pelas grandes obras realizadas nessa Igreja dos Mártires, no centenário da Lituanorum, gente, não poderá deixar de nos fortalecer em nosso caminho rumo ao céu. Caminhemos juntos com o Papa. 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
1: O uso da inteligência artificial entre crianças cresce em ritmo acelerado e já supera em muitos casos o dos adultos. É o que revela uma nova análise divulgada pelo Unicef nesta terça-feira, às vésperas do primeiro diálogo global sobre governança da inteligência artificial. O estudo estima que cerca de 20 milhões de crianças em 10 países já utilizaram ferramentas de IA, fazendo uso da tecnologia em um ritmo mais de 3 vezes superior ao dos adultos. O Unicef defende que os direitos da infância sejam prioridade na governança global da tecnologia. Os dados também mostram que a IA já faz parte da rotina de milhões de crianças para diferentes finalidades. Mais de 2 milhões delas, cerca de 1 em cada 10, afirmaram recorrer à inteligência artificial para pedir conselhos sobre questões que as preocupam. Outras 13 milhões disseram utilizar a tecnologia para apoiar os estudos e realizar tarefas escolares. Ao divulgar o levantamento, o Unicef ressalta que a rápida expansão da IA acontece sem que as normas de proteção acompanhem a velocidade desta transformação. A inteligência artificial já é uma realidade, ela faz parte cada vez mais do nosso cotidiano e já está moldando a infância em todo o mundo, tanto de forma positiva quanto negativa. Novos dados revelam a dimensão e a velocidade com que crianças de diferentes países estão utilizando essa tecnologia, ao mesmo tempo em que evidenciam os riscos e as desigualdades associadas ao seu uso, afirma a organização. Segundo o Unicef, embora a inteligência artificial possa ampliar oportunidades de aprendizagem, criatividade e desenvolvimento, ainda são escassas as evidências sobre seus impactos no desenvolvimento cognitivo, na dependência emocional e na exposição a riscos. Na prática, uma geração inteira está crescendo em meio a um experimento global, alerta a declaração. A pesquisa revela

que as próprias crianças demonstram preocupação com o uso inadequado da tecnologia. Nos 10 países analisados, um terço dos entrevistados afirmou temer que a inteligência artificial seja utilizada para aplicar golpes, enganar pessoas ou disseminar desinformação. Além disso, uma em cada 4 crianças disse preocupar-se com a possibilidade de que suas imagens ou vídeos sejam manipulados para criar deepfakes com conteúdo sexualmente explícito. Para o Unicef, essas preocupações evidenciam a necessidade de fortalecer os mecanismos de proteção infantil. As crianças estão cada vez mais expostas aos sistemas de IA, desde a forma como são desenvolvidos, os modelos de negócios que os sustentam e o uso de seus dados pessoais, mas têm muito menos poder para evitar essa exposição ou contestá-las. Elas são as primeiras a sofrer os impactos de uma governança inadequada e serão as que conviverão por mais tempo com essas consequências. Ainda assim, a maioria das políticas de governança da IA não coloca os direitos das crianças como prioridade. A organização acrescenta que muitos sistemas chegam ao público infantil sem mecanismos adequados de segurança. Muitos sistemas de IA chegam às crianças sem mecanismos adequados de proteção, indicando que a segurança ainda não é tratada como prioridade. Diante desse cenário, o Unicef aproveita a realização do primeiro diálogo global sobre governança da inteligência artificial para pedir que governos, empresas e organismos internacionais coloquem os direitos das crianças no centro das políticas relacionadas à IA. Entre as prioridades apontadas pela organização estão o investimento em pesquisas sobre os impactos da tecnologia na infância, o fortalecimento da legislação para combater abusos e exploração sexual facilitados pela inteligência artificial, a criação de sistemas mais seguros e transparentes, a promoção da alfabetização em IA para crianças e famílias e a ampliação da infraestrutura digital para reduzir as desigualdades de acesso. O momento é decisivo. As escolhas feitas hoje em relação à inteligência artificial determinarão nas próximas décadas a segurança, a privacidade, o bem-estar das crianças e a igualdade de acesso às oportunidades, conclui o Unicef. O levantamento foi realizado em Armênia, Brasil, Colômbia, República Dominicana, Jordânia, México, Montenegro, Macedônia do Norte, Paquistão e Sérvia. Em cada país foram entrevistadas aproximadamente 1000 crianças entre 12 e 17 anos que utilizam a internet, além de 1000 pais ou responsáveis em pesquisas nacionais conduzidas pelo Unicef em parceria com o Instituto Ipsos.

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0: Muito boa tarde. Muito boa tarde a você que está agora acompanhando e formalizando. Eu sou o Lucas Carvalho e estou hoje especialmente com o Everton Luiz, somente, né? O Bruno Vandresen teve seus compromissos e não pôde comparecer.
1: Como é que pode, né, cara?
0: Deixou a gente na mão.
1: Quem é mais importante, a família ou os amigos, cara?
0: Ele teve coisas de família e ele preferiu a família do que os amigos.
1: Não pode ser. Como assim, Bruno Vandresen?
0: Exatamente. Então, Bruno Vandresen deixou a gente na mão por suas preferências, que são questionáveis, mas estamos
1: totalmente questionáveis.
0: Estamos aqui apresentando este programa que tenta levar muito mais sorriso a você, acredito que consiga, e consegue levar ódio também a algumas pessoas, né?
1: Ok. Né, o Lucas Marques?
0: Pois é, falando nisso, um abraço pro Lucas Marques, que é um cara muito sangue bom, né?
1: Gente boa demais.
0: É, que eu espero que a única coisa que faça seja tubar notícias aqui na rádio, né? Já que ele fica perturbando que o programa tem que acabar, né?
1: Inclusive, temos vagas.
0: Duas. Então, a você que está começando a acompanhar o programa, muito boa tarde. Eu sou o Lucas Carvalho, estou nas apresentações junto com o Everton Luiz. Os trabalhos técnicos são do próprio. Exatamente. As gravações são minhas e a direção geral é do padre Rafael Lian.
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1: É, e o tempo tá carrancudo, meu amigo. Tá nublado lá fora, tá com bastante nuvens. Choveu mais cedo, né? Madrugada toda, mó chuvarada. Acordei, cara, e tava pingando, tava chovendo bastante na hora que a gente tava vindo pra rádio. Tava chovendo bastante. Agora já deu uma acalmada e também tava mais frio agora de manhã. Mas agora está com 17 graus e a umidade relativa do ar é de 81%, tá bom? A previsão é de mais chuva aí, cara.
0: Vai cair cacau, meu amigo, vai cair cacau. Pois é, e hoje no Informalizando a gente vai trazer um monte de coisa que é interessante e que não é, né? Já que hoje se comemora o Dia Nacional do Bumba Meu Boi.
1: É verdade.
0: Hoje também é o dia do que o Sérgio Reis faz de melhor aqui na rádio, o dia do caminhoneiro. Ah, você que leva, como é que é, quem dizia era o seu Niltinho Guedes, ele falava: boa noite a todos os caminhoneiros que levam o progresso pro Brasil. Um abraço a todos vocês, tá? Porque vocês param o Brasil mesmo, isso é verdade. O dia das mídias sociais e o dia internacional do asteroide. Pra você que se chama asteroide, também hoje é o seu dia. E tem uns moleque que se chama asteroide.
1: Cara, é um ódio paternal muito grande.
0: Muito então. Grande, cara.
1: Pra você colocar o nome do seu filho assim, asteroide, eu acho que a gente até tem asteroide aqui na região, cara.
0: A gente tem.
1: Pior que a gente tem, eu acho que, se eu não me engano, a gente tem, já fizemos uma pesquisa aqui
0: já
1: na região de Tubarão e tem alguns asteroides aqui.
0: Cara, ó.
1: Alô, asteroide!
0: Parabéns a você. Se você é asteroide e você é ouvinte do Informalizando, por favor, manda um recadinho no 3626-5177, porque eu preciso saber se existe um ouvinte que se chama asteroide.
1: Asteroide,
0: cara. Cara, você é incrível. E pai, você que deu um nome pra esse filho, você é incrível, cara. Você é incrível.
1: Cara, a mãe ele deixou... trollou a vida do filho inteira, tá ligado?
0: Total, total. Toda vez que o asteroide chega de supetão em algum lugar, tipo, ó, caiu de paraquedas, ó, caiu o asteroide.
1: E aí, asteroide, cadê o anabolizante?
0: Gostei dele. Pois é, então esses são os dias de hoje. Eu tenho que depois preparar os aniversariantes famosos que eu já esqueci. Mas a gente vai trazer também nossas informações, né? Everton Luiz, muito boa tarde, tudo certo com você? Tudo tranquilo? Tudo
1: beleza? Boa tarde, cara. Eu poderia estar melhor, né? Poderia estar aqui sem preocupações com o Bruno Vandresen, mas infelizmente ele mostrou que ele não é nosso amigo,
0: não é,
1: né, cara?
0: É,
1: infelizmente, prefiro a família do que os amigos. Tudo acontece, né, cara?
0: É, infelizmente isso acontece, né?
1: Os de verdade, eu sei quem são.
0: Essa frase é maravilhosa.
1: Essa frase é muito boa. Bom, enfim, cara, hoje é dia de um mini quadro que eu acabei criando aqui no canal, sem querer, mas eu não sei se eu vou levar muito pra frente. Mas é aquele de perguntas que eu tava no subreddit aqui, viajando, tentando procurar alguma coisa pra falar no programa, e acabei achando o subreddit de perguntas.
0: Perguntas.
1: Então a gente vai saber que perguntas são essas.
0: Ah, interessante. Tá perguntas.
1: Bom? Isso, perguntas, perguntas, tá bom? Então a gente vai saber depois do intervalo comercial. E também, obviamente, pra gente conseguir levar esse programa até o final, vou separar algumas notícias aqui, inclusive, achei uma bem interessante, que é mais uma curiosidade do que uma notícia, cara. A gente conhece bem o rapaz, o nosso grandíssimo ator que fez o Superman, né, o Christopher Reeve.
0: Ah, sim.
1: Né, que infelizmente acabou se acidentando, tava fazendo lá suas cavalgadas de cavalo e acabou caindo, né, literalmente ficou tetraplégico.
0: Isso.
1: Olha só que acidente bárbaro, né, velho? É. E tem ali a história contando de como ele foi, de como foi o casamento dele a partir daquele ponto. E vou trazer um pouquinho, cara, sobre isso depois do intervalo comercial, tá bom?
0: Tá. Esse, o Christopher Reeve, ele é muito interessante porque ele é o super-herói nos cinemas
1: e na
0: se tornou um super-herói, sim, na vida real. Ele é incrível, cara. É absurdo, tá?
1: Sim, sim. Gosto bastante dele, cara. E se der tempo, eu trago mais alguma coisa aqui. Não sei se vai dar tempo, não sei se você traz. Enfim, vamos vai lá.
0: Vou boa trazer tarde. Também, boa tarde, Everton Luiz, a todos os ouvintes do Informalizando. É muito engraçado porque normalmente o Bruno Vandrese não traz nada. Então, de fato,
1: exatamente.
0: Ele está presente aqui.
1: Ele está presente.
0: Mas eu vou trazer, além do pensamento do dia, a charada do dia, eu também vou trazer mais três informações aqui. Vaca brasileira estimada em 21 milhões entra no Guinness Book. Médicos, homem relata dor de cabeça e médicos encontram larvas no cérebro do paciente. E jovem de 19 anos descobre que tem carteira de trabalho assinada há 27 anos.
1: Oxi!
0: Pois é.
1: Isso daí é massa.
0: Tudo isso.
1: Desculpe, nada mais.
0: Até às 2h27 da tarde.
1: Não conte!
0: Witches!
1: Com a nossa companhia.
0: Ia,
1: vai lá. Pense, cara, pensamento do dia, lança.
0: Hoje é os pensamentos de IA. Então, se você não encontrar
1: sentido,
0: nada que faça sentido,
1: tá,
0: você encontrou sentido.
1: Tá bom.
0: Gosto muito do meu emprego. Só não suporto a tarefa e as pessoas.
1: Cara, geralmente é assim, né, velho?
0: É.
1: Na verdade, assim, ó. Geralmente também, você até pode gostar do teu emprego. Mas as pessoas que complicam.
0: Pode ser também.
1: Entendesse? Ou às vezes você é o único que complica o teu emprego e você não sabe, tá ligado? Pode ser também. Existe essa possibilidade.
0: É verdade.
1: Já pensou que o problema pode ser você?
0: Quando o mundo inteiro está errado, talvez a única pessoa que esteja errado seja você.
1: Exatamente.
0: É. Você não é feio. Apenas nasceu em um mundo sem os filtros certos.
1: Faz todo sentido, cara. Faz todo sentido.
0: É verdade.
1: Ou o mundo tem gostos diferentes.
0: Exatamente.
1: Né? As pessoas olham pra você e te acham feio, mas não porque você seja feio em si, mas porque as pessoas...
0: Parabéns, gostei da sua filosofia. Chegou a lugar nenhum.
1: Não cheguei a lugar nenhum. Eu tentei defender, tá ligado? Mas não deu certo.
0: Não dá. É porque é indefensável, irmão. Mas enfim, foram esses os pensamentos do dia de hoje. E agora vamos à charada do dia.
1: Vai lá, charadas.
0: Qual é a diferença entre o lobisomem e a mulher feia?
1: Olha.
0: Cara, se tu não encontrou diferença, irmão.
1: É difícil, né? Coitada dela. Eu não sei, vamos lá. 3626-5177, você responde a charadinha. Dito isso, já tem recadinho aqui, cara.
0: Já
1: olha
0: tem
1: só.
0: Mais. Não.
1: Não?
0: Depois do intervalo.
1: Depois do intervalo, então tá bom. Vamos lá.
0: A gente vai?
1: Mas.
0: A gente?
1: Volta!
0: Yes. Yeah!
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4: O crédito consignado ganhou novas regras. Agora a contratação pode ser feita por plataformas digitais, com biometria e assinatura eletrônica para dar mais segurança. Motoristas e entregadores de aplicativos também poderão usar até 30% dos repasses para garantir empréstimos. O Ministério do Trabalho vai fiscalizar os descontos em folha. 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

0: estamos de volta.
1: Eu queria saber o que ia fazer.
2: É, não sei. Eu fiquei esperando, tá ligado, pra saber.
0: 2:11
2: Estamos de volta. Exatamente. Bom, um abraço pro Padre Rafael, né? Padre Rafael, ele não tá nos acompanhando, mas ele esteve aqui nos estúdios da rádio aqui só pra ver aqui. Ele diz ele que ia ficar no lugar do Bruno, né? Então, não sei.
0: É, ele veio dar uma bizoiada, conferida.
2: Exatamente.
0: Mas a gente tava na linha, né? Tá tudo certo. Padre, um abraço. Vamos
2: aquele
0: lá.
2: Aquele abraço pro senhor.
0: Repetindo a charada e depois mandando um abraço pra rapaziada aí, já que tu já tava lendo um abraço, né? Mas vamos lá. Primeiro vamos aqui a charadinha. Qual é a diferença entre o lobisomem e a mulher feia? Você sabe, não?
2: I don't know, bro.
0: Não? 36265177. Vamos aos recadinhos, você quer ler o recadinho?
2: Ah, vamos lá, cara, tem um recado aqui do Jailson, a Batalha de Jovens, manda um abraço pro Jaquinho.
0: Beleza.
2: Alô, Jaquinho, aquele abraço pra você, estamos juntos, tá bom? Um abraço pra dona Claíssa também,
0: um abraço
2: que tá lá trabalhando, né, pra dona Claudineia, a mãe da Claíssa. Alô, dona Claudineia, manda um abraço aí pra Claíssa, né, porque ela não tava escutando.
0: Pra todo mundo da família aí também, tá, querida?
2: Exatamente, um abraço também pro Deda Kazan.
0: Um abraço pro Deda Kazan.
2: É, pra baixo pro Deda Kazan.
0: Tá, o Jaquinho, Jailson, Deda Kazan, quem mais? A Dona Isaura.
2: Um abraço pro Digão Top Top.
0: Um abraço pro Digão Top Top.
2: Hey, Diggers.
0: Pro Bica. Um
2: alô,
0: abraço.
2: Bica, que abraço.
0: Pra quem mais, irmão? Ah, pro Fabiano Salgado, que não... O Fabiano Salgado, qual é o outro Fabiano, que é o Roberto, que é o Fabiano Gago, que isso. Nunca mais apareceu, né, Fabiano?
2: Fabiano
0: que
2: Doce é isso, Fabiano? Também.
0: O Agridocers. É, o Fabiano... Um abraço pra Dona Isaura.
2: A Isaurinha. Alô, Dona Isaurinha.
0: É, a Dona Isaura também, do seu Paulo Carola.
2: Isso.
0: Um abraço pra todo mundo que tá acompanhando o programa. Pra Dona Malvina, pra Kathleen, pra todos os ouvintes do Informalizando. Belezura?
2: Belezura, cara. Vamos lá, isso. Cara. E o jogo de ontem, né? Barbaridade. Ô, que jogaço, cara.
0: Cara, eu não sou a melhor pessoa pra comentar sobre futebol.
2: Pra comentar, né, sobre futebol. Não, mas assim, ó, você tem que concordar comigo que a seleção do Japão jogou bastante, ó.
0: Foi.
2: Jogou muito ontem, né?
0: É, foi um jogador só, né? Só que eles foram clonados e foram
2: clonados. É por isso que todos eles sabiam o que fazer na hora que fazer, né, cara? É. Exatamente. Cara, só tem que dizer uma coisa. Extremamente organizados. Eles sabiam muito
0: travaram
2: bem o que
0: fazer. Tudo,
2: cara,
0: bicho.
2: Travaram tudo.
0: A gente não chegava na área dos caras, maluco.
2: O Brasil pegava a bola, todos eles se juntavam dentro da grande área lá. E ficavam lá, tá ligado? Pra gente achar a abertura, foi muito difícil,
0: bicho. Foi
2: então,
0: difícil, cara.
2: Parabéns à seleção do Japão. Eles jogaram muito, mas, obviamente, jogaram melhor ainda a seleção brasileira.
0: Se você estava ouvindo informalizando, é, um pouco antes da Copa, que eu acho muito difícil, né? Deve ter sido um gato pingado e ainda deve ter parado sem querer, porque era jogo do Brasil, cara, não tem o que falar.
2: É verdade.
0: Você ouviu que eu acertei o placar. Porque o Bruno perguntou pra mim, qual que você acha que é o placar? Eu disse, cara, considerando que vai ser um jogo difícil, vai ser um 2-1.
2: E tu acertou, cara.
0: E o Bruno disse, eu vou chutar uns 3-1.
2: E tu acertou.
0: E eu acertei. E a primeira coisa que eu fiz quando o jogo terminou foi mandar uma mensagem pro Bruno e disse, o que que eu disse? Eu mandei pra ele uma pergunta. É só isso que eu falei.
2: É, mas assim, tá? Foi um 2-1 chorando.
0: Foi.
2: Chorando. Mas o terceiro gol queria sair. Ele queria sair.
0: Mas ele
2: porque
0: não
2: teve
0: saiu.
2: Um lance lá do Vini Júnior que bateu na trave a bola depois. Cara, que
0: cara, oh,
2: lance.
0: Eu acho que isso vai começar a me dar alergia. Tá, já tô começando a ficar ruim, tô começando a tremer. É muito tempo falando de futebol, isso pra mim é muito esquisito, é estranho.
2: É verdade.
0: Estranho,
2: mas pra mim também é estranho, cara. Porque eu, no geral, não acompanho futebol. Até conheço alguma coisa, mas não acompanho futebol. Eu acompanho mais basquete, como já falei aqui algumas vezes. Mas futebol eu não acompanho. Agora eu tô acompanhando muita Copa, inclusive, tá sendo a Copa que eu mais tô assistindo
0: parabéns,
2: jogos.
0: Cara.
2: Inclusive, minha esposa assiste mais jogo do que eu na Copa.
0: É porque ela tá em casa também, né?
2: Ela tá em casa, ela liga lá na Casa TV, fica fazendo as coisas dela enquanto ela tá assistindo o jogo. Cara, é doideira. Às vezes eu chego em casa, tá lá na Casa, tá, sei lá, tá assistindo Noruega e Costa do Marfim, tá ligado? Doideira, mano.
0: Cara, ó. Mas mesmo assim, massa demais, show de bola. Espero que dê tudo certo pra seleção. E uma coisa, pelo menos, que eu lembro, que eu fiquei bem emocionado. Eu cheguei a chorar em casa. Eu chorei mesmo. Não foi sobre o jogo, não. Foi uma entrevista coletiva, que isso aí me quebrou no meio. Foi uma japonesa entrevistar o Vini Júnior nessa coletiva.
2: Uhum.
0: E ela começou a chorar e eu comecei a chorar junto com ela porque ela começou a perguntar para ele como é que ele conseguia se levantar tantas vezes depois de sofrer tanto com racismo, porque
2: é verdade.
0: Ela acreditava.
2: É verdade.
0: E é muito engraçado, cara, tu vê o quanto a outra pessoa sofre sem nunca conhecer, não conhece o Vini Júnior, tá ligado? Só pelo que acompanhou, mas nunca teve do lado dele, conhece como ele cresceu, o que ele pensa a respeito dessas coisas, e ela começa a chorar justamente porque sabe que isso não é uma coisa que um ser humano deveria sofrer. E ela sofre com isso, entendeu? E cara, e ali, aquilo ali me quebrou. Aquilo ali eu fiquei lá, olhando pro celular, assim, com aquela cara de orgulho, chorando. E foi, aquele momento.
2: É, e por causa dele que criaram a Lei Vini Júnior, né? Que a Lei Vini Júnior, o que acontece? Os jogadores agora...
0: Eu odeio esses nomes de lei, irmão. Hã? Eu odeio esses nomes de lei.
2: Sim.
0: Eu gosto da lei, mas eu odeio o nome,
2: sim,
0: mano.
2: Sim. Mas, bom, não sei bem se é uma lei em si, mas... eu acho que é só ali durante da FIFA e tal, é uma lei da FIFA, que o que acontece? Os jogadores não podem mais tampar a boca quando vai, tipo, se... Ou, acho que ofender outra pessoa, tá ligado? Tipo, os jogadores não podem mais tampar a boca quando vai falar com outro jogador do outro time. Porque antigamente eles iam lá, tampavam a boca e não dava pra ter certeza se eles tinham xingado. Entendi. O cara ou não.
0: Aí o cara ficava maluco da vida.
2: Exatamente. Sim. Igual o Vini Júnior e tal, e não tinha como saber pra punir a pessoa.
0: Caraca, velho.
2: Então por causa dele, agora os jogadores se tampar a boca serão punidos...
0: Severamente.
2: Não sei se severamente, mas serão punidos, tá ligado? Olha só. Ela determina que jogadores não possam cobrir deliberadamente a boca durante confrontos ou discussões com adversários. Sob pena de expulsão. Exatamente. Sob pena
0: de expulsão. Aí, ó. Tá valendo, tá ótimo. Isso
2: tá,
0: aí.
2: Né?
0: É isso
2: tem
0: aí.
2: Tem que ser, cara. No racismo em qualquer lugar é...
0: Não tem que existir, irmão.
2: Não tem que existir, cara. Não tem que existir.
0: Muito menos em supermercados.
2: Exatamente. Dito isso, olha só quem mandou o recadinho pra gente, cara. Fala, minha querida.
3: Boa tarde, meninos. Eu tô com uma saudade de falar com vocês.
0: Todo dia.
3: Vocês dois aí, né? Porque eu adoro vocês. Mas quando dá, até eu escuto, mas...
0: Cutuca.
3: Mas é que meu rádio também tá, de vez em quando ele para, não.
0: Dá nada, Danizão,
3: não dá
0: pra nada.
3: Escutar tudo. A Tubai, eu escuto o jornal, escuto... Com bastante coisa. Eu escuto aquele cara que não sei se é o Gabriel Rodrigues.
0: Que isso, faz que é aquele, tarde.
3: Bota aquelas músicas de tarde, muito boa.
0: Ah, não, aí meu é o Davi mesmo.
3: E eu quero... desejar uma ótima terça-feira para vocês.
0: Obrigado, querido.
3: Que Deus abençoe vocês e que dê bastante felicidade para vocês e saúde.
0: Para todos nós.
3: Quero querido. Também parabenizar o meu irmão, que está completando o aniversário, fazendo aniversário hoje.
0: Coitado,
3: só que tá lá no hospital.
0: Oxi.
3: Tá com gripe, tá com a tosse.
0: Tá
3: lá no hospital. Já falei com ele, já.
0: Parabéns.
3: Que Deus abençoe todos vocês aí, meu querido. Espírito Santo ilumine sempre os caminhos de vocês.
2: Amém, dona Isaura. Qual que é o nome do teu irmão pra gente colocar aqui na lista? Manda aí pra gente, tá?
0: Mas a gente tava falando no meio.
2: Então pode ser. Manda o nome do mano aí, tá bom, dona Isaura? Aquele abraço pra você e pra ele também. Um feliz aniversário, né? Que ele melhore, né?
0: Que ele melhore da tosse.
2: Melhor, né? Tá tão... Ela falou, ele tá no hospital, né? Calma aí, né? Alô, dona Isaura, aquele abraço aquele pra você, abraço. Pro teu mano, tá bom?
0: Manda aquela pergunta lá, porque daqui a pouco a gente vai ter que chamar um coisa.
2: Tá certo, vamos lá. Perguntas, quadro perguntas aqui, informalizando. Deixa eu ver... Ah, essa daqui é boa, tá? Olha só, quem tá certo nessa imagem? Maquiagens e videogames são formas de se esquivar da realidade? Aí tá aqui, ó. Uma mulher foi lá e postou o seguinte, abre aspas, homens adultos, por que vocês ainda jogam videogames? Aí o cara colocou embaixo, né? Ele respondeu, pelo mesmo motivo que você usa maquiagem, pra escapar da realidade. Aí, essa foi a pergunta, mas eu não sei se...
0: Eu acho que ele usou a maquiagem de forma bem equivocada.
2: Eu acho que foi meio pejorativo, né? Eu não sei se foi correta essa colocação dele.
0: Cara, é mais fácil ele... A analogia, ela fica melhor se ele falasse assim, ó. É pelo mesmo motivo que você bebe. É a mesma coisa.
2: Sim.
0: Aí é exatamente a mesma coisa. Porque o que é a bebida? É o entretenimento, né? É o mesmo motivo que você vai lá e assiste vídeo de não sei o quê, que você, sabe, você se desliga da realidade quando você tá vendo um vídeo, quando você tá jogando alguma coisa que não precisa ser videogame, jogo de cartas, sei lá, tanto faz. Você pode também, quando estiver tomando sua cervejinha, tomando seu drink, quando você assiste um filme no cinema, é exatamente a mesma coisa. É que a diferença é que muita gente acha coisa de criança, porque antigamente jogo era coisa de criança, se começou com essa coisa de criança. Só que os adultos já nos anos 80 mesmo já começaram a pegar no fliperama e bater recorde. Você pode ver isso em qualquer filme que você for ver, que vai relembrar os anos 80 e tudo mais, quando começaram Atari e outros videogames dali pra frente. Você tava vendo que já não eram mais só crianças que iam lá jogar.
2: Eram adultos.
0: Adultos estavam lá fazendo campeonato e sempre foi assim.
2: Mas eu acho que nesse caso não seja nem por fugir da realidade em si, cara. Eu acho que não tem muito a ver com isso. Acho que tem mais a ver com hobby. As pessoas têm hobby, tá ligado? Eu tenho hobby. Meu hobby é o quê? É ir lá no meu PC, jogar um jogo e me entreter com aquilo. Uhum. Mas é um hobby, é um entretenimento, mas sim, é um hobby, tá ligado?
0: Sim.
2: É, assim como, sei lá, alguém que tá nos escutando, o hobby é fazer tricô, por exemplo.
0: Também.
2: A pessoa gosta muito de fazer tricô e gasta a maior parte do dia fazendo aquilo. Cara, isso é legal. Eu acho que eu conheço pessoas que não têm hobby e elas ficam malucas por isso. Porque o hobby da pessoa é ficar sentado mexendo no celular. Isso daí, pra mim, já perdeu, tá ligado?
0: E perdeu o neurônio também.
2: Porque... É, mas eu acho que todo mundo deveria ter um hobby, cara.
0: É.
2: E se você não tem, cara, procura alguma coisa que você gosta de fazer. Transforma aquilo num hobby.
0: É.
2: Ah, Everton, mas eu gosto de plantar plantas. Tá, beleza, isso é um hobby. Claro, é um hobby que tu vai ali e faz aquilo durante 15 minutos no dia e acabou. Você precisaria de um hobby complementar, né?
0: Não, ou precisaria de mais plantas, né? Porque daí quando tu tens muitas, tu passa mais.
2: É, mas às vezes a pessoa mora num apartamento e não tem. Não tem como, tá ligado? Mas eu acho que todo mundo deveria ter um hobby, cara.
0: É.
2: As pessoas ficam tão vidradas em trabalhar. É. Pra quê? Só pra trabalhar. Não vai viver, cara.
0: Atualmente, o celular já é, infelizmente, um dos hobbies, né? Mas aí tem uma coisa que é interessante do que tu falou, que é assim, ó. É porque a gente tem muita interpretação equivocada do que é fuga da realidade. Primeiro que se a gente for interpretar da forma mais geral, é que é uma doença, né? Que é alguém que tá tentando, que a realidade é muito pesada, tu sofre e tu foge. E é algo mais relativo à patologia. Mas não é necessariamente isso, tá? Fuga da realidade, de forma geral, os hobbies, querendo ou não, são. Porque é um modo de tu se desligar daquilo pra se ligar em outra coisa. E não tem nenhum problema. O problema da fuga da realidade em si é quando você deixa de ter responsabilidade com a sua vida.
2: E vive só naquilo.
0: O videogame não é um problema. Desde que você coma, você trabalhe, você pague as suas contas, você viva como um ser humano. É... Fazer exercício deveria todo mundo fazer, mas nem todo mundo faz. Porém, são coisas do teu cotidiano que tu faz e que tens as responsabilidades e tu arca com elas. Ou seja, são deveres... Como é que é? Esqueci, não sei o que dever. Direitos e deveres. É a mesma ideia. Então, quando você joga videogame e consegue conciliar a sua vida inteira, perfeito. Agora, quando o videogame ele fecha espaço e você não tem mais meio social, você não trabalha bem, você não ajuda a sua casa... Ah, você chega a não tomar banho, não comer e não fazer mais nada?
2: Só sim. Quer fazer aquilo?
0: Isso é um problema.
2: Sim.
0: Aí a gente tá falando de uma coisa que é terrível. E o álcool faz a mesma coisa? Qualquer outro hobby também que entre nessa categoria faz a mesma coisa se tu não souber lidar com ele. Se tu começar a tentar trocar toda a tua vida ao redor por só fazer aquilo, isso é um problema.
2: Muito bem, cara, é isso. Então, bom, o problema não é as pessoas terem hobbies ou não, o problema é as pessoas não terem, né?
0: É, e não é coisa de criança, irmão. Hobby nenhum é coisa de criança. Até colecionar Lego não é coisa de criança, irmão.
2: Sim, sim.
0: Porque hoje em dia...
2: O colecionismo, inclusive, é um dos hobbies mais antigos que tem, né, cara? As pessoas veem algo legal e querem ter vários daquilo ali. Isso é bacana, eu gosto. Inclusive, eu tenho algumas coleções que eu comecei e ainda não consegui terminar, né? E nós dois começamos uma junto e não conseguimos terminar.
0: Nem mal saímos, né?
2: Mal saímos. Temos só duas edições. Muito bem, cara. A dona Isaura, ela complementou o áudio dela aqui. Fala, Isaurinha.
3: Querido, o nome do meu irmão é Almírio. É Almírio de Aguiar Cardoso. E dia 4, eu e o Antônio Bento vamos colher mais um pezinho. Eu vou colher um pé de rosa.
0: É.
3: O Antônio Bento, eu vou colher a rosa sem espinho. O Antônio Bento vai colher rosa com espinho.
0: Ah,
3: dia 4, sábado.
0: Ah, é. pode deixar.
2: Então, beleza, a gente vai lembrar. Mas a senhora no dia 3 manda mensagem informalizando, tá bom? Que a gente lembra.
0: Se não, esquece.
2: Se não, acabou-se, né?
0: Tá bom.
2: Tá bom, dona Isara, muito obrigado pela participação, tá certo?
0: Vamos pro...
2: Muito bem, 2h25, o que acontecia em anos anteriores do dia 30 de junho.
0: Eu não sei se é Charles Miller ou alguma coisa Miller, que foi o cara que ajudou a fundar o futebol no Brasil. Quem traz as informações?
2: É ele, né? O Claudinho da Maçã.
0: Diga aí.
4: Em 30 de junho de 1953, morreu na cidade de São Paulo Charles Miller, reconhecido como fundador do futebol brasileiro. Filho de um engenheiro escocês com uma brasileira, aos 10 anos de idade, foi levado para estudar numa escola em Southampton, na Inglaterra, onde aprendeu, além dos conteúdos das disciplinas acadêmicas, as regras do futebol e se apaixonou pelo jogo. Na Europa, destacou-se como jogador, atuando em times como St. Mary's, atual Southampton, e no Corinthians Futebol Clube, que ainda existe com o nome de Corinthians Casuals Futebol Clube, resultado da fusão ocorrida em 1939 com outro clube amador inglês, o Casuals. O Corinthians Futebol Clube original, fundado em 1882, fez história excursionando pelo mundo para popularizar o futebol com base no fair play e no amadorismo. Este clube inglês foi a inspiração direta para a criação no Brasil do Esporte Clube Corinthians Paulista. Ao retornar ao Brasil em 1894, Charles Miller trouxe na bagagem as duas primeiras bolas de futebol do Brasil, um livro oficial de regras e um par de chuteiras. Ele foi o responsável por organizar a primeira partida de futebol oficial em território nacional, realizada em 14 de abril de 1895, na Várzea do Carmo, em São Paulo. O confronto foi protagonizado pelos times formados por funcionários das empresas britânicas São Paulo Rail Company, a companhia ferroviária, e a Companhia de Gás de São Paulo, a São Paulo Gas Company. O jogo terminou com a vitória da equipe da ferrovia por 4-2, com a participação de Charles Miller, que, nos anos seguintes, fundou o jogo e jogou pelo São Paulo Athletic Club, conquistando 4 edições do Campeonato Paulista. Além de atleta e organizador de partidas de futebol, Charles Miller implantou no Brasil a estrutura e a base necessária para que o futebol deixasse de ser uma novidade importada e se tornasse gradativamente o esporte mais popular do nosso país. A história deste brasileiro de origem escocesa consolidou-se na memória nacional e está presente em acervos como o Museu do Futebol, instalado no icônico Estádio Municipal Paulo Machado de Carvalho, antigo estádio do Pacaembu, na Praça Charles Miller, sem número, no bairro do Pacaembu, zona oeste de São Paulo, que depois de privatizado, recebeu o nome de Mercado Livre Arena Pacaembu. Neste museu, a trajetória de Charles Miller está detalhadamente documentada. Se você tem interesse, quando for a São Paulo, se quiser, pode visitar. Ah, e ele também atuou como árbitro e contribuiu para a difusão do rugby em terras brasileiras. Mas esta é outra história.
2: Valeu, professor! 2h29, tem aniversariantes aí,
0: não,
2: cara?
0: Não tem. Tem vários, eu esqueci.
2: Não, mas tem um, cara.
0: Tem um, quem?
2: Tem um, hoje é aniversário... aniversário de ordenação.
0: Presbiteral do Dom Francisco. Dom João Francisco Salmo,
2: exatamente.
0: Um grande gigante. Um abraço pra ele. Dom Francisco, um grande abraço pra ti. Tenho muita saudade de ti, tá? Ele era muito gente boa.
2: Sim, muito gente assim, boa. Muito gente boa, Dom João. Toda vez que ele olhava pra gente, o gigante.
0: Um abraço,
2: Dom João. Aquele abraço pro senhor Dom João Francisco Salmo, cara. Isso aí, bem famoso aqui na cidade, né? Ficou um tempão aqui, como nosso bispo.
0: Tempo. Eu tenho que dar uma olhada, que eu não lembro quantos anos ele ficou, mas ele ficou um tempão.
2: Ah, vários. Vários.
0: Um abraço, meu querido.
2: Muito bem, vamos chegando ao fim, né?
0: Vamos chegando ao fim do mais um programa Informalizando. Obrigado a você que participou, participe amanhã também, tá? Não, amanhã participe, deixa o seu recadinho, não vou ler, mas tudo certo. Um abraço pra você, tá? Um abraço pra dona Isaura, pro irmão dela também, a todos os ouvintes do Informalizando. Eu vou relembrando a charada aqui, que é a seguinte: qual é a diferença entre o lobisomem e a mulher feia? É que o lobisomem volta ao normal de dia, tá? Um grande abraço a todos que acompanharam o programa. Um abraço, Everton e Tete Mauro.
2: Valeu, rapaziada. Obrigado pela sua paciência, pela sua audiência, por ser essa pessoa maravilhosa aí. Tchau, obrigado.

0: tarde. Tudo o que acontece na região sul de Santa Catarina, você confere agora no Tubá Notícias. Central do Cidadão recebe doações para a campanha do agasalho. A Prefeitura de Capivari de Baixo, por meio da Central de Atendimento ao Cidadão, realiza até o dia 22 de julho a campanha do agasalho 2026, uma ação solidária que busca arrecadar roupas e itens de inverno para auxiliar famílias em situação de vulnerabilidade social no município. As doações devem ser entregues na Central do Cidadão, localizada na Rua João Goulart, número 329, no centro, de segunda a sexta-feira, das 7 horas da manhã a 1 hora da tarde. E a tradicional banda Chiquito e Bordoleio está confirmada como uma das principais atrações da segunda Festa das Origens de Gravatal. O anúncio reforça a proposta do evento de valorizar a cultura, as tradições e as raízes que formam a identidade do município, prometendo atrair moradores e visitantes da região. A festa vai acontecer nos dias 7 e 8 de agosto na Avenida Pedro Zappellini, no bairro Termas. 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

0: Boa tarde, tá na Tubá, tá na melhor, sempre junto de você, 2:37, tarde de terça-feira, dia 30 de junho. Está começando o Balcão de Negócios, hoje é o último dia deste mês, amanhã já começa julho, amanhã é dia primeiro já, hein? 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Em Tubarão, tempo instável com chuvas. A chuva agora parou. Esgoto uma garoa. Mas tem previsão para depois das 6 horas da tarde de hoje de chover, né? Um pouco mais. E continua chovendo amanhã e continua chovendo quinta, segunda previsão. É uma previsão, não é uma certidão. 16 graus a temperatura agora no centro morro da Catedral. 2:38, vendendo, comprando, alugando. Tá no gancho de telefone? 3626-5177. 3626-5177. Vamos ouvir o primeiro áudio. Coloca aí, Davi.
1: Quanto Ramon, fala o Lauro, vou pôr um anúncio. Vende-se uma propriedade no bairro São Martinho, extremando a Vipel. Estou pedindo 250 mil. Quem tiver interessado, ligar para o 991-890773. Esse número é do Zap, eu mando foto. Aceito propostas. Obrigado, Ramon, e um bom serviço.
0: 2:39, 2:39. Diácono Célio, família sempre, né, ouvindo a programação da Rádio Tubá. Vamos lá, Diácono Célio de Humaitá. Um abraço. Aqui no Balcão de Negócios, o Diógenes, o que ele vende aqui? Vamos ver. Ele vende um jogo de cozinha. Jogo de pia, 1,60 m de comprimento, largura 60 cm, em pedra, balcão aéreo, 1,60 m de comprimento, 38 de largura, né? 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E ele vende também um molinete com todos os acessórios para pesca por R$200. 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Estas ofertas, tá bom? Então tá joia. Vamos lá, vendendo, comprando, alugando. Até mesmo trocando aqui no balcão de negócios. Pelo 3626-5177. O que nós temos aqui? Esse aqui, ó. Vamos lá. Vamos ouvir aqui as próximas ofertas, né? Coloca o áudio aí, meu jovem.
2: Oi, Ramon. Boa tarde, Ramon. Ô, Ramon, ainda continua vendendo essa casa aí, Ramon. Essa morada aí, Ramon. Se alguém tiver interesse, ela fica localizada aqui próximo à garagem da Capivari. Beleza? Bem pertinho do centro aqui. Se alguém tiver interesse aí, dá uma ligadinha no 996-69-1113. Ok, Ramon?
0: Ok, 996-69-1113. Quem está na linha? Boa tarde.
3: Ô, Ramon, boa tarde, Ramon.
0: Pois não?
3: É João.
0: Fala, ô, João, dá mais volume pro Joãozinho do Porquinho aí. Ô, João, capricha aí do teu anúncio.
3: Quer fazer um anúncio aí? Eu tenho uma moto 150 para vender, 2008 completa, é. Disco, tudo. Eu também tenho um golzinho bola, gols de bola 2001, os pés. Vem pra cá, tá tudo, eu faço barato, faço 4 mil real.
0: O Special, jogou o Special no 2001 por 4 mil reais?
3: 4 mil, cedinho, placadinho, tudo. Tá,
0: e tá, é bom. E tá inteiro, se, e tá bonito esse carro?
3: Tá bem inteirão, tá bem bonito, não tem ponto de nada.
0: Bate o gongo, chinês. Bate o gongo, porque a oferta, né? Tem que ir lá ver, né?
3: Não, é bom, bem bom, cara. Bem certinho, eu também tenho um Palio 2015. O vidro e direção. O carro é bonito, é lindo, é lindo. Eu faço pai na Barbada, para vender Barbada, eu faço 18 pontos. A FIP dele é 30 mil.
0: É 30 mil?
3: A FIP é 2015, pai.
0: Que cor é?
3: Branco, mas bem novinho, 4 portas, direção e vidro, só não tem ar. Faço 18 mil para vender o carro. Bonito de lata, motor, pneu, tudo zerado, placado. O nome do meu filho, placado, tudo. Faço 15 contos. 18 contos. Tá barato.
0: Certo.
3: O telefone aqui, Ramon, é 988-735050. 988-735050. Falar com o João.
0: E as galinhas estão te ajudando?
3: Cara, precisa mais de galinha, umas 7, 8, 10 galinhas. Se tiver alguém aí, galinha caipira, carejó, tiver aí, eu compro.
0: Ah, é. Então tá. Qual é o telefone? Repete.
3: É 988-735050. Falar com o Jonas Porquinho.
0: Então tá. Bom. O que é mais fácil? Abraço. O que é mais fácil? Prender as galinhas ou prender os porcos?
3: Ah, as galinhas. É mais fácil.
0: É, né?
3: O porco incomoda muito. Só um pouco amarrado na corda mesmo, que amarra muito. Incomoda muito. Só barbado.
0: Imagina o cachaço aquele, né?
3: Ui, aquele era grande. Aquele era 300 e poucos quilos.
0: É uma vez ele te imprensou na parede, né?
3: Imprensou na parede, pisou em cima do meu pé e estourou a unha do pé longe.
0: Maluco. Um abraço.
3: Abraço, tchau.
0: Tchau. Vamos ouvir o áudio.
4: O Ramon, boa tarde. O Ramon, eu tenho um colchão de ar para pessoa que é camada, que tem motorzinho, tem tudo, nunca foi usado, tá lacrado dentro da caixa. Eu troco isso aí para alguém, se tiver uma cama de casal. E só a cama, o colchão eu tenho, eu queria doar para uma pessoa, essa cama. O colchão eu já tenho, eu queria doar. E eu tenho um aparelho que coloca gás em ar-condicionado, em carro, em geladeira. Tá lacrado, tá dentro da caixinha, nunca foi usado. Isso aí eu faço negócio com uma pia de cozinha, assim, que com cuba, assim, né? Para ser usado, não tem problema, para ser bem usado, isso aqui não esteja cupim, né? Eu faço negócio com isso aí também. Se alguém está interessado, ligar para 988-27-8336, falar com a Anice.
0: 988-27-8336, DDD 48. Vamos ao telefone, 2h46, boa tarde, quem fala? Caiu a ligação, quem ligou, liga novamente. Vamos ouvir aqui o próximo áudio, coloca aí, chinês Davi.
5: Ô Ramon, boa tarde, ô Genésio. Ô Ramon, dá reforçadinho nos meus anúncios. Primeiramente, quero reforçar minha caminhonete aí, tá? É uma Fiat Toro, ano 2018, a cor dela é branca, ela é top, tá, cara? Tá com 108 mil quilômetros rodado, original, placa final 5, já foi pago IPVA, motor 1.8, flex. Essa caminhonete é top, não tem nada para fazer, não é carro de trabalho, cara, é carro de passeio. Esse carro aí, Ramon, eu tô vendendo ele na FIP, pega um carro de menor valor, até uns 40, 50 mil, tá? Também, Ramon, vou baixar o preço da televisão. Ontem eu anunciei uma televisão aí, uma de 32 polegadas, ela não é smart, tá? Mas a televisão tá perfeita, novinha, tá, cara? Tá funcionando certinho, controle e tudo. Eu vou baixar o preço aí para R$400, tá? A pessoa que tiver interessada, o telefone é 9-9622-3375. 3375 para falar com o Genete. Ramon, obrigado, um abraço, uma boa tarde, fica com Deus.
0: Muito bem, aqui no Balcão de Negócios, deixa eu ver aqui, o meu amigo Jorge perdeu uma pasta azul contendo vários documentos, documentos médicos do CAPES em nome de Douglas Vieira da Rocha, e foi perdido nas proximidades do quartel. Se você achou, por favor, devolva, não é seu, é só, são somente documentos, né? É, tratar pelo 99623 5702.

0: celular, um Motorola Moto G22, por R$200. Interessados, ligar no 99689-9874. Falar com o César. Valeu, obrigado.
1: 200 pilas, sensacional. 99689-9874. Alô, boa tarde. Quem fala? Quem está na linha? Boa tarde.
2: Ô, Ramon.
1: Oi.
2: Eu queria botar um anúncio que eu me esqueci ali. Eu queria ver se tivesse alguém, se tivesse um frigobar para vender uns radinhos bonzinhos que não usa mais. Eu queria comprar um.
1: Uhum.
2: Um frigobar. A ver se alguém tiver alguns radinhos para vender aí, um bonzinho, bem inteirinho, eu quero comprar um. Aí meu telefone aqui é 988-735050. Fala com o João dos Porquinhos. Tá bom?
1: 988-735050, compra um frigobar.
2: Isso, tá bom?
1: Tá bom.
2: Um abraço, meu querido.
1: Um abraço.
2: Tchau.
1: Vamos ouvir o áudio.
3: Ô, Ramon, boa tarde. Ramon, eu tenho um lote na guarda mais esquerda, bem próximo à igreja ali, fica bem localizado, próximo padaria, mercado, a igreja, posto de saúde. Tenho esse lote para vender, ele mede 13 por 35, é um lote bem grande. Rua, calçada, água, luz, tudo pronto para. É só ligar e construir. Ela é escriturada, se alguém quiser financiar também dá. Também tem uma casinha no recibo, a escritura vai sair esse ano, na guarda mais esquerda. Uma casinha bem localizada, ambas as duas aí nunca foram estar livre dessas enchentezinhas que dão por aí. Casa, ela é de madeira, tem uma área de serviço atrás, tem um quintal atrás, bem boa mesmo a casinha. A casinha eu tô vendendo por 190 mil e o lote eu peço 150. Se alguém tiver interesse, liga que nós conversamos. Conforme pega um carro para abater um pouco o valor. Meu número é 996946291. 996946291. Valeu, Ramon. Ótimo final de semana. Deus abençoe.
1: 2:51 comerciais. Voltamos. Tem gente na linha? Alô? Tem gente na linha? Não, né? Tem alguém? Não. Então voltamos já.
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0: Estamos de volta, 2h54. Vamos lá, vamos aqui. Agora, telefone, segura aí, não dá mais tempo, né? Vamos com esse áudio aqui, ó. Volta aí.
1: Boa tarde. Ainda estou vendendo essa bicicleta elétrica. É preta, né? Aro 14. É uma bicicleta assim que dá para usar, dá para tanto faz um adolescente como um adulto, porque tem regulagem no banco, tem regulagem no guidão ali. E tô vendendo essa bicicleta aí, tá na zeradinha, tá novinha, tá, né? Tá. E o valor dela é 2.100, tá? Se quem quiser interessado em comprar, pode ligar pro 3626214, 3626214, o 999918291, tá bom, Ramon? Falou, abraço, tchau.
0: Muito bem, 2h55, vende-se um terreno em Barranca, Pescaria Brava, 6 hectares. Vende-se outro terreno em Siqueiro, Pescaria Brava, 60 de frente por 37 de fundo, os dois. Tratar pelo 988467847, aceita-se negociação. 988467847. Aqui, vendo uma Titã 160 ano 2021, edição especial 40 anos, motor bom, pneus bons, relação boa, só pegar e andar. O valor, não diz aqui, né? Valor 15.500, sim, 15.500. Tratar pelo 988488547. DDD 48. 988488547. Coloca o áudio aí, meu jovem, que tem oferta aqui. Vamos ouvir a oferta da ouvinte.
2: Ô Ramon, boa tarde, a Bruna. Eu abaixei ali o lote, tá? Aí é meu zap do meu esposo.
0: Então baixou o lote, tratar pelo 996192428, é o telefone aí de contato.
3: Ô Ramon, boa tarde. Ramon, tem um lote aqui na guarda, na esquerda para vender, aqui na rua do posto de gasolina, no final, entendeu? Aí, esse lote ele mede ali, é 11,20 por 18, né? Esse lote tá aterrado, para cima da estrada, e tem um poste já também para construir, pronto também, já ligado. Então já tá tudo certinho. Esse lote aí, Ramon, eu tô pedindo aí 100 mil. Vou botar o preço ali. Eu tô pedindo 100 mil nesse lote. Eu pego aí 50 mil de entrada e um salário pro mês do resto. Tá bom? E o meu telefone é 988-1025-36. Falar com o Janga. Troca no carro também. É bem legal o lote ali. A rua calçada. Tá bom?
4: Ô, Ramon, tenho um carro para vender, uma Field. Uma Field é carro da Toyota, é um carro bem completo, 2008, e é um carro de, eu estou vendo por menos da Fipe, a Fipe é 43, eu estou dando até por 39 mil. O responsável, o interessado, falar com o José, é o 999878621, meu telefone é 999878621, falar com o José, tá bom? Tchau.
5: Oi, Ramon, boa tarde. Eu tenho uma amiga que está precisando de uma mesa com 4 cadeiras. Se alguém tiver para doar, ela paga aluguel, ela não tem condições de comprar. E aí ligar para o meu telefone, 998-15-5571. 998-15-5571. Até por sinal, ela precisava da geladeira, da máquina de lavar, mas algumas coisas ela já ganhou. A máquina ela comprou bem baratinho.
6: Oi, Ramon. Boa tarde, Ramon. Ô, Ramon, ainda continua vendendo essa casa aí, Ramon. Essa morada aí, Ramon. Se alguém tiver interesse, ela fica localizada aqui próximo à garagem da Capivari. Beleza? Bem pertinho do centro aqui. Se alguém tiver interesse, aí dá uma ligadinha no 996691113.
0: 996691113, né? Já tinha feito esse anúncio. Tá na Tubá, tá na Melhor. Salve Maria. Vem aí consagração a Nossa Senhora. Depois Cine Clube, em seguida, de banda com a Tubá. A gente volta amanhã, a partir das 2h30 aqui, tá certo? 104.9 FM, sempre junto de você, Rádio Tubá.

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0: tarde para você que está aqui no Santuário Nacional, na Capela São José. Boa tarde para você que está nos acompanhando pelo nosso portal A12.com, pelo YouTube, este momento de consagração a Nossa Senhora. E boa tarde para você que está acompanhando pela Rádio Aparecida e emissoras associadas por todo o Brasil, transmitindo este momento de consagração a Nossa Senhora. Em nome do Pai, do Filho e do Espírito Santo.
1: Amém.
0: O anjo do Senhor anunciou a Maria.
1: E ela concebeu do Espírito Santo.
0: Ave Maria, cheia de graça, o Senhor é convosco. Bendita sois vós entre as mulheres. E bendito é o fruto do vosso ventre, Jesus.
1: Santa Maria, Mãe de Deus, rogai por nós, pecadores, agora e na hora de nossa morte. Amém.
0: Eis aqui a serva do Senhor.
1: Faça-se em mim segundo a vossa palavra.
0: Ave Maria, cheia de graça, o Senhor é convosco. Bendita sois vós entre as mulheres. E bendito é o fruto do vosso ventre, Jesus.
1: Santa Maria, Mãe de Deus, rogai por nós, pecadores, agora e na hora de nossa morte. Amém.
0: E o Verbo se fez carne.
1: E habitou entre nós.
0: Ave Maria, cheia de graça, o Senhor é convosco. Bendita sois vós entre as mulheres. E bendito é o fruto do vosso ventre, Jesus.
1: Santa Maria, Mãe de Deus, rogai por nós, pecadores, agora e na hora de nossa morte. Amém.
0: Rogai por nós, Santa Mãe de Deus,
1: para que sejamos dignos das promessas de Cristo.
0: Oremos e infundi, Senhor, vos rogamos a vossa graça em nossos corações, para que nós, que conhecemos pela anunciação do anjo a encarnação de Jesus Cristo, vosso Filho, por sua paixão e morte na cruz, cheguemos à glória da ressurreição, pelo mesmo Cristo, Senhor nosso.
1: Amém.
0: Podem sentar um instantinho. Você que nos acompanha pelo rádio, vai deixando a sua água aí pronta, viu? Preferência água filtrada ou a água mineral, para a gente benzer e você depois aí com a sua família em casa beber. E você que está aqui no santuário, na Capela São José, também já vai deixando aí a sua água, daqui a pouquinho a bênção da água. Nos preparando para a reflexão, cantemos.

0: Meu irmão, minha irmã, você que está nos seguindo pela internet, pelo YouTube, pelo nosso portal A12, você que está nos acompanhando pelas rádios e Rádio Aparecida para todo o Brasil, e você que está aqui na Capela São José. O evangelho de hoje, ele nos apresenta uma situação assim: Jesus sobe na barca e, durante a travessia com os seus discípulos, ele passa para a parte de trás e começa a dormir. Jesus está cansado, né? A bênção, milagres, atender o povo. Chega uma hora, né? Jesus cansou e foi lá para o fundo descansar e dormiu. E quem estava no remo? Os seus discípulos. A gente, quando viaja de ônibus ou de carro, que a gente confia no motorista, a gente faz o quê? Dorme, porque a gente sabe que o motorista é bom. Jesus, a mesma coisa, estava cansado, mas deitou lá atrás e ele confiava nos seus discípulos. Porém, seus discípulos não deram conta, porque o mar começou a ficar revolto, começou a balançar, a água caía dentro do barco e esses discípulos começaram a ficar preocupados. Chegou uma hora que as ondas eram maiores e estava caindo mais dentro do barco. Dentro do pensamento deles foi: nós vamos morrer tudo afogado. O caminho qual foi? Chama o mestre lá atrás. Chegaram lá: Senhor, Senhor, acorda, nós estamos perecendo. Quer dizer, nós vamos morrer tudo afogado e o Senhor vai morrer dormindo aí afogado. Jesus olha para eles e fala: tenham fé, vocês são homens de pouca fé. Quer dizer, nem os discípulos estavam acreditando e confiando neles mesmos. Jesus confiava. Quem eram eles? Muitos dos que estavam ali foram pegos para ser os discípulos de Jesus. Da onde? Trabalhando no mar. Eles eram pescadores. Jesus os pegou para ser os seus discípulos. E eles, muitos conheciam, mesmo que não eram pescadores, conheciam como que era lidar com um barco. Só que o mar ficou revolto. Quem que é o mar da nossa vida? A nossa vida do dia a dia, este é o mar. Na nossa vida de casamento, nós temos o mar revolto. Nem sempre é calmaria, de vez em quando tem o mar que fica agitado na vida de família, na vida de trabalho, na vida de comunidade, na nossa vida pessoal. De vez em quando parece que nós vamos morrer afogados, porque tudo está ficando muito difícil da gente seguir. Qual é o nosso recurso? E chamar o mestre, como os discípulos fizeram. Senhor, ajude-nos. Jesus é aquele que vem fazer a calma, tudo acontecer. O mar volta a ficar calmo, os ventos cessam. Discípulos difíceis de entender, né? Que eles estão ali e eles têm uma grande pessoa no seu barco. Só que o barco de Jesus, que é a igreja, ela nos leva a viver a calma. Por isso, no nosso dia a dia de trabalho, no nosso dia a dia de família, no nosso dia a dia de casamento, no nosso dia a dia de padre, de freiras, todos nós temos o mar revolto, mas nós temos um grande mestre, que é Jesus, que põe ordem em toda a nossa caminhada de vida, seja ela qual for. Então, hoje, no dia de hoje e sempre, confie em Jesus Cristo. Às vezes a gente confia em tanta coisa, né? até em correntes de vida. Ah, se eu rezar assim, se eu fizer a corrente de eu agir dessa forma. Mas, gente, nós não precisamos de corrente nenhuma. Nós não precisamos de nada a não ser de Jesus Cristo. Quem tem Jesus, tem tudo. Então, busquemos a Jesus. Vá na sua igreja, na capela do Santíssimo, reza. Quando você for na missa, vá na capela do Santíssimo, fale com Jesus: Senhor, a minha vida eu estou afogando nela, me ajude, venha me tirar desse sufoco. Jesus vai pôr a calma, vai pôr o silêncio na nossa caminhada. Nós que somos agitados, o mar da vida agita, nós também ficamos agitados. Por quê? A gente quer solução rápida e a gente esquece que só Jesus tem poder para pôr a calma na nossa vida, no nosso coraçãozinho, na nossa vida de matrimônio, na nossa vida de criação com os filhos, lá no nosso trabalho, na paróquia. Só Jesus tem poder de pôr a calma na nossa vida. Basta nós confiarmos. Os discípulos confiavam em Jesus, senão eles não teriam recorrido a Jesus. Sabia, só ele para nos salvar, só, porque senão o nosso barco glu glu glu glu glu afunda. O barco de Jesus não afunda, o barco de Jesus é segurança. A nossa segurança está em Jesus Cristo. Você que está aí na sua casa, pela rádio Aparecida, pela sua rádio local aí que está transmitindo, pegue agora sua água. Você que está aqui na capela São José, pegue a sua água. Você que está nos acompanhando pelo portal A12, pelo YouTube, pega aí agora a sua água, segurando a sua água para a bênção da água. Oremos. Deus eterno e todo-poderoso, quisestes que pela água, fonte de vida e princípio de purificação, nossas almas fossem purificadas e recebessem o prêmio da vida eterna. Abençoai a água que os romeiros trouxeram ao santuário, que os nossos ouvintes das rádios por todo o Brasil, pela internet, abençoa, Senhor, essas águas e renovai em nós a fonte da vida da vossa graça, a fim de que nos livre de todos os males e que possamos nos aproximar de vós com o coração puro e receber a vossa salvação. E que esta água recorde a água do nosso batismo como fonte de vida que jorra para a vida eterna. Por Cristo nosso Senhor.
1: Amém. Amém.
0: Fiquemos de pé, olhando para Nossa Senhora Aparecida. Estenda as suas mãos. Aí na sua casa, você que está nos ouvindo pela rádio, tem Nossa Senhora Aparecida aí? Pegue, agora nós vamos consagrar Nossa Senhora de Fátima, Nossa Senhora de Lourdes, todas elas são a mãe de Jesus. Não tem problema. Põe a mão no coração e agora vamos fazer a nossa consagração a Nossa Senhora. Rezemos. Ó Maria Santíssima, pelos méritos de nosso Senhor Jesus Cristo, em vossa querida imagem de Aparecida, espalhais inúmeros benefícios sobre todo o Brasil. Eu, embora indigno de pertencer ao número de vossos filhos e filhas, mas cheio do desejo de participar dos benefícios de vossa misericórdia, prostrado a vossos pés, consagro-vos o meu entendimento, para que sempre pense no amor que mereceis. Consagro-vos a minha língua, para que sempre vos louve e propague a vossa devoção. Consagro-vos o meu coração, para que depois de Deus vos ame sobre todas as coisas. Recebei-me, ó Rainha incomparável, vós que o Cristo crucificado deu-nos por mãe. no ditoso número de vossos filhos e filhas. Acolhei-me debaixo de vossa proteção. Socorrei-me em todas as minhas necessidades espirituais e temporais, e sobretudo na hora da minha morte. Abençoai-me, ó celestial cooperadora, e com vossa poderosa intercessão, fortalecei-me em minha fraqueza, a fim de que, servindo-vos fielmente nesta vida, possa louvar-vos, amar-vos e dar-vos graças no céu por toda a eternidade. Assim seja.

0: Senhor esteja convosco.
1: Ele está no meio de nós.
0: Por intercessão de Nossa Senhora Aparecida, Rainha e Padroeira do Brasil, São José, a bênção de Deus Todo-Poderoso, Pai, Filho e Espírito Santo.
1: Amém. Amém.
0: Vamos em paz e que o Senhor vos acompanhe.
1: Graças a Deus.
0: Uma salva de palmas, Nossa Senhora Aparecida. Viva Nossa Senhora Aparecida. Viva São José. Viva Cristo.
1: Viva.
0: Obrigado a todas as rádios que transmitiram para todo o Brasil. Você que está aí acompanhando a sua rádio local, não desliga não, segue aí. Você que está seguindo a Rádio Aparecida, permaneça aí. Obrigado a você que rezou pelo nosso portal.

0: você a companhia.
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1: Boa tarde, está no ar o Cine Clube, seu espaço exclusivo sobre filmes e séries. O programa tem a apresentação de Gabriel Rodrigues, trabalhos técnicos de Davi Henrique, gravações de Lucas Carvalho e a direção geral do padre Rafael Uliano. Hoje eu vou falar sobre o filme Mickey 17, Mickey 17. Eu assisti, é claro, lá em março. Foi um filme de março, do mês de março deste ano, um dos longas mais importantes do ano, mais interessantes também, e que deveria ser colocado para consideração no Oscar de 2026. Não que não vá ser colocado, vai ser colocado sim pela Warner Bros. Só que em menos escala do que Superman ou algum outro filme lançado pela Warner neste ano. E, querendo ou não, foi um filme marcado em um mês de descarte. Mês de descarte seria janeiro, fevereiro, março, para abril até pelo menos outubro, mais ou menos, novembro, aí sim seria um mês de bons lançamentos. Até dezembro, colocando para as férias escolares, tanto no hemisfério norte quanto no hemisfério sul. E aí a gente entra com essa pauta. Por que a Warner não colocou Mickey 17 para uma data posterior a abril, maio talvez, seria mais importante? Só que não foi o caso. Mesmo um longa-metragem bom, importante, com Robert Pattinson no papel principal, é a direção do Bong Joon-ho, que é um diretor sul-coreano que venceu o Oscar por Parasita em 2020. Não concordo muito com aquele Oscar, mas tem a sua importância histórica, tem a sua importância também para os estrangeiros, para a Coreia do Sul, vencendo em melhor filme. E aí a gente tem Mickey 17. Vou falar aqui sobre o longa-metragem, que eu gostei bastante, mas é uma pena que a Warner não deu a sua atenção necessária. Em tempo onde o mundo vive um fanatismo político, independente do lado ideológico que seja, com falsas promessas, acusações e tentativas, a arte tenta imitar a vida, especialmente com Bong Joon-ho em Mickey 17. O longa-metragem utiliza de temas como o fanatismo e a descartabilidade do povo para construir uma narrativa envolvente e utópica. Por incrível que pareça, o filme foi escanteado pela Warner Bros., como eu já disse, mudando de data e indo para um mês aqui, um mês ali, e olha, foi sempre um contorno absurdo. Ou seja, a partir do momento de fala do longa, dessa premissa, o estúdio que o distribui internacionalmente acabou caindo no conto da descartabilidade, fazendo isso com o próprio projeto. Mesmo assim, com percalços, não tira o mérito de uma história coerente e atual. Robert Pattinson interpreta o personagem Mickey, um homem que se envolveu com dívidas junto de seu amigo e, para fugir de ser morto, ele acaba entrando em uma ação para um outro mundo, longe da Terra. Ele acaba escolhendo ser descartável, no qual seria reimprimido várias vezes para testes, mortes sufocantes, rápidas e de inutilização. No caso, ele seria útil e se sentiria assim, mas inútil aos olhos de cientistas e líderes. Um roteiro bem escrito, trazendo a dura realidade do mundo, que acaba ficando cego por líderes políticos que prometem e prometem, mas no final não cumprem. Mickey 17 explora lados utópicos de um sistema de sociedade bem respeitado, ou melhor, de um líder político fanfarrão bem cultuado, respeitado e que usa suas ovelhas como degrau para conquistas pessoais. É um papel diferente na carreira de Mark Ruffalo, o ator que interpreta este líder político, e ainda muito irritante. Praticamente, ele é uma mistura de Donald Trump com Adolf Hitler e Mussolini ao mesmo tempo, e coloca outros nomes ali, Stalin, juntamente para essas tentativas de conquistas enfadonhas, absurdas. O Trump, no caso, na sátira de um político mais cultuado. E aí depois os outros, os ditadores em si já citados aqui, Mussolini, Hitler e Stalin, na questão de conquistas, na questão de lábia, de falar em público, de como ele consegue com apenas uma palavra fazer com que as pessoas acabem seguindo ele cegamente. O texto do filme é inteligente ao trabalhar dois polos, a política externa, usada em prol do avanço científico e dominância humana, e a reciclagem de pessoas que não valem nada e estão à deriva da sociedade. Mickey consegue ser um personagem tão interessante quanto a proposta do longa, que aborda muito bem como é ser esquecido e só lembrado na hora mais precisa. Dado o bom roteiro, o elenco é ainda melhor. Robert Pattinson, que é o protagonista, tem um de seus melhores papéis na carreira, assim como Mark Ruffalo, ao interpretar esse político burro e idiota. Eles são acompanhados pelas boas atuações de Naomi Aki e Toni Collette. O grande problema de Mickey 17 se dá em seu terceiro ato, que acaba por apressar a conclusão. Não que não seja uma conclusão boa, mas um tanto acelerada. É perceptível que o filme foi mais comercial do que artístico e talvez tivesse mais tempo de execução para lapidar sequências que acabam destoando nas mudanças de um ato para o outro. Embora tenha um problema, há um trabalho excelente de montagem, efeitos especiais e performance de elenco. Por fim, Mickey 17 consegue explorar certos lados políticos norte-americanos, também mais antigos, mas que serve como uma crítica construtiva para o fanatismo político ao redor do mundo, independente do partido e da ideologia. Caberia mais e mais críticas ao conservadorismo, ou até mesmo à questão de não ser isso, mas ser um pouco progressista, que tenta ser algo do tipo: somos os mais corretos aqui dessa vez. O diretor leva com sutileza e não acaba tecendo comentários mais fervorosos contra a política americana ou do seu próprio país, a Coreia do Sul. Mickey 17 é um excelente filme, utilizando-se de uma crítica social muito válida para os tempos atuais, nos quais o fanatismo político domina com discursos de ódio para as massas, que em sua maioria são tão descartáveis quanto o próprio Mickey, interpretado por Robert Pattinson. Para Mickey 17, a minha nota é 8. Certo, pessoal? Ficamos por aqui com o Cineclube e você vai continuar acompanhando aqui a programação da Rádio Tubá no 104.9 FM. Um abraço e até mais.
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0: Boa tarde. Tudo o que acontece na região sul de Santa Catarina, você confere agora no Tubá Notícias. Central do Cidadão recebe doações para a campanha do agasalho. A Prefeitura de Capivari de Baixo, por meio da Central de Atendimento ao Cidadão, realiza até o dia 22 de julho a campanha do agasalho 2026, uma ação solidária que busca arrecadar roupas e itens de inverno para auxiliar famílias em situação de vulnerabilidade social no município. As doações devem ser entregues na Central do Cidadão, localizada na rua João Goulart, número 329, no centro, de segunda a sexta-feira, das 7 horas da manhã a 1 hora da tarde. E a tradicional banda Chiquito e Bordoleio está confirmada como uma das principais atrações da segunda festa das origens de Gravatal. O anúncio reforça a proposta do evento de valorizar a cultura, as tradições e as raízes que formam a identidade do município, prometendo atrair moradores e visitantes da região. A festa vai acontecer nos dias 7 e 8 de agosto na Avenida Pedro Zappellini, no bairro Termas. 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A partir das 5 horas da tarde de hoje, você acompanha o Tubá Notícias Última Edição. Para a Rádio Tubá, Gabriel Rodrigues.
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4: Nesta terça-feira, uma área de baixa pressão atmosférica vai avançar rapidamente do Paraguai e da Argentina rumo ao nosso estado. Por isso, até o final da noite, pancadas de chuva com trovoadas e rajadas de vento não estão descartadas. Municípios do setor oeste possuem maior possibilidade de temporal, inclusive com queda de granizo. Para incrementar toda a instabilidade atmosférica, uma frente fria de forte intensidade vai avançar por nós já nesta quarta-feira, 1º de julho. São esperadas pancadas de chuva, algumas bastante acumulativas acima dos 50 milímetros, o que pode resultar em transtornos à comunidade, como alagamentos ou enxurradas. Esta frente fria vem acompanhada de forte massa de ar frio polar e, por isso, espere de novo por queda acentuada de temperatura em boa parte do estado. Pelo menos até a próxima sexta-feira, a previsão será de frio mais intenso, com tendência de geada em vários municípios. Essa instabilidade na atmosfera tem data já prevista para retornar após esse prévio intenso núcleo de ar frio que vai chegar até nós. No domingo, dia 5, outra frente fria pode trazer mais chuva e mantendo o cenário de um clima invernal com bastante frio. Temperatura máxima hoje de 18 graus e mínima na próxima madrugada de pelo menos 14 graus em Capivari de Baixo, Cocal do Sul, Criciúma, Forquilinha, Grão-Pará e Tubarão. Daniel Panobianco, da agência PD Radar, com exclusividade para a Tubá FM.
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3: Está começando o Tubá Notícias, última edição. Hoje é terça-feira, dia 30 de junho de 2026. O programa tem a apresentação de Gabriel Rodrigues, trabalhos técnicos de Davi Henrique, gravações de Lucas Carvalho e a direção-geral do padre Rafael Uliano. Você acompanha o Tubá Notícias, última edição, no 104.9 FM, Rádios Net, YouTube, Facebook da Rádio e TV Tubá. Na linha comigo, a fisioterapeuta Stephanie Barcelos. Vamos falar hoje sobre os benefícios da fisioterapia para os idosos. Esse público-alvo que às vezes necessita bastante desse serviço da fisioterapia, porque também, além da, às vezes, falta de mobilidade, aí vem a fisioterapia para gerar mobilidade, novos exercícios para que o idoso não fique parado. Stephanie, seja bem-vinda aqui à reportagem, ao programa. Primeira pergunta que eu faço já é a seguinte: quais são os benefícios da fisioterapia para os idosos com doenças crônicas? Aí já entra a artrite ou o Parkinson também, entre outras doenças.
4: Então, primeiro eu quero agradecer a oportunidade de estar aqui conversando com vocês e falando um pouquinho da minha profissão, né, que é tão importante hoje para a saúde das pessoas. A fisioterapia, ela tem um papel muito importante na saúde e na qualidade de vida dos idosos, né? Principalmente para aqueles que convivem com algum tipo de doença crônica. Então, assim, dentro dos benefícios que a fisioterapia traz, né, para os pacientes no geral, e principalmente alguns pacientes que possuem alguma doença crônica, né, no caso, a gente pode citar, né, a artrite e o Parkinson, a gente tem um resultado muito positivo, porque a fisioterapia, ela vai ajudar a reduzir as dores e a rigidez articular, né, vai manter e recuperar o movimento, a mobilidade, né, trazer um fortalecimento muscular, né, para esse paciente, para esse idoso, para ajudar, né, na melhora da qualidade de vida, na execução dos movimentos, na melhora do equilíbrio, né, na melhora da coordenação e também da caminhada, trazendo mais autonomia, né, pro idoso, para ele continuar fazendo as suas atividades de vida diária, né, sem nenhuma dificuldade ou com o mínimo de limitação possível aí, né, dentro de alguns casos onde já existe alguma doença crônica.
3: Como é que a fisioterapia também, ela pode ajudar a prevenir as quedas em idosos? A gente sabe que muitos idosos acabam perdendo o equilíbrio, né? E aí tem o uso da bengala e às vezes tem o uso reforçado com muletas, enfim. E também a questão das cirurgias. Muitos idosos que fazem cirurgias, independente da cirurgia, seja na perna, seja no joelho, seja no quadril, na bacia, no fêmur, enfim, às vezes acaba perdendo o equilíbrio, né? E tem aquela questão que, uma perna fica um pouquinho maior que a outra, 1, 2, 3 centímetros. Como que a fisioterapia ajuda esses idosos na recuperação?
4: Então, mais uma vez, a fisioterapia, ela entra aí, né, como uma protagonista para ajudar esses pacientes, né, a ter melhora dessas condições. Porque, assim, com o envelhecimento, né, naturalmente o corpo, ele vai passando por algumas mudanças. Então, é natural que fisiologicamente a gente vai acabando perdendo massa muscular, né, que vai refletir o quê? Na diminuição do equilíbrio, né, no equilíbrio para caminhar, né, no equilíbrio para mudar de posição, tem uma redução também da flexibilidade dos movimentos, né? Antes, aquele movimento que era mais fácil, a gente levantar um braço, a gente esticar para pegar algum objeto, ou se abaixar, eles vão ficando mais dificultosos. Os reflexos também ficam mais lentos, né? No caso, se eu piso num buraco, eu já consigo, né, geralmente me equilibrar e evitar uma queda. Então, com o passar do tempo, né, conforme chega ali a terceira idade, melhor idade, a gente, isso acaba refletindo e ficando um pouco mais lento mesmo, né? E então, assim, isso vai gerando o quê? O aumento dos desequilíbrios e automaticamente o aumento do número de quedas também, ou o aumento do risco de queda. Então, nesse caso, a atividade física, né, vamos dizer assim, o exercício físico, na verdade, né, não só dentro da fisioterapia, porque a gente hoje também tem outros profissionais que trabalham nessa questão. A fisioterapia, geralmente, ela vem para uma promoção, recuperação, né, da saúde, mas também a gente pode trabalhar já no âmbito de prevenção, e daí pode entrar também os educadores físicos, tá trabalhando assim de uma forma, né, espetacular também, né, eles fazem um trabalho incrível com os idosos. Então, a fisioterapia, ela vai ajudar, vai trabalhar nisso, né, ela vai ajudar, né, tanto a fisioterapia quanto outro profissional, né, habilitado para trabalhar com idosos, eles vão estar trabalhando dessa forma, para fazer o quê? Ter um trabalho de reforço muscular, né, porque se a gente tem a musculatura forte, isso já nos traz o quê? Mais equilíbrio, né, mais controle no movimento, consegue ter uma caminhada mais segura, né, com menos desequilíbrios, com um passo mais firme, né, a gente consegue com os exercícios melhorar essa postura, né, com o tempo a gente tende a ficar mais curvado, com a postura projetada um pouco mais para frente, mas com o treino de exercícios, né, englobando fortalecimento muscular, exercícios de alongamento que vão trabalhar a melhora da flexibilidade, exercícios de equilíbrio, né, exercícios de treino de marcha, a gente vai trabalhando esse paciente para ele aprimorar os movimentos do dia a dia, e isso vai gerar também uma melhora da postura, né? Então, aquela postura que tende a ficar mais encolhidinha, a gente já consegue uma postura mais, mais aberta, né? Uma coluna mais alinhada, e a gente consegue ter um equilíbrio melhor, né, no trabalho das articulações, a gente consegue dar um passo com mais firmeza, com mais estabilidade, evitando essas quedas, né? Então, a fisioterapia, ela entra aí para fazer esse suporte, né, suporte físico, né, na questão motora, para a gente estar dando o quê? Mais estabilidade, né, para os idosos, para evitar o risco de queda, porque a queda muitas vezes faz o quê? Deixa o idoso numa condição que ele pode ficar com uma limitação, né, uma limitação motora permanente, ou alguns deles ficam acamados diante de alguma lesão decorrente da queda, né, uma fratura de membro inferior, né, uma fratura de quadril, uma fratura às vezes de membro superior, né, na hora da queda apoiar o braço e fraturar o húmero, ou ter uma fratura de punho. Então, assim, tudo que a gente pode prevenir é melhor. Então, alguns idosos até precisam, né, já tem alguma limitação e já fazem uso de algum dispositivo auxiliar, que seria uma muleta, bengala, né, e nesses casos, né, se a pessoa já tem alguma limitação, no caso, o fisioterapeuta também pode estar atuando para trabalhar esse paciente, né, no treinamento da marcha, usando esses dispositivos, usando a marcha, usando a bengala, né, pacientes que tiveram alguma fratura e depois faz a reabilitação, começa a andar com esses dispositivos, e o terapeuta vai trabalhando de uma forma para deixar esse paciente mais independente possível, para ele conseguir caminhar, né, com a muleta, e mais para frente ter autonomia de já não usar mais essa muleta, essa bengala, né, para ele dar cada vez mais independência funcional para esse idoso. E para aqueles pacientes que já têm uma lesão ali adquirida, que já tem uma diferença desse comprimento de membros inferiores, né? Geralmente até 2 centímetros, não há necessidade de usar ali, né, um dispositivo auxiliar, porque não vai ter aquela claudicação, né? Não vai mancar, na verdade. A gente não vai ter aquela visualização que a pessoa está mancando de uma forma mais aparente. Então, no caso, a gente percebe, né, que quando essa discrepância entre os membros, a diferença do tamanho dos membros é um pouquinho maior que 3 centímetros, daí sim, né, precisa fazer algumas adaptações. Às vezes usar um sapato com um sapato adaptado com alguma palmilha para a gente, né, limitar essa diferença, usar um dispositivo auxiliar, né, a marcha, usar, no caso, uma muleta para estar otimizando, né, e evitar que tenha uma marcha mais homogênea, sem tanto, né, deslocamento do corpo para um lado, para a gente ter mais estabilidade aí durante a caminhada desse idoso.
3: Perfeito. E a gente ainda fala dos exercícios que são variados, né? Quais são eles os mais indicados para melhorar a flexibilidade e o equilíbrio em idosos? A gente tem a questão dos idosos que fazem alguma cirurgia, como eu já bem disse, e depois vai o fisioterapeuta do hospital e o idoso já não quer fazer a fisioterapia, uhum, porque sente dor. É normal sentir dor também?
4: É normal, principalmente, né, naqueles idosos que nunca tiveram o hábito de fazer exercício, né? Então, qualquer pessoa que vai começar a fazer a prática de alguma atividade, de algum exercício que não estava acostumada a fazer antes, é normal sentir um pouquinho um dolorimento, né? Às vezes a sensação do corpo um pouco mais cansado, mas isso faz parte de um período de adaptação ao exercício, né? Mas claro que o exercício, ele tem que ser sempre adaptado à condição da pessoa, né? E o ideal é que seja sempre acompanhado por um profissional. E daí a gente sempre sugere acompanhamento por um fisioterapeuta ou por um educador físico, né? No caso, o educador físico trabalhando mais com a questão de promoção e prevenção, né? Das condições, né, que afetam a saúde. E o fisioterapeuta, né, às vezes, sempre puxando um pouquinho mais, trabalha com prevenção e promoção de saúde, mas também a gente vê hoje na prática que muitos pacientes nos buscam quando já tem alguma condição, né, musculoesquelética associada. Então, nessas situações, né, o exercício, ele sempre vai vir para prevenir essas quedas, manter a autonomia, melhorar a qualidade de vida, né, de todo mundo. E é normal sentir, né, um pouquinho, sentir o corpo se adaptando no início. E os exercícios, né, para trabalhar a flexibilidade, geralmente a gente entra com os exercícios de alongamento, né, depois a gente vai progredindo à medida que esse paciente, né, que esse idoso for acompanhado, a gente vai diversificando os exercícios, faz trabalho de flexibilidade, né, através dos alongamentos, fortalecimento muscular para dar mais autonomia, né, pra gente ter, manter essa massa muscular, né, do idoso, porque o que segura o nosso esqueleto é o músculo, né, então a gente precisa ter esse músculo forte pra gente se manter em pé, pra gente conseguir caminhar. E não só, né, os idosos, mas todo mundo que tem condições de fazer um exercício de treino de força é interessante, e de preferência fazer, né, esses exercícios sempre acompanhado por um profissional. Porque o profissional vai fazer uma avaliação e vai estar direcionando quais são os melhores exercícios para aquela pessoa, né? O que é mais indicado, o que é mais interessante trabalhar naquele momento, qual é a queixa, né? Às vezes a dificuldade é porque sente mais fraqueza nas pernas, então pode trabalhar com enfoque mais, né, em membro inferior, para estar melhorando essa queixa inicial, né? Trabalha o organismo como todo, mas às vezes a gente consegue trabalhar também em cima, né, de uma queixa maior ali, né? A gente avalia o paciente como todo, mas naquilo que ele mais relata, que a gente vai ter um olhar um pouco mais especial para melhorar aquela queixa, né, que está vindo, né, da pessoa ou do próprio idoso.
3: Perfeito. Stephanie, para finalizar a nossa entrevista, a minha última pergunta refere-se à qualidade do sono em idosos. A fisioterapia, ela pode ajudar a melhorar a qualidade do sono?
4: Pode, com certeza, porque a fisioterapia, ela vai trabalhar, né, na melhora geral de qualidade de vida, mas ela vai trazer o quê? Redução das dores, né, que muitas vezes os pacientes queixam desse sintoma, e às vezes essas dores estão atrapalhando para dormir, né, essas dores, aquela tensão muscular, aquele músculo rígido. Então vai promover o exercício, ele promove também uma diminuição dessa tensão muscular, refletindo na melhora da dor. Teoricamente, o paciente tem ele vai se sentir melhor, né? Ele vai começar a ter uma melhor qualidade de vida, e isso acaba refletindo em todas as outras partes da vida, e isso beneficia o sono também, né? Então, aquela noite mal dormida porque estava com dor, porque não achava a posição certa para dormir, ou aquele corpo, né, aquele às vezes aquele ombro mais tenso, mais duro, a perna mais dolorida. Então a fisioterapia traz esse benefício, né, dessa melhora desses sintomas. Então, na hora do sono, o idoso, ele consegue relaxar mais, a pessoa consegue deitar, né, ter um conforto na hora do sono, já está mais relaxado, o sono já vem com mais facilidade. Se já não tem, né, mais aquela dor que estava incomodando, acaba tendo uma noite de sono um pouco mais prolongada. E no efeito, assim, sistêmico, os exercícios, eles ajudam a regular o sono vigília. Então, teoricamente, assim, na hora de dormir, o corpo consegue relaxar melhor, e aí acaba acordando, porque se a gente dorme melhor, acorda melhor. Isso vai refletindo também numa alimentação para não ter mais dor. É uma retroalimentação, né? Se a gente dorme melhor, relaxa, a gente consegue também ter um dia melhor aí, fazer as atividades com mais conforto.
3: Certo, então conversei com a fisioterapeuta Stephanie Barcelos, ela que falou sobre essa pauta muito importante, os benefícios da fisioterapia em idosos. Você que já tem uma idade um pouco avançada, 60, 70 anos. Stephanie, muito obrigado por atender a Rádio Tubá, falar um pouquinho conosco sobre esse assunto tão importante.
4: Muito obrigada também pela atenção, estou à disposição no que precisarem. Tá joia?
3: Vamos fazer o primeiro intervalo aqui do Tubá Notícias, última edição, e voltamos já com mais informações para você. Em seguida, o intervalo, o repórter Tubá.
5: A Diocese de Tubarão, na pessoa de Dom Adilson, se solidariza com toda a Venezuela, mas sobretudo com os nossos irmãos venezuelanos que aqui estão. 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

0: Tá aqui com o Tubar Notícias, última edição. Vamos ao repórter Tubar. Procon de Tubarão intensifica fiscalização em postos de combustíveis. Nenhuma irregularidade foi encontrada até o momento.
1: Repórter Tubar. O Procon de Tubarão tem divulgado que está intensificando a fiscalização dos postos de combustíveis do município. A operação tem como foco dois pontos que afetam diretamente o bolso e a segurança do consumidor: o teor de etanol, o álcool presente na gasolina, e a aferição das bombas para confirmar se a quantidade abastecida corresponde exatamente ao volume registrado no painel e cobrado do cliente. Para falar sobre isso, eu converso com o Murilo Goulart. Ele é o gerente do Procon de Tubarão. Murilo, muito obrigado por atender a reportagem da Rádio Tubar. Nos fale sobre esse trabalho que vocês têm realizado.
2: Tudo bom? É sempre um prazer estar aqui na Tubar, informando a população, os consumidores, do que o Procon tem feito, né? Essas fiscalizações são necessárias para a gente ter a certeza da qualidade da gasolina que estamos abastecendo e da quantidade de gasolina que estamos colocando no nosso tanque. A gente faz todos os postos de Tubarão, porém, isso é feito gradativamente. Não é feito todos os postos no dia que a gente sai para fiscalização, né? Então a gente escolhe sempre 4, 5 postos no dia e faz esse apanhado. Todos os postos vão ser fiscalizados, né? Conforme o tempo vai passando, a gente tem cronograma, porém, não é quando é feita a fiscalização, nem todo dia vai em todos os postos de gasolina.
1: Bom, e aí eu achei interessante esse tipo de material, porque pesquisando, e a gente observa diariamente matérias, denúncias pelo Brasil falando sobre fraudes em postos de combustível, como a bomba baixa, que é o sistema que entrega menos volume do que o cobrado, a mistura de solventes ou metanol ao combustível. Então esse tipo de coisa acontece pelo Brasil e é importante que essa fiscalização aconteça aqui na Cidade Azul, Murilo.
2: É, exatamente. Aqui a gente tem uma fiscalização contínua justamente para coibir qualquer tipo de ação nesse sentido, né? Então, o Tubarão, ele tem hoje 37 postos que a gente faz com essa fiscalização contínua. Ele sabe que o Procon está sempre próximo, sempre verificando, e então acaba não dando margem para esse tipo de problema. Até para te ter uma noção, desde que a gente começou a fazer a fiscalização esse ano, não pegamos nenhum problema ainda relativo à mistura de álcool, que é o que a gente leva o fotômetro, que é um aparelho que a gente tem que em 8 segundos consegue dizer a quantidade de álcool dentro da gasolina. É, hoje, por norma, no Brasil, até o momento é 30% o permitido. Ainda esse mês está para mudar para 32% de álcool na gasolina. A gente sabe que carros que são só a gasolina vão sentir mais essa questão, né? Porque a gente sabe que o tempo de queima da gasolina é diferente do tempo de queima do álcool. Porém, é uma medida que o governo tem tomado para também segurar um pouco o preço da gasolina. Então, a gente vai verificar por quê. A gente sabe que se hoje o permitido é 30% e o posto colocar 32%, 34%, ele vai estar entregando um produto que não foi o que o cliente solicitou. Então essa verificação é muito importante. E nas bombas, na questão do vício da bomba, né? A gente sabe que de 100 em 100 ml pode não fazer tanta diferença, talvez, num primeiro momento, mas isso somado todos os abastecimentos, o cliente com certeza vai sentir bastante. Então a gente faz essa verificação em todas as bombas, na litragem que é entregue. Porque isso é uma coisa que sempre surge dúvidas, né? A gente vai abastecer, coloca o carro ali, será que colocaram o que eu paguei? Então isso o Procon de Tubarão responde para o cliente. A gente está verificando posto por posto, bomba por bomba. E se por um acaso o consumidor for em alguma bomba e ele realmente ficar com essa dúvida de que, bah, parece que eu coloquei e o ponteiro não subiu, ele pode fazer uma denúncia pro Procon nas plataformas digitais, no próprio site da prefeitura, procurando pela abra Procon. Ele vai em denúncias e ele vai fazer a denúncia e a gente vai realmente até o posto e verificar essa bomba também. E o cliente também que se sentir muito lesado na hora, algum momento, ele também pode pedir essa verificação pro próprio frentista. Ele pode pedir pro frentista trazer o aferidor do posto e eles vão colocar 20 litros ali para confirmar para ele que a bomba tá entregando o volume certo de gasolina.
1: Mas aí, para fazer a denúncia, ele precisa ter a nota fiscal do abastecimento?
2: Não. Denúncia pode ser até anônima. Ele pode chegar no site ali, fazer uma denúncia anônima. Eu quero denunciar que eu fui no posto tal, abasteci e achei que o meu tanque não correspondeu à litragem que foi colocado. Ou o carro eu abasteci em tal posto e por algum motivo meu carro ficou falhando. verifiquem a porcentagem de álcool nesse posto, isso a gente também faz, né? Isso ele pode fazer.
1: E pelo que você nos explica, até o momento, durante as fiscalizações, está tudo certinho? Os postos de Tubarão estão trabalhando corretamente?
2: Dentro do tudo que a gente verificou até o momento, todos os postos passaram nos testes, tá? Não tivemos nenhum problema, até porque o PROCON, identificando o problema, ele vai lacrar a bomba imediatamente, não vai deixar o problema continuar, né? A gente lacra a bomba e manda ser correção dessa bomba. Aplica-se as sanções no posto, né? E pede para que seja arrumado o problema, vamos dizer assim.
1: As bombas dos postos, elas são lacradas ou a qualquer momento o empresário, por exemplo, pode ir lá e mexer nela?
2: Não, a partir do momento que se identifica um problema na bomba, ela é lacrada e só vai poder ser mexido nela quando vier um perito, que é um perito que conserta essa bomba. Ele vai poder fazer o deslacrar ela, nos avisando, ele vai fazer o conserto dessa bomba e a gente volta para fazer a aferição se ficou realmente correto dentro do que deveria ser.
1: Outra dica que
2: lembrando que isso não aconteceu ainda aqui, tá?
1: Outra dica que você falou é que qualquer cidadão no posto, se ele, eu tô em dúvida, será que realmente colocaram os litros que eu estou pagando, pode acionar o frentista e ele vai colocar ali num galão 20 litros?
2: Exatamente. Eles vão ter um aferidor, né? Um aferidor lacrado pelo Inmetro. Todo posto é obrigatório ter esse aferidor. E o consumidor, que ele se sentir lesado ou que ele achar que a bomba não entregou a quantidade de litros, ele pode pedir para o frentista fazer essa aferição na frente dele. Se por acaso o frentista se negar a fazer, ele pode estar entrando em contato com o PROCON, tanto pelas plataformas digitais ou pelo telefone, também 3631-9818, e a gente vai indo até o local também, né? Então ele não vai poder se negar a fazer, né? Mas se acontecer, pode ligar para o PROCON e a gente vai até o local.
1: Fiscalizações dessa natureza seguirão acontecendo e vocês informam ao posto, hoje a gente vai passar aí, não? Vocês não informam?
2: Não. Toda essa parte de fiscalização, ela é organizada pelo setor aqui dentro do PROCON, é uma informação que só sai daqui na hora que a gente realmente está indo pro posto e só a gente mesmo sabe que posto que a gente vai no dia, né? Essas informações não saem daqui enquanto a gente não chega no posto.
1: O consumidor precisa estar atento e exercer também, quando se achar prejudicado, precisa entrar em contato com o PROCON. Para deixar claro qual horário de atendimento do PROCON, é possível ir até vocês, pode ligar, pode mandar e-mail.
2: O PROCON, ele atende das 8 às 18, sem fechar o meio-dia, no prédio do Facilita Tubarão, né? Você pode fazer toda denúncia e reclamações do PROCON hoje pelo PROCON online, que é no site da prefeitura. Então tu entra no site da prefeitura, achava PROCON, e lá você pode fazer tanto denúncia quanto reclamações. E também via WhatsApp, que também pode ser entrado em contato via WhatsApp com o PROCON, 3621-9818, que aí você vai poder passar essa informação para os nossos agentes que estão fiscalizando.
1: Murilo Goulart, gerente do PROCON de Tubarão, obrigado por atender a Rádio Tubar, falando sobre essa fiscalização aos postos que vem acontecendo, e a gente seguirá acompanhando e voltaremos a conversar.
2: Tá, ok, foi um prazer. Qualquer coisa estamos à disposição. O PROCON está aqui à disposição de todos os consumidores.
1: Destaque da reportagem, Giovanni Martins.
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0: Vamos fazer o intervalo aqui no programa e você fica agora com a previsão do tempo com Daniel Panobianco.
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4: Nesta terça-feira, uma área de baixa pressão atmosférica vai avançar rapidamente do Paraguai e da Argentina rumo ao nosso estado. Por isso, até o final da noite, pancadas de chuva com trovoadas e rajadas de vento não estão descartadas. Municípios do setor oeste possuem maior possibilidade de temporal, inclusive com queda de granizo. Para incrementar toda a instabilidade atmosférica, uma frente fria de forte intensidade vai avançar por nós já nesta quarta-feira, 1º de de julho. São esperadas pancadas de chuva, algumas bastante acumulativas acima dos 50 milímetros, o que pode resultar em transtornos à comunidade, como alagamentos ou enxurradas. Esta frente fria vem acompanhada de forte massa de ar frio polar e, por isso, espere de novo por queda acentuada de temperatura em boa parte do estado. Pelo menos até a próxima sexta-feira, a previsão será de frio mais intenso, com tendência de geada em vários municípios. Essa instabilidade na atmosfera tem data já prevista para retornar após esse breve intenso núcleo de ar frio que vai chegar até nós. No domingo, dia 5, outra frente fria pode trazer mais chuva e mantendo o cenário de um clima invernal com bastante frio. Temperatura máxima hoje de 18 graus e mínima na próxima madrugada de pelo menos 14 graus. Em Capivari de Baixo, Cocal do Sul, Criciúma, Forquilinha, Grão-Pará e Tubarão. Daniel Panobianco, da agência PD Radar, com exclusividade para Tubá FM.
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3: 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A hora certa.
5: Na Super Tubá, 5:32.
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7: E vamos com mais informações aqui no Tubá Notícias, última edição. Estamos de volta no seu jornal de fim de tarde, 104.9 FM. Você acompanha também no Radiosnet, YouTube e Facebook da Rádio e TV Tubá. Na linha comigo, o André Guarese, ele que é engenheiro de segurança da Ferrovia Tereza Cristina. Vamos falar sobre uma pauta muito importante, sobre uma ocorrência ferroviária que aconteceu na última sexta-feira, dia 26, aqui em Tubarão, onde uma moto acabou se aproximando da passagem de nível, né? E acabou tendo um momento de imprudência esse motociclista com o trem ou o transporte ferroviário. André, seja bem-vindo aqui ao programa, reportagem da Rádio Tubá. Explica pra gente o que aconteceu mais ou menos sobre essa situação. Acabou dando algum acidente mais grave, a pessoa ficou ferida. Como é que foi essa ocorrência e como é que vocês receberam a informação também?
8: Agradecemos aí a oportunidade de esclarecer e passar algumas informações sobre a Ferrovia Tereza Cristina, né? Um tema tão relevante. Então, por volta das 6 da manhã da sexta-feira, né? O nosso trem havia cruzado a passagem de nível ali no bairro Congonhas, onde um motociclista, né, não visualizou ali o trem vindo a bater em um dos nossos vagões. O trem passou ali, toda a sinalização funcionou normalmente e mais da metade da composição já tinha passado quando houve essa colisão por parte desse motociclista num vagão nosso, né? Então, todos os procedimentos foram realizados, foi feita uma comunicação, os bombeiros estiveram no local e conduziram esse motociclista até o hospital para verificar se houve a gravidade ou não, já que houve essa colisão por parte do motociclista em um dos nossos vagões.
7: Certo, foi um cruzamento ali, roda ferroviário com a rua Rui Barbosa, no bairro Congonhas, aqui em Tubarão. Cruzamento já bem conhecido, né? No quilômetro 53 mais 165, acho que é assim que se pronuncia, assim que se fala?
8: Isso. Então foi ali, nessa passagem de nível, onde a gente teve, infelizmente, essa colisão por uma imprudência desse condutor, né? Que o próprio Código de Trânsito estabelece, né? Que os veículos que andam sobre os trilhos têm a preferência. Então, antes de transpor a linha férrea, tem que ter a prudência de parar, olhar e escutar, né?
9: Uhum.
8: Então, pelo que a gente pôde estar apurando as informações, ele não teve esse cuidado e acabou colidindo em nosso vagão.
7: Certo. É, a ferrovia também, ela reforça da passagem em nível, né? Ela possui sinalização luminosa e sonora. É, essa passagem eu não me recordo, eu sei de algumas outras passagens aqui na cidade. É, tem várias pessoas acabam também falando com a rádio sobre situações envolvendo essas passagens, que algumas, onde moram em suas localidades, faltam cancelas. Elas acabam reclamando de cancelas, que daí às vezes realmente o motorista acaba não respeitando a sinalização do trem, ou enfim, talvez até um ciclista ou um pedestre, e eles acabam ficando preocupados sobre a falta de cancelas. Nessa passagem em nível lá no bairro Congonhas, tem cancelas ou não tem cancelas?
8: Não. É bom esclarecer para a população que todas as passagens em níveis que nós temos, então só para pessoal entender um pouquinho, nós passamos por 14 municípios. Nesses 14 municípios nós temos 184 passagens em nível. Existem normas que estabelecem qual tipo de sinalização devem ter em cada uma dessas passagens, que é determinado pela quantidade de trens que passam ali, volume de tráfego e mais umas outras características que determinam o tipo de sinalização. Então, todas as nossas 184 passagem nível foi feito todos os cálculos e determina o tipo de sinalização que é recomendada para aquele tipo de passagem nível. Vamos falando ali daquela do bairro Congonhas, então a gente tem uma sinalização ativa, que é o que é recomendado pela norma. Hoje na nossa malha não existe cancelas, e sim sinalização com sinal sonoro e luminoso.
7: Perfeito. O sinal sonoro, ele emite, é como se fosse um tipo de buzina, ou como é que é? Um alarme?
8: É uma campainha, uma campainha. Então, tem uma campainha que vai, quando o trem está se aproximando da passagem nível, tem um procedimento, né? Todos os nossos maquinistas passam por um treinamento periódico, que tem que fazer algumas ações, vamos dizer assim. Uhum. Então, ao aproximar, tem uma placa de PN APIT, que fica em torno de 100 metros, que ele já vai apitando e avisando os condutores que estão se aproximando da passagem nível, que o trem está chegando.
7: Sim.
8: E a partir daí, na aproximação, toca esse sinal luminoso, uhum, e esse sinal sonoro. Então, enquanto o trem está passando ali, esse sinal luminoso e sonoro está ativo. A partir do momento que o trem vai se afastando, o sinal é desligado. Então tem um sistema ali de temporização que,
9: uhum,
8: que deixa por mais um tempinho e depois esse sinal é desligado. Então nessas passagens aí tem esse tipo de sistema de sinalização.
7: Certo, André, a gente ainda fala sobre esses acidentes. De vez em quando a gente tem informações de que eles costumam acontecer em Tubarão, na região, né? Não são costumeiros, é claro. De 10 acidentes que às vezes acontecem no Brasil, um às vezes é em Tubarão, por exemplo. Tivemos aí recentemente também uma outra ocorrência, acho que talvez há ano passado, né? Tivemos uma outra ocorrência desse tipo, mas acho que seria, se eu não me engano, envolvendo um carro, né? E foi em Capivari de Baixo ali. Não era um trem, não era bem um trem, mas era aquele trem de passagem de um vagão para outro, né? Não seria uma máquina
8: isso,
7: grande.
8: Na verdade é um trem de turismo, né? Que é o Museu Ferroviário faz esses passeios e nós tivemos uma colisão. Nós, às vezes as pessoas não têm uma noção de quantos veículos cruzam as nossas passagens em nível, né? Então a gente tem um contador de fluxo que vai lá e verifica quantos. Então imagine 184 passagens em nível, são milhares de veículos que cruzam diariamente as nossas passagens em nível. Trazendo um dado aqui, por exemplo, nessa passagem em nível ali, a gente tem em torno de 4 mil cruzamentos por dia, nessa passagem de nível ali que a gente está falando. Então a gente tem várias pessoas que se deslocam para ir trabalhar de manhã, volta meio-dia, então a gente está falando de várias vezes que ocorrem esses cruzamentos. E aí a gente faz esses cálculos para nós termos noção e fazer uma correlação com a quantidade de acidentes que nós temos. Então, para ter noção, a gente passa aí em 14 municípios, milhares de veículos que cruzam, e a gente não tem uma recorrência de acidentes, mas não é um volume grande. Por isso que a gente faz várias campanhas. Então, no ano passado, nós tivemos em torno de 13 colisões em toda a nossa malha durante o ano inteiro. Então, a gente reforça, então, para os condutores rodoviários ter essa atenção. A gente faz as campanhas. Ano passado, a gente fez o simulado com colisão, que a gente vem fazendo nas campanhas da Semana Nacional do Trânsito. A gente participa no Maio Amarelo, nós vamos nas escolas conversar com as crianças da importância de manter a faixa de segurança ali, 6,5 metros, não brincar nos trilhos. Então, a gente faz uma campanha constante, mas mesmo assim a gente tem algumas ocorrências como essa que a gente teve hoje, né? Por uma imprudência de um condutor que não respeitou a sinalização.
7: André, para encerrar a nossa entrevista, qual que é a principal dificuldade que a ferrovia, os engenheiros, mas principalmente a ferrovia Teresa Cristina, ela tem em alertar sobre esses problemas? Às vezes há motoristas que acabam, olha, eu acho que vai dar tempo de passar e vai acelerando e acaba não conseguindo passar e aí tem a colisão. Qual é o problema, a principal dificuldade que vocês enfrentam na hora de passar alguma orientação para alguns motoristas imprudentes?
8: O que a gente vê aí de que o que mais tem da nossa percepção ocorrido, que a gente tem assim os quase acidentes, é muito uso do celular. As pessoas ficam no celular e não prestam atenção no que está acontecendo ao seu redor. Isso é uma das coisas que a gente vem percebendo, assim, essa falta de atenção por causa do uso do celular. E uma outra que tu falou é a pressa. O trem, para ter uma noção, leva em torno de 1 minuto e 20 para fazer um cruzamento total, 1 minuto e 40 numa passagem nível, um trem padrão nosso. Então, às vezes, eles, por deixar de esperar aquele um minutinho, colocam a própria a vida em risco. Então, por isso da importância de ter a consciência. A gente trabalha bastante na conscientização junto a esses condutores rodoviários, junto aos pedestres, que respeite a sinalização. Um minutinho esperando pode evitar uma grande catástrofe, né? Então, é o que a gente sempre trabalha junto às comunidades aí de orientação.
7: Perfeito, então conversei com o André Guarese, engenheiro de segurança da Ferrovia Teresa Cristina, uma pauta muito importante, segurança em âmbito ferroviário, onde tivemos na última sexta-feira, dia 26, então, uma imprudência do trânsito, né? Uma motocicleta atravessando aí e batendo no vagão, né? Como o André mencionou, sendo certamente, né, talvez ele tentou se apressar um pouco mais, mas não conseguiu e acabou colidindo contra o vagão. A ferrovia, é claro, prestou apoio na ocorrência, como sempre presta, né, André? Isso é de praxe, né? Sempre vocês realizam o apoio junto aos bombeiros ou ao SAMU para que, é claro, né, mantenha o motociclista ou o motorista que sofreu um acidente junto também do maquinista são e salvo, né?
8: Sim, a gente sempre presta apoio, a gente tem um dos nossos procedimentos operacionais que a gente vem treina, a gente faz simulados para quando houver uma ocorrência a gente prestar todas as ações necessárias para minimizar os impactos.
7: Perfeito, André, muito obrigado por atender a Rádio Tubá. A gente deseja que essa pessoa, esse motociclista, se recupere rapidamente. E claro, quando tivermos mais informações sobre a ferrovia, a gente volta a entrar em contato.
8: Certo, nós agradecemos aí a oportunidade e sempre lembrando, né? Antes de transpor a linha férrea, pare, olhe e escute. Obrigado.
7: Intervalo no programa e na volta o boletim de notícias da Rádio Vaticano.
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0: últimas informações aqui do Tubar Notícias, última edição, seu jornal de fim de tarde na Super Rádio Tubar 104.9 FM. E Dom Gallagher, imploramos o dom de uma paz desarmada e desarmante. As informações são da Rádio Vaticano.
1: Dom Gallagher, imploramos o dom de uma paz desarmada e desarmante. Assim como o povo lituano, durante a terrível perseguição soviética, trilhou o caminho do martírio confiando-se à Virgem Maria, venerada em seus numerosos santuários, assim também a igreja inteira busque refúgio e orientação sob seu manto, com consciência renovada, nesses tempos de grandes calamidades, marcados pelo conflito dilacerante na atormentada Ucrânia. À Mãe de Deus confiemos os povos provados pelo conflito, implorando sua intercessão maternal pelo dom de uma paz desarmada e desarmante. Com essa oração, Dom Paul Richard Gallagher, secretário para as relações com os estados e as organizações internacionais da Santa Sé, concluiu a homilia da missa que presidiu na noite do último sábado, dia 27 de junho, na Catedral de Kaunas, na Lituânia, por ocasião do centenário da Lituanorum Gentium, a constituição apostólica com a qual o Papa Pio XI erigiu a primeira província eclesiástica lituana unida. O enviado especial de Leão XIV, inspirado pelas leituras do 13º domingo do tempo comum, destacou a importância do testemunho dos santos, capazes de abrir espaço em sua alma, arar seu coração, livrando-o de interesses pessoais, preocupações e angústias que sufocam a palavra. Testemunhas e modelos de santidade dos quais a Lituânia forneceu inúmeros exemplos no século passado, sofrendo as perseguições de um regime totalitário que não conseguiu destruir a igreja. Quantos sacerdotes, religiosas e religiosos, juntamente com dezenas de milhares de fiéis, exclamou o arcebispo durante a homilia, foram deportados para os gulags da Sibéria. Que página gloriosa foi escrita por todos eles na crônica da Igreja Católica na Lituânia. Dom Gallagher relembrou a comovente história de fidelidade a Cristo da Colina das Cruzes, uma elevação na qual foram erguidas ao longo dos anos dezenas de milhares de cruzes, primeiro em memória dos mortos nas insurreições lituanas do século XIX contra o Império Russo, depois, durante a ocupação soviética, dos mártires do regime. O Papa João Paulo II, destacou o arcebispo, durante sua visita em 1993, definiu essa colina, várias vezes arrasada pelas escavadeiras da ditadura comunista, como Coliseu Moderno. Em décadas de perseguição atroz, acrescentou o diplomata da Santa Sé, a palavra de Deus não se limitou a ser uma teoria para o povo lituano, mas se fez carne na carne de seus mártires. Citando a máxima de Tertuliano, segundo a qual o sangue dos mártires é a semente de novos cristãos, Dom Gallagher viu justamente na história centenária dos cristãos dessa comunidade a demonstração mais resplandecente dessa verdade histórica e espiritual. Uma história guardada por seus pastores, em primeiro lugar pelo beato bispo Jurgis Matulatis, que em 13 de maio de 1926 deu leitura à Constituição Apostólica de Pio XI, que deu origem à comunidade de fiéis. Uma figura extraordinária, como o definiu Dom Gallagher, cujo 100º aniversário de ascensão ao céu será comemorado no próximo ano. Nesta celebração eucarística, concluiu o prelado, ação de graças ao Senhor pelas grandes obras realizadas nessa Igreja dos Mártires, no centenário da Lituanorum Gentium, não poderá deixar de nos fortalecer em nosso caminho rumo ao céu.

0: E a Caerte lança mobilização para monitorar 8 mil horas de propaganda eleitoral e combater notícias falsas nas eleições 2026.
1: A Associação Catarinense de Emissoras de Rádio e Televisão lançou a Central Eleições a Caerte 2026. O evento de apresentação foi realizado no plenário do Tribunal Regional Eleitoral de Santa Catarina, reunindo dirigentes da Justiça Eleitoral, autoridades, órgãos de controle e representantes dos partidos políticos. A entidade da radiodifusão mobiliza suas áreas para monitorar a veiculação da propaganda eleitoral gratuita, realizar cobertura jornalística e combater notícias falsas no período do pleito. O presidente da Acaerte, Mário Neves, ressalta.
2: É o total apoio da entidade com todas as suas áreas, área de jornalismo através da RNA, área de OPEC através da RCA, para que a propaganda eleitoral e para que as informações jornalísticas sejam as melhores possíveis para o nosso eleitor, para o nosso ouvinte, para o nosso telespectador, levando assim muita qualidade na escolha do voto do nosso catarinense.
1: No jornalismo, a rede de notícias Acaerte fará sua maior cobertura eleitoral, com 60 edições do programa Minuto do Eleitor e produção de matérias especiais. Também estão previstas sabatinas com os postulantes catarinenses ao Senado e dois debates entre os candidatos ao governo do estado, com participação ao vivo de cerca de 100 emissoras de rádio. Na área comercial, a entidade vai capacitar equipes das empresas de rádio e televisão para monitorar a veiculação da propaganda eleitoral gratuita. Somadas, as 287 emissoras associadas vão reproduzir mais de 8 mil horas de divulgação obrigatória, o equivalente a 2 anos e 3 meses de transmissão ininterrupta. O presidente do Tribunal Regional Eleitoral de Santa Catarina, desembargador Carlos Roberto da Silva, avalia.
3: Fundamental a parceria da Justiça Eleitoral de Santa Catarina com a Caerte. Quando nós propomos uma mensagem como essa do projeto Diálogo e Paz, que propõe exatamente eleições mais pacificadas, tranquilas, e não aquele clima bélico que acaba trazendo prejuízo à própria escolha pelo cidadão. Porque quando essa escolha não é pautada pela competência do candidato, ela é pautada por outras razões, outros sentimentos, ela acaba sendo prejudicada. Então, nós temos na imprensa, na Caerte, a parceira de primeira linha da Justiça Catarinense para transmitir à sociedade catarinense essa mensagem.
1: Também presente no evento de apresentação da Central Eleições Acaerte 2026, o presidente do Tribunal de Justiça de Santa Catarina, desembargador Rubens Schulz, opina.
4: Nós somos parceiros há muito tempo com a Caerte, eu diria parceiros muito satisfeitos. A atuação da Caerte é essencial em levar essa informação com qualidade ao eleitor, ao ouvinte, é uma parceria que nos agrada muito.
1: No âmbito institucional, a Acaerte irá lançar nova campanha contra notícias falsas nas eleições, com destaque para o uso indevido de inteligência artificial. De Florianópolis, da Rede de Notícias Acaerte, Cadu Reis.
0: Fim do Tubar Notícias, última edição. Vem aí os sinos da Catedral e depois o show de bola. Um abraço e até amanhã.

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anjo do Senhor anunciou a Maria, e ela concebeu do Espírito Santo. Ave Maria, cheia de graça, o Senhor é convosco. Bendita sois vós entre as mulheres, e bendito o fruto do vosso ventre, Jesus. Santa Maria, Mãe de Deus, rogai por nós, pecadores, agora e na hora de nossa morte. Amém. Eis a serva do Senhor, faça-se em mim segundo a vossa palavra. Ave Maria, cheia de graça, o Senhor é convosco. Bendita sois vós entre as mulheres, e bendito o fruto do vosso ventre, Jesus. Santa Maria, Mãe de Deus, rogai por nós, pecadores, agora e na hora de nossa morte. Amém. E o Verbo Divino se encarnou e habitou no meio de nós. Ave Maria, cheia de graça, o Senhor é convosco. Bendita sois vós entre as mulheres, e bendito é o fruto do vosso ventre, Jesus. Santa Maria, Mãe de Deus, rogai por nós, pecadores, agora e na hora de nossa morte. Amém. Rogai por nós, Santa Mãe de Deus, para que sejamos dignos das promessas de Cristo. Oremos. Infundi, Senhor, como vos pedimos, a vossa graça nas nossas almas, para que nós, que pela anunciação do anjo conhecemos a encarnação de Cristo, vosso Filho, pela sua paixão e morte na cruz, sejamos conduzidos à glória da ressurreição. Por nosso Senhor Jesus Cristo, vosso Filho, que é Deus convosco, na unidade do Espírito Santo.

nome do Pai, do Filho e do Espírito Santo. Amém. Palavra de Mateus, no capítulo 8. Naquele tempo, Jesus entrou na barca e seus discípulos o acompanharam. E eis que houve uma grande tempestade no mar, de modo que a barca estava sendo coberta pelas ondas. Jesus, porém, dormia. Os discípulos aproximaram-se e o acordaram, dizendo: Senhor, salva-nos, pois estamos perecendo. Jesus respondeu: Por que tendes tanto medo, homens fracos na fé? Então, levantando-se, ameaçou os ventos e o mar e fez-se uma grande calmaria. Os homens ficaram admirados e diziam: Quem é este homem que até os ventos e o mar lhe obedecem? Palavra da salvação. Glória a vós, Senhor. Para compreender com mais profundidade o Evangelho dessa terça-feira, é importante que nós conheçamos alguns elementos do contexto em que esse texto foi escrito, especialmente aquilo que fazia parte do imaginário do povo na época de Jesus. Na região da Galileia, muitas pessoas simples, elas acreditavam que no mar habitava um monstro chamado Leviatã. Ele era considerado uma força obscura, destruidora, capaz inclusive de afundar embarcações e devorar os pescadores. Por isso o mar, sobretudo à noite, era visto com temor. E não era apenas um desafio físico, mas era símbolo do mal, das ameaças invisíveis que rondavam a existência humana. Por isso os homens tinham muito medo de navegar, especialmente à noite, e quando ventava, o barco ficava agitado. Eles acreditavam que era esse monstro marinho, o monstro do mal, que estava agitando as águas e os ventos. O evangelho que nós acabamos de ouvir não é um relato apenas descritivo de um fato. Esse evangelho é uma espécie de catequese para os discípulos e também para nós. Mais do que retratar o medo dos discípulos ou repreendê-los pela falta de fé, o texto nos apresenta um ensinamento precioso. As tempestades, elas representam as forças do mal que agem no mundo e também em cada um de nós. O Leviatã era apenas um mito, mas o mal é real. Ele está presente em tantas formas de violência, em tantas dores que nos esmagam, em tantas crises que nos desequilibram. Está presente nas perdas, nas injustiças, nas enfermidades, nas guerras deste tempo, ou em tantas feridas profundas que tantas vezes nos silenciam. E o mais impressionante nesse texto é o silêncio de Jesus. Ele está no barco, está ali, mas dorme. E é justamente isso que dói na fé. Saber que Deus está presente, mas não age da forma como nós esperamos. Às vezes tudo desmorona e a sensação é de abandono. Mas é justamente nesse exato momento, nesse exato ponto, que a fé amadurece. Porque a fé real, ela não vive de sinais imediatos. Ela cresce quando tudo parece incerto. E mesmo assim, nós decidimos permanecer. Nós permanecemos unidos ao Senhor. O barco balança, o medo nos visita, mas o Senhor está ali. Ele não foge do barco. Ele não nos abandona no meio da tempestade. Isso para nós basta, porque há momentos, sim, em que a noite escurece, o barco da nossa vida é agitado pelos ventos, pelas angústias humanas, mas é importante recordar que nesses momentos é aparente o sono de Deus. O mais importante é que Ele está conosco. E tem mais. Há momentos em que a tempestade não vem de fora, ela nasce dentro de nós. É o medo de não dar conta, é a sensação de estar sozinho, é o desânimo que chega sem nome, a ansiedade que não se controla, as noites que não se consegue dormir. Enfim, são vozes interiores que dizem que tudo está perdido, tudo está agitado dentro de nós e parece que estamos perdendo o prumo, o controle da própria vida. Mas o evangelho de hoje nos devolve o essencial. Você não está à deriva. A tua vida não está nas mãos do acaso. O Senhor que está contigo, Ele tem poder para acalmar as águas, inclusive aquelas que te afogam por dentro. E é ali no meio do medo que Ele se levanta, e não para explicar, mas para sustentar a vida. Então, não espere a calmaria para confiar. É no meio da travessia que a fé precisa nascer. Quando tudo estiver escuro, repita no silêncio do seu coração: O meu barco não está vazio, comigo está o Senhor. Sim. Porque o verdadeiro milagre nem sempre é o vento cessar. É o coração aprender a confiar mesmo quando o vento sopra forte. Porque quando a fé resiste, mesmo tremendo, ela se transforma na âncora da vida. E com Jesus no barco, até o caos se curva. Então tenha fé. As noites escuras vêm sim. O barco é agitado. Mas no barco da nossa vida está o Senhor. Thank you.
Algumas perguntas, elas não terão resposta nessa margem da vida, mas há uma certeza que sustenta toda a nossa existência. O Senhor está conosco, não importa a tempestade, não importa a força do vento ou o agito do barco que é a nossa vida. A sua presença não elimina os ventos, mas transforma o nosso jeito de atravessá-los. E a fé não é fuga do sofrimento, é a coragem de atravessar o sofrimento com o coração em Deus. E quem atravessa com fé nunca sai do outro lado igual. O mal existe sim, mas ele não tem domínio. A dor vem sim, mas ela não define você. O medo grita, mas não comanda a sua história. O que define o rumo da travessia é quem está com você. E quando você descobre que o seu barco é conduzido por Cristo, até a noite mais longa se torna caminho. Que você não desista, que você não se afogue por dentro, que você escute no meio das ondas essa voz que ainda calma. Sou eu. Não tenhas medo, eu vou te ajudar a atravessar a noite escura da tua alma. Sim, esse é o Deus que nos ama e não abandona o nosso barco. Que Ele abençoe você. E eu convido você mais uma vez para orar comigo. Amado Jesus, ao ouvir esta palavra, eu lembro de tantas tempestades que já se armaram nos mares da minha vida. Eu já fiquei desesperado, angustiado, porque o medo me abala, ele rouba as minhas forças, Senhor. E às vezes, tal como os teus discípulos, eu me sinto aflito pelo teu silêncio. Parece que demoras muito, Senhor, mas eu sei e eu te agradeço porque tu sempre estás no meu barco. Por mais que as ondas sejam fortes, por mais que os ventos sejam incessantes, mesmo quando o meu pequeno barco parece não mais suportar, eu percebo que és tu quem cuidas do meu pequeno barco e acalma os primeiros medos que trago dentro de mim. Hoje, amado Jesus, eu peço que tranquilizes todas as tempestades que se armam em minha vida. Não deixe o meu barco, Senhor. Sem ti, eu não poderia atravessar esta vida e chegar a outra margem. Me abençoa, Senhor. Me dê forças, me dê coragem para prosseguir, porque sim, tu estás comigo. Em nome do Pai, do Filho e do Espírito Santo. Amém.

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0: amigos da Super Tubá, aquele abraço. Vamos começando o show de bola, trazendo os destaques de hoje. Criciúma tem desfalque no meio campo para enfrentar o Sport. Chapecoense oficializa a saída do volante Igor Meritão. Barra anuncia retorno de preparador físico, campeão da Série D. Nova SAF do Figueirense diz não ter respaldo contratual para antecipar pagamento de transferban. Botafogo da Paraíba e Brusque se enfrentam daqui a pouco pela Série C do Campeonato Brasileiro. Noruega elimina a Costa do Marfim e enfrenta o Brasil nas oitavas da Copa do Mundo. Lucas Paquetá tem lesão constatada e está fora das oitavas de final. Campeonato Municipal de 13 de maio. Ercílio Luz, Tubarão, também em destaque aqui no programa Show de Bola, que tem a apresentação de Paulo Garcia, participação de Antônio Faustino, trabalhos técnicos Davi Henrique, gravações Lucas Marcos, direção-geral da emissora Padre Rafael Uliano. Em nome de todos, para você, muito boa noite. Antônio Faustino, boa noite.
1: Boa noite, muito boa noite, Paulo Garcia, boa noite ao Davi Henrique, eu quero dar o meu boa noite também a todos os nossos queridos ouvintes que estão acompanhando o programa Show de Bola, aquele abraço.
0: Olha, antes de falar aqui no Lucas Paquetá, né, que teve uma lesão confirmada, queria falar sobre o Municipal de 13 de maio, porque nós teremos neste sábado, o jogo foi confirmado para sábado, em 13 de maio, às 15h, a decisão entre o Auxiliadora e o Rio Varzedo. Que jogão vamos ter no sábado, em 13 de maio, Antônio Faustino?
1: É verdade, Paulo Garcia. Um jogão, como foi também a primeira partida da final, né, com a vitória do Auxiliadora por 2-1, mas não tem nada definido, o título está em aberto. O Rio Varzedo também possui uma grande equipe. É claro que ele vai ter que fazer o que não aconteceu ainda no campeonato, que é derrotar o Auxiliadora. O Auxiliadora está invicto, mas invencibilidade é para se quebrar. E o Rio Varzedo está aí durante a semana se preparando, se organizando, né? O Nando já nos passou que a confirmação é mesmo no sábado, no dia 4. Às 14h30 haverá uma cerimônia que fala sobre o encerramento, né, do campeonato. Tem uma cerimônia com as autoridades, com convidados, com o homenageado, né, o 13, o Valmir Formentin Gislon, e depois o jogo. O jogo começa às 15h. A cerimônia é às 14h30, independente de quanto ela dure, até às 15h. É que a bola vai rolar para esta grande final. E a gente sabe que vai ser realmente um grande jogo, né? O Rio Varzedo, o Auxiliador, o empate chega. O Rio Varzedo, para vencer, tem que vencer por 2 gols de diferença para levar o título, ou por 1 gol de diferença para que o campeonato seja decidido nos pênaltis. Então, tem muita expectativa em 13 de maio, nesta semana decisiva do segundo jogo da final da taça, Valmir Formentin Gislon, o 13, ex-jogador de futebol profissional que elevou, né, o nome do município e por isso está sendo homenageado neste ano.
0: É, detalhe que são duas equipes com grandes torcidas. A julgar pelo que a gente viu no último domingo, com chuva, tempo muito ruim e arquibancada lotada, e não era o jogo que decidiria o campeonato, era o primeiro da decisão. Então eu acredito que no próximo sábado vamos ter um público bem maior apoiando as duas equipes, que aliás são duas excelentes equipes, né?
1: Exatamente, e certamente não só os torcedores das duas equipes vão vir, mas quem gosta de futebol em 13 de maio vai vir assistir essa partida. Foram 8 equipes e certamente muitos daqueles que torceram para suas equipes durante o campeonato, talvez não na totalidade, mas muitos deles vão vir ali para assistir a grande final, para participar da festa, porque lá em 13 de maio é sempre uma grande festa, uma final de campeonato, né? E essa não vai ser diferente.
0: Muito bem. Olha, daqui um pouco a gente fala sobre o Tubarão, que joga amanhã, e já está confirmado o jogo do Tubarão no próximo sábado também, no domingo, aliás, 11 horas da manhã. O Ercílio, sim, joga no sábado, 3 da tarde, lá em Palhoça, contra o Guarani. O Tubarão joga amanhã, fora, né? Lá em Jaraguá do Sul, e no domingo joga em casa, 11 horas da manhã, estreando aí um horário novo, o time do Tubarão. Mas vamos lá, Lucas Paquetá está fora das oitavas de final da Copa do Mundo. Ele foi submetido a exames de imagem hoje, dia seguinte à vitória do Brasil sobre o Japão, na segunda fase da Copa. O meio-campista, que saiu de campo sentindo dores na parte posterior da coxa esquerda, teve lesão constatada. A CBF não vai cortar o atleta, que é do Flamengo, né? Só que ele não terá condições de atuar no próximo domingo. Nos últimos instantes do primeiro tempo, Paquetá começou a mancar em campo. Ele saiu do gramado no intervalo sentindo muitas dores, escorado em Neymar e sendo consolado pelos companheiros. Na volta para a segunda etapa, foi substituído por Endrick, e Paquetá permaneceu no banco durante o segundo tempo e comemorou com os jogadores os gols da virada do Brasil contra o Japão, mas sempre sem apoiar a perna esquerda no chão e com a ajuda de companheiros. Paquetá foi titular do Brasil em todos os jogos da Copa do Mundo até aqui. No segundo tempo contra o Japão, o Carlo Ancelotti primeiro utilizou Matheus Cunha numa posição de meio campista, mas depois lançou Gabriel Martinelli para fazer a função. Então, o Brasil aí não terá o Paquetá. Fora, há 10 dias, Rafinha iniciou hoje a transição para o campo. Em recuperação de lesão na coxa direita, o atacante do Barcelona foi a campo de tênis com exercícios leves. A comissão técnica ainda mantém cautela sobre a presença do jogador nas oitavas de final. A seleção ganhou folga depois do treino de hoje e só se reapresenta no fim da tarde de amanhã. O grupo terá 3 dias de treinamento antes de voltar a campo. Brasil enfrenta a Noruega ou Costa do Marfim, Noruega, né? Isso aqui Noruega. Já foi decidido. E no próximo domingo, às 17 horas, pelas oitavas de final da Copa do Mundo. Daqui um pouco a gente fala sobre a classificação da Noruega, mas por enquanto as lesões aí no Brasil. Primeiro foi
1: o Rafael. Primeiro o Wesley, né?
0: Primeiro foi o Wesley. É. Depois o Rafinha. Agora o Paquetá. O pessoal tá se quebrando aí.
1: É verdade, é. Mas outras seleções também estão tendo jogadores com esses problemas. Eu sinceramente, pelo que eu li hoje e acompanhei, o Paquetá, ele não joga mais na Copa. Mesmo que o Brasil chegue na final, é muito difícil ele voltar a jogar nesta Copa do Mundo. E é problema para a CBF, porque ela vai ter que bancar todo o tratamento, né? O jogador precisa ser devolvido ao Flamengo nas condições que ele saiu dali. Então, isso a gente sabe que sempre acontece, a CBF, mas a CBF tem bastante dinheiro também, tem bastante grana, dá de fazer. O problema é que o Paquetá estava ajudando bastante a seleção. Muita gente não gostava das atuações dele, mas eu vi ele ajudando bastante a seleção. E aí, claro que o Ancelotti vai ter que resolver o problema. Também considero que não é correto nessas alturas do campeonato cortar o jogador, deixa ele lá no elenco,

0: ainda que não jogue, mas que esteja ali acompanhando, né? Eu cito, por exemplo, a Arrascaeta no Uruguai, que foi para a Copa e não jogou. O Uruguai já voltou embora, mas ele esteve o tempo todo lá no banco de reservas. Um dia nem uniformizado ele estava, mas ele estava junto com o grupo. E eu acredito, entendo que o Paquetá deve ficar também. O Rafinha, a gente também não sabe se ele vai ter condições de atuar ainda pela seleção. Está voltando agora para fazer uma transição. Vamos ver o que vai acontecer. Mas a verdade é que seleção é seleção, né? E o Ancelotti, ele tem nomes ali para colocar no lugar do Paquetá. Claro que a seleção estava entrosada após aquele primeiro jogo que foi terrível contra o Marrocos, né? E aliás, esse Marrocos que muita gente falou, ou o Brasil empatou com o Marrocos. Ontem ele mandou a Holanda para o aeroporto. Mandou a Holanda embora da Copa do Mundo. Então, esse Marrocos aí, aquele 1-1 do Brasil lá, não foi essa tragédia toda que muita gente falou naquela oportunidade, né?
1: Isso. Ó, a Noruega venceu a Costa do Marfim por 2-1 hoje em Dallas, nos Estados Unidos, e se classificou para as oitavas de final da Copa do Mundo. A seleção norueguesa agora enfrentará o Brasil. Os gols da vitória foram marcados por Nusa no primeiro tempo e Haaland no segundo. O Diallo chegou a empatar na etapa final, mas o gigante do Manchester City apareceu nos minutos finais para garantir a vitória nórdica. A seleção norueguesa será adversária do Brasil nas oitavas de final da Copa do Mundo de 2026, no próximo domingo, às 17 horas de Brasília. E o retrospecto não é favorável para a seleção brasileira. A Noruega é o único país que enfrentou o Brasil mais de duas vezes e nunca perdeu. Foram quatro partidas entre as seleções, com dois empates e duas vitórias norueguesas. A Noruega chegou para o duelo com a Costa do Marfim depois de terminar a fase de grupos em segundo lugar do grupo I, com 6 pontos, atrás apenas da França, que teve 8. Agora o adversário será o Brasil. O Brasil não ganhou ainda da Noruega, mas eu acho que vai ser agora, viu? Pelo menos vou torcer muito para isso.
0: Exatamente. É o que eu digo sempre, né? Esses tabus são para ser quebrados. Então, estão invictos contra o Brasil, mas eles podem perder uma invencibilidade também, né? Agora, era bom se alguém convidasse esse grandão para uma festa aqui no Brasil, né? Para ele vir passear, ou homem danado para fazer gol. Tem que ser muito bem marcado esse rapaz, senão a gente vai se complicar bastante no domingo. Mas eu acredito que o Ancelotti conhece, né? O Ancelotti é lá da Europa, conhece bem ele, já enfrentou várias vezes e certamente ele sabe a receita para marcar esse rapaz.
1: Olha, vou te contar um negócio, ele é um matador, é um artilheiro, mas o gol que ele fez hoje até eu faria, viu? Ali onde chegou a bola, eu faria.
0: Ah não, sim, com certeza, só que ele é um oportunista, né? Ele estava ali onde deveria estar.
1: Vamos ver, mas aí no quanto o Brasil vai ter marcação forte em cima dele, com certeza.
0: Muita e eles também não vão poder auxiliar muito ele lá na frente, porque vão ter que marcar o ataque da seleção também, né? Eles voltam para marcar ou o Brasil vai fazer gols neles um atrás do outro. Eles sabem que não pode se abrir pro Brasil.
1: Olha, a França vai empatando em 0-0 aí com a Suécia. Vou te contar um negócio, o time da França joga a bola na trave, passa raspando ali na frente do goleiro e vai para fora, e a Suécia não toma o gol, mas a França joga melhor que a Suécia, é claro, perdeu já algumas oportunidades, bolas batendo na trave, mas é assim, né? Daqui um pouco a Suécia pode ir lá complicar e a França pode se complicar também.
0: Ou então a França pode começar a lembrar de Holanda e Alemanha, né? Que foram eliminados nos pênaltis, depois de tentar várias vezes dos goleiros adversários fazer grandes defesas, e aí foi nos pênaltis e foram embora, tanto a Alemanha quanto a França. Aliás, a Alemanha era a única equipe que poderia ser penta neste ano, né? Então, ninguém vai nos alcançar, pelo menos nessa Copa.
1: Mesmo que o Brasil não ganhe, né?
0: Isso, o Brasil ganha, segue com 5 títulos daí.
1: Aí seria hexa, se ganhar. E a gente acredita. Vamos torcer. Bom, Ercílio Luz, jogo importante no sábado, contra o Guarani, um Guarani que venceu a

0: equipe do Caravaggio fora de casa. Aí eu já fico me perguntando, será que o Guarani tá com essa bola toda?
1: Pois é, ou o Caravaggio deu uma bobeira muito grande, né? Talvez deu uma subestimada na equipe do Guarani e quando viu tava 3-0. Depois reagiu, mas só conseguiu fazer 2 e aí perdeu o jogo. Quer dizer, o Caravaggio, ele vai levar esses pontos até o fim do campeonato pensando o que que nós fizemos, onde foi que nós pecamos, e foi ali, foi exatamente naquele jogo ali que ele acabou perdendo. É, perdeu em casa pro Blumenau, o Caravaggio, mas depois foi lá no SESI e ganhou. E aí tinha, o Guarani ele só ganhou um ponto, né? Ele empatou com o Guarani lá em Palhoça no primeiro turno e perdeu aqui. Então o Guarani em cima do Caravaggio, ele se deu bem. Mas esse Guarani, ele vem animado. O Ercílio Luz precisa entrar muito ligado neste jogo, porque eles vão estar em casa, estão animados pela vitória, né? Estão fazendo conta, e quando começa a fazer conta, é perigoso, né? Mas o Guarani, as contas dele é bem distante, tem 15 pontos, mas tem campeonato, né? Estamos aí vamos para a 12ª, estamos em realização da 12ª, né? Rodada, os jogos que serão complementados amanhã fecham a 12ª rodada. Vão faltar mais 6 jogos, 18 pontos. Então, tem tempo aí para muita gente sonhar à vontade. E o Ercílio Luz, gostaria de trazer aqui, Paulo, que o torcedor do Ercílio Luz está preparado para ir até Palhoça. Eu recebi hoje uma informação do presidente, um dos diretores da torcida, não sei se ele ainda é o presidente, o Leonardo. E ele disse o seguinte, que tem inclusive ingressos para o jogo de Palhoça contra o Guarani aqui em Tubarão, aqui na secretaria do clube do Ercílio Luz para vender. O pessoal pode passar lá para comprar o ingresso, tem cerca de 200 ingressos aqui disponíveis e o pessoal está montando aí caravanas para ir até Palhoça. E a viagem da caravana é gratuita, então... gratuita para os torcedores. Então eles vão comprar o ingresso para o jogo e vão ganhar a viagem até Palhoça, porque o torcedor, a torcida do Ercílio Luz quer levar um grande número de torcedores para apoiar a equipe. Afinal de contas, o Ercílio Luz é líder e para se manter líder sem ter problema na rodada seguinte, é vencer. Se ele não vencer, ele vai ter que torcer daí contra os adversários.
0: É, a casa caiu para a Suécia, viu? A França. O EMAP fazendo 1-0 aí. Sempre ele, né? Oh, esse aí faz gols. Esse já tinha feito um antes, mas estava meio corpo impedido. Aquela história de o cara estar um pouquinho à frente ali, meio corpo impedido, o gol foi invalidado. Mas agora o que ele fez valeu. Está com 45 do primeiro tempo, 1-0 para a França.
1: Voltando aqui, esse aí Ercílio joga muita bola, né? Esse joga muita bola.
0: O time
1: bola,
0: da França, né? O time da França só tem craque ali.
1: Sim.
0: Aqui, voltando ao Ercílio, eu arrisco dizer o seguinte: é capaz de a gente ter mais torcedores do Ercílio lá em Palhoça no sábado do que do Guarani. Porque a gente sabe que o torcedor do Guarani quase não comparece. Agora, muita gente com certeza vai acabar indo de carro, vai acabar indo nesse ônibus aí, né, que o pessoal está organizando. E eu acho que vai ter, olha, eu acredito mais torcida do Ercílio do que do Guarani.
1: Com certeza, Paulo, com certeza. Quando o Tubarão esteve lá, já foi mais gente do Tubarão, foi um ônibus, uma van e alguns carros, e tinha mais torcedores do Tubarão do que do Guarani. E o Guarani é aquele time que o torcedor do Guarani é torcedor do Figueirense, do Avaí, e quando sobra um tempinho eles torcem para o Guarani também. Então, esta é a realidade do Guarani, tanto que o estádio dele não é grande, mas dificilmente lota, só lota quando ele estava na Série A e jogava ali com o Avaí e o Figueirense, daí lotava, mas de torcedores do Avaí e do Figueirense. Então, uns que vêm para secar, outros que vêm para torcer, essas coisas todas que acontecem ali na capital. Eu também concordo contigo, eu acho que é bem provável que tenha mais torcedores do Ercílio Luz lá no Renato Silveira em

0: Tubá, nós teremos Jaraguá e Tubarão. Claro que o pessoal do Ercílio, por natureza, já seca o Tubarão. E não vai ser diferente amanhã. E o torcedor do Tubarão, este vai estar confiante, acreditando que, com uma vitória e chegando a 20 pontos, o Tubarão pode brigar ainda até o fim. Então essa é a situação atual do campeonato para Tubarão e Ercílio, né?
1: Exatamente. É isso tudo que você falou. O Tubarão, ele sabe que é vencer, vencer e vencer. E amanhã ele enfrenta o Jaraguá, que é o lanterna do campeonato. Mas sempre lembrando, eu gosto sempre de falar isto, o Jaraguá tem um ponto. E este ponto ele arrancou aqui do Domingo Silveira Gonzalez contra o Tubarão. Então o Tubarão precisa ir muito focado para ir lá e dizer, não, nós queremos esses pontos aqui porque nós precisamos, e vocês nos tiraram esses pontos lá em Tubarão, dentro do estado Domingo Silveira Gonzalez. Então, é muito importante esse jogo de amanhã para o Tubarão. Vencendo vai a 20 pontos. A melhor é alguma coisa? Vai a 20 pontos. Aí tem o Metropolitano que joga fora amanhã e o Blumenau que joga em casa. De repente, se essas equipes perderem, e podem perder, porque não é um jogo de futebol, se o Juventus ganhar o Blumenau e o Nação derrotar o Metropolitano, o Tubarão fica a 2 pontos dessas equipes. Claro que vai ficar distante ainda, né? Porque chega a 20, o Ercílio Luz, por exemplo, que é o líder, tem 26, fica ainda a 6 pontos de diferença, mas o campeonato vai seguindo, é rodada por rodada, e assim as coisas vão acontecendo. Mas é o que eu estou dizendo desde quando passou a rodada, a última rodada do Tubarão, é um jogo em que o Tubarão não pode descartar 3 pontos, de jeito nenhum. O Tubarão tem que colocar na tábua de classificação 3 pontos amanhã, porque se não for, daí sim, daí não dá mais, a máquina de calcular vai pirar, né? Se não acontecer uma vitória do Tubarão amanhã, daí para ele pensar em parte de cima da tabela.
0: Aí pro Tubarão é o seguinte, né? Amanhã, um jogo possível de ser vencido fora de casa. Afinal de contas, o aniversário é o Jaraguá. Aí na rodada seguinte, no outro domingo, o Tubarão enfrenta em casa o Nação. Só que não, o Tubarão tem que começar a vencer
1: domingo,
0: em casa.
1: Nesse domingo, Paulo, não no vem? Outro domingo. Hã? Nesse domingo agora.
0: Nesse domingo. É 11 horas da manhã, inclusive.
1: Isso.
0: Então, ó, aqui, Tubarão ganhando fora de casa amanhã e ganhando em casa do Nação, que é outro jogo possível de ser vencido, mas o Tubarão tem que começar a vencer em casa. Tem que começar a ganhar em casa. Aí depois, em casa ainda, no outro domingo, aí sim, o Metropolitano em casa também. Então, se o Tubarão aproveitar essas 3 partidas aí, pelo menos, olha, ele vai dar trabalho para os outros ali na frente.
1: Exato. Se ele fizer 9 pontos, ele fica numa situação legal. Ele vai chegar com 26 pontos. Claro que daí vamos ter que ver o que aconteceu ali na frente com o Ercílio Luz, com o Caravaggio, com o Blumenau, com o próprio Metropolitano. O Metropolitano vai ser adversário direto do Tubarão. Aquilo que eu tenho falado, o Tubarão precisa vencer os seus jogos e independente do que vai acontecer ali na frente. O que ele não pode é, de repente, lá depois dizer assim, bah, não fizemos a nossa parte e aqui teria dado certo. Porque tem cruzamentos ali. O Tubarão pega o Metropolitano daqui a 2 rodadas. O Tubarão sabe que tem um confronto entre Blumenau e Metropolitano, Caravaggio e também o Metropolitano. Então, esses confrontos aqui tem confronto de Ercílio Luz e Caravaggio. Então, tudo pode acontecer. Tudo pode acontecer. Tem também confronto entre Ercílio Luz e Blumenau. Tudo pode acontecer daqui para frente. Agora, para o Tubarão é vencer, vencer e vencer. Pelo menos esses 3 jogos seguidos. Depois ele vê como é que está a situação, como é que está ali a parte da frente, para saber, né, o que que ele pode estar fazendo. Ô Paulo, só para me fechar uma coisinha que eu esqueci do Ercílio Luz, eu conversei com o João agora à tarde, eu fiz para ele o seguinte questionamento. João, o Blumenau saiu da Série D, foi eliminado. Os jogos dele vão continuar nas quartas-feiras, porque na outra quarta seria o jogo do Ercílio Luz contra o Blumenau. Eu disse, olha, eles não se manifestaram ainda, eles não são obrigados a mudar a data dos jogos deles, só se eles quiserem.

0: mas ele disse que por enquanto não há nenhum comunicado de que o Blumenau vai começar a jogar os seus jogos no fim de semana. Por enquanto está tudo como a tabela marca.
1: Perfeito. Por falar em tabela, eu já adiantei aqui, e olha, na última rodada, o Tubarão recebe o Guarani e o Ercílio vai a Joinville jogar contra o Nação. Então a gente pode ter um Nação já numa situação que não consegue mais o acesso e também de repente não tem mais perigo de cair, e o mesmo pode acontecer com o time do Guarani quando vier jogar aqui em Tubarão. Então é aquilo que eu tô falando, vai jogando, vai vencendo todos os jogos possíveis, porque na última rodada, se depender aí de 3 pontos para o Ercílio, 3 pontos para o Tubarão, eu acho totalmente possível. Coisa, por exemplo, que o Metropolitano joga em casa contra o Fluminense, o Blumenau joga fora contra o Jaraguá, já pode pegar um Jaraguá rebaixado, mas é assim, a última rodada vai definir com certeza, se até lá não estiver definido, vai definir aí, e a gente não sabe, né? Quem vai chegar, é evidente, até porque o campeonato está andando, quem vai chegar em condições de brigar ainda na última rodada para conquistar o acesso. Pode ser uma última rodada de arrepiar.
0: É, exatamente. E tomara que chegue ali para disputar esse acesso, ali na frente, Ercílio Luz e Tubarão, que pelo menos a gente sabe que a cidade volta para a Série A do Campeonato Catarinense. Infelizmente, este ano só tem um para subir, né? Em todos os demais anos eram 2 equipes, este ano, pelo regulamento que foi feito, é um só, e a gente tem os dois. Então, um dos dois estando na Série A do ano que vem, é para a cidade aqui, é lucro. Você falava em relação ao Nação, por isso que eu estou achando esse jogo contra o Metropolitano amanhã interessante, porque o Nação tem 13 pontos, o Juventus tem 7. O Nação precisa imediatamente fazer uma vitória para não se complicar daqui a pouco, não se incomodar com a turma lá de baixo. Então, este jogo de amanhã contra o Metropolitano é propício para o Nação fazer 3 pontos, porque depois ele vem para Tubarão e ele sabe que é muito mais difícil do que fazer resultado fora de casa do que em casa, né? Então, tudo isto tem que somar, botar na ponta do lápis, botar na calculadora para ver até onde se chega.
1: Muito bem, ó, o Ercílio, a gente já falou aqui, evidente, já dissemos, né, que o Ercílio confirma a participação na Copa Santa Catarina. E, inclusive, vai manter boa parte do grupo de jogadores, independente do que aconteça até o final desse campeonato, e vai buscar mais reforços. Então, o Ercílio vem para a Copa Santa Catarina para brigar por vaga na Copa do Brasil. E isso eu acho muito interessante, não é uma participação apenas para participar. Ah, mas daí virão equipes fortes também na Copa Santa Catarina, mas sempre vieram. E, às vezes não colocaram os times principais, mas tivemos aí, e até agora, né, depois começou a valer vaga na Copa do Brasil, a gente sabe que essas equipes como Criciúma, quem mais aí, disputam, e que o Brusque, disputam campeonatos paralelos, o Figueirense, que está na Série C do brasileiro, e aí coloca em campo uma equipe alternativa. E o Ercílio, me parece que já prevendo isso, vai se reforçar, inclusive, para buscar essa vaga na Copa do Brasil, jogando a Copa Santa Catarina. Isso eu também acho muito legal. Se é para entrar, é para entrar para ganhar, né?
0: É, exatamente. A Chapecoense já está na Copa do Brasil do ano que vem, porque a vice-campeã do estado, o Nação também já está, porque foi o campeão do estado, o Avaí ganhou a Copa Sul-Sudeste, também já tem vaga na Copa do Brasil. Quem está aí na expectativa de procurar uma vaga via Copa Santa Catarina é o Criciúma, que pode estar também no ano que vem. Se ele subir para a Série A, ele também tem vaga garantida na Copa Santa Catarina. Então pode ficar legal aí, pode ficar aqui pro Joinville, para a equipe do Figueirense, pro Brusque, pro Marcílio Dias, para esse pessoal aqui. Os outros podem até entrar no campeonato, mas não vão atrapalhar em termos de brigar por vaga na Copa do Brasil.
1: Isso. 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Um intervalo, a gente já retorna com mais Show de Bola aqui na Super Tubar.

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5: Agora, 19 horas e 2 minutos. 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Em grande momento, na Série C do Campeonato Brasileiro, o Botafogo da Paraíba vai testar a boa fase contra o Brusque hoje, pela 12ª rodada da terceirona. A bola vai rolar às 20h30 no estádio Almeidão, em João Pessoa. O Botafogo vem em seu melhor momento na terceirona. Nas últimas 3 rodadas, o Alvinegro da Estrela Vermelha venceu o Maringá e Volta Redonda e empatou com o Ipiranga. Com 13 pontos, o Botafogo agora já começa a olhar para o G8. E quer mais uma vitória para subir da tabela. O Brusque é um rival que costuma ser indigesto para o Botafogo. Nas 2 vezes que as equipes se enfrentaram no Almeidão, o time catarinense levou a melhor com 2 vitórias. O Brusque vem de vitória contra o Floresta por 2-1 na rodada passada. Em segundo lugar, o quadricolor disputa a ponta da tabela contra o líder Guarani, com ambos somando 21 pontos neste momento. Que jogo pro Brusque ganhar hoje, hein?
6: Jogo bom pro Brusque somar mais 3 pontos, assumir a ponta da tabela, depois claro que o Guarani vai jogar também por esta rodada, mas é um momento bom aí para o quadricolor do Vale fazer mais 3 pontos, né? O Brusque vem fazendo um campeonato muito bom, está representando muito bem o estado de Santa Catarina na Série C deste ano. Ano passado ele já ficou fora por um golzinho, né? Se ele tivesse feito um gol lá contra o Náutico na última rodada, ele teria subido, não subiu, mas quer de novo, está ali, é persistente o Brusque.
5: É, e o Gilmar Dalpozo conseguiu emprego, não sei se ele estava no seguro-desemprego depois que saiu da Chapecoense, mas após demitir Márcio Goiano, o Sport acertou o retorno de Gilmar Dalpozo para o comando técnico do time. A negociação foi concluída hoje e o treinador catarinense assinará o contrato até o final deste ano. O anúncio será feito nas próximas horas e ele desembarca no Recife amanhã, quarta-feira. Gilmar Dalpozo comandou a Chapecoense nas últimas 3 rodadas e conquistou, nas últimas 3 temporadas, aliás, e conquistou o acesso à Série A em 2025. Nesta temporada, dirigiu a equipe em 20 jogos com 7 vitórias, 7 empates e 6 derrotas. O treinador, de 56 anos, trabalhou no Sport em 2022. Ao todo, comandou a equipe em 21 jogos com 8 vitórias, 9 empates e 4 derrotas. Naquela temporada, Dalpozo levou o Sport ao vice-campeonato da Copa do Nordeste, com derrota para o Fortaleza na decisão. Na Série B, comandou a equipe em 14 partidas e a manteve no G4 durante 12 rodadas, mas uma sequência de 4 jogos sem vitórias culminou na sua demissão. Além do esporte, Dalpozo acumula passagens por Náutico, onde conquistou o título da Série C de 2019, Avaí, Ituano, Joinville, Paraná, Brasil, Ceará, Paysandu, ABC, Criciúma, Pelotas, Novo Hamburgo e Veranópolis. Já tem, portanto, uma boa estrada, né? Rodada aí. Uma boa estrada caminhada.
6: Agora isso aí, né, Paulo? Isso é fazer uma política legal, né? Ele saiu pela porta da frente, então tem a possibilidade de retornar para treinar o esporte. Eu acho que é por aí o caminho. Quando a pessoa trabalha de forma correta, porque o futebol é danado. Às vezes você trabalha, faz tudo certinho e o resultado não vem certinho como era para vir. Aí você acaba sendo substituído, mas fica uma porta aberta, olha aí. Ele está retornando ao esporte e certamente a direção do esporte está levando, porque sabe que ele é possível ele fazer um trabalho bom para eles.
5: E tomara que faça. A gente torce aqui pelo nosso conterrâneo. A Confederação Brasileira de Futebol antecipou a abertura da janela de transferências para os clubes das séries B e C do Campeonato Brasileiro. Inicialmente prevista para o dia 20 de julho, a janela agora será aberta em 6 de julho, na próxima segunda-feira. O Figueirense, que passa pelo processo de aquisição da SAF, já está ciente da mudança e trabalha em alternativas para quitar o transfer ban, que impede o clube de registrar novos atletas. O Furacão Alvinegro está proibido pela Câmara Nacional de Resolução de Disputas de inscrever reforços por conta de uma ação movida pelo Cascavel do Paraná, referente a valores da venda de Oberdan ao futebol sul-coreano. Neste momento, o Figueirense está em fase de elaboração do contrato com a Pansportes, empresa escolhida pelo Conselho Deliberativo, para adquirir a SAF Alvinegra. A expectativa é de que o processo seja finalizado até o fim de julho. Recentemente, o grupo antecipou 1,5 milhão para o pagamento de dívidas urgentes, incluindo salários atrasados dos atletas. No entanto, uma conta com obrigações bancárias pendentes, informada equivocadamente, reduziu o valor disponível em 20%, deixando ainda cerca de um mês parcial de salários em aberto. Ou seja, o pessoal não sabe fazer conta no Figueirense, não sabe dar o número da conta certa? O que está acontecendo aí?
6: Eles sabem, né, Paulo? Eles sabem, mas eles também sabem fazer uns negócios que a gente não entende como é que faz. Essa questão de estar devendo lá para o time do Paraná, de um jogador que foi vendido aqui, os caras tinham um percentual. Por que que a FIFA já não oficializa isto? De que ao vender o jogador, cada um recebe o seu percentual. Ao Figueirense tem 70%, recebe 70%. Os outros 30 já vem direto para a conta do outro clube. Eu acho que isso aí iria resolver um monte de problemas, porque os caras recebem, não repassam para quem de direito e depois acontece esse tipo de situação. Poderia dar uma mexidinha ali, uma mudadinha à senhora FIFA, que eu acho que não seria nada demais, né?
5: E esse tipo de pendenga não acontece só com o Figueirense, acontece, é muito comum acontecer, né?
6: Não, acontece com tudo quanto é clube.
5: Botafogo, tem um monte de gente aí no transfer ban.
6: Problemas aí de que vendeu jogadores e não pagou aquele percentual que os outros clubes tinham. Vários clubes no Brasil estão no transfer ban justamente por causa dessa situação.
5: E o Barra anunciou o retorno do preparador físico Anderson De Lázari, o Kuki, na verdade. Anunciou hoje. O profissional, que fez parte da comissão técnica campeã da Série D do Brasileiro em 2025, passa a integrar novamente a equipe principal. O preparador físico já se apresentou no centro de treinamento e iniciou os trabalhos com o elenco na manhã de hoje. Próximo desafio do Barra é sábado, às 19h, contra o Confiança. O jogo da 13ª rodada da Série C será disputado no estádio Batistão. E o Barra tem que rever aí a sua participação nessa Série C, que está muito mal, né?
6: Exatamente, o Barra está pertinho da zona de rebaixamento, cai em 2, né, neste ano, e ele precisa reagir. Eu não sei se só o preparador físico, eu acho que a essas alturas do campeonato, o Barra precisa reforçar um pouco o elenco também, porque a impressão que a gente tem é de que o Barra subiu da Série D para a Série C e não fez muitas contratações, não. Isso é um campeonato diferente, gente. Às vezes você sobe da D para C, tem que qualificar o grupo. Subiu da C para B, qualificar mais ainda. E da B para A nem se fala. O problema é que os clubes, muitos deles, vêm praticamente com o time anterior, aí faz ali duas, três contratações. O Barra tinha um trabalho encaixado com o técnico anterior. Logo em seguida o técnico já foi embora, logo depois do título do catarinense. Então tudo isto tem que ser levado em consideração. E o Barra, ele sabe que tem que melhorar sob pena de daqui a pouco estar voltando para a Série D.
5: E a Chapecoense oficializou a saída do volante Igor Meritão, de 32 anos, hoje. Segundo o clube, a decisão foi tomada em comum acordo entre o clube e o atleta. O jogador está fechado com o Vila Nova. Ele chega no clube goiano para a disputa da Série B do Brasileiro. O atleta chegou à Chape no início da temporada, atuando em 21 partidas com a camisa do Verdão. Ele nasceu, ou ele marcou, aliás, 2 gols pela equipe. O jogador chegou a ter espaço como titular no início do ano, no catarinense, mas perdeu espaço na Série A. Ele entrou em campo pelo Verdão pela última vez no dia 25 de maio contra o Cruzeiro pela 17ª rodada do Brasileirão. Meritão é mais uma das saídas do clube do Oeste Catarinense. Além do volante, o lateral esquerdo Walter Clara também deixou o clube neste mês de junho. O meia Jean Carlos também tem saída encaminhada para o Náutico, ou seja, o Chapecoense já vai de mal a pior no Brasileiro da Série A, vai cada vez perdendo mais jogadores e não está contratando, o que é pior.
6: Pois é, a impressão que se tem, Paulo, é que a direção da Chapecoense já largou o chapéu. Disse, olha, a gente não tem condições financeiras de contratar aquilo que precisamos para poder escapar dessa situação. Chapecoense é a lanterna, com 9 pontos ganhos, está longe de sair lá da zona de rebaixamento, bem longe, e vários jogadores, como você citou aí, que saíram, o Jean Carlos que deve estar saindo também, e a impressão que você tem é essa, é que a direção da Chapecoense pensou assim, vamos nos organizar para no ano que vem a gente estar forte na Série B. É uma impressão que eu tenho. Tem muito campeonato da Série A ainda, mas a gente sabe que a Chapecoense, ela não está. Eu pensei que agora, durante essa parada para a Copa, a Chapecoense ia fazer mais algumas contratações, muito pelo contrário, só sai. Ela contratou um jogador que veio do Sport Recife e foi só. De restante, só saíram jogadores. Não vejo perspectiva de melhora da Chapecoense na Série A.
5: França 2-0 em cima da Suécia. Ei, a França, vai longe esse time. Com certeza,
6: né? É França e Brasil na final. Escreve aí.
5: Ah, então. Tá bom, já vou escrever aqui. Após duas rodadas.
6: Aí os caras vão dizer assim, tá doido nós enfrentar a França. Vamos enfrentar a França, qual é o problema?
5: Quem quer ser campeão não pode escolher adversário.
6: É verdade, é isso aí.
5: França, Espanha, vem aqui, quem vier. O importante é o Brasil estar lá disputando.
6: E é bom a gente lembrar ainda que ainda tem um possível clássico contra a Argentina numa semifinal, se isso acontecer.
5: Mas tomara que o Messi até lá esteja fora do time, porque a Argentina sem o Messi não é mais a Argentina.
6: Não, é bem diferente, claro.
5: Após duas rodadas com o mesmo time, o técnico Eduardo Batista será obrigado a mexer no Criciúma para enfrentar o Sport. O volante Eduardo recebeu o terceiro amarelo e cumpre suspensão. A bola rola no sábado às 16 horas no Heriberto Ilze. Sem Eduardo, a tendência é que Jean Irmer ganhe uma vaga no time titular. O volante está voltando de um trauma no joelho contra o Avaí. Na vitória contra o São Bernardo, entrou em campo na segunda etapa. O meio-campo deve ser o único setor do Criciúma com mudanças para o confronto com o Sport. O tricolor catarinense iniciou a preparação ontem no CT Antenor Angeloni. A única ausência nas atividades foi do atacante Nicolas, mas a princípio não preocupa para o duelo de sábado. E olha, Criciúma tem que ir atrás de mais uma vitória. Aliás, toda rodada tem que buscar a vitória, né?
6: Ah, sim, não tem, o Campeonato Brasileiro da Série B, ele é muito forte, né? O Criciúma tá ali na terceira posição, mas precisa buscar vitórias, atrás de vitórias, porque não tem jeito, é muito disputada a competição, né? Você daqui a pouco está ali em cima, de repente já está lá embaixo, tem que se cuidar. E quando joga em casa, né? Como este jogo contra o Sport, no sábado, dia 4, às 4 da tarde, é para buscar a vitória. Tem que fazer a vitória ali, aí depois no dia 20 vai lá para Campinas com a Ponte Preta, que não está bem das pernas, e volta para casa para jogar com Vila Nova. É uma sequência aí para o Criciúma fazer bons pontos para se consolidar ali na tabela de classificação, né, da Série B do Campeonato Brasileiro. O Criciúma que está ali com seus 27 pontos, o Novo Horizonte também 27, e o Vila Nova é o líder com 28. Então, ele está perto. E você vê que ele vai estar enfrentando aí na sequência uma Ponte Preta que está muito mal no campeonato, está na zona de rebaixamento. Primeiro é o Sport, né? O Sport que vem aqui no Heriberto Wilson para fazer esse jogo importante pela equipe contra a equipe do Sport. Aí depois vai fora para enfrentar a Ponte Preta. O Sport hoje é o oitavo colocado com 25 pontos. E ele pode, inclusive, ultrapassar a equipe do Criciúma caso ele vença aqui no Heriberto Wilson. E depois ele vem para casa jogar contra. Nesse momento, o Vila Nova é o líder. Não sei se quando ele estiver aqui daqui 3 rodadas, ele ainda vai ser líder, porque o campeonato é muito dinâmico. Mas o Criciúma precisa fazer aí os seus planejamentos para pontuar bastante aí nesses 3 jogos.
5: É, e entrar, ficar entre os 2 primeiros, porque a gente sabe que, claro, classificam 6, mas os 2 primeiros são os que sobem. Então, o detalhe aí para o Criciúma é entrar aí nessa zona de classificação e depois jogar a Série A ano que vem, né? Senão, entrar e não sair mais. Isso que é importante.
6: É, tem que se preparar para isso, né? É, o Criciúma hoje é o terceiro colocado, mas o Novo Horizontino, que é o segundo, tem 27, e o Vila Nova tem 28. Então, quer dizer, uma vitória em cima do Sport pode significar a liderança pro Criciúma, dependendo do resultado do Vila Nova. Então, é muito importante este jogo, e é o que você falou, é ótimo ficar em primeiro ou segundo. Ah, classificam 6, só que daqueles 4 que sobram, do terceiro, quarto, quinto e o sexto, só 2 vão subir, os outros 2 vão ficar na Série B.
5: 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O intervalo, a gente volta para fechar o programa de hoje.
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5: Dezenove horas e 22 minutos agora. Jogos de hoje na Copa do Mundo. Costa do Marfim já perdeu para a Noruega, 1 Costa do Marfim, 2 Noruega. Noruega classificou e vai enfrentar o Brasil no domingo às 5 horas da tarde. Estão jogando agora França e Suécia, jogo começou às 18 horas e a França vence por 2-0, encaminhando bem a sua classificação. E teremos às 22 horas, ainda nesta noite, México e Equador. Então são jogos aí que já vão apontando os clubes aí para as oitavas, né? De finais.
6: Para as oitavas, exato.
5: A Copa do Mundo. É. Bom, no Brasileirão da Série B, conforme já falamos, hoje às 20 horas tem Não falamos ainda. Falamos do Brusque na Série C. Na Série B, hoje, 20 horas, tem Botafogo e CRB. E na Série C, 19:30, Caxias e Anápolis. Às 20:30, Volta Redonda e Amazonas. E também às 20:30, Botafogo e Brusque. São jogos que acontecem hoje ainda. E com isso, a gente vai encerrando aqui o programa Show de Bola. Amanhã tem jornada esportiva. Amanhã, às 3 da tarde, a bola vai rolar para Jaraguá e Tubarão. Nós vamos estar transmitindo a partida e você com certeza vai estar ouvindo com a gente aqui. Até amanhã, Antônio Faustino.
6: É, mas lembrando que depois da partida tem o show de bola normalmente, né, Paulo?
5: Sim, amanhã também, mas primeiro o jogo.
6: Sim, sim, o jogo à tarde e à noite o show de bola. Um abraço, boa noite, até amanhã.
5: Galera, um abraço, muito boa noite e até amanhã então. Tenham todos um bom final de terça-feira e até lá, tchau.
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0: Louvado seja nosso Senhor Jesus Cristo.
1: Para sempre seja louvado.
0: Boa noite.
1: Boa noite.
0: Iniciemos esta nossa santa celebração, traçando sobre nós o sinal do Cristo.

0: A graça de nosso Senhor Jesus Cristo, o amor do Pai, a comunhão com o Espírito Santo esteja sempre convosco.
1: Bendito seja Deus que nos reuniu no amor de Cristo.
0: Nos coloquemos de joelhos, incline um pouquinho sua cabeça, feche seus olhos. Peçamos ao Senhor que possa ouvir o nosso clamor, ouvir que nós somos pecadores, que nós precisamos de sua misericórdia. Assim como o evangelho de hoje fala, homens de pouca fé. A nossa fé, aonde que fica? Acreditamos ou não acreditamos que o Senhor é aquele que cuida de nossa vida? Peçamos ao Senhor que nos perdoe cantando.

0: rezemos assim: Senhor, tende piedade de nós.
1: Senhor, tende piedade de nós.
0: Cristo, tende misericórdia de nós.
1: Cristo, tende misericórdia de nós.

0: tende compaixão de nós.
1: Senhor, tende compaixão de nós.
0: Que o Deus Todo-Poderoso perdoe os nossos pecados e nos conduza à vida eterna.
1: Amém.
0: Fiquemos de pé na alegria do perdão. Vamos glorificar ao Senhor cantando.

0: Deus por quem você veio rezar? Qual a intenção que você quer colocar diante do altar do Senhor? Hoje, especialmente, sétimo dia de Sirlene Paz Mafioletti. E também pelo envio missionário dos catequizandos que encerram uma etapa hoje e começam uma etapa, se preparando agora para a Crisma. Então também coloque você a sua oração, o seu pedido. Concedei-nos, Senhor, a graça de sempre temer e amar vosso santo nome, pois nunca cessais de conduzir os que firmais solidamente no vosso amor. Por nosso Senhor Jesus Cristo, vosso Filho, que é Deus, e convosco vive e reina, na unidade do Espírito Santo, por todos os séculos dos séculos. Amém. Podemos sentar para a liturgia da palavra.
1: Leitura da profecia de Amós. Ouvi, filhos de Israel, a palavra que disse o Senhor para vós e para todas as tribos que eu retirei do Egito. Dentre todas as nações da terra, somente a vós reconheci. Por isso, usarei o castigo por todas as vossas iniquidades. Se duas pessoas caminham juntas, não é porque estão de acordo? Se o leão ruge na selva, não é porque encontrou a presa? Se no covil rosna o filhote de leão, não é porque agarrou a sua parte? Acaso, sem armadilha, se prende uma ave no chão? Acaso dispara a armadilha antes de capturar a presa? Se ressoa na cidade o toque da trombeta, não fica a população apavorada? Se acontece uma desgraça na cidade, não foi o Senhor que fez? Pois nada fará o Senhor Deus que não revele o plano de seus servos, os profetas. Ruge o leão, quem não terá medo? Falou o Senhor Deus, quem não será seu profeta? Eu arrasei-vos como arrasei Sodoma e Gomorra, e ficastes como um tição retirado da fogueira, e contudo não voltastes para mim, diz o Senhor. Por isso assim te tratei, Israel, e porque sabes como te vou tratar, prepara-te, Israel, para ajustar contas com o teu Deus. Palavra da salvação, da palavra do Senhor.
2: Graças a Deus.

0: O Senhor esteja convosco.
1: Ele está no meio de nós.
0: Proclamação do Evangelho de Jesus Cristo segundo Mateus.
1: Glória a vós, Senhor.
0: Naquele tempo, Jesus entrou da barca e seus discípulos o acompanharam. Eis que houve uma grande tempestade no mar, de modo que a barca estava sendo coberta pelas ondas. Jesus, porém, dormia. Os discípulos aproximaram-se e o acordaram, dizendo: Senhor, salva-nos, pois estamos perecendo. Jesus respondeu: Por que tendes tanto medo, homens de fracos da fé? Então, levantou-se, ameaçou os ventos e o mar e fez uma grande calmaria. Os homens ficaram admirados e diziam: Quem é este homem que até os ventos e o mar lhe obedecem? Palavra da salvação.
1: Glória a vós, Senhor.
2: Podemos sentar um pouquinho? Hoje as crianças estão alegres porque não vou fazer pergunta para elas. Ficaram tristes, né? Essa ficou triste. Eu vou confessar para vocês uma coisa que faz o que? Uns 3 meses que ela me disse. A tua irmãzinha. Ela assim: Diácono, não vai ter mais perguntinha. Assim, agora não. Só com a crisma. Ah, tá. Eu gostava de responder perguntinha. Mas hoje não vai ter perguntinha, senão fica muito longa a nossa celebração, tá bom? Mas hoje, meninos e meninas, papai e mamãe, pessoal do Sagrado Coração de Jesus, que aqui está presente, e você que nos ouve através da Rádio Tubá, hoje vocês dão um outro passo, crianças. Hoje é chamado o envio missionário. Vocês fizeram a primeira comunhão, certo? Já comungaram o Cristo. Agora uma perguntinha que o diácono não pode perguntar para vocês. Quem depois da primeira comunhão, teve um dia, né? Foi à missa de novo? Levante a mão. Foram à missa só uma vez na primeira comunhão, não foram mais. Pessoal, pode abaixar a mãozinha. Não é para ir à missa só na primeira comunhão. Todos para uma nova fase. Seria a mesma coisa que vocês se formarem na 8ª série, a 9ª série agora, né? No final do ano, e ingressarem na outra série. No primeiro, né? No primeiro ano do ensino médio. É isso, tá bom? É a mesma coisa. Então, hoje eu envio missionário. E ser missionário, meninas e meninas, olha para o diácono aqui, ser missionário não é só a palavrinha. Missionário quer dizer aquele que vai em missão. Tá bom? Em missão. Agora vocês estão preparando, a partir de agosto, inicia a catequese para o Crisma. Que vai ser, eu acho que abril, ano que vem, parece, né? Agosto? Do outro ano que vem, né? Do ano que vem. É do ano que vem. Então, é uma preparação. Toda a nossa vida é uma preparação. E hoje o Evangelho, ouçam bem, não vou fazer perguntinha hoje, mas hoje o Evangelho é muito bonito. Quem lembra do Evangelho que eu li ainda há pouco?
3: Os discípulos estavam em um barco com Jesus, aí começou a vir um monte de onda e cobrir eles, daí Jesus estava dormindo, eles acordaram Jesus e Jesus acalmou a água.
0: Parabéns, é bem isso. Os discípulos estavam na barca, veio uma onda com um vento forte, Jesus estava dormindo com eles e a onda parou. Foi isso. Papai e mamãe, até para vocês jovens e crianças, hoje o Evangelho, ele é muito propício para nós também. Jesus, quando está no barco, quando a onda vem, o vento vem, os apóstolos com medo,
2: com medo, chegou em Jesus: Senhor, acorda, porque nós vamos morrer. Daí Jesus foi bem prático, incisível, enfatizou bem a palavra: homens de pouca fé. A barca na Bíblia significa igreja, mas também a barca pode ser significado, o significado também é a nossa vida. Nós, quando estamos em apuros, o que é que nós fazemos? Senhor, me ajuda. Não é assim? Senhor, me ajuda. Senhor, eu não sei o que faço. O evangelho de hoje também é isso para nós. Essa reflexão, que nos momentos de dificuldades, nós podemos pedir a Deus e Ele ouve nossa prece. Ouve nossa prece. Agora, quando nós nos tornamos, às vezes, um pouco egoístas e pensamos que nós somos melhores do que Deus e não imploramos a ajuda de Deus, nos achamos autossuficientes, achamos que somos melhores que Deus, o que não acontece isso, nós vamos água abaixo. A nossa barca afunda. Ainda ontem, na missa, na celebração de à noite, tinha uma música muito bonita, dizia assim, ó: há um barco esquecido na praia, já não leva ninguém a pescar. É o nosso barco. Ah, mas diácono, por que o nosso barco? É às vezes que nós deixamos de ser missionários. É às vezes nós deixamos de evangelizar.

provações, no momento em que a minha vida vai bem, a semana foi boa, e agora, só que quando eu estou numa boa, tudo certinho, eu esqueço muitas vezes de agradecer a Deus. Não é verdade? Vou agradecer. Agora, quando a coisa vai mal, a minha meta chega a 10%, né? A 10% do que imaginava que ia dar, aí daí eu rogo a Deus, ah, meu Deus, me ajude, porque eu não sei o que fazer. Daí nós lembramos de Deus. Aí nós estamos sendo egoístas. É só na hora das dificuldades que nós lembramos de Deus. Assim como aconteceu com os apóstolos que estavam na barca. Era no momento de grande tensão, no momento em que eles achavam que iam morrer, quando a onda chegou a balançar a barca, quando imaginaram que a barca ia afundar, eles gritaram a Jesus: Senhor, salva-nos, porque estamos morrendo. O evangelho fala, perecemos, é uma coisa, porque nós estamos morrendo, que nós vamos afundar. E nós afundamos, sim. Nós afundamos quando a nossa fé enfraquece. Nós afundamos, vai tudo água abaixo, aí sim o barco afunda. Vai tudo água abaixo porque não colocamos a confiança nele. Porque não colocamos ele no nosso barco. Jesus não está dormindo. Jesus está ao nosso lado toda vez que nós pedimos. Jesus, crianças, para vocês agora, quer ouvir a nossa voz. Nem que seja de manhã um Pai Nosso, nem que seja de manhã ao levantar, ao botar o pezinho fora da cama e dizer: obrigado, Senhor, porque estou vivo, porque estou viva. Obrigado, Senhor, pelo café da manhã. Obrigado, Senhor, pelo papai e pela mamãe. Obrigado, Senhor. Obrigado, Senhor. Jesus jamais dorme. Jesus jamais dorme. Quando ele fala para os apóstolos, homens de pouca fé, é porque ainda havia falta de fé daqueles apóstolos. Assim como nós também. Às vezes a falta de fé. A falta de fé nos leva a: não vou à celebração hoje, não vou à missa porque está chovendo. Eu sempre friso nesta frase. Às vezes fica até chato. As pessoas sempre inventam desculpas para não vir à igreja ou à missa. Ou está chovendo, ou é muito quente, ou eu não posso, vou amanhã, vou amanhã, vou amanhã. E o amanhã nunca acontece. Daí chega o momento que eu falei anteriormente, no momento que mais nós precisamos, nós imploramos a Deus e viemos até de joelho à missa ou à igreja. Jesus está a cada momento. Não só no momento de dificuldade. Jesus se faz presente em minha vida a todo momento. Jesus jamais dorme. Não esqueçam disso. Jesus jamais dorme. Ele sempre olha por mim e olha por vocês. Jesus jamais deixa um filho ou uma filha que pede o seu auxílio sem uma resposta. Essa semana, até eu vou comentar com vocês, claro, não vou dizer o nome, mas vou falar do São Francisco. Semana passada, não foi semana passada? Acho que foi quinta-feira. Uma moça assim para mim: ô Célio, eu fui cego de Jericó, lá na passagem. Fui 7 dias. 7 noites eu estava lá rezando, toda a missa, não perdi uma missa. Mas Deus não atendeu meu pedido. É de rir. Eu falei do São Francisco, no domingo. Deus não atendeu o meu pedido. Como se Deus fosse obrigado a dar uma resposta para mim imediatamente. Não. Deus tem o seu tempo. Posso que, eu falei para ela, posso que você pedia, não era o momento. Posso que você queria, não ia ser bom para você. Porque Deus sabe que eu preciso. É claro que é precisa eu ir ter esse encontro mais íntimo com ele. Ele precisa que você venha e diga: Senhor, eu preciso de ti. É esse encontro mais íntimo com ele que Jesus espera.

0: de nós. Não é uma chuvinha, não é um friozinho que vai deixar você de vir a esse encontro com Deus. Eu sempre falo que é você sair da sua zona de conforto e ter esse encontro mais íntimo com Deus. Aí Deus vai entender que aquele meu filho não é só no momento de dificuldade que ele precisa de mim, mas também nos momentos alegres. Glória ao Pai, ao Filho e ao Espírito Santo. Creio em Deus Pai.
1: Nosso Senhor, que foi concebido pelo poder do Espírito Santo, nasceu da Virgem Maria, padeceu sob Pôncio Pilatos,
2: foi crucificado, morto e sepultado,
1: desceu à mansão dos mortos, ressuscitou ao terceiro dia, subiu aos céus, está sentado à direita de Deus
2: Pai Todo-Poderoso, de onde há de vir a julgar os vivos e os mortos. Creio no Espírito Santo, na Santa Igreja Católica, na comunhão dos santos, na remissão dos pecados, na ressurreição da carne, na vida eterna. Amém.
0: Hoje a celebração tem três pontos. A nossa celebração, que o ponto principal é a palavra e a Eucaristia, o envio das crianças que vão participar agora do novo encontro em preparação à Crisma. Temos também hoje o encerramento do mês do Sagrado Coração de Jesus. Então temos três momentos importantes hoje. Esse primeiro momento é com as crianças. Então as crianças têm o livreto, esse filhinho aqui. O fininho é a página 51. E o livreto grosso, qual é a página? 283, quem tem o papai e a mamãe, meninos, porque agora o papai vai ler também, as catequistas vão ler, e os catequizandos. Então, fazer bem forte para que possamos ouvir a voz de vocês. Participamos da catequese. Hoje aqui estamos para o envio missionário. Nossa formação cristã continua. É hora de se envolver mais nas atividades pastorais que existem na comunidade. Grupo de família, equipe de liturgia e cantos, infância e adolescência missionária, grupo de adolescentes, grupo de jovens, equipe de coroinhas, equipe de acolhidas. E vocês, catequizandos, o que vão ler agora? Bem forte, catequizandos, mostrai-nos, bem alto. Pais, ajudai-nos, Senhor, no cumprimento de nossa missão de pais cristãos. Concedei-nos dar sempre o bom exemplo para os nossos filhos. Catequistas, que o Senhor nos abençoe e ilumine nossos passos. Conceda-nos a graça de continuarmos firmes na vivência da fé e do amor. Deus nos abençoe e nos guarde. Volte para nós o seu olhar e nos dê a paz. Amém. Podemos sentar? É o momento das oferendas. É a partilha dos dons. Bem em silêncio agora. Coloquemos diante do altar a nossa vida, o nosso trabalho, a nossa família. Cantemos.

Nos colocando os joelhos, bem em silêncio, bem em silêncio. Feche os olhos, crianças, feche os olhos, abaixa a cabeça um pouquinho. Quem puder se ajoelhar, se ajoelha. Se você não puder, pode ficar de pé ou pode ficar sentado. Agora esse momento é o nosso encontro com o Senhor. No começo da celebração, nos ajoelhamos para pedir perdão. Agora é o momento de louvar o Senhor. Dizer a Ele as nossas dificuldades. Essa conversa que você vai ter com Jesus agora. O mesmo Jesus que você vai receber na Sagrada Comunhão. Jesus que pergunta a mim e a você, homens de pouca fé. Jesus que fala ao meu e ao seu coração. O que você quer pedir? O que você quer louvar ao Senhor neste momento? É claro que Jesus nunca dorme e sabe as suas dificuldades. Mas Ele sabe e precisa ouvir a sua voz. Possa que em sua casa está faltando o amor. Possa que em sua casa está faltando aquela união de esposo e esposa. Possa que em sua casa você tenha um familiar doente, desenganado pelos médicos. Possa que em sua casa, nesse momento, um filho está perto das drogas, ou uma filha. Agora é o momento de pedir a Deus. Agora é o momento de elevar a Ele a nossa oração. Não é só nas dificuldades que Deus ouve a nossa voz, mas também nos momentos alegres. É o momento de você louvar e dizer assim: Senhor, eu não sei o que fazer. Senhor, lá em minha casa está faltando a união. Lá em minha casa, Senhor, está faltando a oração. Tentei trazer meu esposo, minha esposa para a celebração hoje, mas ele achou melhor ficar vendo futebol. Ela ficou melhor dentro de casa, já está mais quentinho. Olha para ele, Senhor. Olha, Senhor, na minha casa, de vez em quando falta harmonia. Eu e meu esposo, nós nos brigamos muito. Lá em minha casa, Senhor, está faltando até mesmo a fidelidade. Lá em minha casa, Senhor, está faltando não o pão de cada dia, mas o pão espiritual. Olha, Senhor, por minha casa. Entre em minha casa, Senhor, neste momento.

espalha, Senhor, em minha casa o amor. Porque há momentos em que as noites se tornam tão longas e nós não sabemos o que fazer. Só queremos é te implorar, Senhor, não deixe que perecemos. Não deixe, Senhor, que a minha fé fique abalada. Porque em noites traiçoeiras é que eu quero perceber também o quanto o Senhor me ama.

0: graças e louvores se deem a todo momento.
1: Ao Santíssimo Diviníssimo Sacramento.
0: Graças e louvores se deem a todo momento.
1: Ao Santíssimo Diviníssimo Sacramento.
0: Podemos ficar de pé, por favor. Celebrando, Pai querido, a memória da paixão e morte e ressurreição do vosso Filho. Nós te pedimos nesta noite de terça, olhai com bondade a vossa igreja que é reunida, que ela cresça na caridade no mundo inteiro, com o nosso Papa Leão, o nosso Bispo Adilson Pedro, nosso Parco Padre Lenoir, os diáconos e toda a igreja. Nós também te pedimos, Senhor, nesta noite de terça-feira, olhai com bondade. Hoje, especialmente, cinco anos de falecimento. Coloque a sua intenção. Aquela pessoa que você conhecia, um parente, um amigo, até aquela pessoa que você não gostava muito. Reze por ela. Acolhei junto a vós na luz da vossa face. Guiados pelo Espírito de Jesus, iluminados pela sabedoria do Evangelho, ousamos dizer: Pai nosso,
1: que estais no céu, santificado seja o vosso nome. Venha a nós o vosso reino. Seja feita a vossa vontade, assim na terra como no céu. O pão nosso de cada dia nos dai hoje, perdoai-nos as nossas ofensas, assim como nós perdoamos a quem nos tem ofendido. E não nos deixeis cair em tentação, mas livrai-nos do mal.
0: Livrai-nos todos os males, ó Pai, e dai-nos hoje a vossa paz. Ajudados pela vossa misericórdia, sejamos sempre livres do pecado e protege todos os perigos, enquanto aguardamos a feliz esperança e a vida do nosso Salvador, Jesus Cristo.
1: Vosso é o reino, o poder e a glória para sempre.
0: Senhor Jesus Cristo, disseste aos vossos apóstolos: eu vos deixo a paz, eu vos dou a minha paz. Não olheis nossos pecados, mas a fé que anima a vossa igreja. Dá-lhe segundo o vosso desejo a paz e a unidade. Vós que sois Deus com o Pai e o Espírito Santo.
1: Amém.
0: A paz do Senhor esteja sempre convosco.
1: O amor de Cristo nos uniu.
0: Em todo lugar que eu vou, eu ensino os dois tipos de abraço da paz. O abraço da paz, futuro diácono. O abraço da paz verdadeira aqui no olho, ó. O falso é assim, ó. Aperta a mão e vira o rosto. Então deseja a paz verdadeira pro vizinho. Quero te dar a paz.

0: provai e vede como o Senhor é bom. E eterna é a sua misericórdia. Ele nunca dorme. Ele sempre olha por você. Eis o Cordeiro de Deus. Eis aquele que tira o pecado do mundo.
1: Senhor, eu não sou digna que entreis em minha morada, mas dizei uma palavra e serei salvo.
0: Que o corpo e o sangue de Cristo nos guarde para a vida eterna.

0: Oremos. Renovados pelo alimento do precioso corpo e sangue de vosso Filho, imploramos vossa misericórdia, Senhor. Dai-nos sempre receber um dia, resgatado para sempre, a salvação que celebramos fielmente. Por Cristo nosso Senhor.
1: Amém.
0: Podemos sentar um pouquinho, uns avisos antes da nossa novena. Depois teremos a coroação de Nossa Senhora. E faremos a expressão da benta, abençoando os objetos, a água que você trouxe para abençoar nesta noite. A catequese matrimonial vai promover o casamento de amaziados, casamento comunitário. Vai ser em novembro, para aquelas pessoas que vivem juntas e não são casadas. Não quer dizer que você está junto com outra pessoa, mas ela já é casada da igreja, não pode. É só quem está junto, que é solteira ou viúva. Tá bom? Os dois viúvos, ou um viúvo e outra solteira, que nunca casaram na igreja. Então é um casamento comunitário. Quem quiser se casar, tem que dar o nome aqui da secretaria paroquial até o dia 10 de agosto. 10 de agosto, para dar entrada dos papéis. É tudo de graça. Conforme o padre falou, domingo retrasado, é tudo de graça. Dias 17, 18 e 19, vai acontecer o sexto Acampando com Cristo, que vai ser em nossa paróquia, para jovens de 13 aos 20 anos. Eu estou coordenando esse encontro, já é o sexto ano, e esse encontro é acampando, acampando quer dizer acampar, é de barraca, para os meninos e as meninas, né, vai ficar nos quartos. Então, a mamãe e o papai vão ficar preocupados, não fiquem, porque são 12 casais e mais dois jovens estão na equipe. Somos em 27 pessoas, todas adultas, né, e todos já engajados na igreja. Nós sempre frisamos uma coisa: no momento em que o jovem entra aqui no encontro, eles são nossos filhos. Começa na sexta-feira, 17, com a celebração de abertura. Depois as jovens vão para casa e retornam sábado de manhã, 8:30 da manhã. E acaba no domingo às 14 horas, mais ou menos. Tá? Friso dizer: vocês nos dão seus filhos por um dia e meio e nós vamos tentar devolvê-los um pouco melhor. Essa é a ideia, devolvê-los um pouco melhor. Se você tem neto, filho e queira participar, fale comigo depois da sacristia, eu dou o link certinho para a inscrição. Amém? Ah, diácono, mas é caro. Se você sabe o que o jovem come, os pais sabem como são as draguinhas em casa, né? A gente chama de draguinha porque são umas draguinhas, né? 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Ok. Agora eu convido as crianças para nós fazermos a nossa novena. Crianças aqui na frente, vamos lá. Junto com o diácono. Todas as crianças. Todas as crianças aqui na frente. Pode vir aqui na frente. Bem pertinho de Nossa Senhora aqui, ó. Na frente de Nossa Senhora, isso. Bem aqui na frente aqui, ó. Bem aqui na frente já. Isso, não bota a mão na vela, tá? Olha para a Senhora, aqui. Aqui. Aqui. Isso. Vamos rezar então? É assim. pelo sinal da Santa Cruz, livra-nos Deus nosso Senhor Jesus Cristo de todos os nossos inimigos. Vinde, ó Deus, em nosso auxílio.
1: Reino sem demora.
0: Mãe querida, Senhora de Fátima, mãe que jamais desampara um filho ou uma filha triste, mãe de ternura, cuja intercessão providente nunca falha, como não falhou em casamento em Caná da Galileia. Vós bem conheceis todas as minhas situações de aflição, tristeza, dor ou abandono. Hoje coloco em vossas mãos divinais a intenção pela qual estou fazendo esta novena. Agora, bem em silêncio, crianças, façam um pedido para Nossa Senhora. Papai e mamãe, façam um pedido. Tem que vir nove terça-feiras, tá? E pedir a Nossa Senhora o mesmo pedido. Ela sempre atende o filho que pede a mãe. Atendei-me, Mãe de amor, na misericórdia do Espírito Santo, intercedei por mim diante do trono do Cordeiro Jesus, conquistando junto ao Pai Celeste as graças que tanto necessito. É a quarta novena. Maria, Mãe de Jesus,
1: intercedei por mim junto a Deus.
0: Maria, Mãe de Jesus,
1: intercedei por mim junto a Deus.
0: Maria, Mãe de Jesus,
1: intercedei por mim junto a Deus.
0: Maria, Mãe de Jesus,
1: intercedei por mim junto a Deus.
0: Maria, Mãe de Jesus,
1: intercedei por mim junto a Deus.
0: Maria, Mãe de Jesus,
1: intercedei por mim junto a Deus.
0: Maria, Mãe de Jesus,
1: intercedei por mim junto a Deus.
0: Maria, Mãe de Jesus,
1: intercedei por mim junto a Deus.
0: Maria, Mãe de Jesus,
1: intercedei por mim junto a Deus.
0: Deus Santo, Deus forte, Deus imortal, tende piedade de nós e do mundo inteiro. Deus Santo, Deus forte, Deus imortal, tende piedade de nós e do mundo inteiro. Deus Santo, Deus forte, Deus imortal, tende piedade de nós e do mundo inteiro. Esticando a mão para Nossa Senhora assim, isso. Ó Senhora minha, ó minha mãe,
1: eu me ofereço por toda vós, em prova da minha devoção para convosco. Eu vos consagro
0: nesta noite os meus olhos, os meus ouvidos, a minha boca, o meu coração e inteiramente todo o meu ser. E porque assim sou vosso, ó incomparável Mãe, guardai-me, defendei-me como bem e propriedade vossa. Rogai por nós, Santa Mãe de Deus,
1: para que sejamos dignos das promessas de Cristo,
0: que é esta que avança como aurora.

Agora nós vamos fazer. Estamos encerrando o mês de junho, encerrando o mês de intenção ao Sagrado Coração de Jesus. Agora eu convido as associadas à Apostolado da Oração a estar comigo aqui em frente à imagem do Coração de Jesus, todas, as que estão com fita e sem fita, quem é zeladora, quem é associada, pode vir à frente, bem rapidinho, para nós nos consagrarmos ao Coração de Jesus. E enquanto as crianças da catequese vão fazer um momento junto ao Coração de Jesus, só vamos deixar um corredorzinho aqui no meio para que as crianças possam fazer o seu momento. Pode vir lá de cá também. Enquanto isso, coração valente.

0: Eu convido a todos a esticarem a mão para o coração de Jesus e nos consagrarmos a Ele. Eu consagro ao Sacratíssimo Coração de Jesus a minha pessoa e vida, as minhas ações e trabalhos, para entregar em todo o seu santo amor e glória. É minha firme resolução pertencer-lhe inteiramente, fazer tudo por seu amor e renunciar a tudo que lhe possa desagradar. Pelo que escolho a vós, coração amabilíssimo, como único objeto do meu amor, protetor da minha vida, segurança da minha salvação e refúgio seguro na hora da minha morte. Ó coração sagrado, imprimi vosso puro amor tão profundamente em meu coração, que eu nunca mais vos possa esquecer, nem sequer de vós. Fazei, enfim, com que meu nome seja gravado em vosso coração para sempre, pois em vosso santo serviço quero viver e morrer. Amém. Uma salva de palmas para o coração de Jesus. Agora eu vou entender o que eu vou dizer. Obrigado, meninas do apostolado. E está faltando homens zeladores. Obrigado. Podemos sentar agora? Nós vamos fazer a bênção. Você que trouxe algo para abençoar, coloque na mão. A chave da casa, a água. Você que está no celular, tem a família ali, abre o celular. Nós vamos abençoar. Vamos ficar de pé, por favor. Bem em silêncio. A nossa proteção está no nome do Senhor,
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0: Senhor Pai de bondade, dignai-vos abençoar esses objetos. Dignai-vos abençoar essas fotos. Dignai-vos abençoar a chave da casa e do carro. Todos os objetos que os teus filhos estão em suas mãos. Senhor, nós te pedimos que jamais a desgraça, a desonra venha sobre essa casa. Jamais a desgraça e a desonra venha sobre essa família. Nós te pedimos, Senhor, que ilumines a cada um e a cada uma. Nós te pedimos, Senhor, que na mesa deste lar jamais lhes falte o pão. Por Cristo nosso Senhor.
1: Amém.
0: Cantemos.

0: a nossa bênção final. Obrigado às catequistas por preparar esse momento. A turma da catequese da Pedra preparou também a Coração de Jesus. Ministros, Ministério de Música, e a você que veio. Daí você chega em casa e diga assim, ó, que pena que você perdeu a celebração. Porque era Jesus que estava aqui. Esse foi o encontro com ele. E pode ter certeza, vai ser uma ótima semana para aquele que acredita. Está sendo, porque você está aqui. O Senhor esteja convosco.
1: Ele está no meio de nós.
0: As crianças, nós quando éramos crianças, a gente ganhava um presente, a gente estendia a mão, né? Também é um presente. A bênção é um presente também. Então as mãos são assim, ó. Crianças, adultos, as mãozinhas assim, ó. Porque não é o diácono que está dando a bênção. O diácono é apenas uma ponte. A bênção vem de Deus. Por intercessão de Nossa Senhora de Fátima. Dê sobre você, a sua família, a sua casa, o seu trabalho, a bênção que vem do Deus Todo-Poderoso. Ele que é Pai, Filho e Espírito Santo.
1: Amém.
0: A alegria do Senhor seja a vossa força. Ide em paz e que o Senhor sempre vos acompanhe.

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barca estava sendo coberta pelas ondas. Jesus, porém, dormia. Os discípulos aproximaram-se e o acordaram, dizendo: Senhor, salva-nos.

primeiro da parte dos homens, fracos na fé. Imagine um tempo em que se esperava o Messias, como tanta gente ainda hoje daquele lado de lá ainda espera.

palavras de Jesus. Por que tendes tanto medo, homens fracos na fé? Então, levantando-se, ameaçou os ventos e o mar, e ali se fez uma grande calmaria. Então essa era a oportunidade justamente que Jesus tinha de mostrar o seu poder.

diferente, algo muito diferente. Por isso Deus também enviou seu filho amado como um humano, porque assim falando também com o humano mostrou-nos o quão divino é a sua mensagem. Quão divina é a sua mensagem, a força que advém dessa mensagem para que a humanidade seja restaurada.

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7: Olá, boa noite.
8: Boa noite para você que nos acompanha em todo o país.
7: Terça-feira, 30 de junho de 2026.
8: Vamos ao destaque do dia: Plano Safra 2026-2027.
7: São mais de 525 bilhões de reais em crédito para ampliar a produção agropecuária e fortalecer a renda no campo.
8: Para a agricultura familiar serão destinados mais de 97 bilhões de reais.
7: Um valor recorde para incentivar o cultivo de alimentos saudáveis. Graziele Bezerra.
9: O dinheiro poderá ser aplicado em programas de crédito, seguro agrícola, compras públicas, assistência técnica e extensão rural.
8: E ainda, cúpula do Mercosul.
7: Brasil defende financiamento em obras de infraestrutura na região e combate ao crime organizado.
8: Em reunião no Paraguai, presidente Lula reforça o fortalecimento da integração entre os países sul-americanos.
10: O projeto de integração sul-americano deve estar acima de qualquer divergência ideológica.
7: Vamos falar também sobre ações de saúde para enfrentar efeitos da mudança climática.
8: A ampliação da Força Nacional vai permitir que as equipes alcancem qualquer...